0: federal que movimentaram o país no dia de hoje.
1: Olá, boa noite.
2: Boa noite para você que nos acompanha em todo o país.
1: Quarta-feira, 15 de julho de 2026.
2: Vamos ao destaque do dia na Voz do Brasil.
1: Vacinação em gestantes.
2: Imunização de grávidas pelo SUS reduziu casos graves de bronquiolite em bebês menores de 6 meses.
1: Os dados são do Ministério da Saúde. Natália Koslick.
3: Até agora, mais de 1.200.000 doses da vacina contra bronquiolite foram aplicadas no país.
2: Você vai ouvir também prova de vida.
1: Quem precisa fazer comprovação no INSS está recebendo aviso do governo federal.
2: Fique atento, a mensagem não solicita dados do cidadão. Márcia Fernandes.
4: Não são enviados links, nem são solicitados dados como CPF ou endereço.
1: E ainda, novas regras de publicidade para bets começam a valer sexta-feira.
2: Está proibida a veiculação de análises sobre eventos esportivos que induz a realização de apostas.
1: Também está vedada a divulgação para crianças e adolescentes. Nazi Brum.
5: Entre as principais regras da portaria publicada no último dia 10, está a divulgação de advertências ao apostador sobre os riscos de apostas online.
2: Hoje, na apresentação da Voz do Brasil, Mariana Jungmann e Luciano Seixas.
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2: Vacinação de gestantes no SUS contra bronquiolite reduziu pela metade os casos graves da doença em bebês.
1: Os dados foram publicados esta semana pelo Ministério da Saúde.
2: Essas e outras vacinas presentes no esquema vacinal das gestantes ajudam a evitar internações e óbitos de mães e de seus bebês.
3: A vacina contra o vírus sincial respiratório, principal causador da bronquiolite, protege o bebê ainda durante a gestação até os primeiros meses de vida. É esse o período em que o risco de complicações respiratórias é maior. A obstetra Michele Egídio explica como funciona o mecanismo de imunização nessa fase da vida.
6: Vai passar anticorpos para a criança, mas não necessariamente ela vai conseguir impedir que a criança não tenha doença, mas vai impedir as formas mais graves, as que exigem internação. Então a criança já vai ter algum tipo de imunidade ao vírus, então vai ter uma doença um pouco mais leve do que normalmente ela teria se a mãe não tivesse se vacinado.
3: Disponível na rede pública desde dezembro, a vacina contra a bronquiolite é indicada a partir da 28ª semana de gestação. Assim que completou o tempo necessário, a técnica de enfermagem Fernanda Larissa da Silva compareceu a uma unidade básica de saúde para garantir sua proteção e de sua bebê.
7: Essencial, tanto para mim quanto para a criança. Não ter que ficar indo direto ao hospital e a saúde dela está íntegra, a minha também.
3: Até agora, mais de 1.200.000 doses da vacina contra a bronquiolite foram aplicadas no país. De acordo com dados publicados essa semana pelo Ministério da Saúde, a vacinação de gestantes no SUS levou à redução de 52% dos casos graves da doença entre bebês com menos de 6 meses. O calendário vacinal de gestantes contém ainda outros imunizantes, como destacou a diretora substituta do Departamento do Programa Nacional de Imunizações, Ana Catarina de Melo Araújo.
8: Nós temos a vacina DPTA, que é a vacina que protege para coqueluche. Ela deve ser realizada a partir da 20ª semana de gestação. A vacina hepatite B, que é uma vacina que nós fazemos desde a infância, mas existem ainda algumas gestantes que não receberam. Então é importante receber a vacina contra a influenza, que ela é anual, e a vacina também da Covid-19. Então são doenças que, quando acometem as grávidas, elas têm um comprometimento importante, levando à internação e óbito.
3: Caso a gestante tenha perdido alguma das doses no tempo recomendado ou tenha quaisquer outras dúvidas, basta procurar a unidade de saúde mais próxima de casa com a caderneta em mãos para verificar sua situação junto aos profissionais de saúde. Reportagem Natália Koslick.
1: E neste mês, a saúde bucal também está em pauta.
2: É o Júlio Neon, que alerta para os cuidados diários e prevenção de doenças bucais.
1: O Sistema Único de Saúde oferece atendimento básico e especializado.
9: O Júlio Neon chama a atenção para a importância dos cuidados com a saúde bucal e da prevenção de doenças. Entre as principais recomendações estão escovar os dentes com creme dental fluoretado pelo menos 3 vezes ao dia, usar fio dental diariamente, reduzir o consumo de alimentos com alto teor de açúcar, evitar o uso de produtos derivados do tabaco e moderar o consumo de bebidas alcoólicas. Também é indicado procurar atendimento odontológico sempre que houver sinais, como dor persistente, feridas na boca que não cicatrizam, sangramento nas gengivas ou dificuldade para mastigar. Pessoas que utilizam próteses dentárias devem manter a higienização adequada e realizar acompanhamento periódico. Quem precisar de atendimento odontológico pelo SUS deve procurar a unidade básica de saúde mais próxima de casa. Quando necessário, o paciente será encaminhado para atendimento especializado, conforme a organização da rede de saúde do município. Graziela Mendonça, para a Voz do Brasil.
2: Você já ouviu falar em soroterapia? A técnica consiste na aplicação de vitaminas e outras substâncias diretamente na veia de pessoas saudáveis.
1: E é usada em casos de desidratação ou em casos em que a pessoa não consegue receber nutrientes pela alimentação.
2: Mas tem gente buscando tratamento para aumentar energia e até rejuvenescimento.
1: Cuidado com essas promessas milagrosas de detox ou imunidade instantânea que aparecem na internet.
2: Anvisa alerta, nenhuma evidência científica comprova esses benefícios.
10: A Agência Nacional de Vigilância Sanitária, Anvisa, alerta que a soroterapia não substitui tratamentos médicos nem oferece benefícios comprovados para aumentar a imunidade, rejuvenescer, promover desintoxicação ou melhorar o bem-estar de pessoas saudáveis. O procedimento só deve ser realizado em casos com indicação clínica e sob orientação de profissional habilitado. A soroterapia consiste na aplicação de vitaminas, nutrientes e outras substâncias diretamente na veia. Segundo a Anvisa, esse tipo de tratamento é indicado apenas em situações específicas, como pacientes desidratados, internados ou que não conseguem receber nutrientes pela alimentação. A agência também chama a atenção para os riscos do excesso de vitaminas, que pode provocar náuseas, vômitos, dores de cabeça e alterações no funcionamento do fígado e dos rins. A Anvisa esclarece que não existe cosmético injetável. Produtos aplicados por injeção devem ser aprovados como medicamentos ou dispositivos médicos. Claudimário Carvalho, para a Voz do Brasil.
1: Social vai realizar atendimentos em todo o país nesse fim de semana.
2: O serviço será destinado à realização de perícias médicas e avaliações sociais, etapas obrigatórias para concessão de benefícios.
1: Ao todo, são 20.900 vagas em todo o país.
2: Para ser atendido, o cidadão precisa agendar pelo site ou aplicativo Meu INSS ou por ligação para a central 135.
1: Mais informações em gov.br/INSS.
2: Vamos falar agora de um dos serviços do INSS, a prova de vida.
1: Ela é feita de forma automática por meio de informações das bases governamentais.
2: Mas os beneficiários que não foram identificados estão sendo informados por meio de mensagens de WhatsApp enviadas diretamente pelo governo federal, que precisam fazer a comprovação de vida.
1: E um aviso importante: o Instituto não envia mensagens solicitando CPF, telefone, reconhecimento facial ou qualquer outro dado pessoal para a realização da prova de vida.
4: A prova de vida do INSS é um procedimento para confirmar que o beneficiário de aposentadoria, pensão ou outro benefício continua vivo. Com isso, são evitados pagamentos indevidos. Hoje em dia, a prova de vida é feita de forma automática, cruzando a base de dados. Mas se o beneficiário não for identificado nesse cruzamento, ele é avisado que deve fazer a prova de vida por meio de mensagem de WhatsApp. A autenticidade da informação é garantida por um selo azul de conta verificada. O banco que paga o benefício também envia notificação pelo aplicativo ou pelo extrato bancário. Mas é preciso ter atenção. A mensagem enviada apenas comunica da necessidade da realização da comprovação de vida. Não são enviados links, nem são solicitados dados como CPF ou endereço. Como ressalta a presidente do Instituto Nacional do Seguro Social, INSS, Ana Cristina Silveira.
11: O INSS não liga, não envia servidores à casa dos beneficiários e nunca solicita dados pessoais, senhas ou qualquer tipo de pagamento para realizar a prova de vida. O Instituto também não pede CPF, endereço, dados bancários, nem envia links para atualização cadastral.
4: Para fazer a prova de vida, basta comparecer à agência bancária onde recebe o benefício levando um documento oficial com foto. Não é preciso ir numa agência do INSS. Em caso de dúvida, procure os canais oficiais no telefone 135 ou pelo site meu.inss.gov.br. Reportagem Márcia Fernandes.
2: Começou hoje o pagamento do sexto lote do abono salarial.
1: Saiba quem tem direito e como consultar o benefício.
12: Cerca de 4,3 milhões de trabalhadores podem receber, a partir desta quarta-feira, 15 de julho, o sexto lote do abono salarial referente ao ano base de 2024. O valor do benefício varia de R$ 136 a R$ 1.621, de acordo com o número de meses trabalhados com a carteira assinada em 2024. Tem direito ao abono quem está inscrito no PIS/PASEP há pelo menos 5 anos, recebeu remuneração média de até R$ 2.766 por mês em 2024, trabalhou com carteira assinada por no mínimo 30 dias no ano base e teve os dados corretamente informados pelo empregador no E-Social. Os trabalhadores podem consultar se têm direito ao benefício, o valor e a forma de pagamento através da Carteira de Trabalho Digital ou no portal gov.br. O valor ficará disponível para saque até 30 de dezembro de 2026. Por decisão judicial, trabalhadores dos municípios mineiros de Juiz de Fora, Ubá e Matias Barbosa também recebem o benefício nesta quarta-feira. Em caso de dúvidas, o atendimento pode ser feito pelo telefone 158 na Superintendências Regionais do Trabalho e Emprego ou pelos canais oficiais do Ministério do Trabalho e Emprego. Thaís de Araújo para a Voz do Brasil.
2: O setor de serviços atingiu 1,9% de janeiro a maio deste ano, frente a igual período do ano passado.
1: É o que mostram dados divulgados hoje pelo IBGE.
9: Esse indicador mostra o ritmo de atividades no dia a dia do país, como serviços de transporte, tecnologia, restaurantes e hotéis. Na comparação com maio do ano passado, o crescimento foi de 0,4%. No acumulado de janeiro a maio, na comparação com o mesmo período do ano passado, o resultado mostra um avanço de 1,9%. Nesse mesmo indicador, acumulado de janeiro a maio, o destaque positivo ficou com o setor de informação e comunicação, que subiu 6,2%. Já o acumulado nos últimos 12 meses ficou em 2,6%. E na comparação direta de maio com o mês anterior, o segmento de tecnologia não teve variações, mas outras atividades conseguiram crescer e ajudaram a assegurar o ritmo do setor, como detalha o gerente da pesquisa mensal de serviços, Rodrigo Lobo.
13: No campo positivo, os profissionais administrativos e complementares lideraram os ganhos, impulsionados pela parte de agenciamento de espaços de publicidade, serviços de engenharia e locação de automóveis. O segundo impacto positivo em termos setoriais ficou com os serviços prestados às famílias, que avançaram 0,2%, impulsionado pela parte de restaurantes.
9: O volume de serviços no Brasil recuou 0,4% em maio, após ter registrado alta de 1,1% em abril. Reportagem Luciana Colares de Holanda.
2: A projeção de crescimento da economia brasileira para este ano se manteve em 2,3%, segundo o novo boletim macrofiscal apresentado hoje pelo Ministério da Fazenda.
1: Dentre os fatores externos que devem contribuir para a projeção estão a retomada dos conflitos entre Estados Unidos e Irã e a instabilidade dos preços do petróleo e a possibilidade de novas pressões sobre a inflação global.
2: A equipe econômica também revisou a expectativa para a inflação deste ano.
1: A estimativa passou de 4,35% para 5,1% em 2026, enquanto a projeção para 2027 foi ajustada de 3,5% para 3,6%.
2: De acordo com o boletim, a principal pressão continua vindo da alta dos alimentos e do setor de serviços.
1: A secretária de Política Econômica, Débora Freire, destaca como a instabilidade no mercado externo impacta a atividade econômica brasileira.
14: Basicamente, continuamos no cenário de desafio global da crise do petróleo,
11: que tem gerado aí impactos generalizados sobre inflação e crescimento. Para o cenário de PIB, estamos mantendo a projeção de crescimento em 2,3%.
2: Estão abertos até amanhã editais da Conab para aquisição de alimentos destinados à população em situação de insegurança alimentar e nutricional.
11: São produtos como açúcar, arroz, café, carne bovina, feijão, fubá, óleo e farinha.
2: Ao todo, serão adquiridas mais de 800 toneladas de alimentos.
11: Esse volume será disposto em cestas, para então ser entregue à população. Como explica Ana Rita da Costa Pinto, superintendente de abastecimento social da Companhia Nacional de Abastecimento.
14: Por meio desses editais, a Conab vai receber propostas de organizações da agricultura familiar que tenham interesse em fornecer esses alimentos. Com o recebimento dessas propostas, será possível montar mais de 37 mil cestas de alimentos nas unidades armazenadoras da Conab em Mato Grosso, Mato Grosso do Sul, Rio Grande do Sul, Santa Catarina e Paraná. E também vamos conseguir adquirir cestas já montadas, mais de 21 mil cestas já montadas.
2: As compras serão executadas pela plataforma Contrata Mais Brasil, com resultado previsto ainda para este mês.
11: Que regulamenta a publicidade das casas de apostas online, as bets, entra em vigor no próximo dia 17.
2: Entre as mudanças está a proibição de utilizar estratégias ou análises sobre eventos esportivos para induzir a realização de apostas.
11: Também está vedada qualquer divulgação direcionada a crianças e adolescentes.
2: A fiscalização será feita pela Secretaria Nacional do Consumidor, do Ministério da Justiça e Segurança Pública.
15: A portaria conjunta dos Ministérios da Fazenda e Justiça e Segurança Pública é voltada para os agentes operadores de apostas de cota fixa, ou seja, as casas de aposta online, as chamadas bets. A norma estabelece que a publicidade das bets, autorizadas a funcionar no país, deve seguir os princípios do jogo responsável. Ficam proibidas a divulgação de prognósticos e a exibição de apostas premiadas que sugiram a obtenção de lucro fácil, bem como a apresentação da aposta como suposta fonte de renda, como esclarece o secretário nacional de direitos digitais, Vitor Oliveira Fernandes.
16: A partir de agora fica claro que são proibidas veiculações publicitárias que induzam os consumidores a apostarem, que emitam palpites técnicos como se o ato de aposta fosse uma ciência ou se houvesse algum tipo de estratégia por trás do ato de apostar. Além disso, também fica vedado qualquer tipo de publicidade direcionada ao público de crianças e adolescentes que não podem ter acesso a esses produtos, já que apostas de cota fixas no Brasil são proibidas, terminantemente proibidas para menores de idade.
15: Antes da publicação de qualquer anúncio, as plataformas de internet deverão verificar se a empresa de aposta é autorizada a funcionar no país. O secretário nacional do consumidor, Ricardo Morishita, afirma que a portaria traz segurança jurídica a todos.
17: É importante porque torna claro aquilo que é ilegal, como a gente pode combatê-la e também a publicidade abusiva e a prática abusiva. É uma forma tanto da gente comunicar melhor, mas ao mesmo tempo trazer mais segurança jurídica.
15: Entre as principais regras da portaria publicada no último dia 10 está a divulgação de advertências ao apostador sobre os riscos de apostas online. As penalidades para as bets que descumprirem as regras incluem multa de até 20% do faturamento da operadora, suspensão das atividades por 180 dias e, em casos de reincidência, a cassação definitiva da licença para operar no Brasil. Reportagem Nazi Brum.
11: Restauração ecológica e produtiva da bacia do Rio Doce em Minas Gerais.
2: Estão abertas até 31 de agosto as inscrições para a seleção de projetos de recuperação ambiental na região, após os danos causados pelo rompimento da barragem do Fundão.
11: Os investimentos são do Banco Nacional de Desenvolvimento Econômico e Social, o BNDES, em parceria com o Ministério do Meio Ambiente e Mudança do Clima.
2: O edital Restaura Rio Doce está recebendo propostas até o fim de agosto. Conduzido pelo BNDES, o Banco Nacional de Desenvolvimento Econômico e Social, em parceria com o Ministério do Meio Ambiente e Mudança do Clima, o edital vai selecionar instituições para executar e coordenar projetos de restauração ecológica e produtiva em 12.500 hectares na região da bacia do Rio Doce. O
18: objetivo é reparar e compensar danos causados pelo rompimento da barragem de Fundão, ocorrido em 2015, em Mariana, Minas Gerais. Serão destinados ao edital 618 milhões e 750 mil reais do Fundo Rio Doce. O gerente institucional do Fundo Rio Doce no BNDES, Guilherme Tinoco, detalha as ações que deverão ser desenvolvidas pelas instituições selecionadas de acordo com o edital.
19: Ele prevê a implementação de ações integradas de restauração ecológica e produtiva, associadas à recuperação de áreas degradadas, à conservação do solo e da água e ao fortalecimento da cadeia produtiva da restauração na bacia do Rio Doce. A restauração ecológica deverá ser realizada através da recomposição da vegetação nativa. Já a restauração produtiva deve se dar por meio de sistemas sustentáveis que conciliem geração de renda e conservação ambiental.
18: As propostas para o edital Restaura Rio Doce devem ser apresentadas até o dia 31 de agosto. Mais informações estão disponíveis no site bnds.gov.br/Restaura Rio Doce. Reportagem André de Barros Lima.
2: Jovens de 16 a 29 anos têm até o dia 20 de julho para se inscrever na plataforma Juventude Solidária.
1: A iniciativa oferece vagas de voluntariado em projetos sociais de diversas áreas e, em alguns casos, prevê apoio financeiro aos participantes.
20: Jovens com idades entre 16 e 29 anos interessados em atuar como voluntários em projetos sociais, fiquem atentos. As inscrições para a plataforma Juventude Solidária estão abertas até o dia 20 de julho. A iniciativa incentiva o trabalho voluntário em projetos que beneficiam comunidades de todo o país, especialmente em regiões mais vulneráveis. As vagas são em áreas como educação, cultura, esporte, saúde, assistência social, segurança alimentar e meio ambiente. Dependendo da vaga e do perfil do participante, pode haver apoio financeiro conforme as regras do edital. Quem fala sobre a ação é a secretária nacional de juventude, Vitória Genuíno.
21: A gente selecionou 1000 projetos por todo o país e você pode ter a oportunidade de se engajar numa ação social que está acontecendo no território. E os temas são diversos: saúde, comunicação, tecnologia, cultura, direito à cidade. A oportunidade de você se engajar numa ação e, se tiver o ID jovem, pode receber uma ajuda de custo de R$ 300 durante 6 meses, que é o período do edital. E também todo mundo recebe um certificado de participação que vai te ajudar aí no seu currículo, na sua vida profissional.
20: Para participar, basta acessar o portal Brasil Participativo, entrar na página da plataforma Juventude Solidária e preencher o formulário de inscrição. Jovens de 16 e 17 anos precisam de autorização do responsável legal. Reportagem Luciana Vasconcelos.
2: Atenção, estudantes que participaram do processo seletivo do programa Universidade para Todos, o ProUni.
1: Já está disponível a lista de pré-selecionados na primeira chamada para o segundo semestre de 2026.
2: Os estudantes aprovados devem apresentar documentação diretamente na faculdade escolhida.
1: Nesta chamada, o ProUni ofertou mais de 471 mil bolsas de estudos, cerca de 220 mil bolsas integrais e mais de 251 mil parciais.
2: O resultado pode ser consultado no portal de acesso único ao ensino superior.
1: O prazo para comprovar as informações da inscrição começa hoje e vai até o dia 24 desse mês.
2: E essas foram as notícias do governo federal.
1: Uma realização da Secretaria de Comunicação Social da Presidência da República.
2: Com produção da empresa Brasil de Comunicação.
1: Que agora com o minuto do TCU. Em seguida, as notícias do Poder Judiciário e do Congresso Nacional. Boa noite.
2: Boa noite para você e até amanhã.
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5: Você vai ouvir agora notícias do Poder Judiciário.
6: Presidente do STF recebe ministro da Fazenda para tratar de regulamentação das PETs.
7: STJ afasta uso capião familiar sobre parte de imóvel com área total superior a 250 metros quadrados.
6: TSS reúne com empresas de pesquisas eleitorais para discutir aprimoramentos para 2026.
7: Boa noite, eu sou o Arthur Filho.
6: E eu sou Walter Lima.
7: Nesta quarta-feira, o presidente do Supremo Tribunal Federal, ministro Edson Fachin, recebeu na sede da corte o ministro da Fazenda.
6: A reunião foi uma articulação institucional para combater a lavagem de dinheiro e o avanço de facções criminosas no mercado de apostas eletrônicas clandestinas. Pablo Lemos.
8: No encontro, o ministro da Fazenda, Dário Durigan, apresentou as ações do governo para a regulamentação do setor. O presidente do Supremo Tribunal Federal, ministro Edson Fachin, reforçou a preocupação do judiciário com o mercado de apostas eletrônicas clandestinas e ressaltou algumas decisões do STF sobre o tema.
25: Decisões importantes já foram proferidas na ambiência cautelar, inclusive de proteção de benefícios sociais e proteção de pessoas vulneráveis, especialmente no tocante a mecanismos de publicidade para proteger crianças e adolescentes, bem assim os consumidores e, obviamente, os apostadores.
8: O encontro entre o presidente da Suprema Corte e o ministro da Fazenda antecede o julgamento no segundo semestre de ações que questionam especificamente a validade da Lei das Vets.
7: Para o Superior Tribunal de Justiça, o uso capião familiar não pode ser reconhecida quando o imóvel urbano possui área total superior a 250 metros quadrados, mesmo que o pedido seja apenas sobre parte do bem.
6: A uso capião é a aquisição da propriedade de um bem móvel ou imóvel em razão do uso por determinado prazo, sem oposição do dono e de outras condições legais. Fátima Uchoa.
26: Em divórcio litigioso com partilha de bens, uma mulher alegou exercer posse exclusiva sobre 250 metros quadrados do imóvel que habitava, embora a área total fosse maior. O Tribunal de Justiça de Minas Gerais negou o pedido. A quarta turma do STJ manteve a negativa, considerando que o limite previsto no Código Civil de no máximo 250 metros quadrados é requisito objetivo a uso capião e deve considerar a metragem total do imóvel. O relator foi o ministro Antônio Carlos Ferreira.
7: O presidente do Tribunal Superior Eleitoral, ministro Cássio Nunes Marques, se reuniu com representantes de 16 empresas de pesquisas eleitorais.
6: O encontro teve como objetivo debater regras para registros e pesquisas nas eleições. Lidiane Reis.
27: O ministro Cássio Nunes ressaltou que a reunião buscou ampliar a transparência, a segurança jurídica e a confiança pública nesse importante instrumento da democracia.
28: Pretende-se, na realidade, o fortalecimento de um ambiente permanente de cooperação, no qual seja possível compartilhar experiências, esclarecer aspectos técnicos e identificar oportunidades de aperfeiçoamento que contribuam para a ampliação da confiança pública, assegurando, ao mesmo tempo, maior segurança jurídica às entidades e às empresas de pesquisa.
27: Agora, as empresas poderão enviar propostas de melhorias referentes às pesquisas eleitorais ao Tribunal Superior Eleitoral até a próxima sexta-feira, dia 17 de julho.
7: Tribunal Superior do Trabalho mantém indenização a trabalhador que teve dados de ação divulgados na intranet da empresa.
6: A exposição foi considerada discriminatória. Marla Lacerda.
29: O trabalhador teve o nome, o número do processo e o valor da ação trabalhista divulgados na rede interna da empresa onde ele ainda trabalhava. Para a terceira turma do TST, a divulgação extrapolou a finalidade administrativa, violou a privacidade do empregado e o expôs a constrangimentos e retaliações no ambiente de trabalho. Diante disso, o colegiado manteve a condenação ao pagamento de R$ 5.000 por danos morais.
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7: A você uma boa noite.
3: E até amanhã.
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1: Eu sou Paula Groba.
2: Eu sou Humberto Pinheiro.
1: E estes são os destaques de hoje do Jornal do Senado, que começa agora.
2: Senado endurece penas para crimes contra profissionais da saúde e da educação.
1: Aprovado o uso de emendas para atendimento pré-hospitalar dos bombeiros.
2: Avança projeto que aumenta a pena para o chamado estelionato amoroso.
1: Boa noite.
2: Boa noite.
1: Quem agredir ou ameaçar professores e profissionais da saúde no exercício da função poderá receber penas mais severas.
2: O Senado aprovou um projeto que endurece a legislação para crimes como lesão corporal, desacato, ameaça e homicídio. Repórter Pedro Pincer.
3: O plenário aprovou o projeto da Câmara dos Deputados que aumenta as penas do crime de homicídio praticados contra profissionais da saúde e da educação no exercício de suas funções. O texto também classifica como hediondo o homicídio e a lesão corporal de natureza grave ou seguida de morte praticados contra profissionais da saúde. O projeto ainda amplia as penas para crimes como lesão corporal, ameaça, incitação ao crime, desacato e outros delitos, quando praticados contra profissionais dessas áreas. O relator, senador Dr. Irã do Progressistas de Roraima, defendeu o aumento das penas como forma de proteção à integridade dos trabalhadores.
4: Eles terminam recebendo toda essa carga, às vezes, de incompreensão, às vezes de agonia das pessoas quando procuram atendimento no Sistema Único de Saúde. E muitas vezes, por sobrecarga de trabalho, essas pessoas são submetidas a esse tipo de constrangimento.
3: Como foi alterado no Senado, o texto voltará à Câmara dos Deputados para a nova análise.
1: Avançou no Senado o projeto que endurece a punição para adultos que utilizam crianças e adolescentes na prática de crimes.
2: A proposta inclui no Código Penal uma nova circunstância agravante para aumentar a pena de quem explora menores na ação criminosa. Repórter Bruno Lourenço.
5: O projeto altera o artigo 62 do Código Penal para estabelecer que a pena de um crime será agravada sempre que o agente cometer a infração com a participação de um menor de 18 anos. A medida, explicou o relator, senador Wilder Moraes, do PL de Goiás, visa combater uma prática recorrente de organizações criminosas e delinquentes adultos que aproveitam a inimputabilidade penal e recrutam adolescentes para execução de roubos ou transporte de drogas e armas.
6: Ao estabelecer uma penalidade mais severa para aqueles que se valem de menores em suas ações criminosas, o Estado envia uma mensagem clara: explorar a vulnerabilidade jurídica e social de adolescente não serão tolerados. Esses agravantes funcionariam não apenas como punição, mas também como medida preventiva, desincentivar adultos e envolverem jovens em atividades ilícitas.
5: A proposta seguiu para a Comissão de Constituição e Justiça.
1: Senadores da Comissão de Direitos Humanos aprovaram também o aumento da pena para quem comete estelionato contra mulheres em relacionamento afetivo.
2: A proposta ainda inclui golpes amorosos pela internet. Repórter Patrícia Oliveira.
7: A pena do crime de estelionato, que é de 1 a 5 anos de reclusão e multa, poderá ser aumentada de 1/3 até o dobro, quando o golpe for praticado contra mulher, em contexto de violência doméstica e familiar ou de relação íntima de afeto. A proposta da senadora Damaris Alves, do Republicanos do Distrito Federal, aprovada na Comissão de Direitos Humanos, busca combater o chamado estelionato amoroso, quando o golpista conquista a confiança da vítima ou simula um relacionamento para conseguir dinheiro, bens ou outras vantagens financeiras. A regra também vale para relacionamentos mantidos exclusivamente pela internet, em redes sociais, aplicativos ou outros meios digitais. O projeto recebeu parecer favorável do relator, senador Hermes Klan, do PL de Santa Catarina.
8: O estelionato sentimental é uma violência que vai muito além do prejuízo financeiro. Ele destrói a confiança, a dignidade e a segurança emocional das vítimas, especialmente das mulheres.
7: O relator também substituiu a expressão relação amorosa por relação íntima de afeto, termo já adotado pela Lei Maria da Penha. A proposta segue para a Comissão de Constituição e Justiça.
1: E aplicativos de relacionamento podem passar a ser obrigados a informar sobre doenças sexualmente transmissíveis.
2: É o que determina um projeto aprovado hoje pela Comissão de Ciência e Tecnologia. A reportagem é de Márcio Maturana.
9: Informações sobre doenças sexualmente transmissíveis deverão ser claras, objetivas e didáticas em todos os aplicativos e plataformas de relacionamento, segundo o projeto aprovado pela Comissão de Ciência e Tecnologia, que segue para a votação final na Comissão de Assuntos Sociais. Será uma conscientização sobre sintomas, riscos à saúde, formas de transmissão, medidas de prevenção e possibilidades de tratamento, como informou o senador Esperidião Amin, do PP de Santa Catarina.
10: A plataforma digital, a internet, passou a ser um instrumento de intermediação, de, digamos, de troca de mensagens afetivas, e daí há um passo seguinte de um relacionamento mais íntimo. Portanto, essa medida preventiva vem socorrer a sociedade num momento em que este meio de intermediação passa a ser mais popular.
9: Amin leu o relatório do senador Everton, do PDT do Maranhão, que incluiu 4 emendas ao projeto apresentado pelo senador Fabiano Contarato, do PT do Espírito Santo. Uma das emendas busca evitar um excesso de notificações que possam reduzir a efetividade da medida. Outra impede que os avisos possam ser bloqueados nas configurações das plataformas. A terceira emenda substitui a expressão sites e aplicativos de relacionamento pela denominação aplicações de internet destinadas à intermediação de relacionamentos ou de encontros. E a quarta emenda obriga as plataformas a divulgarem relatórios periódicos sobre alcance, engajamento e efetividade dos avisos, sempre preservando os dados pessoais dos usuários.
1: O Senado aprovou um projeto que prorroga a autorização para que recursos do FGTS sejam aplicados em linhas de crédito específicas.
2: A medida poderá ser aplicada a entidades hospitalares, filantrópicas e a instituições sem fins lucrativos atuantes no âmbito do SUS. Repórter Douglas Castilho.
11: Implementada em 2019, essa política viabilizou até o ano de 2022 um total de 3 bilhões de reais a cerca de 140 hospitais filantrópicos. Os recursos são usados para que essas instituições substituam suas dívidas mais caras e imediatas por crédito a ser pago no longo prazo com juros menores. Médico, o relator da proposta, senador Nelsinho Trade, do PSD de Mato Grosso do Sul, defendeu a medida, lembrando sua atuação na Santa Casa de seu estado.
12: Lá no meu estado, a Santa Casa é a quarta maior do Brasil. Eu trabalhei 17 anos lá e eu posso ver dia após dia a dificuldade daquele hospital em manter o bom atendimento.
11: O projeto também alcança as instituições sem fins lucrativos que atuem no atendimento de pessoas com deficiência. Pelo texto que segue para a sanção presidencial, fica suspensa a cobrança de eventual tributo de instituição filantrópica suspeita de não cumprir os requisitos de imunidade até decisão final de processo administrativo instaurado para esse fim, independentemente da data de ocorrência do fato gerador.
1: E o atendimento pré-hospitalar feito pelos corpos de bombeiros militares poderá receber mais recursos. O Senado aprovou um projeto que autoriza o uso de emendas parlamentares para financiar esse tipo de serviço nas ações públicas de saúde.
2: Com a mudança, estados e municípios poderão destinar verbas para a compra de ambulâncias, equipamentos, materiais e para estruturação do atendimento prestado pelos bombeiros em situações de urgência e emergência. A legislação exige que pelo menos metade das emendas individuais sejam para a saúde. Pelo texto, apenas despesas que cumprirem requisitos a serem definidos pelo Ministério da Saúde poderão receber recursos de emendas. A indicação de emendas direcionadas ao Corpo de Bombeiros será facultada ao parlamentar. O texto base aprovado teve 65 votos a favor e 2 contrários. Com a edição de Paulo Groba e trabalhos técnicos de Eliseu Caires, o Jornal do Senado fica por aqui. Acompanhe agora as notícias da Câmara dos Deputados. Boa noite.
1: Boa noite e até amanhã.
13: Deputados.
14: Câmara limita a possibilidade de recurso no Superior Tribunal de Justiça.
15: Audiência pública reafirma a defesa do limite de 20 anos para patentes.
14: Deputados divergem sobre votação do projeto que combate a misoginia.
16: Boa noite. Sargento Gonçalves, do PL do Rio Grande do Norte, critica o projeto sobre misoginia. O congressista acredita que o texto pode abrir margem para criminalizar manifestações públicas de fé e interpretações de textos religiosos.
14: Sargento Gonçalves argumenta que o país deveria concentrar esforços no combate ao crime organizado e aos crimes contra as mulheres. Para ele, o projeto não contribui para a proteção feminina e pode restringir o direito de cidadãos expressarem suas convicções religiosas.
16: Nicolas Ferreira, do PL de Minas Gerais, diverge do projeto que tipifica crimes relacionados à misoginia. O deputado acredita que a proposta pode restringir a liberdade de expressão ao criminalizar críticas e manifestações de opinião.
14: Nicolas Ferreira também associa o projeto a uma tentativa de censura. Na avaliação do deputado, o Congresso deveria priorizar medidas de combate a crimes como estupro, pedofilia e violência praticada por organizações criminosas.
16: Júlia Zanatta, do PL de Santa Catarina, declara que vai votar contra o projeto que tipifica o crime de misoginia. Segundo a deputada, a proposta pode restringir a liberdade de expressão e ser utilizada para limitar críticas a agentes públicos.
14: Júlia Zanatta também reprova o governo federal por, segundo ela, substituir o termo mulher em documentos oficiais por pessoa que gesta. Para ela, a prioridade das políticas públicas voltadas às mulheres deve ser o combate à violência e o fortalecimento da segurança pública.
16: Jandira Fegali, do PCdoB do Rio de Janeiro, avalia que a tipificação do crime de misoginia busca combater o discurso de ódio e a incitação à violência contra as mulheres. Segundo a deputada, a medida contribui para o enfrentamento do feminicídio.
14: Na opinião de Jandira Fegali, o projeto contra a misoginia não fere as liberdades de expressão, de fé ou de culto, asseguradas pela Constituição. Para ela, incitar a violência contra as mulheres é um crime grave que precisa ser combatido em todos os ambientes, inclusive nas redes sociais.
16: Alencar Santana, do PT de São Paulo, repudia a fala de colegas da oposição que, segundo ele, desmerecem a pauta de proteção feminina. O deputado alerta que o Brasil vem observando índices elevados de feminicídio.
14: De acordo com Alencar Santana, discursos de parlamentares que menosprezam as mulheres legitimam novas formas de agressão. Para o parlamentar, agressores e feminicidas devem ser punidos com rigor.
16: Benedita da Silva, do PT do Rio de Janeiro, refuta argumentos religiosos usados contra a proposta que criminaliza a misoginia. Segundo a deputada, o projeto é uma resposta ao aumento da violência contra as mulheres.
14: Benedita da Silva lamenta a falta de um diálogo produtivo com a oposição sobre a pauta feminina. Para parlamentar, criminalizar a misoginia é uma medida essencial para poupar vidas e defender a dignidade das famílias brasileiras. 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
13: Justiça.
16: A Câmara dos Deputados aprovou um filtro para recursos possíveis ao Superior Tribunal de Justiça. A repórter Daniele Lessa explica como deve funcionar.
17: A Câmara dos Deputados aprovou o projeto que regulamenta uma nova regra para análise de recursos especiais enviados ao Superior Tribunal de Justiça, o STJ. O projeto foi apresentado pelo senador Davi Alcolumbre, do União do Amapá, e altera o Código de Processo Civil. O recurso especial é usado quando uma das partes de um processo pede ao STJ que examine se uma decisão judicial aplicou corretamente uma lei federal. Pelo texto aprovado, quem apresentar esse tipo de recurso terá que demonstrar que a questão discutida é relevante do ponto de vista econômico, político, social ou jurídico e que o caso ultrapassa o interesse apenas das partes envolvidas no processo. Na prática, o objetivo é permitir que o STJ concentre seus julgamentos em temas mais importantes para a interpretação das leis federais e não apenas em casos individuais sem maior impacto. Relator da proposta em plenário, o deputado Ranieri Paulino, do Republicanos da Paraíba, defendeu que o novo filtro ajuda a racionalizar a análise de recursos e melhora a eficiência da justiça.
13: Justiça tardia não é justiça. Só esse ano, o STJ recebeu mais de 260 mil processos. Será que isso facilita a avaliação e as decisões do STJ ou cria ainda mais dilatação de prazo para as partes que querem uma solução jurídica?
17: Segundo o relator, o acesso à justiça não ficará comprometido, pois para que o STJ deixe de analisar um recurso por falta de relevância, será necessária a manifestação de 2/3 dos integrantes do órgão responsável pelo julgamento. Quando a relevância for reconhecida, o relator poderá suspender em todo o país o andamento de processos individuais ou coletivos que tratem da mesma questão. Essa suspensão poderá durar 6 meses, com prorrogação por mais 6 meses, se houver necessidade de audiência pública ou participação de terceiros no processo. Deputados ligados ao PT, PCdoB e PSOL votaram contra o projeto, argumentando que a mudança prejudica os mais pobres, sendo benéfica apenas para quem tem recursos para contratar grandes escritórios de advocacia, como disse o deputado Chico Alencar, do PSOL do Rio de Janeiro.
18: Quem não tem recursos para contratar grandes bancas vai ficar prejudicado. Isso aqui não é justiça para os pobres. Os direitos sociais, previdenciários, consumistas dos pequenos, políticas públicas em geral, podem ter dificuldade nesses recursos.
17: O deputado Pedro Uczay, do PT de Santa Catarina, defendeu que o texto fosse alterado para permitir que continuem sendo aceitos recursos que tratem de direitos fundamentais ou coletivos, ações de execução penal e ações que envolvam grupos com mais de 1.000 pessoas, mas o plenário rejeitou essa sugestão. O projeto que regulamenta o critério de relevância para recursos especiais ao STJ será enviado para a sanção presidencial e pode virar lei. Da Rádio Câmara de Brasília, Daniele Lessa.
19: Eleições.
20: Tony de Paula, do PSD do Rio de Janeiro, critica a condução política de Flávio Bolsonaro. O deputado acredita que o senador assumiu o risco de expor o ex-presidente Jair Bolsonaro a novas restrições judiciais ao divulgar uma carta escrita por seu pai.
21: O parlamentar avalia também que a atitude consolidou Flávio Bolsonaro como porta-voz do pai, evidenciando uma disputa pela liderança do campo conservador. O Tony de Paula defende que a direita busque uma alternativa política para as próximas eleições.
19: Saúde.
20: Participantes de audiência na Câmara dos Deputados defenderam a manutenção do limite de 20 anos para patentes para garantir acesso à saúde. A repórter Noelle Nobre acompanhou o debate.
22: A Comissão de Defesa do Consumidor da Câmara dos Deputados realizou uma audiência pública para discutir a manutenção do prazo de 20 anos para a vigência de patentes no Brasil. O debate reuniu representantes do governo e da indústria nacional que defenderam que o limite atual, contado a partir da data do pedido, é necessário para a sustentabilidade do SUS, o Sistema Único de Saúde, e para a competitividade de medicamentos genéricos e biosimilares. O presidente da Comissão de Defesa do Consumidor, deputado Clodoaldo Magalhães, do PV de Pernambuco, lembrou que existem projetos de lei no Congresso que buscam restabelecer mecanismos de extensão de prazos que haviam sido extintos pelo Supremo Tribunal Federal em 2021. O parlamentar reforçou que a inovação deve estar associada ao acesso à saúde pela população.
23: Toda essa inovação para que vai servir se não a vida humana? Então, os custos dos sistemas de saúde não vão enfrentar esses custos de patentes a este tamanho.
22: Clodoaldo Magalhães disse agora aguardar a sanção do projeto de lei que garante a autonomia do Brasil na produção de medicamentos, vacinas, equipamentos e insumos médicos. A proposta, já aprovada pela Câmara e pelo Senado, cria a Estratégia Nacional de Saúde. Da Rádio Câmara de Brasília, Noelle Nobre.
0: Ciência e tecnologia.
3: Inácio Arruda, do PCdoB do Ceará, defende o fortalecimento da ciência e das instituições de pesquisa. O deputado destaca ainda a contribuição dos pesquisadores brasileiros para áreas como saúde, energia, agricultura e tecnologia.
4: Além disso, Inácio Arruda convida pesquisadores, estudantes e cidadãos a participarem da reunião anual de número 78 da Sociedade Brasileira para o Progresso da Ciência. Ele informa que o evento da SBPC vai acontecer em Niterói e deve reunir instituições de pesquisa de todo o país.
0: Transportes.
3: Comissão aprova autorização para pessoa com deficiência visual usar óculos biópticos para obter carteira de motorista. A repórter Paula Bittar nos conta como funcionam esses aparelhos.
19: A Comissão de Constituição e Justiça da Câmara aprovou uma proposta que autoriza pessoas com deficiência visual a utilizarem tecnologias assistivas, como óculos biópticos com lentes telescópicas, no processo de obtenção da Carteira Nacional de Habilitação, a CNH. Os sistemas biópticos combinam os óculos normais com um pequeno sistema telescópico. Enquanto a lente dos óculos fornece à pessoa a visão geral do ambiente, o telescópio a auxilia na rápida localização de detalhes. O dispositivo pode ser fabricado para um ou para ambos os olhos. O texto estabelece que o Conselho Nacional de Trânsito, CONTRAN, deverá regulamentar o uso desses equipamentos no processo de habilitação de candidatos. O relator na CCJ, deputado Alfredo Gaspar, do PL de Alagoas, ressaltou que o projeto se harmoniza com o sistema constitucional de proteção e promoção dos direitos das pessoas com deficiência. Ele também disse que a proposta está de acordo com a Convenção Internacional sobre os Direitos das Pessoas com Deficiência e seu protocolo facultativo, que integram o ordenamento brasileiro com hierarquia equivalente à de emenda constitucional.
24: Isso é uma harmonização de convenção com a Constituição e o Estatuto da Pessoa com Deficiência, dando garantias e direitos para que elas possam acessar meios de transporte e terem direito a conduzir esses meios de transporte mediante o uso desse óculos biótico, que nada mais é do que uma lente especial que tem uma profundidade maior, é tipo um binóculo olhando para determinado aspecto do óculos, para que possa ter uma acuidade maior visual.
19: O projeto que autoriza pessoas com deficiência visual a utilizarem tecnologias como óculos biópticos com lentes telescópicas no processo de obtenção da carteira de motorista já pode seguir para análise do Senado, a menos que haja recurso para votação antes pelo plenário da Câmara. Da Rádio Câmara de Brasília, Paula Bittar.
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0: Trabalho.
4: O governo defende projeto que prorroga a vigência de acordos e convenções coletivas de trabalho até nova negociação. Entenda na reportagem de Silvia Munhato.
5: Em audiência na Comissão de Trabalho da Câmara dos Deputados, o governo defendeu o projeto que prorroga a vigência de acordos e convenções coletivas de trabalho até que haja nova negociação. É a chamada ultratividade. Esses acordos e convenções têm hoje vigência máxima de 2 anos. Antes da reforma trabalhista de 2017, a validade permanecia após o fim do prazo estabelecido, até que um novo acordo fosse firmado. Diante das manifestações dos sindicalistas presentes, a deputada Érica Cocai, do PT do Distrito Federal, autora da proposta, disse que vai solicitar ao presidente da comissão, deputado Marcos Tavares, do PDT do Rio de Janeiro, a definição imediata de um relator para o projeto.
6: Quando você tem conquistas, muitas vezes, ano após ano, conquistas de décadas, que estão incorporadas já no cotidiano do trabalhador e da trabalhadora, e essas conquistas passam.

0: após o seu prazo de vigência, até que uma nova negociação seja feita, precisa ser aprovado na Comissão de Trabalho e na Comissão de Constituição e Justiça, para ser enviado para o Senado. Da Rádio Câmara de Brasília, Silvia Minhato.
1: Meio Ambiente.
2: Deputados aprovaram urgência para um projeto que reduz a área de proteção do Pantanal de Mato Grosso. O repórter Antônio Vital explica a questão.
3: A Câmara dos Deputados aprovou o regime de urgência para projeto que susta a ampliação da estação ecológica de Taiamã, em Mato Grosso, localizada nos municípios de Cáceres e Poconé, no Pantanal. Decreto do governo publicado em março ampliou a área da reserva de 11 mil para 68 mil hectares, com base na importância ambiental da área e com o argumento de que não há conflitos de terra na região, que tem quase 70% de vegetação natural preservada. De acordo com o Instituto Chico Mendes de Conservação e Biodiversidade, o ICMBio, a estação ecológica possui um berçário de peixes vital para o Pantanal, é um corredor ecológico para espécies ameaçadas e está localizada em área alagável, sem atividade econômica consolidada. O projeto que susta o decreto de ampliação da área foi apresentado pela deputada Coronel Fernanda, do PL de Mato Grosso. Ela alegou que o aumento da área protegida ocorreu sem que os produtores rurais e a população local fossem ouvidos.
4: Essa reserva, ela já existia, ela é cuidada, ela é preservada pela população de Cáceres. E o governo federal, fazendo a sua mídia social, como sempre, dentro da sua ideologia, aumentou essa reserva, um tamanho inadmissível, sem trazer nada para ofertar à população, sem dar condições para aquela população continue preservando, sem dar condições para aqueles produtores que estão lá continuem fazendo o que eles sabem fazer bem, trazendo recurso e riqueza para o estado de Mato Grosso e para o Brasil.
3: Estações ecológicas têm uso restrito, não podem ser exploradas economicamente e são destinadas apenas a pesquisas e conservação. Nessas áreas estão proibidas atividades agropecuárias ou de turismo comercial. O regime de urgência permite que a proposta seja analisada diretamente no plenário da Câmara, sem passar pela análise das comissões permanentes da Casa. O deputado Tadeu Venere, do PT do Paraná, criticou o regime de urgência e justificou a necessidade de proteção do Pantanal, um dos biomas mais ameaçados do país.
5: O Pantanal é uma das áreas, se não a maior, uma das áreas maiores áreas úmidas do mundo. Nós estamos vivendo uma crise climática sem precedentes. Eu acredito que todos, mesmo aqueles que acham que a Terra é plana, sabem que a crise climática é algo que está acontecendo de fato. E nós ampliarmos áreas como essa, houve o debate, e depois disso votarmos aqui um projeto que dispensa inclusive que nós possamos ouvir as comissões dessa casa, nos parece extremamente perigoso, precipitado e inócuo, até porque nós sabemos que haverá depois contestações.
3: Ainda não há data para votação no plenário da Câmara do projeto que susta a ampliação da estação ecológica de Taiamã, no Pantanal de Mato Grosso. Da Rádio Câmara de Brasília, Antônio Vital.
1: Desenvolvimento Regional.
6: Paulo Guedes, do PT de Minas Gerais, é favorável à criação da região integrada de desenvolvimento do litoral norte de Pernambuco e Paraíba. A ideia, segundo o deputado, é que União, estados e municípios se articulem para promover ações de desenvolvimento no local.
2: Paulo Guedes afirma que a criação da rede amplia também investimentos em infraestrutura e geração de empregos. Ele ressalta, por fim, que a integração favorece o planejamento compartilhado e a redução das desigualdades econômicas e sociais na região.
6: Termina agora o Jornal Câmara dos Deputados, produzido pela Rádio Câmara, com trabalhos técnicos de Wellington Teles, apresentação de Márcio Aquilissardi e Tércia Guimarães. Boa noite para você.
2: Uma boa noite, a Voz do Brasil volta amanhã.
1: 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Boa noite.

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A festa de Nossa Senhora do Carmo, venerada no Brasil desde os tempos do descobrimento. Você sabe que o culto a Nossa Senhora do Carmo pode ser verificado historicamente já no século XIII. É uma devoção bem antiga, que foi estendido a toda a Igreja Católica no começo do século XVIII. Mas qual é a sua espiritualidade? É justamente a espiritualidade do profeta Elias, aquele corajoso homem, confiante na ação de Deus, sempre atento aos sinais do Espírito e pronto a ajudar a viúva pobre. Você pode encontrar a sua história no Antigo Testamento, uma história muito simples e muito bonita. Quando viajava, cansado, foi até a casa de uma senhora viúva que tinha poucos alimentos, poucas coisas para fazer o seu alimento, pouco trigo. Mas ela, com coragem e com fé, acreditou em Elias e preparou pães e outras coisas para ele comer. Você sabe que a partir daquele dia nunca mais faltou trigo para essa senhora, pobre viúva. Em Lourdes, na França, Nossa Senhora escolheu também este dia como o último para a aparição a Bernadette Subiru. Esse é outro título da mesma Nossa Senhora Mãe de Deus, Mãe de Jesus Cristo. Nossa Senhora de Lourdes, na França, uma cidade onde muitos enfermos buscam a saúde, a compreensão da sua doença. Você sabe que hoje também nós celebramos na França e aqui na cidade de Campinas, Santa Maria Madalena Postel. Ela viveu entre os séculos 18 e 19. É fundadora das Irmãs das Escolas Cristãs. Aqui nós temos em Campinas, ali no bairro da Vila União, por ali, nós temos ali a comunidade de Santa Maria Madalena Postel. Eu dou assistência ali àquela comunidade, graças ao convite do padre Alexandre, da paróquia São Joaquim Santana. Santa Maria Madalena Postel foi precursora dos Campos Novos e também dona de um equilíbrio e de uma fé a toda prova, dedicando-se à instrução das crianças mais pobres. Sabe que durante a Revolução Francesa, dias terríveis, ela guardava o Santíssimo Sacramento consigo e o levava com muita coragem a todos os doentes e moribundos. Coisas bonitas acontecem, são exemplos para nós. Parabéns à comunidade Santa Maria Madalena Postel e aos que participam da Igreja Matriz do Carmo. Um grande abraço, que Deus os abençoe, em nome do Pai, do Filho e do Espírito.

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2: Um estouro de pneu dianteiro em um caminhão pode transformar uma viagem tranquila em segundos de desespero. Para evitar acidentes graves e ajudar o motorista a manter o controle da direção, novas tecnologias de segurança já começam a ganhar espaço nas estradas brasileiras. Dispositivos que estabilizam o veículo e evitam um acidente que pode ser grave. E o Francisco Garonci traz agora detalhes desse dispositivo. É contigo, Garonci.
3: O que dá estabilidade na hora do estouro é uma estrutura que fica entre a roda e a borracha do pneu. Quando o pneu tá cheio, o caminhão funciona normalmente. Agora, se ele perde a pressão rapidamente, ou até mesmo uma explosão do pneu, é aí que essa estrutura entra em ação. Ela garante o suporte do peso do caminhão e, principalmente, o controle. O que essa tecnologia busca não é evitar o estouro do pneu, mas é, na realidade, garantir o controle desse bruto mesmo depois que um estouro acontece.
2: O Alexandre é pesquisador e desenvolvedor de produtos. Ele explica como funciona esse dispositivo.
4: É uma tecnologia que parece ser simples, mas tem muito desenvolvimento envolvido nisso, né? Então, são vários componentes internos desse país, que hoje, inclusive, nós atuamos desde o Oriente Médio, que são altíssimas temperaturas, até um Canadá, também com baixíssimas temperaturas. E para isso, você tem que ter um desenvolvimento muito grande, para que esse produto mantenha a mesma qualidade, trabalhando nos extremos hoje, onde ele é requerido.
2: O estradeiro Fabiano já teve a perigosa experiência de ter um pneu dianteiro do bruto estourado.
5: Passei há poucos dias, até uns 3 meses atrás aí, pneu seminovo na dianteira aí, por um acaso aí, acabou estourando.
3: E a gente nunca sabe, né? Como você falou, um pneu que você não estava esperando que aquilo acontecesse com ele, né?
5: É, na realidade a gente já sempre bota um pneu um pouco melhor já na dianteira já, para ter mais segurança, né? É. E aí deu o acaso de ele explodir e me deixar na mão.
3: É isso aí, turma, que tecnologias como essa estejam cada vez mais presentes nas estradas brasileiras, assim como elas já rodam nas estradas do Japão, da Europa, dos Estados Unidos e de tantos outros países no mundo. Afinal de contas, isso é que garante a segurança de quem trabalha no trecho.
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2: Como parte da vida de caminhoneiro, é comum os motoristas ficarem semanas, em alguns casos até mesmo meses na estrada. E para isso ser possível, os motoristas acabam dormindo em pátio de postos de abastecimento. E pelo fato dos postos, em sua maioria, serem afastados das cidades, caminhoneiro sofre demais com o roubo de peças de caminhões. A lista é grande, viu? Bateria, servo de embreagem, lona e o mais comum, o roubo de faróis. Eu estive numa oficina e conversei com o Júlio César. Ele é aquele camarada que nasceu com um talento para inventar coisas, viu? Ele é mestre em dispositivos de segurança para caminhões. Ô, Júlio, quantas travas antifurtos você já inventou, hein?
6: Hoje em dia, gira em torno de 35 travas antifurto.
2: E você tem para todo tipo de caminhão?
6: Para todas as marcas de caminhões, inclusive para todos os anos também, né? Hoje está funcionando assim, como nós nos especializamos nessa parte de segurança de travas antifurto, então o pessoal começa a mandar áudio, mandar vídeo, caminhão que foi roubado, que nem essa da bomba do Arla, né? Nós tínhamos antigamente o quê? Antifurto dos faróis e o antifurto do servo da embreagem. E aí um cliente ligou ligou pra mim e falou, ó, roubaram a bomba do Arla do meu caminhão. No mesmo dia, já duas ou três pessoas já ligando pra mim, falando, ó, roubaram a bomba do Arla, roubaram a bomba do Arla. Eu falei, opa, então agora tem que correr pra poder desenvolver. O antifurto do servo da embreagem foi uma das primeiras peças que eu desenvolvi, né? Aqui é a trava antifurto dos faróis, antifurto do módulo do motor, aqui antifurto do módulo do chassi, o módulo do câmbio já fica exposto na parte de fora. Então, eles roubam bastante essa peça. Então, esses dias vem um cliente que roubaram a peça e cortaram o chicote. Teve um prejuízo de R$45 mil.
7: Uma peça dessa custa quanto?
6: Na média de R$280.
7: Instalado.
8: Enquanto a prosa corria solta com o Júlio, sua equipe, ó, tava trabalhando na oficina a todo vapor. Tudo para atender a clientela. É um caminhão atrás do outro. O Marcelo trabalha no FH do Cleiton.
9: É, e a movimentação aqui na oficina não para. Em cada caminhão tem sempre um profissional qualificado trabalhando na instalação de um dispositivo antifurto. Ó, Marcelão, que só na furadeira aqui elétrica, você tá doido. Agora, Marcelo, essa peça aqui também é alvo do pessoal que gosta de sacanear o dia a dia do motorista.
10: Sim, né? Os caras estão roubando muito. O pescador, né, que seria a boia de combustível aqui, os caras roubam muito, né? Então a gente tem essa trava antifurto aqui, que é a da boia de combustível, né?
9: E sempre tem alguém chegando aqui pedindo pra instalar esses dispositivos, né?
10: Poxa, aqui não para, cara. Aqui sai um caminhão, já chega outro. Graças a Deus, assim, nós tá sempre tendo esse serviço aí pra fazer, né, meu?
9: Legal. E o que a gente lamenta é que o pessoal só vem instalar o dispositivo depois que é roubado, né? Em vez de se prevenir antes, todo mundo tem, né?
10: Acontece muito isso, né? Às vezes o cliente vem aí fazer uma customização, ele acaba não colocando as travas, né? Fala, ah, não tem necessidade. Cidade onde eu vou andar não tem necessidade, às vezes o caminhão fica só no estacionamento e acaba até mesmo sendo roubado dentro do estacionamento deles mesmo, né? Aí acaba voltando e fala, pô, eu quero colocar todas as travas agora que saiu mais caro o prejuízo.
9: Todo dia tem uma história diferente,
10: sim,
9: né?
10: Sim, cada dia é uma história aí que a gente acompanha aí, né, meu?
8: E o Júlio não para não, viu, gente? Sempre aparece com uma nova trava antifurto para criar.
6: Isso daqui é o antifurto do módulo do chassi do lado esquerdo. Esse módulo que vai no chassi, que ele faz o gerenciamento eletrônico, gira em torno de R$20 mil um módulo desse. Isso daqui é o antifurto da carenagem do caminhão. É uma peça que o pessoal até questiona, fala, pô, mas estão roubando? Estão roubando. É a peça cara na concessionária, né? Então, às vezes o cara dá uma encostada no caminhão, bate o caminhão, o que ele faz? Vai na concessionária, quanto que é uma carenagem? R$16 mil. O que ele vai fazer? Vai recorrer ao desmanche.
9: Pois é.
6: E aí que começa essa bola de neve, né? Isso daqui é o antifurto da bomba do Arla. Com essa peça aqui no lugar, fica impossível remover a bomba do Arla. Você só vai tirar com a chave segredo, então são vários segredos.
9: Dificulta bem a ação do camarada, então.
6: Dificulta bem, a gente tá aqui pra atrapalhar ele. Antifurto da tampa do câmbio, ou seja, tem um prejuízo de mais de R$25 mil.
9: E uma peça que custa quanto hoje?
6: Na média de uns R$300 instalado. Isso daqui é o antifurto da boia de combustível, ou pescador de combustível também, né? Isso aqui é o antifurto dos três módulos do chassi. Cada módulo gerencia uma parte do caminhão. A facilidade de tirar é bem grande. Tem módulo lá que dois parafusinhos você tira e já leva embora. Cuidado, o pessoal sempre toma, né? Às vezes para em estacionamento, paga caro para parar no estacionamento e mesmo assim acaba sendo roubado. Então acho que a grande dica mesmo é instalar o kit de segurança, colocar os dispositivos antifurto. Você vai estar dormindo mais tranquilo aí e trabalhando mais tranquilo, né? Você já tem tanta preocupação com o preço de diesel, preço de pedágio, com as estradas, com de coisa, e agora mais essa ainda, que é o roubo de peças. Né?
8: Olha, turma, quando o roubo de peças de caminhão acontece no estacionamento ou no pátio do posto, ele deve ser responsabilizado, viu? De acordo com a advogada Cleide Bastos, o posto pode ser responsabilizado sim pelo furto quando há uma relação de consumo. Ou seja, caminhoneiro fez alguma compra ou pagou por algum serviço. Pode ser o abastecimento do caminhão ou então você fazendo o pagamento para estacionar. Mas você sabe que esse processo vai demorar e demorar muito, viu? Então o melhor é se precaver com dispositivos antifurtos.
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8: E vamos de música!

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1: Saúde bucal. Assunto que muitas vezes fica em segundo plano na correria da estrada, né? Mas um problema nos dentes, gente, pode causar dores intensas, dificuldades para se alimentar e até comprometer a concentração ao volante. E quem fala a respeito disso é a dentista doutora Rita, que atua nos programas de saúde nas estradas. Doutora Rita, quais os principais problemas que os caminhoneiros apresentam quando chegam ao seu consultório?
3: A maioria aparece aqui com problema periodontal, que é a inflamação e sangramento da gengiva. E se não tratado, consequentemente, ele vai gerar a perda dos dentes. A maioria deles tem esse problema. E aqui no nosso programa, nós fazemos a parte de prevenção, que nós ensinamos a técnica correta de escovação, incentivamos o uso do fio dental, que às vezes nessa vida, nessa correria deles, eles não acabam não tendo muito tempo e não prestando atenção na importância da escovação para a saúde bucal deles, né?
1: E se você tem alguma dúvida em relação à escovação correta dos dentes, ó, presta atenção, que a doutora Rita vai explicar como fazer isso.
3: Então, a escovação, ela não pode ser com força. Normalmente as pessoas acham que para limpar, elas precisam limpar com muita força, e não. Isso acaba acarretando também o problema periodontal, a inflamação da gengiva, porque ela acaba machucando. A escova não pode ser uma escova dura, porque a escova dura vai machucar a gengiva também. Então, é escovar dente por dente, sempre no sentido como se fosse jogar a gengiva para cima do dente. Então, sempre com calma, dente por dente. Não dá para fazer assim com uma escova dura nem com força, porque isso vai danificar a gengiva e vai acarretar esses problemas periodontais.
1: O caminhoneiro faz a manutenção dos pneus, verifica o óleo, acompanha a saúde do motor, mas não pode esquecer de cuidar de outra peça fundamental para a viagem: os próprios dentes.
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1: Tem música na boleia.

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3: Gente, o comércio eletrônico não para de crescer. E com ele, aumenta também o desafio de entregar cada vez mais rápido, principalmente nos grandes centros. E é aí que entram em cena os caminhões VUCs. São menores, ágeis, fundamentais para garantir que as mercadorias cheguem até a porta do consumidor com eficiência. Eu conversei com o parceiro Luiz. Ele fala do desafio das entregas nas datas em que aumentam as vendas.
4: Isso aí a gente já é preparado há 2 semanas antes, já para o fluxo de carga, a gente sabe que vai aumentar. E a gente já fica com o caminhão já disponível para a gente chegar legal. Aqui aumentou a carga aqui, manda mais um caminhão para cá. E a gente sempre está, né, nessa expectativa de aumentar a carga.
1: Já o Roberto Alves, de São Paulo, capital, ele faz o porta a porta. Leva o produto, ó, na casa do consumidor final.
5: Internet veio para ajudar. Então, um produto que você compra hoje em dia, não só pela Mercado Livre, mas por lojas também, a gente tem essa função de entregar, né? Já tem o contrato com os Correios e as empresas ou o comprador, que é comprador virtual, ele já manda, já faz tudo certinho, cepinhamento, tamanho da encomenda, o preço da encomenda e o frete, que é o nosso, que o Correio tem essa função de entregar, e a gente já entrega há muito tempo. A gente faz máximo 200 entregas por dia. A gente vai tudo por trecho, né? São ruas que a gente vai emendando por CEP. A gente vai pegando por CEP, vai emendando e vai fazendo o nosso fechamento todo dia.
1: Ó, e você que tá aí, ó, no VUC, seja como autônomo ou trabalhando fichado numa empresa, muito cuidado, viu, gente, com o excesso de peso. Esse hábito faz com que o veículo consuma ainda mais combustível e as peças danifiquem mais rapidamente.
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1: E agora tem música, Diego e Vitor Hugo.

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1: Cada dia que passa, o pessoal inventa alguma coisa diferente, né? E uma empresa japonesa, detentora de marcas conceituadas e pneus, até mesmo aqui no Brasil, ela desenvolveu uma pesquisa em parceria com a Universidade de Kansai, no Japão. É uma tecnologia utilizada para gerar energia elétrica a partir da rotação dos pneus. Você já imaginou um trem desse aqui ou não? Porque de acordo com as informações disponibilizadas pela empresa, a geração dessa energia é possível a partir da instalação de um coletor de energia que fica colocado na parte interna do pneu. Tem ali uns fios, alguns diodos ali que são colocados, e a cada momento, por exemplo, que o pneu gira, que essa peça entra em contato com o chão, ela gera um pulso elétrico. E esse pulso elétrico vai sendo acumulado dentro de um capacitor e acaba deixando energia disponível. Por exemplo, um caminhoneiro que trabalha com uma carreta frigorificada, né? Que às vezes precisa de energia elétrica para ajudar no fornecimento de energia para aquela carga se conserve por mais tempo. Isso aqui é uma baita de uma solução também. É mais ou menos o mesmo princípio de uma tecnologia que nós já comentamos aqui no Brasil Caminhoneiro, que também é instalada dentro de um pneu, só que ele fornece informações com questão de desgaste, de calibragem do pneu do caminhão. Basicamente o conceito é o mesmo, né? Então fica aí mais uma opção de tecnologia pra turma aí, ó, que sempre procura buscar energia de algum ponto, né? A gente já viu caminhões que o pessoal coloca placa de energia solar no teto, agora tem aí, ó, virar energia elétrica a partir da rotação do pneu.
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1: E o Brasil Caminhoneiro de hoje tá terminando. Ah, mas não fica triste não. Prometo voltar amanhã nesse mesmo horário. 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Um grande abraço a todos que viajaram com a gente. Boa tocada pra quem tá no trecho e até lá.

0: A fé valoriza as nossas ações. Tudo que é feito com fé tem um mérito grande na vida da gente. Deus não olha o que fazemos. Quantia para Deus não interessa, ele é infinito. O bastante para Deus não interessa, ele é infinito. Tudo que vem de fora não acrescenta e nem tira nada de Deus. Então, o que valoriza as nossas ações não são as grandes horas que fizemos, as grandes obras, mas como fizemos com fé.
1: Espírito Santo, amém. Continue com o Zé Brão.

0: técnico do Guarani voltou aos trabalhos nesta quarta-feira, após a derrota para o Paysandu no último domingo, 3-2 lá em Belém do Pará. O elenco ganhou 2 dias de folga, segunda-feira e terça-feira. E nesta quarta, todo mundo já voltou no CT do Brinco de Ouro da Princesa, iniciando a preparação para o jogo contra a Internacional de Limeira, jogo que acontece no próximo dia 27, uma segunda-feira, 8 da noite. Para esta partida, o técnico Hélio Cizenando não terá 2 titulares, o Herbert e o Carlos Eduardo. Os dois tomaram o terceiro cartão amarelo lá em Belém do Pará e cumprem a suspensão automática. No departamento médico, João Paulo e Jonathan Costa. Eles estão sendo reavaliados diariamente para saber se terão condições de jogo para pegar a Internacional de Limeira. E o Guarani trouxe 2 jogadores até aqui nesta janela da CBF, janela de contratações. O Everton Brito e o Matheus Guilherme, que foram contratados. E o técnico Hélio Cizenando fala aqui na central se vai chegar mais algum outro jogador.
1: Nós trouxemos 2 atletas, né? Hoje nós temos o Matheus e o Everton Brito. O Everton Brito, não conseguimos colocar ele hoje, que ele sentiu um desconforto na parte anterior da coxa. E ainda não dá para falar de janela, né? Vamos ver o que nós podemos fazer aí para depois a gente pensar nessa janela aí.
0: Tá aí o Hélio Cizenando, técnico do Bugre, falando aqui na programação da Rádio Central. Informações do Guarani na Central, a rádio do futebol de Campinas. A Ponte Preta volta a campo pela Série B no próximo sábado, 16 horas, no estádio Moisés Lucarelli. A Macaca recebe o Goiás pelo Campeonato Brasileiro da Série B. Jogo válido pela 18ª rodada da competição. Para esta partida, o técnico Márcio Zanardi trabalha com poucas opções no ataque, porque a Ponte Preta perdeu o William Potker, que está acertando com o Londrina, e também o Diego Tavares, que deverá jogar pelo Botafogo da Paraíba. 2 jogadores que entraram na justiça devido aos salários atrasados no estádio Moisés Lucarelli. A Macaca, que está há 10 rodadas consecutivas na zona do rebaixamento, 8 jogos seguidos na 19ª colocação, com apenas 8 pontos. Das 17 rodadas que já aconteceram nesta Série B, em apenas 4 rodadas a Ponte Preta não ficou na zona da degola. Uma campanha muito ruim, caminhando a passos largos para mais um rebaixamento, agora para a Série C na próxima temporada. O jogo do próximo sábado entre Ponte Preta e Goiás terá arbitragem feminina. Apita o jogo Charlie Wendy Straub Deretti, do estado de Santa Catarina. Ela, que tem 39 anos, mora na cidade de Camboriú e nesta temporada de 2026 apitou 19 jogos. A Charlie Wendy Straub Deretti terá como auxiliar a Anne Kese Gomes de Sá, do estado do Amazonas. Auxiliar 2 vem de Minas Gerais, Fernanda Nandrea Gomes Antunes. Quarta árbitra, Mariana Nani Batalha, de São Paulo. E no VAR, Vinícius Gomes do Amaral, de Minas Gerais. Informações da Ponte Preta aqui na Central, a rádio do futebol de Campinas.
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1: Olá, gente boa, gente querida. Bom dia! Bom dia, meu amigo, minha amiga do rádio. Agora são 5 horas e 58 minutos. Está frio aí, hein? Ó, que tá frio na fazenda também, hein?
2: Ai, meu
1: Deus! Gelado tá essa manhã. Eita, nós, viu? E com frio e tudo, nós vamos juntos aqui pela central, até pertinho das 7 da manhã, gente, recebendo muita energia positiva, recebendo muitas bênçãos do bom Jesus. É, e você sabe que aqui na fazenda não tem lugar pra tristeza não, viu? Aqui não. Aqui é só alegria, meu povo. Então, ó, você quer começar essa quinta-feira de bem com a vida? Você tá no lugar certo, viu? Acertou na mosca. Eu vou abrir a porteira da fazenda pra você entrar. Pode entrar, fica à vontade. Sabe por quê? A fazenda é sua.
3: Vamos ver pra dentro.
1: Vai entrando, fica à vontade aí, viu?
4: Vai. 5h59.
1: E o cafezinho já tá pronto aí na sua casa? Aqui a vó tá preparando o cafezinho pra gente, viu? Cafezinho. Vó, põe açúcar aí pra nós, viu? Pelo amor de Deus, sem açúcar não dá. Olha a hora, 6 em ponto. Gente, no finalzinho do nosso programa, nós vamos formar a grande corrente de preces do rádio. Eu vou rezar por você, viu? Você vai rezar por mim? Reza sim, viu? E Jesus vai abençoar todo mundo. Então prepara o seu copo com água aí pertinho do rádio, tá bom? E eu vou preparar meu copo com água aqui também, ó. Isso, enche o copo. É água benta, é água abençoada, meu povo.
5: Beleza.
1: Aí depois da oração você toma dessa água benta, você dê esta água benta para toda a sua família tomar. E é bênção para todo mundo nesta manhã de quinta-feira. E ó, aumenta o som aí do seu rádio. São 6 e 1. Aumenta o som do rádio e avisa todo mundo que o Amanhecer na Fazenda aqui na Central.

0: seu dia começa assim de bem com a vida aqui na Rádio Central, são 6:03. 6:03. Ó, vamos dar bom dia pros animais da fazenda, vamos lá? Chicão, bom dia! Canta galão! Vamos dar bom dia pra ele, o palmeirense Duque. Bom dia, Duque. É a festa dos palmeirenses. Ei, Duque. É, fazer o quê, né? Tá bom. Ô, Faísca, bom dia. Cumprimenta o povo aí, Faísca. Gente, o Faísca tá animado hoje, ó. Olha ele passando aqui, ó. Que beleza. Faísca, leva um cobertor, uma touca, um cachecol desse mar. Vai lá. 6:04, gente. Ô, Tufão. É você mesmo. Bom dia, Tufão. Gente, vamos dar bom dia pra Mimosa, porque tá na hora do leite, viu? Bom dia, Mimosa. Tudo bom? Ó, o bebezinho acordou com esse friozão, ó. Ei, acordou o bebezinho. Será que a mamadeira hoje vai sair gelada, hein? Ô, seu Juca, corre lá, vamos tirar leitinho da Mimosa, seu Juca, vamos lá. Que beleza. Olha lá, ó, a mamadeira tá ficando pronta, ó. 6:05. Vamos dar bom dia pro Totó. Bom dia. Ô, Pipoquinha. Bom dia. E o Juvencio. Bom dia, Juvencio. E não pode faltar ele, o papagaio. Bom dia, papagaio.
1: Bom dia.
0: Bom dia.
1: Bom dia.
0: Vem cá, dá o pé louro.
1: Bom dia.
0: Crepe, pé gelado.
1: Bom dia.
0: Bom dia, mas bom dia mesmo! Começou o nosso arrasta-pé. Eita, nós! As barraquinhas já tá tudo pronto, ó. E eu quero dar bom dia pra ele, o comandante aqui da Rádio Central. O comandante da festa. Ele, meu amigão André Pereira. André Pereira, bom dia!
2: Bom dia!
0: Que Deus te abençoe, amigão. Bom trabalho pra você.
2: Obrigado!
0: Ó, você pode participar deixando o seu nome pra oração e o nome da sua família. Entra lá no Instagram, Padre Rodrigo Oliveira Oficial. Padre Rodrigo Oliveira Oficial. E o padre vai incluir você e a sua família na prece de hoje. Gente, são 6:06 e nós vamos começar o nosso programa oferecendo uma música para todos os que trabalham no campo, nesse friozão terrível aí, né? Trabalhando no campo. Tom e Ravel, obrigado ao homem do campo. Vamos ouvir.

bom ter a sua amizade aqui na Rádio Central, no seu programa Amanhecer na Fazenda. Ô, gente boa, agora são 6:10, viu? 6:10. Clima gostoso de quermesse, festa julina. Ó, e tá na hora da gente acordar o soneca. Ô, André, abre a porta do quarto do soneca aí, André, abre a porta. Isso. Isso, garoto. Aí, ó, o homem tá dormindo, ó. Meu Deus do céu, viu? Ó, como a gente faz toda manhã, vamos mandar embora essa preguiça, meu povo. Tá na hora. Vamos acordar os preguicinha. Vamos, preguicinha.

0: não tem vez.
1: Sai, preguiça!
0: Vai pegar outro freguês.
2: Soneca! Olha o relógio despertando, Soneca. Olha o relógio.
0: Sai, preguiça, eu preciso trabalhar.
2: Que fica em 5 minutos, né? 5 minutos, mais 5 minutos, mais 5 minutos. Levanta, preguiçinha, olha o trem passando. O André, pega o balde aí, pega o balde, André. Vamos lá, André. Joga água nele, André.
0: Sai, preguiça.
2: Levanta, homem.
0: Sai, preguiça.
2: E esse pessoal que tá na marcha lenta aí, hein? Joga água neles também, André.

0: preguiça, vai embora, são 6h12, 6h12 desta manhã abençoada de quinta-feira, gente. Ei, coisa boa. E esse tempinho, hein? É, não tá fácil não, hein? Que frio. Campinas, os termômetros marcando nesta manhã 12 graus, gente. 12 graus. E nós vamos à previsão do tempo para hoje, ó. Segundo o site Clima Tempo, a mínima durante a madrugada foi de 9, gente. 9. E a máxima prevista para hoje de 26 graus. Então, pelo jeito, vai esquentar um pouquinho, né? Mínima de 9, máxima de 26 graus. Sol o dia todo, sem nuvens no céu. E noite de tempo aberto e ainda sem nuvens. É, tempo bom pra festa junina, né? Tempo bom pra aquele churrasquinho. É tempo abençoado por Deus. Que coisa boa, gente. Que coisa boa. Ó, e tem alguém batendo na porta aqui. Ó, alguém, ó. Tem gente batendo aqui, ó. Ó, ó.
1: Quem bate?
2: É o frio.
0: Ah, meu Deus do céu. De novo.
1: Quem bate?
2: É o frio.
0: É o frio que tá batendo na porta aí. Meu Deus do céu. Gente, eu quero mandar um abração para todo mundo que tá ouvindo o padre aí na cidade de Indaiatuba e em toda essa região aí, né? O que tem de gente ouvindo a central Indaiatuba em toda essa região, olha, é gente absurdo. E para você de Indaiatuba e de toda a região, meus amigos e amigas, aquele abraço para vocês. Comigo aqui, ó, o meu amigo padre Sidney, que é padre da nossa paróquia das Santas Missões, aí na cidade de Indaiatuba. Gente, o padre Sidney, ele é um padre carismático, um homem de Deus, e amanhã ele estará celebrando as missas de cura, de libertação espiritual na nossa paróquia das Santas Missões em Indaiatuba. E eu quero aproveitar para convidar você de Indaiatuba, para você de toda essa região, a estar presente com a sua família nas Santas Missas. Olha, leva a sua família, leva na igreja, leva na casa de Deus, para o padre rezar por você, para o padre ungir você com óleo, para o padre rezar a prece do exorcismo, para o bom Jesus te curar e te libertar de todo mal. Então, olha, corre lá, prepara um papel, uma caneta, para você anotar aí os horários das missas. Amanhã vai ter missa, domingo vai ter missa também, e você vai anotar tudo direitinho e estar presente com a sua família nas Santas Missas com o Padre Sidney. E ele tá aqui para dar o recado. Ô, Padre Sidney, meu amigão de Indaiatuba, bom dia!
3: Olá, Padre Rodrigo Oliveira, muito olá. Bom dia a todos os ouvintes da Rádio Central. Eu sou o Padre Sidney Carvalho, da Paróquia das Santas Missões na cidade de Indaiatuba, e eu estou passando por aqui para convidar você de Indaiatuba, da nossa região, a estarem participando das missas de cura, de libertação e exorcismo comigo nesta próxima sexta-feira, às 9 horas da manhã, 3 horas da tarde e às 7:30 da noite, e no domingo, às 10 horas da manhã e às 7 horas da noite. A paróquia, ela está na Rua dos Indaiás, número 565, no bairro Santa Cruz. Nós estamos ao lado da loja de doces Ameripan Festas e também na mesma calçada e a poucos metros ali da loja As Maravilhas do Lar. Vem participar. Você e a sua família são os meus convidados. Padre Rodrigo, a sua bênção e que todos fiquem na paz e no amor de Jesus.
0: Ô Padre Sidney, que Deus te abençoe, viu? Que Deus abençoe. todos os nossos devotos aí na cidade de Indaiatuba. Ó, gente, ó, fica o convite, ó. Inclusive, quando você for lá na paróquia, dá um abraço no padre Sidney. Fala, ó, o padre Rodrigo mandou dar um abraço no senhor aí, hein? Ó, é amanhã, sexta-feira, às 9 da manhã, às 3 da tarde e às 7:30 da noite. 9 da manhã, 3 da tarde, 7:30 da noite. E a paróquia das Santas Missões em Indaiatuba fica na Rua dos Indaiás, 565. Rua dos Indaiás, 565, ali no Santa Cruz. Então leva a sua família na igreja. O bom Jesus tem a bênção que você precisa. Vamos continuar ouvindo música boa? Aumenta o som aí do seu rádio, porque vem chegando ele, Sérgio Reis, cantando Cavalo Preto. Bom dia, viu?

0: só alegria aqui na fazenda, gente, que beleza. São 6:21. O seu Juca tá chegando aqui, hein? Ô, seu Juca, o que quer que o senhor quer falar? Isso, senta aqui. Isso. Ô, gente, ó, o seu Juca quer dar uma palavrinha. Fala aí, seu Juca, o que que foi?
1: Eita, que amanhecer tão lindo é aqui na fazenda.
0: Ah, é bonito, né, seu Juca?
1: Eita, que amanhecer tão lindo é aqui na fazenda.
0: Que beleza, que beleza. E você já mandou o seu zap pra cá, hein? Olha, deixa o seu nome para oração, deixa o nome da sua família na prece desta manhã, viu? É, você pode contar com a oração do padre, conte com a fé do padre, viu? E no finalzinho do nosso programa, minha gente, nós vamos formar a maior corrente de preces do rádio. Eu vou rezar por você, você vai rezar por mim, e eu creio, tenho certeza que o bom Jesus vai te abençoar de uma forma muito especial, viu? Então entra lá nas redes sociais do Padre Rodrigo Oliveira, ali no Facebook é Padre Rodrigo Oliveira, tá bom? E no Instagram, Padre Rodrigo Oliveira Oficial. E você vai deixando o seu nome, nome da sua família na prece dessa manhã. Olha a hora, são 6:22. Eu quero mandar um abraço, gente, para todas as pessoas que estão ouvindo o nosso programa nas casas de repouso, nos asilos. Meus amigos, minhas amigas, senhores e senhoras, né? Gente que não pode ser esquecida. Olha, você que está aí nas casas de repouso, senhor, senhora, receba o abraço do padre, viu? Ó, o padre tá abraçando você. A senhora, o senhor, receba todo o meu carinho aí, viu? Que Deus abençoe. Eu quero também mandar um abraço para todos os cuidadores, né? Cuidadoras, pessoal que trabalha, né? Cuidando dos nossos idosos. Obrigado, viu, gente? Que Deus abençoe vocês. Deus abençoe muito, muito, muito. Que Deus abençoe também a todos os profissionais de saúde. Gente que batalha todos os dias, é? Obrigado, minha gente querida. Deus abençoe. Olha a hora, são 6:23. E eu quero chamar para contar um caos aí pra gente. Ele e o Barnabé. É, Barnabé. Ele vai contar um caos com a Esmeralda. Ô, Barnabé, bom dia.
2: Não, Esmeralda. Tem gente que pensa mesmo que eu sou preguiçoso.
0: Mas você não é preguiçoso?
2: Eu não sou preguiçoso.
0: Não é não?
3: Você não é preguiçoso.
2: Se eu te contar a minha vida, Esmeralda, você chora.
3: Por quê?
2: Você é muito sentimental, nem vou te contar. Minha vida é uma vida muito triste.
3: Ah.
2: Eu levanto 5 horas da manhã, vou pro serviço sem tomar café, sem nada, o dia inteiro quebrando pedra na pedreira com uma reta de 10 quilos.
0: Nossa.
2: Saio da pedreira, vou pra construção, carregar tijolo, carregar teia, caibro, concreto, massa de concreto.
0: Coitado. Mas que coisa, ô louco.
2: Na hora do almoço eu não tenho comida pra comer e tenho que trabalhar o dia inteiro. De noite eu não posso dormir de tanto cansaço. No outro dia cedo tenho que pular da cama 5 horas, sair pro serviço sem tomar café. É o dia inteiro quebrando pedra, carregando tijolo, carregando concreto o dia inteiro sem comer. Na vida tá nada de merda.
3: Barnabé, por que você não muda de profissão então? É tão fácil.
2: Eu bem que queria mudar de profissão, mas eu não sei fazer outra coisa, a não ser carregar pedra.
0: Ai, meu Deus do céu.
2: Quebrar pedra, carregar bigota, carregar...
0: Que vida dura.
2: Tomar café sem comer, sem nada.
3: Barnabé, quanto tempo você leva esta vida?
2: Eu vou começar amanhã.
0: Ah, não, Barnabé, que história, viu? Ah, sim, não, viu? É demais o Barnabé.
4: É.
0: Vamos ouvir, ó, César e Paulinho cantando Amor Além da Vida. 6:25 agora.

0: gente boa, agora são 6h29, e eu tô recebendo aqui nos estúdios da Rádio Central ele, o meu amigo Padre Kleber. O Padre Kleber estará celebrando hoje, quinta-feira, as grandes missas da nossa paróquia Bom Jesus, na cidade de Hortolândia. Você de Hortolândia e toda a região, olha, compareça com a sua família nas missas que serão celebradas pelo Padre Kleber, viu? E hoje o Bom Jesus vai te abençoar e vai abençoar sua família também. Padre Kleber, bom dia.
1: Bom dia, Padre Rodrigo, e a todos os nossos ouvintes da Rádio Central AM.
0: Bom dia.
1: Quem vos cumprimenta é o Padre Kleber Silva, da paróquia Bom Jesus de Hortolândia. Padre Rodrigo, estou aqui para fazer um convite especial para todos os nossos ouvintes aí da cidade de Hortolândia. Hoje, quinta-feira, eu estarei celebrando 3 poderosas missas de cura e de libertação com a novena de Nossa Senhora Desatadora dos Nós. Então, você que está com a vida amarrada, nada tem dado certo para você, esteja presente, o Senhor Jesus tem a bênção que vai mudar a sua vida. Hoje, quinta-feira, às 9 horas da manhã, às 3 horas da tarde e também às 7:30 da noite. A paróquia Bom Jesus em Hortolândia fica na rua João Camilo de Camargo, número 579, no centro de Hortolândia. É bem pertinho do Atacadão Açaí. Então reúna sua família, esteja presente, o Bom Jesus espera por você. Padre Rodrigo e a todos os ouvintes da Rádio Central, que Deus abençoe esta quinta-feira com muita paz e com muitas coisas boas. Fiquem todos na paz do Bom Jesus.
0: Ô, Padre Kleber, que Deus abençoe o senhor também, viu? E que Deus abençoe todos os nossos devotos da nossa paróquia Bom Jesus aí em Hortolândia. E é isso aí, né? Você de Hortolândia e região, esteja presente nas missas com o Padre Kleber hoje. Hoje, quinta-feira, às 9 da manhã, às 3 da tarde e às 7:30 da noite. 9 da manhã, 3 da tarde e 7:30 da noite. Gente, em Hortolândia, no centro da cidade, a paróquia Bom Jesus fica na rua João Camilo de Camargo, 579. Rua João Camilo de Camargo, 579, próximo ao shopping, um local fácil de você encontrar. Participe com a sua família e receba a bênção do Bom Jesus. Olha a hora, são 6:32, e atenção você do Jardim Amanda e toda a região. Atenção, eu sei que tem muita gente me ouvindo em Hortolândia, especialmente ali no Jardim Amanda e em toda aquela região. O Padre Ederaldo estará celebrando hoje 2 missas na paróquia Bom Jesus do Jardim Amanda. E o Padre Ederaldo está aqui comigo nos estúdios também, né? Ô, Padre Ederaldo, bom dia!
2: Muito bom dia, Padre Rodrigo, e a todos os ouvintes da Rádio Central. Padre Rodrigo, estou passando por aqui para fazer um convite muito especial a todos os ouvintes do Jardim Amanda, em Hortolândia, e dos bairros vizinhos. Nesta quinta-feira, às 9 horas da manhã e 7:30 da noite, eu, Padre Ederaldo Silva, estarei celebrando na paróquia Bom Jesus do Jardim Amanda, em Hortolândia, as grandiosas missas de cura divina, de libertação e exorcismo, com a poderosa novena de Nossa Senhora Desatadora dos Nós. Estas santas missas serão celebradas com muita fé em nome do Senhor Jesus, e todos do Jardim Amanda, dos bairros vizinhos, são os nossos convidados especiais. Anotem o endereço da paróquia: Rua Assis Brasil, número 677. É a antiga Rua 27, no Jardim Amanda 2. O Bom Jesus, Nossa Senhora, esperam por todos. Padre Rodrigo, um grande abraço e bom dia a todos.
0: Ô, Padre Ederaldo, vai aqui o meu abraço pro senhor também, viu? Boas missas hoje na paróquia Bom Jesus aí do Jardim Amanda. Será um dia muito abençoado. Então você do Amanda, ó, e de toda a região, esteja presente às 9 da manhã e às 7:30 da noite. Paróquia Bom Jesus, ali no Jardim Amanda, fica na Rua Assis Brasil, 677. Rua Assis Brasil, 677, atrás ali da farmácia, no Jardim Amanda 2. Participe! Olha a hora, gente, 6:34. Tá na hora da gente ouvir música boa, hein? Vem chegando o trio Parada Dura pra cantar pra gente, ó. Parada.

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1: O bom Jesus vai te libertar, te abençoar de uma forma muito especial. São 6:37 agora. Olha, meu amigo, minha amiga, eu creio muito no poder da oração. A oração da fé, ela pode muitas coisas. E eu tenho certeza que o bom Jesus vai te abençoar amanhã, sexta-feira, porque amanhã, gente, nós teremos na paróquia Bom Jesus, no Jardim Santa Lúcia, aqui em Campinas, as missas com a novena que tem abençoado muita gente. A novena de Nossa Senhora Desatadora dos Nós. Alô, alô, você de Campinas, você de toda a região metropolitana, você de perto e de longe. Olha, você que está com a vida amarrada, não tem sorte naquilo que faz. Você que está sendo prejudicado, prejudicada. Tem gente que quer o seu mal, são verdadeiros inimigos. Você, meu amigo, minha amiga, que está sofrendo com dores, enfermidades, não tem paz dentro de casa. Olha, coloque a sua fé em ação. Venha participar das missas na paróquia Bom Jesus. Não se deixe abater por isso que você está passando. Venha para a igreja e o Senhor Jesus te libertará, como libertou estas pessoas que vão contar o seu testemunho agora. Vão contar as grandes vitórias que receberam participando das missas na igreja. Vamos ouvir com atenção.
2: Qual foi a graça que recebeu?
3: Olha, padre, eu quero agradecer o meu bom Jesus, né, do milagre, né? Porque antes eu vim na igreja, eu sentia uma coisa estranha, né? Brigava com meu marido dentro de casa.
2: Brigava muito em casa com o marido.
3: Sentia ódio, né? De ficar dentro de casa, vontade era sair pra fora, sair pra rua.
2: A senhora não se sentia bem dentro de casa?
3: Sentia. Aí, graças a Deus, depois que eu vim para a igreja, né, eu recebi uma bênção maravilhosa, né, e a gente agora já estou sentindo paz na minha casa, né.
2: Maravilha, né, agora tem paz dentro da sua casa, o bom Jesus repreendeu aquele mal.
3: Repreendeu aquele mal, né, e agora estou com minha filha, a gente brigava, a gente não se entendia direito. E agora a gente está se dando bem.
2: Agora existe paz entre vocês em casa, né? Graças a Deus.
3: É. E eu quero agradecer ao meu Senhor Jesus, porque eu sei que Ele é um Deus todo-poderoso, né? E para Ele nada é difícil.
2: Graças a Deus. O seu nome?
3: Jaci Maria Reitman.
2: Vamos aplaudir nosso Senhor Jesus.
1: O bom Jesus abençoou, graças a Deus. Gente, vamos a mais um testemunho, mais uma pessoa abençoada.
2: Qual é a graça que recebeu?
4: Padre, eu recebi a graça, eu tinha muita dor de cabeça. Há 4 anos eu fazia tratamento e tomava medicação direto.
2: E essa dor era muito forte?
4: Era muito forte, a dor na cabeça toda. Então, eu comecei a vir à missa desde o ano passado e no final do ano eu comecei a fazer a novena, do ano passado. E daí eu recebi a graça.
2: Foi curada?
4: Fui curada.
2: E o seu esposo também foi abençoado?
4: E o meu esposo também foi abençoado. Ele não acreditava, ele precisava tirar 10.
2: Ele precisava tirar 10 no exame, que senão ele não ia conseguir o que queria.
4: Não, não ia. E daí eu acendi 2 velas, azul e amarela, e conversei com ele, falei que acreditasse que ele iria conseguir. E ele realmente conseguiu e...
2: Ele tirou a nota 10?
4: A nota 10.
2: E isso estava interferindo também na vida de vocês?
4: Também, porque ele ficava muito nervoso, ele trabalha e estuda, então ele não poderia, né?
2: O senhor acendeu as velas, pediu ao bom Jesus com fé e foi abençoada, né? Graças a Deus, o seu nome?
4: Cristine.
2: Vamos aplaudir o bom Jesus.
1: Graças a Deus, você vê o que é o poder da fé, né? É o bom Jesus trazendo libertação. Então, meus amigos, minhas amigas, amanhã, sexta-feira, será um grande dia de libertação. As missas, às 9 da manhã e também às 7:30 da noite. 9 da manhã e 7:30 da noite. Lembrando, gente, que a paróquia Bom Jesus fica ali na Avenida Carlos Lacerda, 226. Anotou aí? Avenida Carlos Lacerda, 226, no Jardim Santa Lúcia. Ô, gente boa, essa é a mesma avenida do terminal de ônibus da Vila União. É um local fácil de você encontrar. Amanhã, sexta-feira, 9 da manhã e 7:30 da noite, as Santas Missas. A paróquia Bom Jesus, Padre Rodrigo Oliveira, fica ali na Avenida Carlos Lacerda, 226, no Jardim Santa Lúcia, Campinas. Venha com a sua família. Nós vamos estar aqui atendendo a todos. Estaremos de braços abertos para receber a todos, acolher todas as pessoas. E será um dia de muitas bênçãos em nome do Bom Jesus. Reúna a sua família e participe. Olha a hora, gente, são 6:44 agora, 6:44. E você já deixou o seu nome para oração, o nome da sua família na prece dessa manhã? Ó, entra lá no Facebook e procura por Padre Rodrigo Oliveira e deixa o seu nome para oração, o nome da família. Ou no Instagram, Padre Rodrigo Oliveira Oficial. Inclusive, pede amizade lá, vamos ser amigo na internet, né? No Instagram, Padre Rodrigo Oliveira, me siga nas redes sociais, tá bom? E olha, eu tenho certeza, o Bom Jesus vai te abençoar. 6:45. Tá na hora, hein? Tá na hora, você sabe, tá na hora da música brega de hoje.
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1: Ó, e a música brega de hoje vem do ano de 1989. Eu nem era nascido esse tempo aí, viu? Nós vamos ouvir José Ribeiro. Lembra do José Ribeiro? Ele vai cantar pra gente Amor Verdadeiro.

0: Esse foi José Ribeiro cantando Amor Verdadeiro.
1: Bom dia.
2: Bom dia.
3: Bom dia.
4: Bom dia, Padre Rodrigo. O senhor sabe que horas são?
0: Claro que sei. Agora são 6:47, 6:47 desta manhã abençoada de quinta-feira. Ó, o senhor Juca tá animadão, ó. Ó, o senhor Juca soltando o rojão aí, ó. O Juca não pode, hein? Cuidado com isso aí, hein, seu Juca? Onde é que você comprou esse rojão aí? Tanto de rojão, seu Juca? Meu Deus do céu! É pra comemorar nossa festa julina! Coisa boa! Mas não pode, hein? Cuidado! Já são 6:48 agora, 6:48. E eu quero mais uma vez convidar você que me ouve aí em Indaiatuba para as grandes missas que nós vamos ter na paróquia das Santas Missões aí em Indaiatuba, com o Padre Sidney. Olha, vai ser uma bênção, viu? Amanhã, sexta-feira, e também domingo. Procure a paróquia das Santas Missões em Indaiatuba. Nós estamos convidando as pessoas que estão doentes, as pessoas que estão sofrendo. Você que tá cansado, né? De tanta tradição e nenhuma bênção. É ou não é? Você que já bateu em tantas portas, se sente desanimado, desanimada com a vida. Olha, eu quero lhe dizer que Deus tem muitas coisas boas. O Senhor Jesus tem muitas coisas boas para você e para sua família. E sabe como é que a gente alcança essas coisas boas? Colocando a nossa fé em ação, gente. Indo na igreja, participando das missas. Missas carismáticas, como no tempo dos apóstolos. É, as missas na paróquia das Santas Missões em Indaiatuba, como aqui em Campinas, né, na paróquia Bom Jesus, são missas diferentes. Tenho certeza que você ainda não participou de uma missa assim, onde o padre reza o exorcismo, onde o padre reza pelo povo, unge com óleo bento, e aonde os milagres, né? As maravilhas de Deus acontecem, e acontecem muito, viu? Quantas pessoas que estão tendo a vida transformada através das Santas Missas. Então eu vou chamar o padre Sidney mais uma vez para convidar você de Indaiatuba e toda a região a participar das Santas Missas. Ô padre Sidney, bom dia!
5: Muito bom dia, padre Rodrigo Oliveira, bom dia!
0: Bom dia!
5: A todos os ouvintes da Rádio Central de Campinas, eu sou o padre Sidney Carvalho, da paróquia das Santas Missões aqui na cidade de Indaiatuba, e eu estou passando por aqui com alegria para convidar você, a sua família da cidade de Indaiatuba, desta região, a estarem participando comigo de uma de nossas Santas Missas de cura, de libertação, com a forte prece do Santo Exorcismo. Sexta-feira agora, às 9:00 da manhã, às 15:00 da tarde e às 19:30 da noite. E no domingo, às 10:00 da manhã e às 19:00 da noite. A paróquia, ela está na Rua dos Indaiás, número 565, no bairro Santa Cruz. Nós estamos ao lado da loja Ameripan Festas. Vem participar, você e também a sua família. Padre Rodrigo, um grande abraço ao senhor e também a todos os ouvintes da Rádio Central.
0: Padre Sidney, que Deus te abençoe, viu? Que Deus abençoe todos os nossos ouvintes em Indaiatuba e os nossos devotos aí, né? Deus abençoe. Ó, amanhã, sexta-feira, o padre Sidney vai celebrar as missas às 9:00 da manhã, às 15:00 da tarde e às 19:30 da noite. Escolha um desses horários aí, 9:00 da manhã, 15:00 da tarde, 19:30 da noite. Gente, a paróquia das Santas Missões, em Indaiatuba, fica na Rua dos Indaiás, Rua dos Indaiás, 565, ali no Santa Cruz, Rua dos Indaiás, 565, no Santa Cruz. Leva a sua família na igreja, tenha certeza que você pode viver melhor, viu? A sua vida vai mudar, e vai mudar para melhor, em nome de Jesus. E eu quero chamar para cantar pra gente eles, Chitãozinho e Chororó, cantando, ó, Bailão de Peão. É aqui na Central, meu povo!

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1: O bom Jesus vai te libertar, vai transformar a sua vida, a sua família, de uma forma muito especial. Meu amigo, minha amiga, nós vamos formar a grande corrente de preces do rádio. E eu convido você e sua família para as missas de amanhã, 9h e 19h, na paróquia Bom Jesus, Avenida Carlos Lacerda, 226, no Jardim Santa Lúcia. Vamos rezar? Vamos falar com Deus. Meu bom Jesus, filho da bendita Virgem Maria, nesta hora de oração, santifica o copo com água que foi colocado próximo do rádio e faça desta água uma bênção, bênção que se estenderá para todas as famílias nessa manhã, em nome do Pai, do Filho e do Espírito Santo. Amém. Meus amigos, minhas amigas, eu vou ficando por aqui, mas você continua ligado aqui na Central. Daqui a pouquinho você vai ouvir o programa de maior audiência do rádio, o Show da Manhã, com ele, meu amigão Decimar Leite. Fique ligado, fiquem com Deus e até amanhã, no Amanhecer na Fazenda. Até lá, gente.
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0: chegando.
1: 7 da manhã, mais 2 minutos, muito bom dia. Padre Rodrigo Oliveira apresentou o programa líder absoluto de audiência, Amanhecer da Fazenda, acordou a cidade, tirou o sono da concorrência. E ele volta, se Deus quiser, ele adquirir daqui a pouquinho às 10 horas da manhã, no momento da oração da Rádio Central, direto da paróquia Bom Jesus, falando das missas, né? E volta também amanhã, das 6 às 7, logo após o Brasil Caminhoneiro do Sérgio Reis e da bênção do Padre Magalhães. Tá no ar pela Rádio Central com a sua participação, o Show da Manhã, para você participar, fazer junto comigo o programa da Central. Na mesa de som, um dos melhores sonoplastas do Brasil, meu querido amigo e irmão André Pereira. Alô, alô, André, muito bom dia, meu irmão. Vamos juntos, se Deus quiser, ele adquirir até às 11 horas da manhã, ao encontro de Soninha Amado. E você faz o programa junto comigo, junto com André Pereira, claro. Eu quero que você seja o meu repórter, a minha repórter. Se tiver um ônibus quebrado, onde o ônibus quebrou? Se tiver um ônibus atrasado, qual a linha que atrasou? Qual a linha que está atrasada? Se tiver problema no centro de saúde, na UPA, problema no hospital público, buraco na rua, árvore por cair, árvore que caiu, lixão, né? Terreno baldio, problema com animais, falta de luz, falta de água, falta de telefone, seja qual for o problema que você esteja enfrentando, esse problema é meu. Manda para mim que eu vou mandar para as autoridades. Vou mandar para os prefeitos, vou mandar para os vereadores, vou mandar para os deputados, até para o governador. Eu vou dar um jeito aqui. A gente vai encher a paciência da autoridade até resolver o problema. Quando resolver o problema, a gente vem aqui, aplaude, agradece a autoridade, fala bem, né, do político. Mas se não resolver, continuaremos metendo a boca no trombone.
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1: Deixa eu servir um delicioso café Moraes para os aniversariantes de hoje. Quem é que tá fazendo aniversário hoje? É seu filho, sua filha, seu papai, sua mamãe? Ó, aqui, ó, café Moraes, ó. Que delícia, que maravilha o café Moraes, ó. Deixa eu servir um café Moraes, gostoso, gostoso. Quem é que tá fazendo aniversário? Grave uma mensagem de voz, manda para mim me dizendo quem é o aniversariante de hoje. Seu filho, sua filha, seu papai, sua mamãe, vovô, vovó, seu netinho, sua netinha,

dias para o ano novo. Fase da lua, lua nova, estação inverno. A Igreja Católica comemora hoje Nossa Senhora do Carmo e hoje o programa vai ser dedicado a ela. E eu quero que você já a partir de agora me mande uma mensagem me dizendo sobre Nossa Senhora do Carmo, falando sobre a padroeira aqui da Rádio Central. É, Nossa Senhora do Carmo é a padroeira da Rádio Central, porque a Rádio Central foi inaugurada em 1980 pela matriz de Nossa Senhora do Carmo, pelo Monsenhor Geraldo Azevedo, então pároco da matriz de Nossa Senhora do Carmo. Então, ela é a padroeira da Rádio Central. Ela é Nossa Senhora do Carmo. Viva Nossa Senhora do Carmo! Viva Nossa Senhora do Carmelo! Hoje é dia de Nossa Senhora do Carmo, dia de Nossa Senhora do Carmelo. Hoje, portanto, é o dia da padroeira da Rádio Central. Manda uma mensagem para mim. Você é devoto de Nossa Senhora do Carmo, é? Manda uma mensagem para mim. Você é devoto de Nossa Senhora do Carmo, é? Manda uma mensagem aqui no WhatsApp da Rádio Central. Hoje é dia de Minas Gerais. Ô, Minas Gerais, quem te conhece não esquece jamais. Dia 16 de julho é o dia de Minas Gerais, né? Então hoje o governo de Minas Gerais muda. Todo dia 16 de julho, o governo de Minas Gerais, a sede do governo, muda para a cidade de Mariana. Então hoje o governo de Minas Gerais vai ser tocado, vai ser comandado lá da cidade de Mariana. Então é uma tradição, não é? Então todo dia 16 de julho, o Minas Gerais manda o governo lá para Mariana. Por quê? Porque hoje, né? Foi a data em que houve a mudança da sede do governo lá de Mariana Ouro Preto para Belo Horizonte. Então, hoje é dia de Minas Gerais. Hoje também é dia mundial da alimentação. E você se alimenta bem, é? Hoje é dia mundial da alimentação. Então, quem estiver fazendo aniversário hoje, eu quero cumprimentar, eu quero colocar no ar. Manda mensagem pra cá, 971-483-497. Café Moraes, porque nós estamos transmitindo o programa a partir de agora também em vídeo, canal do YouTube. É só colocar meu nome, Decimar Leite. Deixa eu servir um Café Moraes para quem tá lá no canal do YouTube. Você tá assistindo a gente já? Já? Tá assistindo? Opa, que bom, ainda não? Então, abre aí o YouTube, né? Você pode abrir no celular, na televisão, né? No computador, sei lá, né? Abre o canal do YouTube. Abri o YouTube, lá na busca, coloca meu nome, Decimar Leite. Decimar Leite. Coloca lá no YouTube meu nome. Aí, ó. E aí você vai ver. Esse carequinha fazendo o programa ao vivo. E lá você pode se inscrever no canal, né? Pode participar com a gente. Eu vou ficar muito contente, muito feliz de ter você no nosso canal do YouTube desse Marlete. É um canal feito com simplicidade, é verdade? Mas ele é feito com muito amor, viu? Repito. É um canal feito com simplicidade, mas ao mesmo tempo é um canal feito com muito amor, um canal do YouTube. Coloca meu nome lá, Decimar Leite. Simples assim, ó, Decimar Leite. E você vai assistir ao programa ao vivo. Vai lá, coloca lá, Decimar Leite no YouTube e você vai assistir ao programa ao vivo. Então, Café Moraes, para quem tá assistindo o programa ao vivo. Bom demais, né? Eita, trimbão! É isso, Café Moraes para você. Às 10 da manhã, momento da oração. Às 10 da manhã, a oração de São Frei Galvão I, santo brasileiro. A oração maravilhosa da consagração a Nossa Senhora Aparecida, Rainha e Padroeira do Brasil, com Padre Vitor de Aparecida. A bênção da água com Padre Antônio Maria. A oração de São Francisco com Cid Moreira. A Ave Maria com o fundador da Rádio Central, Monsenhor Geraldo Azevedo. Teremos também aqui na Rádio Central, direto de Curitiba, o Padre Reginaldo Manzotti. Teremos também a poderosa oração da desatadura dos nós. O padre mais milagroso do Brasil, o padre Donizete Tavares de Lima, o padre Donizete de Tambaú. E direto da paróquia Bom Jesus, o querido amigo padre Rodrigo Oliveira, ao vivo lá da paróquia Bom Jesus. Então você já pode mandar o seu nome para o momento da oração. Manda para cá, nosso WhatsApp já liberou 97143

0: 98347. Nosso WhatsApp já liberou 971483497.
1: Décima Leite.
0: E começa a partir de agora o maior giro de notícias e informações do Rádio do Brasil. Quem domina a notícia domina o mundo. Não é passado para trás, não cai notícia falsa, muito menos em golpe. E vamos às ruas, avenidas e estradas.
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0: Tomando conta da cidade, o repórter Robson Ramos. Trazendo as primeiras notícias e primeiras informações, né? Aqui na Rádio Central, você fica sabendo de tudo que está acontecendo, né? Nas ruas, nas avenidas, nas estradas, né? A movimentação da reportagem da Rádio Central. A movimentação da reportagem da Rádio Central, não é? Olha a hora, gente, olha a hora. Olha a hora, gente, olha a hora. Agora são 7 da manhã, mais 11 minutos, 7:11 aqui na Rádio Central. 7 da manhã, mais 11 minutos aqui na Rádio Central. E a movimentação da reportagem. Tem como eu mandar para você, André? Porque me parece que essa máquina aqui, ela não tá funcionando, viu? Me parece que essa máquina aqui hoje não vai funcionar, infelizmente, não é? Pois é. Acontece, né, André? Acontece. Então, a máquina dá problema, viu, gente? Às vezes acontece, dá problema, né? Dos computadores não funcionarem, né? Da máquina não funcionar, acontece, viu? Acontece em todas as famílias, né? Da máquina não funcionar. Então a gente vai, da maneira que pode aqui, consertar aqui, né? Porque não tá funcionando aqui a máquina. Então, na medida do possível, a gente vai trazendo aqui a informação para você, tá certo? Muito bem, muito bem, muito bem. Então, nós vamos trazer agora, aqui na Rádio Central, o primeiro trânsito, né? Com o repórter Robson Ramos. Muito bem, agora são 7 da manhã, mais 12 minutos, 7:12, com a notícia, com a informação aqui na Rádio Central. Ô, gente, deixa eu contar pra vocês aqui, né? A gente aqui é transparente, né? A máquina aqui, o computador, né? Ele não tá funcionando aqui o som. O som aqui do computador tá fechado, tá desligado, né? Mas na medida do possível a gente vai colocando aqui. Mas ó, poxa, pode mandar mensagem, não se incomode não. Mande a mensagem pra cá porque a gente vai colocar a sua mensagem no ar, tá bom? Pode mandar a mensagem aqui no WhatsApp da Rádio Central. Nosso número 971483497, que a gente vai arrumar outro computador aqui, né? A gente vai colocar outro computador no ar aqui para que você tenha a notícia, para que você tenha informação. Então, pode mandar mensagem para cá, tá? 971-483-497, fique à vontade. Enquanto isso, a notícia: gol é furtado na cidade de Campinas. Olha a hora, 7:13.
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0: Olha aí, ó, mais um caso de furto de veículo foi registrado em Campinas. Um Gol Prata, ano 97, foi levado enquanto estava estacionado na rua Rui Ildefonso Martins Lisboa, no bairro Chácara, Campo dos Amarais. Repito, bairro Chácara, Campo dos Amarais. O proprietário trabalha lá e o automóvel foi levado. Placas CKX 9640, repito, gol furtado ali na Ildefonso Martins Lisboa, ali Chácara, Campo dos Amarais. Placas CKX 9640. Se você viu qualquer coisa ou alguma movimentação, chame imediatamente a polícia. Olha a hora, 7:14, olha a hora, 7:14. Vamos às informações do que está acontecendo nas ruas, avenidas e estradas. Repórteres da Rádio Central, Robson Ramos.
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0: Fala, Robson.
4: 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Bom dia para você ligado aqui na Rádio Central, a mais querida de Campinas. Bom dia para você, esse Mar Leite, de olho aqui nas condições do trânsito, já começando a dar aquela complicada nesta manhã de quinta-feira. Quem está na Anhanguera agora, vindo ali de Hortolândia, de Sumaré para Campinas, enfrenta trânsito lento na altura da passagem pelo quilômetro 108. Vem dali até o 105 com problemas, depois dali a condição melhora bem. Para quem vai no sentido do interior, pela Anhanguera agora, a condição de trânsito é boa. 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
0: Muito obrigado. Aqui na Rádio Central, a informação do nosso querido Robson Camus, trazendo a notícia, trazendo a informação. Aqui na Rádio Central, repito, a notícia, a informação e a prestação de serviço. Ô, gente, vamos agora à previsão do tempo. Olha a hora, 7:16.
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0: Consertando o computador. Que beleza! Ei, consertamos aqui. Consertamos o computador. Ei, que beleza! Acontece, viu, gente? Computador quebra, máquina, né, André? Máquina quebra, carro quebra, moto quebra, né? Foi feito pra quebrar, né, André? Senão, como é que a fábrica faz, né? Consertamos o computador aqui. Ai, que beleza! Agora o som dos nossos ouvintes vai sair mais bonito ainda, né, André? Ou não vai? Então o som da voz dos nossos ouvintes vai sair mais bonito ainda. Pode mandar mensagem, gente. Pode ficar à vontade. Manda mensagem pra cá. Nosso WhatsApp tá liberado, 971-483-497. Consertamos o computador. Que beleza, né? Vamos lá, previsão do tempo. Direto da sede da Defesa Civil do Estado de São Paulo, os alertas para hoje.
6: A Defesa Civil informa.
7: Nessa quinta-feira, 16, a massa de ar frio começa a perder intensidade, permitindo uma elevação gradual das temperaturas no estado de São Paulo. Ainda assim, o amanhecer segue com baixas temperaturas, especialmente nas regiões de maior altitude e no interior paulista, onde o resfriamento noturno continua favorecido pelo tempo aberto. No decorrer do dia, o predomínio de sol e a redução da cobertura de nuvens proporcionarão maior aquecimento, principalmente nas regiões oeste e norte paulista. Na faixa leste, a influência dos ventos marítimos ainda favorece temperaturas amenas e maior variação de nebulosidade. Esse cenário meteorológico caracteriza a transição entre o período de frio intenso e o retorno gradual do aquecimento diurno previsto para os próximos dias. Na capital, as temperaturas ficarão na casa dos 9 e 25 graus. Já em Rio Claro, mínima de 7 e máxima de 24 graus. Em dias de frio, consulte a previsão do tempo e agasalhe-se para se proteger do frio.
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0: Acidente com motociclista. Olha a hora, 7:18. 7:18.
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0: Um motociclista de 32 anos ficou gravemente ferido em um acidente na rodovia Geraldo de Barros, em Piracicaba. Ele perdeu o controle da moto e bateu contra as barreiras de sinalização de uma obra na pista. Com o impacto com a batida, o capacete se desprendeu e a vítima sofreu traumatismo craniano. O homem foi socorrido pelas equipes de resgate e levado ao hospital da cidade. As circunstâncias da batida estão sendo apuradas. Infelizmente, mais um acidente com moto. 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
0: Olha a hora aí, gente, 7:19. Olha a hora aí, 7:19. Ô, André, rapaz, eu tô feliz aqui da gente ter conseguido consertar o computador. Ah, rapaz. Nossa, Decimar, mas é assim, você ficou feliz de ter consertado. Ué. A gente fica feliz com essas coisas, sabe? Eu ficaria muito triste não poder colocar os ouvintes no ar hoje, mas olha, conseguimos. Ó, o computador foi. Desentupimos o fio do computador aqui. O fio do computador estava entupido, né, André? E aí a gente conseguiu desentupir aqui o fio do computador. Agora, Tá beleza, você pode mandar mensagem que a mensagem vai pro ar, né? Nosso WhatsApp 971483497. Mas agora é hora de prestação de serviços à Rádio Central, ajudando a população de Campinas.
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0: 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Vai lá falar com meu querido amigo Zé Emídio. Alô, Zé Emídio! Esse é gente boa demais, né? Daniel Emídio. Daniel. Né? Alô, alô. Fábio Emídio. Fabinho! Um abraço, meu irmão. Adriano, quem mais? As netas do Zé Emídio e a família inteira trabalhando ali, viu? Vai lá, na Casa dos Reparos, onde o velho vira novo. E agora, hora e vez dos nossos ouvintes, né? Através do nosso WhatsApp, que é o 971483497. Vamos dar bom dia. Bom dia, com alegria, com felicidade, né? Bom dia, bom dia, bom dia.
10: Marcos, que eu vim no seu programa.
0: Ai, que bom.
10: Uma bela quinta-feira pra todos vocês, Decimar.
0: Amém.
10: Viu, Decimar? Coloca o nome da minha esposa na oração, Nossa Senhora, o desatador do nosso, que ele voltou a ser internado novamente, Decimar. Um abração pra todos vocês aí. Quero ganhar o Café Moraes e também mais Nossa Senhora, o desatador do nosso. Viu, Decimar?
0: Corre, amor.
10: Vou falar pra você, já vou adiantar. No domingo, dia 18, meu neto Heitor vai fazer aniversário, 16 aninhos. Ele é um amor de criança, adoro ele. Ele é muito bonzinho, muito inteligente. Um abração para todos vocês aí da Central, desse mar. Fica com Deus, bonitão.
0: Oh, obrigado, bonitona.
10: Tá bem, fica com Deus.
0: Um abraço pra você.
10: Bom dia. Meu marido é mineirão também, é lá de Minas Gerais, viu?
0: É de Minas também, né?
10: Mineirão de Minas Gerais também.
0: Ah, coisa
10: boa. Eu também gosto de passear lá em Minas, Decimar.
0: Tá bom, né?
10: Decimar, eu sempre passo também nessa casa do reparo aí.
0: Ah, é?
10: Muito bom. Que eles pai pra nós, quando a gente tá precisando. Abração pra todos vocês, fica com Deus.
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0: Vai
10: só pra todos vocês, fica com Deus.
0: 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Alô, Zé Emílio, esse é fera demais, né? Bom dia, com alegria, bom dia.
11: Bom dia, Decimar.
0: Bom dia.
11: Bom dia, André. Decimar, eu ia pedir um favor para você. Sabe aquela avenida Nelson Ferreira de Souza ali que liga o Marajó ao Florêncio?
0: Sim, sim.
11: Eles passam a máquina ali na Nelson Ferreira de Souza. Mas ali debaixo da linha do trem, onde liga o Sirius ali, eles não passam a máquina, tá muito cheio de buraco ali. Aí eu ia pedir para você se podia vir com alguém aí, se dava para passar a máquina ali. Porque eu vou muito lá na casa do meu filho no Círis e ali tá muito cheio de buraco, não dá nem pra andar com o carro direito ali.
0: Tem terra, né?
11: E aí, eu ia pedir esse favor pra você, se dá pra você pedir pra alguém, se dá pra passar a máquina debaixo da linha do trem ali.
0: Uhum.
11: Meu nome é Maria, eu moro no Vida Nova. Amo muito você e seu programa, tá bom?
0: Oh, meu
11: muito
0: amor.
11: Obrigado.
0: Oh, meu amor. Dona Maria do Vida Nova. Que coisa, não? Ó, eu vou pedir. Eu vou pedir para uma amiga te ligar, tá? A minha amiga chama Sueli Matos. Viu? Eu vou pedir para Sueli te ligar. Ok? Tô mandando, já tô pedindo aqui, ó. Uhum. Tá aqui, ó. Ok? Pronto, ó. Já pedi. Ó, a Sueli Matos, dona Maria, vai te ligar. E aí a senhora explica direitinho. A Sueli Matos, tá? Ela que me ajuda nesse sentido aí, viu? A Sueli Matos é uma amiga que tá sempre me ajudando nesse sentido aí, viu? Ela vai mandar uma mensagem aí. A Sueli Matos tá ajudando, viu? Tá bom, meu amor? A Sueli Matos vai te ajudar. Beijo pra você. Obrigado, viu? Bom dia.
12: Oi, Decimar, bom dia, tudo bem? Que é Maria do Carmo, Jardim Brasil, Indatuba. Ô, Decimar, hoje eu completo mais um ano de vida, 5.9.
0: Ah, jovem.
12: Graças a Deus, com muita saúde,
0: menina.
12: Muita paz.
0: Menina, né?
12: Só tenho que agradecer a Deus por tudo.
0: Minha menina.
12: Pela minha jornada, por tudo que eu passei, por tudo que ainda tenho que passar, se Deus quiser.
0: Uhum.
12: Mas eu queria que você levasse meu nome lá na Zetadora dos Nós, tá?
0: Uhum.
12: E agradecimento. Só tenho que agradecer, Decimar.
0: Mas só, né?
12: Pedir nada, só agradecer mesmo. Que Deus tem sido muito bom comigo, com a minha família.
0: Graças a
12: Deus. Com saúde, meus filhos também.
0: Graças.
12: E obrigada, viu? Por você fazer parte da minha vida.
0: Ah.
12: Tá tantos anos aí com a gente, tá?
0: Ô, meu amor.
12: E fico muito feliz por você também, pela sua recuperação.
0: Graças a
12: Deus. Você tá aí se recuperando devagarzinho, né? Vai dar tudo certo. Já deu tudo certo, né?
0: É isso aí.
12: E que hoje Nossa Senhora do Carmo proteja você, sua família. A família do André e todos que precisam de proteção, tá bom, Decimar?
0: Tá bom.
12: Obrigada, viu? Obrigada mesmo. E leva meu nome lá em agradecimento. Obrigada.
0: Oh.
12: Obrigada mesmo e um bom dia pra você.
0: Ai,
12: e todos da Rádio Central.
0: Você é uma alegria pra todos nós, viu? Maria do Carmo, você nasceu numa data maravilhosa. Você nasceu numa data primorosa. Quem nasce no dia 16 de julho é uma pessoa privilegiada, porque nasceu no dia maravilhoso de Nossa Senhora do Carmo. Então, que Deus possa te abençoar rica, fervorosa, maravilhosamente. Parabéns, Maria do Carmo!
13: Parabéns.
0: Saúde para você!
13: Parabéns a você!
0: Que Deus te abençoe! Muita saúde, saúde mesmo, viu? Ó, obrigado, viu? Obrigado pela audiência. Olha a hora, 7:30, gente. Não perca a hora, não perca o compromisso, gente. 7:30. Manda mensagem pra mim, Decimar. Repete seu número pra mim. Eu não consigo marcar. Repito sim, ó. Durante todo o programa eu vou repetindo, tá? Você que tá ouvindo no rádio, obrigado. Você que tá assistindo a gente no canal do YouTube, obrigado. O canal do YouTube é Decimar Leite, não é de outro bar, tá? É Decimar. Abre lá o YouTube. Aí na busca você coloca assim, ó, Decimar Leite. Pronto, você vai assistir ao programa ao vivo lá. Inscreva-se no canal, né? Por favor, participe lá do nosso canal, tá? 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
0: Tomando conta da cidade, o repórter Robson Ramos.
14: 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Tem um outro trecho com trânsito mais chato a partir da Rua Lusitana, vai assim até a Boa Ventura do Amaral, e o trecho da Antônio Cesarino até a Coronel Quirino também está ruim. Pro lado contrário desse mar, tem lentidão da Antônio Cesarino até a Irmã Serafina e depois dali a condição melhora bem. 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
0: 7:32, agora o esporte com a melhor equipe esportiva do Brasil, a equipe

0: É duro, né? Você vai torcer contra a Argentina? É difícil. É difícil.
1: É brincadeira, meu.
0: A paz de Deus. Como é que torce contra a Argentina? Não tem como torcer contra a Argentina. Aí o Tata, beleza, a Inglaterra fez o gol, né? Falei, ah, já era, né? Já Elvis. De repente, Argentina com garra, com vontade, com determinação, sabe? Muito parecido com a seleção brasileira, sabe? Ai, é piada, gente, isso aqui é ironia, né? Eu tô brincando, né? Aí você pega aqueles caras, tá? Aí você fala, ah, mas não é igual o brasileiro que é tudo rico, não. Eles são até tão ricos ou até mais. Você pega McAllister, jogador riquíssimo. Depou, riquíssimo. O melhor do mundo, Messi, bilionário. E os caras alando. Lionel Messi deu um carrinho pra tomar bola na hora do segundo gol. Não sei se vocês viram isso. Gente, Argentina, gente, como é que torce contra? Os caras viraram o jogo. Tava 1-0 para a seleção da Inglaterra, eles viraram o jogo. Quem conta a história da Copa do Mundo, quem conta a história do jogo da Argentina é o Rafael Guimarães.
2: A Argentina está na final da Copa do Mundo de 2026, com uma pressão absurda após levar o primeiro gol. E mais uma virada épica, os sul-americanos venceram a Inglaterra por 2-1 e, de forma incontestável, conquistaram a vaga na decisão. Inglaterra e Argentina fizeram um primeiro tempo bastante disputado nesta quarta-feira em Atlanta, nos Estados Unidos. Com pressão de lado a lado e algumas chances criadas pelos dois times, a etapa inicial, no entanto, terminou sem gols, deixando todas as grandes emoções da partida para os 45 minutos finais. A Argentina começou o segundo tempo no ataque e quase abriu o placar logo aos 2 minutos. Lionel Messi parecia inspirado e chamava o jogo para si. A Inglaterra tentava controlar a partida, tocando a bola e buscava os craques do time. A estratégia da equipe europeia deu certo aos 9 minutos. Harry Kane inicia a jogada lançando a bola para o ataque, que termina com lançamento na medida de Rodgers para a área e gol do atacante Gordon. Atrás no placar, a equipe sul-americana foi para cima e empurrou os europeus para o campo de defesa. A pressão era total dos argentinos, enquanto os ingleses não conseguiam jogar. De tanto buscar, aos 40 minutos da segunda etapa, Enzo Fernandes recebe a bola após um escanteio, bate de fora da área e faz um golaço, empatando a partida em 1-1. A Argentina seguiu pressionando e já nos acréscimos o craque apareceu. Ele, Lionel Messi, lança magistralmente na cabeça de Lautaro Martínez, que estufa as redes para virar o placar e decretar a vitória dos sul-americanos. 2-0 Argentina em cima da Inglaterra e classificação incontestável para a segunda decisão consecutiva. A grande final da Copa do Mundo de 2026 está definida. Espanha e Argentina se enfrentam no próximo domingo, dia 19, às 16h, no horário de Brasília, em Nova York. Os espanhóis buscam o bicampeonato, enquanto os argentinos sonham com o tetra. Da Rádio Agência Nacional em Brasília, Rafael Guimarães.
0: Muito obrigado, Rafael Guimarães. É complicado. Torcer contra a Argentina não tem jeito, né? Os caras, que garra, que vontade, que determinação, pelo amor de Deus, né? Igualzinho a seleção brasileira, né? Igualzinho a seleção brasileira, né? Ai, meu Deus, só que não, né? 7h36. Vamos falar do futebol de Campinas? Vamos chamar o repórter Fernando César. Oi, Fernando. Fala do Guarani, Fernando.
3: Alô, Decimar Leite, bom dia. Chegando com as informações do Guarani, aqui no Show da Manhã, da Rádio Central. O elenco do Guarani voltou aos trabalhos nesta quarta-feira, após a derrota para o Paysandu no último domingo, 3-2 lá em Belém do Pará. O elenco ganhou 2 dias de folga, segunda-feira e terça-feira. E nesta quarta, todo mundo já voltou no CT do Brinco de Ouro da Princesa, iniciando a preparação para o jogo contra a Internacional de Limeira, jogo que acontece no próximo dia 27, uma segunda-feira, 8 da noite. Para esta partida, o técnico Hélio Cizenando não terá 2 titulares, o Herbert e o Carlos Eduardo. Os dois tomaram o terceiro cartão amarelo lá em Belém do Pará e cumprem a suspensão automática. No departamento médico, João Paulo e Jonathan Costa. Eles estão sendo reavaliados diariamente para saber se terão condições de jogo para pegar a Internacional de Limeira. E o Guarani trouxe dois jogadores até aqui nesta janela da CBF, janela de contratações. O Everton Brito e o Matheus Guilherme, que foram contratados. E o técnico Hélio Cizenando fala aqui na central se vai chegar mais algum outro jogador.
1: Nós trouxemos dois atletas, né? Hoje nós temos o Matheus e o Everton Brito. Everton Brito, não conseguimos colocar ele hoje, que ele sentiu um desconforto na parte anterior da coxa. E ainda não dá para falar de janela, né? Vamos ver o que nós podemos fazer aí para depois a gente pensar nessa janela aí.
3: Tá aí o Hélio Cizenando, técnico do Bugre, falando aqui na programação da Rádio Central. Informações do Guarani na Central, a rádio do futebol de Campinas.
0: Valeu, Fernando, 7:38. Ô, Fernando, quais são as notícias de hoje da Ponte Preta, Fernando?
3: A Ponte Preta volta a campo pela Série B no próximo sábado, 16 horas, no estádio Moisés Lucarelli. A Macaca recebe o Goiás pelo Campeonato Brasileiro da Série B. Jogo válido pela 18ª rodada da competição. Para esta partida, o técnico Márcio Zanardi trabalha com poucas opções no ataque, porque a Ponte Preta perdeu o William Potker, que está acertando com o Londrina, e também o Diego Tavares, que deverá jogar pelo Botafogo da Paraíba. Dois jogadores que entraram na justiça devido aos salários atrasados no estádio Moisés Lucarelli. A Macaca, que está há 10 rodadas consecutivas na zona do rebaixamento. 8 jogos seguidos na 19ª colocação, com apenas 8 pontos. Das 17 rodadas que já aconteceram nesta Série B, em apenas 4 rodadas a Ponte Preta não ficou na zona da degola. Uma campanha muito ruim, caminhando a passos largos para mais um rebaixamento, agora para a Série C na próxima temporada. O jogo do próximo sábado entre Ponte Preta e Goiás terá arbitragem feminina. Apita o jogo Charlie Wendy Straub Deretti, do estado de Santa Catarina. Ela, que tem 39 anos, mora na cidade de Camboriú e nesta temporada de 2026 apitou 19 jogos. A Charlie Wendy Straub Deretti terá como auxiliar a Anne Kese Gomes de Sá, do estado do Amazonas. Auxiliar 2 vem de Minas Gerais. Fernanda Nandrea Gomes Antunes. Quarta árbitra, Mariana Nani Batalha, de São Paulo. E no VAR, Vinícius Gomes do Amaral, de Minas Gerais. Informações da Ponte Preta aqui na Central, a rádio do futebol de Campinas.
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0: Olha a hora aí, gente. 7:40, café Moraes, bom, né? 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Bom dia pra quem tá assistindo ao programa no canal do YouTube, né? Canal do YouTube é Decimar Leite. 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É simples assim. 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Obrigado a você que está no canal do YouTube Decimar Leite e o show da manhã aqui da Rádio Central, com as notícias, com as informações e com a prestação de serviços.
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6: Obrigado, Decimar. Bom dia a todos. Um abraço.
0: 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Olha a hora, 7h49. Olha a hora aí, gente, 7h49. Ó. 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
0: Robson Ramos tomando conta da cidade.
8: 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O trânsito agora ali pela Norte Sul, lembrando, segue aquela interdição desde a Joaquim de Paula Souza, que vai até depois do Brinco. Essa interdição acontece ali por causa de obras de reforma e implementação do reservatório do Proença. Então o motorista não pode passar por ali ainda até o dia 30 e vai seguindo desvios informados pela Indec. Para quem vai do lado contrário, tem trânsito lento na altura da rua Uruguaiana, bem na frente do estádio. Depois dali a condição melhora bem. 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
0: Vamos agora à redação da Rádio Central. Tem mais notícia, tem mais informação. Gabriel Ribeiro.
9: A Prefeitura de Campinas vai construir uma nova alça de acesso entre a Marginal do Pissarrão e a Avenida das Amoreiras no Parque Itália. A obra de mais de R$ 1.200.000 deve começar nos próximos 10 dias após Campinas vencer judicialmente a reintegração da área que era ocupada irregularmente por uma empresa. Além da alça, o projeto também prevê o prolongamento da rua Francisco Bueno de Lacerda com uma nova pavimentação, drenagem e sinalização viária. Segundo a Endec, cerca de 34 mil veículos passam pelo trecho em direção ao centro todos os dias úteis. A expectativa é que a nova ligação reduza o tempo de deslocamento e melhore a fluidez do trânsito na região. Da redação, Gabriel Ribeiro.
0: Muito obrigado ao Gabriel Ribeiro pela informação aqui na Rádio Central. Olha, a febre maculosa atingindo a região metropolitana de Campinas.
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0: Olha, a hora 7:51, a região de Campinas está entre as que mais registraram casos de mortes por febre maculosa no estado de São Paulo. Levantamento foi divulgado pela Secretaria Estadual de Saúde. Segundo o balanço, ao todo, o estado de São Paulo contabilizou 18 casos da doença, sendo que 17 deles evoluíram para morte. Veja, 18 pessoas ficaram doentes com a febre maculosa, segundo o estado, e 17 morreram. Tivemos 3 casos em Campinas, 3 casos em Piracicaba, 3 casos em Sorocaba, 1 em Santo André e 1 em São José dos Campos. Portanto, Campinas e Piracicaba. Porque Campinas e Piracicaba, gente, tem mais capivaras. Por causa do rio Piracicaba, lá em Piracicaba. E por causa dos rios e lagoas que nós temos aqui na cidade de Campinas. Porque Campinas também tem os distritos rurais. No caso, Souzas, Joaquim Egídio, Barão Geraldo, não é? Em Campinas, tivemos 2 pessoas que morreram esse ano. Em Piracicaba, foram 3 mortes. Sorocaba, 3 mortes. De acordo com a Secretaria de Saúde, o restante dos casos, os locais prováveis de infecção, ainda seguem em investigação. Bom, quais são os sintomas da febre maculosa? Primeiro é o seguinte: se algum carrapato te picar, especialmente o carrapatinho pequeno, esse é o perigoso, não é o grande não, carrapatinho pequeno, picou você ou picou uma criança da sua casa ou qualquer coisa, imediatamente tem que ir para o atendimento médico. Chegar lá e dizer: carrapato, picada de carrapato. Imediatamente tudo para, pode ser no Mário Gatti, Ouro Verde, pode ser no Centro de Saúde, na UPA, eles têm que parar tudo para atendimento de quem tem carrapato, tá? Tem que chegar e gritando, carrapato e tal. Bom, quais são os sintomas? Febre, né? Dor de cabeça intensa, náuseas e vômitos, diarreia, dor abdominal, dor muscular constante, inchaço e vermelhidão nas palmas das mãos e na sola dos pés, gangrena nos dedos e orelhas e paralisia dos membros, que inicia nas pernas, viu? E vai subindo até os pulmões, causando a parada respiratória. Por isso é que a febre maculosa, ela infelizmente leva à morte. É por isso que ela leva à morte, tá? Então é o seguinte, ó. Desde a picada do carrapato até a manifestação dos sintomas, leva-se de 2 a 14 dias. Então você que tá me ouvindo agora, né, desconfiou de uma picada de carrapato, viu um carrapato ou coisa parecida, urgente, urgente, tá? Ir a um centro de saúde, a um posto de saúde e dizer: ó, essa criança foi picada de carrapato, eu fui picada de carrapato, tá? Urgente, tá? Porque infelizmente nós tivemos aqui em Campinas 2 pessoas que morreram, em Piracicaba morreram 3 e em Sorocaba morreram 3 pessoas da febre maculosa. Urgente, procurar urgente. Se você foi picado, se um filho seu, se uma filha sua foi picada de carrapato, tem que buscar urgente, tá? O atendimento médico. Urgente, tá? Olha a hora, 7:55. Faltando 5 minutos para as 8 horas da manhã, faltando 5 minutos para as 8 horas da manhã. Olha aí, ó, bronquiolite, hein? Bronquiolite. Uma notícia boa: a vacina já está reduzindo os casos de bronquiolite no Brasil.
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0: Reportagem especial: vacinação está reduzindo o número de crianças com bronquiolite.
11: A vacina contra o vírus sincial respiratório, principal causador da bronquiolite, protege o bebê ainda durante a gestação até os primeiros meses de vida. É esse o período em que o risco de complicações respiratórias é maior. A obstetra Michele Egídio explica como funciona o mecanismo de imunização nessa fase da vida.
12: Vai passar anticorpos para a criança, mas não necessariamente ela vai conseguir impedir que a criança não tenha doença, mas vai impedir as formas mais graves, as que exigem internação. Então a criança já vai ter algum tipo de imunidade ao vírus, então vai ter uma doença um pouco mais leve do que normalmente ela teria se, não tivesse, se a mãe não tivesse se vacinado.
11: Disponível na rede pública desde dezembro, a vacina contra bronquiolite é indicada a partir da 28ª semana de gestação. Assim que completou o tempo necessário, a técnica de enfermagem Fernanda Larissa da Silva compareceu a uma unidade básica de saúde para garantir sua proteção e de sua bebê.
13: Essencial, tanto para mim quanto para a criança. Não ter que ficar indo direto ao hospital e a saúde dela está íntegra, a minha também.
11: Até agora, mais de 1.200.000 doses da vacina contra a bronquiolite foram aplicadas no país. De acordo com dados publicados essa semana pelo Ministério da Saúde, a vacinação de gestantes no SUS levou à redução de 52% dos casos graves da doença entre bebês com menos de 6 meses. O calendário vacinal de gestantes contém ainda outros imunizantes, como destacou a diretora substituta do Departamento do Programa Nacional de Imunizações, Ana Catarina de Melo Araújo.
14: Nós temos a vacina DPTA, que é a vacina que protege para coqueluche. Ela deve ser realizada a partir da 20ª semana de gestação. A vacina hepatite B, que é uma vacina que nós fazemos desde a infância, mas existem ainda algumas gestantes que não receberam. Então é importante receber a vacina contra a influenza, que ela é anual, e a vacina também da Covid-19. Então são doenças que, quando acometem as grávidas, elas têm um comprometimento importante, levando à internação e óbito.
11: Caso a gestante tenha perdido alguma das doses no tempo recomendado ou tenha quaisquer outras dúvidas, basta procurar a unidade de saúde mais próxima de casa com a caderneta em mãos para verificar sua situação junto aos profissionais de saúde. Reportagem Natália Koslick.
0: Muito obrigado a Natália Koslick pela informação aqui na Central. Você fica sabendo de tudo.
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0: Olha a hora aí, ó. 7h58, olha a hora aí, ó, 7h58, e a participação dos nossos ouvintes através do WhatsApp, não é? 971-483-497.
7: Bom dia!
0: 971-483-497, seu WhatsApp aqui da Rádio Central, que você pode participar, interagir com a gente, né? Fique à vontade, viu? Grave a sua mensagem de voz e manda pra cá. Bom dia.
15: Bom dia, Decimar. Bom dia, André. Bom dia com alegria. Decimar, meu pedido de oração, agradecimento a Nossa Senhora Desertadora dos Nós, São Francisco de Assis, as orações que você faz aí, e dos santos, né? Enfim, Decimar, é agradecimento para mim, para minha filha Natália, minha neta Charles Maitê, pro meu genro Rico, pra Marli, pro Adilson, pro Anjo, para todos que estão ouvindo, Decimar, para todos vocês aí também. E peço e agradeço também, sabe, Decimar?
0: Uhum.
15: Peço oração para todos que estão doentes nos hospitais, para todas as criancinhas de férias, que, uhum, que Nossa Senhora Desatadora dos Nós cubra elas com manto sagrado, protegendo muito elas, Decimar.
0: Tá.
15: E para os meus cachorrinhos também, peço oração para todos os cachorros de rua, para todas as pessoas de rua, Decimar. Com esse friozinho, né? Peço oração para todos, tá? Obrigada por todas as orações, Decimar. Muito obrigada, viu?
0: Eu que agradeço a você por participar sempre do programa, por estar sempre interagindo aqui com a gente, viu, menina?
15: Decimar, minha boca no trombone é o seguinte, Decimar. É, sabe aquele lugar que eu falei do Ouro Verde, lá com aquela subida ruim que a gente sobe, Decimar?
0: Uhum.
15: Ainda não foi arrumada, Decimar. Poderia arrumar pra gente fazer um bem bolado pra gente, né? Sabe, passar por trás da banca lá, por trás do muro da caixa d'água que tem, fazer uma escada com um corrimão pra gente subir, sabe? Pelo menos é melhor pra gente subir lá, Decimar. Porque, nossa, a gente não aguenta subir aquela subida, Decimar. Aquela subida é pra matar, pra acabar mesmo. Aquilo lá seria só pra subir e descer a ambulância, sabe, Decimar? Tem que dar um jeito naquela subida pra gente, Decimar.
0: Uhum.
15: Pelo menos pra facilitar a subida, né, Decimar? Fizeram tanto aquela coisa lá, aqueles terminal lá, com elevador, tudo pra quê, Decimar? Não tô usando aquela passarela enorme. Ninguém usa aquilo lá, Decimar. Nem tem como usar, Decimar. Eles deviam ter estudado melhor a situação, né, viu, Decimar? Nossa, mas que vergonha, viu? Aí então, Decimar, Eu queria tanto falar para alguém, para algum vereador, prefeito que fosse, né, para dar uma melhorada naquela lá pra gente. Porque tem como, sabe, descer, né? Atrás da caixa d'água tem um lugarzinho que você pode dar um, passar um trator ali, fazer uma rampinha pra gente subir, uma escadinha com corrimão, sabe? Ajuda bem melhor pra gente poder ir segurando, sabe, descer.
0: Entendi.
15: Quem tem problema de coração, né? Subir aqui lá, descer, né? Sofre muito desse lado.
0: Tá, é o caminho do Hospital Ouro Verde, né? Se não me falha a memória, né? É, da saída do Hospital Ouro Verde até o Terminal Ouro Verde. Diz que tem uma rampa lá que pra subir não é fácil, não. E ela disse que na lateral dá sim pra fazer uma... facilitaria, né? Dá pra fazer ali uma outra rampa com escada. Ela falou que facilitaria muito a vida das pessoas se tivesse uma escada e não a rampa que tem ali do lado do Hospital Ouro Verde. Ela disse que pra sair dali, pra ir até o terminal, tem essa subidona, né? Uma rampa que fica difícil pra subir. Ela disse que precisaria ter uns degraus ali, precisaria ter uma escada, né? E aí? Bom, muito bem, eu vou passar pra frente aqui, vamos ver o que, que a prefeitura pode fazer, né? Obrigado, querida. Faça como ela, utilize o microfone da Rádio Central pra meter a boca no trombone.
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0: No rádio, bom e velho rádio AM 870 e também no nosso canal do YouTube. Nosso canal do YouTube é Decimar Leite. Decimar Leite. Abre o YouTube, na busca você coloca meu nome, Decimar Leite. Eu não sou de outro mar, né? Eu sou Decimar Leite. Olha a hora, 8:03 e o WhatsApp. Decimar, repete o seu WhatsApp, eu quero participar, mas eu não consigo anotar o número do seu WhatsApp. Muito bem, anote aí, ó. 9-7-1-4-8-3-4-9-7. Olha a hora, 8:03. Olha a hora aí, ó. 8:03 da Central.

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2: E atenção! Os golpistas que eu denunciei ontem foram pra cadeia. Atenção! Atenção!
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2: Atenção! Atenção, os golpistas que eu denunciei ontem foram pra cadeia. Aqueles golpistas que estavam atuando em Valinhos, em Sousas. Os golpistas, uma dupla de falsários. O Tiago da TV Record tá contando a história agora. Fala, Tiago, vamos ouvir, foram presos.
3: Ele ligou pra guarda municipal, falou o que tinha acontecido e as equipes agiram rápido, já tá atrás das grades, olha aí, ó. Guarda Municipal de Paulínia, balanço hiperpositivo para as equipes que agiram rápido. Esses bandidos estavam atuando aqui, ó, deixando um estrago e muito prejuízo aqui em Campinas e toda a nossa região, Vinhedo, Paulínia. É, a casa caiu para esses falsos agentes. Eu já trago a reportagem completa da Inara Angra. A vítima disse isso, mas tem atualizações que eles já

0: golpistas que estavam atuando. Além do distrito de Souzas, os golpistas estavam atuando também em Paulínia. Estavam atuando em Valinhos, em Vinhedo. Golpistas, eles se faziam passar por funcionários da prefeitura, por agentes da saúde da prefeitura. E aí eles chegavam e diziam: precisamos ver o seu quintal. Precisamos ver o seu quintal para ver se tem mosquito da dengue. Precisamos ir no seu quintal para ver se tem o mosquito da dengue. Eles foram para a cadeia! Ei, que beleza! Quem prendeu? A Guarda Municipal de Paulínia. Eles foram atacar em Paulínia e lá em Paulínia não teve jeito. Eles foram atacar em Paulínia e Paulínia não teve jeito, não. Eles foram atacar em Paulínia e Paulínia, a Guarda Municipal prendeu. A Guarda Municipal de Paulínia prendeu esses dois bandidos que aplicavam golpes aqui na região. Ontem nós fizemos a denúncia, né? Inclusive com ouvintes nossos aqui. Inclusive com a participação dos nossos ouvintes, das nossas ouvintes. Você lembra, né, André? Você tá lembrado, né, André? Nossas ouvintes participaram ontem aqui. E olha aí o que aconteceu. Foram parar na cadeia. Oh, coisa boa, que maravilha, né? Foram tomar café de canequinha lá na pensão do Tarcísio, hein? Na Central, você fica sabendo de tudo.
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0: E agora a participação dos nossos ouvintes através do WhatsApp, não é? 971-483-497.
1: Bom dia, Rádio Central.
0: Bom dia.
2: Bom dia, Decimar.
0: Muito bom dia.
2: Meu amigo querido Decimar, um abraço. Tenha um bom dia, meu amigo.
0: Bom dia, bom dia.
2: E o Campo Grande vai perdendo mais coisa. Já se foi embora os bancos do Campo Grande. E agora tem uma grande tristeza que vai embora também. Vai embora o Correio. E ninguém vai salvar. Ninguém diz que pode salvar o Correio do Campo Grande. E aí, não se tem mais nada no Campo Grande. Banco já foi embora, o Correio indo embora, só vai ficar a lotérica. Só isso, disse, mano. Acabou. Aí, estamos a Deus dará. Para onde vamos com as entregas do Correio? Banco agora tem que correr para saber onde é que vamos. E agora o Correio, né? Aonde que vamos com as entregas do Correio, né? Que é tudo longe. Aquele abraço, Decimar.
0: Um abraço, Paulo Gomes. Portanto, é isso aí. Vai fechar, né? O Correio vai fechar no Brasil todo, tá? Infelizmente, é triste dizer isso, mas o Correio é uma empresa que há muitos anos, né? É uma empresa muito ruim, né? E outra, com a entrada aí dessas outras empresas, né? Você vê, hoje você tem Mercado Livre. Fala aí pra mim, André, vai me ajudando. Você tem o Shopee, Mercado Livre, né? Deixou o Correio pra trás. E o Correio foi ficando, a empresa que não anda para frente, acaba morrendo. Eu dei essa notícia aqui de que o Correio ia morrer faz uns 4 ou 5 anos. Eu trouxe aqui no programa o presidente do Correio na época, que era o Guilherme Campos, aqui de Campinas. O Guilherme Campos, aqui de Campinas. Eu trouxe o Guilherme. E o Guilherme era presidente dos Correios. Até ele me trouxe um presente muito bonito. Ele trouxe uma... Um selo de Nossa Senhora Aparecida. Ele trouxe para mim. Na época era aniversário, né, de Aparecida do Norte, aniversário da descoberta da imagem, né, tudo isso. E ele falou para mim, falou desse mar, falou aqui no ar, né? Falou desse mar, os Correios, infelizmente, eles não têm mais futuro. Né, porque eles têm, o Correio tem uma dívida muito alta, né? O Correio tem um custo muito alto,

0: Aí ele explicou, ele falou, pra você ter uma noção, a gente paga plano de saúde pro funcionário, esposa, filhos, pais, de todos os funcionários. Então a gente paga, né, ele falou, paga plano de saúde para funcionária, para o marido, para os filhos, para os pais, de todos os funcionários. Ele falou, não tem condição. Ele falou, não tem a menor condição. Ele falou, o Correio complementa também a aposentadoria de todos os funcionários do passado e do presente. Ele falou, e não tem como tirar. Porque a lei brasileira não permite que você tire benefício. Se você der um benefício, você não pode retirar. Ele falou, o Correio não tem mais futuro, não tem mais o que fazer. O Correio está fadado a fechar. Disse o Guilherme Campos, que foi presidente dos Correios. Ele veio aqui, ele era presidente dos Correios. Ele entrou nos Correios e fez um estudo de cabo a rabo. Fez um estudo completo dos Correios, um estudo inteiro dos Correios. Ele falou, Decimar, não tem o que fazer. Os Correios não tem mais salvação. Não tem mais salvação. Não tem o que fazer. Os Correios tiveram um lucro pequeno, mas teve, na época da pandemia. Mas por quê? Porque naquela ocasião, as despesas dos Correios baixaram muito. Porque não havia praticamente, né? Porque a economia parou, não havia muitas entregas. E aí, consequentemente, as despesas baixaram bastante. E aí teve um pequeno lucro naquela época lá. Mas foi só por causa disso. Foi só porque era época de pandemia. Aí os custos dos Correios baixaram demais. No que baixaram, deu ali um lucro. Mas foi só naquela época da pandemia. Só. Os Correios, nenhum governo vai salvar os Correios. Nenhum. Não adianta falar que vai, porque não tem como. Não tem como. Porque é o seguinte, você vai mandar os funcionários embora, tem que pagar indenização. E não é baixa, não. E vai ter que continuar pagando por um bom tempo o plano de saúde desses funcionários. Então não tem como fazer isso. E se você não fizer, você vai estar incorrendo em crime. Então, infelizmente, hoje, os Correios têm de ser privatizados ou fechados. Não tem salvação os Correios, não tem o que fazer para salvar os Correios. Ou você vende os Correios, privatiza, ou você fecha as portas. Não há como administrar os Correios. O Correio é inadministrável, não tem como administrar os Correios, não tem como. É uma empresa fadada ao fechamento ou à venda. Não tem o que fazer. Só tem duas soluções para os Correios. Ou fechar as portas definitivamente, ou privatizar, vender. E o governo perdeu a grande chance de vender. O governo perdeu a grande chance de vender. Me lembro que, eu não sei se foi no último ano do Bolsonaro, ou se foi no primeiro ano do Lula, o Magazine Luiza queria comprar os Correios. O Magalu queria comprar os Correios para fazer entrega, né? Mas aí acho que ninguém, não sei se foi no último ano do governo do Bolsonaro ou se foi no primeiro ano do Lula, não lembro quando. O Magazine Luiza se interessou em comprar, mas o governo não quis vender. O governo não quis privatizar. E aí vai ter que aguentar isso aí, os Correios, infelizmente, não tem conserto. Ou vende, privatiza ou fecha as portas. Não tem. O rombo é muito grande, o buraco é muito grande. Ah, mas se entrar outro governo, cura. Mentira, mentira, não dá conta. A não ser que você descumpra a lei, né? A não ser que você demita os funcionários, a não ser que você pare de pagar a aposentadoria dos funcionários antigos, a não ser que você pare de pagar o plano de saúde de todo mundo, né? Agora, se você fizer isso, você vai estar incorrendo em crime, né? Aí depende muito, né? Cada governo é um governo, né? Então, é isso. Ah, mas o outro governo lá deu lucro. Mas foi na pandemia onde os Correios diminuíram demais a despesa, né? A despesa foram a quase zero. E aí dá lucro mesmo, foi na época da pandemia. Infelizmente, essa é a verdade. É triste dizer, mas os Correios acabaram. Vai fechar mesmo, não tem o que fazer. Ou vende. Triste. Na Central, faça como fez o meu querido amigo Paulo Gomes. Meta boca no trombone.
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0: Meu WhatsApp para você participar, 97148-3497. Meu WhatsApp para você participar, 97148-3497. Canal do YouTube para você assistir no YouTube. É só colocar meu nome na busca, coloca meu nome. Decimar Leite. Na busca, coloca meu nome. Decimar Leite. 8:16.

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3: Olha a hora aí, gente. 8h17, a Central prestando serviços à população. Olha a hora aí, ó. 8h17. 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
3: 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Você viu a nosso ouvinte falando ontem aqui, ô André, você lembra? Da Marlene? Lembro. Você viu que mensagem maravilhosa que a Marlene deixou aqui ontem pra gente? Então, você tá lembrado?
5: Oi, Decimar, bom dia. É a Marlene aqui do Florence 2. Decimar, eu tô muito feliz, viu? Quero mandar um abraço pessoal da Ampla, são gente fina mesmo, delicada, doutor Fernando, E o pessoal, o senhor que levou a gente até o banco, eu quero agradecer. E deu tudo certo. Estou muito feliz, viu? A minha correria sobre o negócio da aposentadoria deu tudo certo, tá bom? Eu estou muito feliz mesmo. E também, eu quero agradecer pela atenção desse pessoal, porque eu nunca vi um pessoal tão delicado, tão, né, tão atencioso. A gente chegou lá, teve um cafezinho, um bolo. E é muito cativante, né, isso aí. Eu fiquei muito feliz, viu? Eu gostei muito. E então, só tenho a agradecer. Graças a Deus, deu tudo certo, viu? Quero dar um bom dia aí pro pessoal da Ampla, tá bom? Bom dia para você também, para os ouvintes, todos aí da Central.
3: Que maravilha.
5: Tá bom? É a Marlene.
3: Ih, Marlene.
5: Bom dia, Decimar.
3: Bom dia, meu. Coisa linda, né? 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Vou só pedir para o André silêncio para a gente, para o pessoal anotar. Atenção. 9-82-73-80-53. Olha a hora, 8:23. 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
3: Mário Quintino.
7: 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Bom dia, Decimar. Para você, para todo mundo que nos acompanha, lentidão na rodovia Professor Zeferino Vaz. Para quem sai de Campinas, vai em direção de Paulínia, tem uma obra na saída do Real Parque, atenção, quilômetro 117. A estrada da Ródia, por enquanto, tem condição melhor. Para quem vem em direção de Barão Geraldo, movimentação maior na Zeferino, já na chegada para a região do Trevo. 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
3: 8:24, vamos à redação da Rádio Central.
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3: Gabriel Ribeiro.
8: O prédio do relógio na Vila Industrial vai se transformar no ponto de encontro dos apaixonados por relíquias sobre rodas. No dia 26 de julho, um domingo, Campinas recebe a segunda edição do Encontro de Carros Antigos, Caminhões e Motos. A expectativa da prefeitura é reunir cerca de 1.000 veículos históricos e superar a marca do ano passado, quando mais de 2.500 pessoas visitaram a exposição. O evento faz parte do calendário oficial de aniversário de 252 anos de Campinas. Quem passar por lá, das 9 da manhã às 4 da tarde, vai encontrar atrações para toda a família. Tem mercado de pulgas com peças raras, feira de Hot Wheels, praça de alimentação com food trucks e muito rock com a banda Tom Brothers. Anote o endereço. O prédio do relógio fica na rua Francisco Teodoro, número 1050, na Vila Industrial. A entrada é gratuita, mas a organização pede a doação de 1 quilo de alimento não perecível para ajudar as famílias que mais precisam. Da redação, Gabriel Ribeiro.
3: E atenção, mais um golpe na praça. Atenção, o golpe da prova de vida do INSS. Olha a hora, 8:26. O golpe da prova de vida do INSS, reportagem especial. Presta atenção. Presta atenção. Você que é aposentado, você que é pensionista. O golpe da prova de vida. O golpe da prova de vida. Reportagem da Central explicando como não cair nesse golpe.
9: A prova de vida do INSS é um procedimento para confirmar que o beneficiário de aposentadoria, pensão ou outro benefício continua vivo. Com isso, são evitados pagamentos indevidos. Hoje em dia, a prova de vida é feita de forma automática, cruzando a base de dados. Mas se o beneficiário não for identificado nesse cruzamento, ele é avisado que deve fazer a prova de vida por meio de mensagem de WhatsApp. A autenticidade da informação é garantida por um selo azul de conta verificada. O banco que paga o benefício também envia notificação pelo aplicativo ou pelo extrato bancário. Mas é preciso ter atenção. A mensagem enviada apenas comunica da necessidade da realização da comprovação de vida. Não são enviados links, nem são solicitados dados como CPF ou endereço. Como ressalta a presidente do Instituto Nacional do Seguro Social, INSS, Ana Cristina Silveira.
10: O INSS não liga, não envia servidores à casa dos beneficiários e nunca solicita dados pessoais, senhas ou qualquer tipo de pagamento para realizar a prova de vida. O Instituto também não pede CPF, endereço, dados bancários, nem envia links para atualização cadastral.
9: Para fazer a prova de vida, basta comparecer à agência bancária onde recebe o benefício levando um documento oficial com foto. Não é preciso ir numa agência do INSS. Em caso de dúvida, procure os canais oficiais no telefone 135 ou pelo site meu.inss.gov.br. Reportagem Márcia Fernandes.
3: Portanto, ó, não caia nesse golpe. Falando em golpe, ontem denunciamos o golpe aqui na cidade e os caras estão presos.
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3: A dona Maria de Lourdes caiu nesse golpe, ela ajudou a prender os bandidos. Reportagem na TV Record, ó.
12: No quintal não tem nada assim, aí ele falou, mas eu preciso entrar.
13: Na casa da idosa, os criminosos levaram dinheiro e o celular.
12: Ele entrou, eu fui junto com ele, foi no quintal, mas estava tudo bem, ele voltou. Nisso, ele foi pro banheiro e já pediu para encher a garrafa de água. Dizendo que bateu o veneno ali, sabe? E daí eu fui encher, quando eu voltei, ele estava dentro do banheiro, a porta estava encostada. Eu falei, ô moço, o que está fazendo aí? Ele falou assim, não, estou batendo o veneno, tem que ficar fechado. Aí eu já desconfiei, né? Aí eu saí, falei, ele abriu a porta e já foi pro quarto, não, meu quarto, não. Eu falei assim, não, mas aqui tem um... Eu falei, não, vou. Aí eu segurei a camiseta dele.
13: Agora a idosa está aliviada com a prisão.
12: Fiquei feliz, né? E feliz porque também recuperei minhas coisas e tá aí. Tô com saúde, não mexeu com meu marido, não machucou ninguém, então. Mais importante é a vida da gente, né?
13: Na semana passada, um caso parecido foi registrado no Jardim Santana, em Campinas. O criminoso entrou nessa casa e durante a falsa fiscalização levou 3 celulares. Câmeras de segurança flagraram a ação. O segundo suspeito esperava com um carro ligado na rua de baixo. A orientação da polícia é que os moradores que passaram por situações parecidas procurem a polícia.
14: Entre em contato com a sua delegacia da área, se já tiver feito um BO, pede, informa, diz que viu a notícia para ver se são esses mesmos indivíduos, que provavelmente pode ser mais de uma quadrilha, mas que a gente sabe, esses aí já tem 3 ou 4 casos já que eles vão responder.
3: Muito bom dia pra você que tá chegando agora. Muito aqui no bem, esse aí é o nosso Thiago, né? É, Thiago Santos, essa reportagem, ontem fizemos a denúncia, né? Várias denúncias, os nossos ouvintes ligaram, a Maria Tereza, alô Maria Tereza, a Maria Tereza, né? É, a Maria Tereza mandou mensagem pra gente aqui ontem, né Maria Tereza, aí de Souzas, ó Maria Tereza, o caba foi preso, viu? Foram presos 2. Eles deram golpe, dizendo que era da Secretaria de Saúde de Campinas, né? Eles deram golpe em Souzas, deram golpe em Valinhos, Vinhedo, tá? Deram golpe em Paulínia. Lá não, lá o bicho pegou. Foram pra Paulínia e em Paulínia a Guarda Municipal pegou aquele pessoal que andava, né? Com roupa da prefeitura, com crachá, né? Tudo. Foram pra cadeia. Você viu o que o delegado falou? Presta atenção. O delegado falou: se você sofreu o golpe dessa turma, corre na delegacia para dizer, porque quanto mais denúncias tiver deles, mais tempo eles vão passar na pensão do Tarcísio. Entendeu? Mais tempo eles vão ficar na cadeia, na pensão do Tarcísio, tomando café ruim. Não é café Moraes, não, né? Café ruim. Não é café Moraes, não. É café ruim. Tomando café de canequinha lá na pensão do Tarcísio. Então, os golpistas que nós denunciamos ontem aqui, eles foram presos, eles foram tentar ontem no final do dia dar um golpe lá em Paulínia, foram parar na cadeia, porque Paulínia, lá a Guarda Municipal prendeu eles. É isso, na Central, você fica sabendo de tudo.
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0: Copa do Mundo. Rafael Guimarães, e a seleção da Argentina está na final.
1: A Argentina está na final da Copa do Mundo de 2026, com uma pressão absurda após levar o primeiro gol. E mais uma virada épica, os sul-americanos venceram a Inglaterra por 2-1 e, de forma incontestável, conquistaram a vaga na decisão. Inglaterra e Argentina fizeram um primeiro tempo bastante disputado nesta quarta-feira em Atlanta, nos Estados Unidos. Com pressão de lado a lado e algumas chances criadas pelos dois times, a etapa inicial, no entanto, terminou sem gols, deixando todas as grandes emoções da partida para os 45 minutos finais. A Argentina começou o segundo tempo no ataque e quase abriu o placar logo aos 2 minutos. Lionel Messi parecia inspirado e chamava o jogo para si. A Inglaterra tentava controlar a partida, tocando a bola e buscava os craques do time. A estratégia da equipe europeia deu certo aos 9 minutos. Harry Kane inicia a jogada lançando a bola para o ataque, que termina com lançamento na medida de Rodgers para a área e gol do atacante Gordon. Atrás no placar, a equipe sul-americana foi para cima e empurrou os europeus para o campo de defesa. A pressão era total dos argentinos, enquanto os ingleses não conseguiam jogar. De tanto buscar, aos 40 minutos da segunda etapa, Enzo Fernandes recebe a bola após um escanteio, bate de fora da área e faz um golaço, empatando a partida em 1-1. A Argentina seguiu pressionando e já nos acréscimos o craque apareceu. Ele, Lionel Messi, lança magistralmente na cabeça de Lautaro Martínez, que estufa as redes para virar o placar e decretar a vitória dos sul-americanos. 2-0 Argentina em cima da Inglaterra e classificação incontestável para a segunda decisão consecutiva. A grande final da Copa do Mundo de 2026 está definida. Espanha e Argentina se enfrentam no próximo domingo, dia 19, às 16h, no horário de Brasília, em Nova York. Os espanhóis buscam o bicampeonato, enquanto o argentino sonha com o tetra. Da Rádio Agência Nacional em Brasília, Rafael Guimarães.
0: Valeu, Rafael. Vamos agora falar dos nossos times com o repórter Fernando César. Ô, Fernando, e a Ponte Preta, Fernando?
2: Bom dia, Decimar Leite, chegando com as informações da Ponte Preta, aqui na Rádio Central. A Ponte Preta volta a campo pela Série B no próximo sábado, 16 horas, no estádio Moisés Lucarelli. A Macaca recebe o Goiás pelo Campeonato Brasileiro da Série B. Jogo válido pela 18ª rodada da competição. Para esta partida, o técnico Márcio Zanardi trabalha com poucas opções no ataque, porque a Ponte Preta perdeu o William Potker, que está acertando com o Londrina, e também o Diego Tavares, que deverá jogar pelo Botafogo da Paraíba. Dois jogadores que entraram na justiça devido aos salários atrasados no estádio Moisés Lucarelli. A Macaca, que está a 10 rodadas consecutivas na zona do rebaixamento, 8 jogos seguidos na 19ª colocação, com apenas 8 pontos. Das 17 rodadas que já aconteceram nesta Série B, em apenas 4 rodadas a Ponte Preta não ficou na zona da degola. Uma campanha muito ruim, caminhando a passos largos para mais um rebaixamento, agora para a Série C na próxima temporada. O jogo do próximo sábado entre Ponte Preta e Goiás terá arbitragem feminina. Apita o jogo Charlie Wendy Straub Deretti, do estado de Santa Catarina. Ela, que tem 39 anos, mora na cidade de Camboriú e, nesta temporada de 2026, apitou 19 jogos. A Charlie Wendy Straub Deretti terá como auxiliar a Anne Kese Gomes de Sá, do estado do Amazonas. Auxiliar 2 vem de Minas Gerais, Fernanda Nandrea Gomes Antunes. Quarta árbitra, Mariana Nani Batalha, de São Paulo. E no VAR, Vinícius Gomes do Amaral, de Minas Gerais. Informações da Ponte Preta, aqui na Central, a rádio do futebol de Campinas.
0: E o Guarani, Fernando?
2: O elenco do Guarani voltou aos trabalhos nesta quarta-feira, após a derrota para o Paysandu no último domingo, 3-2 lá em Belém do Pará. O elenco ganhou 2 dias de folga, segunda-feira e terça-feira. E nesta quarta, todo mundo já voltou no CT do Brinco de Ouro da Princesa, iniciando a preparação para o jogo contra a Internacional de Limeira, jogo que acontece no próximo dia 27, uma segunda-feira, 8 da noite. Para esta partida, o técnico Hélio Cizenando não terá dois titulares, o Herbert e o Carlos Eduardo. Os dois tomaram o terceiro cartão amarelo lá em Belém do Pará e cumprem a suspensão automática. No departamento médico, João Paulo e Jonathan Costa. Eles estão sendo reavaliados diariamente para saber se terão condições de jogo para pegar a Internacional de Limeira. E o Guarani trouxe dois jogadores até aqui nesta janela da CBF, janela de contratações, o Everton Brito e o Matheus Guilherme, que foram contratados. E o técnico Hélio Cizenando fala aqui na central se vai chegar mais algum outro jogador.
3: Nós trouxemos dois atletas, né? Hoje nós temos o Matheus e o Everton Brito. O Everton Brito não conseguimos colocar ele hoje, que ele sentiu um desconforto na parte anterior da coxa. E ainda não dá para falar de janela, né? Vamos ver o que nós podemos fazer aí para depois a gente pensar nessa janela aí.
2: Tá aí o Hélio Cizenando, técnico do Bugre, falando aqui na programação da Rádio Central. Informações do Guarani na Central, a rádio do futebol de Campinas.
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0: Olha a hora aí, gente, não perca a hora, não perca o compromisso. Olha a hora aí, ó. Dá uma olhada, olha a hora, 8h41, né? 8h41, nesse momento 16 graus, né? Melhorou bem, né, André? A gente começou o programa hoje com 12. Né? Cheguei aqui, tava 12. Né? Aí de 12 foi subindo. Nós estamos com 16 graus agora. A umidade está 66%. O André tá que nem o homem cebola, né? Vai tirando. Né? Vai tirando casca, tira uma, depois tira outra, não é? Ei, que coisa, né? Então, agora são 8 da manhã, mais 42 minutos. Hoje a temperatura máxima vai subir bem, né? Vai chegar aos 20, deixa eu ver aqui. Vamos chegar aos 27 hoje à tarde, ó. Calorzinho hoje à tarde, hein? Por volta de umas 3, 4 da tarde, vamos chegar até os 27 graus. Ô, coisa boa, né? O sol tá voltando, graças a Deus, né? Ninguém aguentava mais, né? Tá doido. Eu tava encarangando já. Tá doido. Já tava encarangando, né? Vamos às previsões de Áries, Touro, Gêmeos. Foi Áries. Áries, Touro, Gêmeos, muito bom dia, né? As previsões aqui na Rádio Central. Hoje é quinta-feira, dia 16 de julho. Áries, solte a espontaneidade e deixe o dia mais leve, com espaço, de repente, até para uma paquera nova aí, ó. Programas divertidos com os filhos, ou até mesmo com a família, a retomada de um hobby, atividade física, cuidados estéticos e corporais, boas companhias darão prazer. Em família, uma conversa reaberta com um caminho esclarecendo um assunto antigo e até harmonizando relações, viu, Arias? Touro, bom dia para você que nasceu entre 21 de abril e 20 de maio. Lindos momentos com o par e com os filhos. E prazeres diferentes colorindo o seu dia, Touro. Se estiver só, alguém atencioso e gentil poderá se aproximar com delicadeza. Em casa, uma mudança na decoração ou uma lembrança gostosa, trazendo conforto e sensação de proteção emocional. Uma decisão rápida poderá render um dinheiro extra para quem é de Touro. Gêmeos, de 21 de maio a 20 de junho, dê um toque pessoal na decoração da casa, recebendo alguém querido ou até resolvendo um assunto doméstico, viu, Gêmeos? Aposte em soluções simples para tornar suas estruturas mais leves. Uma revisão do orçamento vai trazer uma economia muito boa, viu, Gêmeos? Inclusive, para você renegociar um valor, o corte de gasto. Notícias de um irmão ou de alguém próximo alegrarão seu coração, viu, Gêmeos? Na sequência tem Câncer, Leão e Virgem. Olha a hora, 8h44. 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
0: 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Olha a hora aí, gente, olha a hora, 8:49, olha a hora, 8:49. Câncer, leão e vírus, hein? Muito bom dia pra você de 21 de junho a 22 de julho. Tá fazendo aniversário? Parabéns! Hoje é dia de Nossa Senhora, né? Hoje é dia de Nossa Senhora do Carmo. Parabéns! Hoje é dia da padroeira da Rádio Central. Você tá fazendo aniversário hoje? Parabéns, viu, Câncer? Olha, o sol tá no seu signo. Com isso, o seu poder pessoal vai seguir em evidência. Aproveite para se cuidar, renovar o astral e recuperar um plano que ficou pela metade. Uma releitura de escolhas recentes mostrará o caminho com mais clareza. Ajuste a rota sem pressa e sem cobranças, tá? Ah, um pagamento esperado poderá se confirmar. No amor, comece um novo ciclo, tá? Alô, Leão, de 23 de julho a 22 de agosto. Autoconfiança e presença marcante abrindo o dia. Aproveite para liderar uma iniciativa, renovar o seu visual e se apresentar com segurança nos eventos. Um amigo entrará em ação a seu favor e poderá visibilizar um plano em conjunto. Generosidade vai atrair gestos gentis. Distribua incentivos, receba apoio de volta. No amor, seu carisma está em alta, viu, Leão? Virgem, de 23 de agosto a 22 de setembro, finalize pendências, limpe a agenda, abra espaço para o novo. Um bom momento para você renovar suas energias, fortalecer a autoestima e brilhar. A intuição vai seguir aguçada. Leia os sinais, preste atenção aos sonhos. Vênus está no seu signo, atraindo oportunidades financeiras e relacionamentos profissionais. No amor, novos rumos pela frente. Decida o futuro, viu, Virgem? Na sequência tem Libra, Escorpião e Sagitário. Olha a hora aí, ó, 8:51. Olha a hora aí, ó, 8:51.

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2: Olha a hora aí, gente. Olha a hora aí, ó. 8h52, Libra. De 23 de setembro a 22 de outubro, não é? Quem é de Libra? Dê uma chance. Há um projeto profissional que ficou parado, Libra. Ajuste a essa proposta aí e represente com confiança essa proposta aí de trabalho, uma proposta de um negócio. Hã? Vambora, confiança. Uma meta vai ganhar conforto. Essa meta vai ser viável. Respostas serão positivas, mesmo que demorem a chegar. Amizades abrirão portas. Ah, participe de um evento, uma reunião e mostre suas ideias com leveza e maestria, tá? No amor, sucesso pela frente. Escorpião, minha colega, meu colega, de 23 de outubro a 21 de novembro. Olha, retome um plano de viagem ou de estudo que ficou em espera, para você revisitar datas, valores, documentos, tá? Destrave o seu caminho, Escorpião. Uma resposta aguardada poderá chegar de longe e até orientar os próximos passos. Seu prestígio profissional continuará em evidência. Colha os frutos da visibilidade recente e agende reuniões estratégicas para vender e ganhar dinheiro, tá? No amor, hora de você rever amizades que estão colocando coisas ruins no seu relacionamento, tá, Escorpião? Sagitário, de 22 de novembro a 21 de dezembro. Uma parceria vai trazer novidades estimulantes, viu, Sagitário? O par, um sócio, um cliente, podendo surpreender com uma proposta diferente ou uma atitude que vai renovar a relação profissional. Agora, você tem que apostar no diálogo franco e se abrir a algo inesperado. No amor, se você estiver só, alguém fora da caixa poderá mudar seus conceitos sobre o amor. Repense um acordo com o par, principalmente se for financeiro, tá bom, Sagitário? Na sequência tem Capricórnio, Aquário e Peixes. 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Voltamos às ruas, avenidas e estradas, a Rádio Central tomando conta da cidade. 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Mário Quintino. O que está acontecendo agora na cidade, Mário?
3: 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Na Alberto Sarmento, região do Bonfim, Campinas, lentidão para acessar Alix da Cunha, tem problemas com veículo, atenção lá pela região. Ainda no Bonfim, a Rua da Constituição e também a Erasmo Braga, por enquanto, tem boas condições. Trazendo informações ainda da Governador Pedro de Toledo, a movimentação é maior na região da rodoviária. 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
2: Capricórnio, de 22 de dezembro a 20 de janeiro. Reabra um diálogo com a pessoa querida ou com um sócio. É, uma conversa retomada com calma esclarecerá expectativas, realinhará combinados que ficaram soltos. Ouça com atenção, fale com franqueza. O entendimento virá mais fácil do que você imagina. Sonhos e intuições trarão pistas certeiras. Ó, uma viagem recarregará as forças e vai clarear as decisões no amor, viu? Então faça essa viagem. Aquário, de 21 de janeiro a 19 de fevereiro, né? Quem é de Aquário vai reorganizar a agenda, vai retomar um hábito saudável que ficou pelo caminho. Pequenos ajustes vão devolver sua disposição, o seu tempo livre. Uma tarefa, ou Aquário, bem revisada, vai sair melhor numa segunda tentativa. Detalhes farão toda a diferença. A criatividade estará elétrica, ideias originais, decisões ousadas, revelando sua genialidade. No amor, aposte em atividades com a pessoa amada. Um passeio, um cineminha, uma ida ao shopping. Vá passear com a pessoa amada, viu, Aquário? Peixes, de 20 de fevereiro a 20 de março. Meu amigo de Peixes, ô minha linda, Ó, uma paixão que reacende. Um reencontro, uma mensagem, uma lembrança vai mexer com o seu coração. No trabalho, a equipe vai colaborar e as demandas vão fluir com leveza. Se estiver em busca de oportunidades, uma vaga ou proposta poderá surgir por indicação. Cuide do corpo, cuide da saúde com carinho e durma melhor. Amor e associações em alta no casamento, viu, peixes? Amanhã tem mais previsões para o seu signo, mais previsões para o seu astral. 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Olha a hora, gente, 8h57, 8h57. Nesse momento nós temos aí 17 graus, a temperatura 17, né? Umidade está de 63%, né? Umidade boa, né? Umidade boa. E a temperatura está ficando gostosa, viu? Subindo para 17, vamos chegar hoje à tarde até... hoje à tarde nós vamos chegar aos 27 graus, hein? Hoje à tarde nós vamos chegar aos 27 graus. Bom demais, né? Ô, calorzinho bom. Agora vamos à capa dos principais jornais do Brasil, né? Capa da Folha de São Paulo. Estados Unidos confirma um novo tarifaço de 25% a produtos do Brasil. Aquele pessoal que foi atrás do Trump pra pedir o tarifaço conseguiu, né? Hã? Meu Deus do céu. O pessoal montou uma base nos Estados Unidos, brasileiros, hein? Brasileiros, montaram uma base lá nos Estados Unidos e conseguiram. Os Estados Unidos confirmaram o tarifaço de 25% aos produtos do Brasil. Ai, meu Deus do céu. E aí, você pergunta para o governo americano, mas por que isso? Ah, porque vocês têm o PIX. Ah, porque vocês têm trabalho escravo. Ah, porque vocês têm... Como é que eles falaram lá? Além do PIX, né? Eles reclamam do PIX, do trabalho escravo, né? E vocês têm desmatamento. Por isso que nós vamos aplicar os 25%. Ah, conversa pra boi dormir, né? Vai enganar besta. A mim, esse Trump não engana. Engana a gente besta. Mas a mim, esse Trump não engana. Estado de São Paulo, governo Trump impõe nova taxa de 25% a produtos do Brasil. Jornal Globo, Estados Unidos anuncia um tarifaço de 25% para produtos do Brasil. Estado de Minas. Argentina, de novo na final. Jornal O Tempo. Trump impõe novo tarifaço de 25% a produtos do Brasil. Zero Hora de Porto Alegre. Trump aplica 25% de tarifas ao Brasil. Correio Brasiliense, tarifaço de 25% é confirmado pelos Estados Unidos. Diário do Nordeste, produtos do Pernambuco celebram o aumento do etanol à gasolina. Folha do Nordeste, Transnordestina, Tribunal de Contas, libera licitações, mas mantém veto a obras. Jornal do Comércio, Tribunal de Contas libera os contratos, mas veta obras de ferrovia em Pernambuco. Jornal à Tarde da Bahia, idosos são principal alvo de fraudes em consignados. Jornal O Povo do Ceará, novo tarifaço. Estados Unidos confirmam tarifas de 25% aos produtos brasileiros. Essas são as manchetes dos principais jornais do Brasil.
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2: Olha a hora, 9:01. Olha a hora aí, ó. Olha a hora aí, ó. 9:01 na Central.

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2: Olha a hora aí, ó, olha a hora aí, ó, 9 da manhã, mais 2 minutos, 9:02, participação dos nossos ouvintes através do WhatsApp, não é? 971483497, aqui você pode meter a boca no trombone, aqui você pode cumprimentar o aniversariante do dia. Hoje o programa é dedicado à padroeira da rádio, né? A padroeira da Rádio Central é Nossa Senhora do Carmo, e hoje é dia dela. O padre Geraldo, o fundador da Rádio Central, era o pároco da matriz de Nossa Senhora do Carmo. A Rádio Central, portanto, tem como sua padroeira Nossa Senhora do Carmo. E vamos à participação dos ouvintes pelo nosso WhatsApp.
3: Bom
2: Decimar,
3: dia.
2: Eu queria anotar o WhatsApp da Rádio Central, eu não tenho. Eu não consigo anotar. Então pega papel e caneta que eu vou passar o WhatsApp da Rádio Central, tá certo? Pega aí. Em 2, 3 minutinhos, é o tempo de eu ouvir aqui alguns ouvintes e na sequência eu falo o telefone da rádio pra você, tá? Bom dia.
4: Decimar, meu muito bom dia. Estamos saindo daqui, eu creio que daqui uns 10, 15 minutos, nós estamos saindo daqui da cidade de Ribeirão Branco para Aparecida, conforme falamos ontem pra você.
2: Opa, que maravilha.
4: Um ótimo dia pra você, um programa maravilhoso, que na verdade o seu é um programa muito bom.
2: Amém.
4: Eu quero que você saiba que estamos levando como intenções, né? Todo mundo aí da emissora, as pessoas que ouvem a emissora todos os dias, e eu quero que, né, que você tenha um programa maravilhoso, como sempre tem, né? E tudo de legal mesmo, desse mar. Estamos saindo neste exato momento com destino Aparecida no ar.
2: Deus te abençoe.
4: Vamos pedir para vocês, para a emissora, para todo mundo, tá bom? Tudo de legal. Eu, desse mar, ótimo programa mesmo, de verdade. Para nós será muito bom o dia de hoje, claro, porque estamos viajando, claro. E para você, com certeza, você terá também um ótimo dia, porque você faz um programa legal, é bom para nós, e é bom para todo mundo, e é bom para você também.
2: Obrigado, irmão. Obrigado. Olha só, eles saíram aqui de Campinas, foram até Ribeirão Branco. Em Ribeirão Branco estão pegando agora, né, a turma lá no ônibus, né? É uma turma grande, indo para Aparecida do Norte. E eles estão levando o nome da Rádio Central. Olha que coisa linda, eles estão levando o nome da Rádio Central até Aparecida do Norte, partindo de Campinas, né, de Valinhos, Vinhedo, Campinas, foram até Ribeirão Branco, juntou a turma lá, 2, 3 ônibus, não sei a quantidade correta, mas são muitas pessoas que fazem anualmente, né, esse caminho para Aparecida, essa romaria, e lá chegando vão deixar o nome da Rádio Central na Basílica, tanto na Basílica Velha, quanto na Basílica Nova. Muito obrigado, viu? Um abraço.
3: Nossa Senhora.
2: Alô, Vanderlei Pecerino, boa viagem pra você, viu, Vanderlei? Tudo de bom, um abraço. Alci, a esposa dele, que Deus acompanhe essa viagem, que será com certeza abençoada. Minha querida amiga Norminha, lá da Associação, né, dos Cegos. Oi, Norminha.
5: Bom dia, Decimar.
2: Bom dia.
5: Tudo bem?
2: Melhor
5: hoje
2: agora.
5: Uma quinta-feira abençoada pra você, pro André, e toda a família central.
2: Amém.
5: Decimar? Oi. Queria fazer uma reclamação.
2: Fala, filha.
5: Veja só, Desimar, os motoristas não estão respeitando mais, nós estamos deficientes. Tem alguns que respeitam, mas tem muitos que não. Minha amiga ontem pegou o ônibus para ir para a Unicamp, aí ela desceu do ônibus e ela caiu. Você acredita que o motorista fechou a porta e foi embora?
2: Que isso?
5: E nem cuidou, nem olhou.

0: mas eu tenho certeza disso.
1: Não é
0: disso.
1: Só nós que estamos deficientes, é qualquer um, né?
2: Ai,
1: por isso
2: Deus.
1: Que a gente tem que dar um jeito de reclamar, falar.
2: Tem
1: porque
2: falar.
1: Isso daí não... A gente não merece passar por tudo isso, né? Tá bom? Que tá Deus bom, abençoe você e derrama as bênçãos para você, toda a sua família e na Rádio Central.
2: Obrigado,
1: coloca
2: amor.
1: Nos pés de Nossa Senhora minha família.
2: Coloco,
1: e todos
2: sim.
1: os meus amigos deficientes.
2: Pode deixar.
1: Que tem um pouquinho de respeito com nós. Que Deus te abençoe.
2: Norminha, Deus te abençoe. Transmita em meu nome um abraço à sua. Transmita em meu nome um abraço a essa sua amiga. Deficiente visual, levou um tombo, caiu, o motorista do ônibus fechou a porta e foi embora. Seguinte, a maioria dos motoristas de ônibus é gente boa. A maioria dos motoristas dos 900 ônibus que rodam pela cidade é gente boa. A maioria é espetacular. São pessoas, são pais e mães de família, né? Principalmente as mulheres, tá? Eu vejo aí as mulheres dirigindo ônibus muito melhor do que homem. Mas muito melhor que homem. As motoristas mulheres, as motoristas de ônibus são mais cuidadosas, generosas, educadas. Mas ó, as motoristas de ônibus são muito melhores do que os homens motoristas de ônibus. Mas os homens... E mulheres, a maioria é boa, a maioria é de gente boa, a maioria é sensacional. Mas tem uma meia dúzia de motorista de ônibus que é o ó do boró godó. Tem meia dúzia de motorista de ônibus que não vale nada. Titica de galinha. Tem meia dúzia de motorista de ônibus que trabalha porque não quer, trabalha com má vontade, trabalha com ovo virado, trabalha com, sabe, parece que tem uma, parece que tem um cabo parece que tem um cabo de vassoura enfiado goela abaixo, para não dizer outra coisa. Tem meia dúzia de motorista de ônibus que trata mal as pessoas. Essa meia dúzia é mal educada. Meia dúzia de motoristas de ônibus aí que faz e desfaz da população. Essa meia dúzia, ela tem que ser tirada de circulação. Não pode. Não pode estar trabalhando no ônibus. Num ônibus de transporte público. E quem tem que fazer isso, tá? Não é nem a população. Quem tem que fazer isso também não são as autoridades. Quem tem que fazer isso também não é, sei lá, a companhia de ônibus. Não, são os próprios motoristas. Então, motorista de ônibus, se você sabe que tem um cidadão que não presta, está no meio de vocês, vocês é que tem que tirar ele daí. Vocês são muito fortes, associados, juntos. Tá? Tem meia dúzia de motorista de ônibus que faz e desfaz da população. Essa meia dúzia não pode trabalhar. Não pode. Não pode. E parabéns aos motoristas de bem. A maioria é de bem. A maioria é gente boa. A maioria é educada. A maioria é de família. Mas tem meia dúzia que, meu Deus do céu.
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2: E agora a prestação de serviços, a Rádio Central ajudando a população de Campinas.
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2: A Rádio Central ajudando a pessoa que tem dor a se livrar da dor, sem precisar tomar remédio. 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
2: 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Bom dia!
6: Fala, Decimar! Mais uma vez de volta, muito bom dia para todos os ouvintes da Rádio Central.

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1: 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Rádio Central. 9:16, olha a hora aí, gente. 9:16, notícia, informação, prestação de serviços. Voltamos à redação da Rádio Central, 9:16.
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1: Gabriel Ribeiro. E a informação na Rádio Central.
3: Atenção, motorista de Campinas, tem mudança importante no trânsito da região da Vila Pompeia a partir de hoje. Uma quadra da rua Martinópolis passa a ter duplo sentido de circulação. A alteração acontece no trecho entre a rua Arthur Leite de Barros Júnior e a Avenida das Amoreiras. A medida foi determinada pela Secretaria de Transportes com o objetivo de melhorar o fluxo de veículos no bairro. A resolução oficial vai ser publicada no Diário Oficial do município. Para garantir a segurança, a Endec está implantando uma nova sinalização viária no local. Além disso, agentes de mobilidade urbana vão monitorar o trecho e orientar os condutores durante os primeiros dias da adaptação. Portanto, redobre a atenção ao passar pela área. Da redação, Gabriel Ribeiro.
1: Olha a hora, 9:17. Mais um motociclista morre em Campinas.
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1: Um motociclista morreu nesta noite após grave acidente na rodovia Anhanguera em Campinas. A batida aconteceu por volta de 11 da noite, no quilômetro 95, sentido São Paulo. Segundo informações da concessionária Autoban, a vítima conduzia uma Honda Bis quando, por motivos que ainda não foram investigados, foi atingida na traseira por uma carreta que seguia também sentido São Paulo. Com a batida, o motociclista caiu sobre a pista e acabou sendo atropelado por diversos veículos que trafegavam pelo local. A morte foi constatada ainda na rodovia. O motorista da carreta não permaneceu no local e o veículo envolvido não foi identificado até o momento. O caso está sendo investigado para esclarecer as circunstâncias do acidente e identificar o motorista de caminhão. A polícia científica realizou a perícia durante a madrugada. Os trabalhos começaram às 3 da manhã e só terminaram por volta das 5 da madrugada. Em seguida, a motocicleta foi removida e a funerária fez o recolhimento do corpo. Durante o atendimento da ocorrência, houve interdição parcial da rodovia Anhanguera. Mais um motociclista morreu em Campinas. Mais um motociclista morto na cidade de Campinas. Até onde vai parar, né? Ministério Público pede as provas da Câmara de Vereadores contra Vini Oliveira.
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1: Atenção! O Ministério Público pediu à Câmara Municipal de Campinas que apura eventual prática de infrações político-administrativas cometidas pelo vereador Vini Oliveira, documentos e provas. A solicitação foi feita pelo Grupo de Atuação Especial de Combate ao Crime Organizado de Campinas, o GAECO, do Ministério Público do Estado de São Paulo. E essas provas deverão ser compartilhadas. O promotor de justiça Rafael Saldezaz Albart diz que essa investigação vai correr sob sigilo e, após o encerramento, também na Câmara de Vereadores, esses documentos se tornarão públicos. Portanto, seguem as investigações contra o vereador, que no dia 3 de agosto, 6 testemunhas elencadas pela vereadora Mariana Conte, 3 de agosto, essas testemunhas irão depor. Quais são essas testemunhas que vão depor, solicitadas pela vereadora Mariana Conte do PSOL? Irão depor Márcia Alves dos Santos Franca, Norival Antônio do Prado, Velten França Souto Ferreira, Paula Nelly Sikansky, Luciano Christian de Paula, Emerson de Jesus. Também irão depor, no dia 4 de agosto, Henrique Madison Bertelli Eloy, Marco Antônio Castiglieri. Também teremos, no próprio dia 4, o depoimento do próprio vereador denunciado, Vini Oliveira. A comissão processante foi montada e também a investigação do Ministério Público por causa de uma ida do vereador até a sede da Smile, empresa que ganhou a licitação dos ônibus. E lá ele foi filmado recebendo um pacote. O vereador disse que nesse pacote só tinha papéis, documentos. Mas o Ministério Público acredita que havia dinheiro nesse pacote. Portanto, vamos aguardar essa comissão. Haverá depoimentos no próximo dia 3 de agosto e no próximo dia 4 de agosto da comissão processante. O vereador alega que, no dia que ele foi na Smile, recebeu documentos nesse pacote. Já o Ministério Público acredita ser dinheiro e há testemunhas, nesse caso, ouvidas pelo próprio Ministério Público e que serão ouvidas também pela Câmara de Vereadores de Campinas. A situação é muito complicada, é muito difícil. Lembrando que as primeiras denúncias foram feitas aqui, pelo grupo Tati de Comunicação, na tela da TV Record, inclusive com a filmagem dele recebendo esse pacote. O vereador Vini Oliveira recebeu esse pacote. Ele diz que é documento, mas nunca mostrou esses documentos. Não, o pacote estava cheio de documento, mas ele próprio nunca mostrou esses documentos. Nem aqui para nossa reportagem, nem na Câmara de Vereadores. Nem para nossa reportagem, nem para os colegas vereadores. Ele nunca mostrou, muito menos para o Ministério Público. Então ele alega serem documentos, mas ele nunca mostrou esses documentos. E para o Ministério Público, a investigação é de que pode ser dinheiro. Um pacote cheio de dinheiro que ele teria recebido nessa empresa Smile, que filmou tudo. A empresa filmou tudo. 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
1: E agora a participação dos nossos ouvintes pelo WhatsApp, não é? 971483497.
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1: Esse é o nosso WhatsApp, não é? Bom dia, bom dia.
6: Ô, Decimar, bom dia.
1: Bom dia.
6: Decimar, eu sou ouvinte do seu programa há muito tempo, né? Opa. Eu e a família aqui, a esposa. Então, você há muito tempo fez a propaganda de uma companhia de energia, certo? E eu contratei. Eu contratei essa companhia aí. Mas eu só depois eu não gostei. Fiquei um tempo com ela aí. Não gostei e pedi o cancelamento. Pedi o cancelamento e eles não me cancelaram. Agora eles mandaram para mim aqui uma mensagem. Diz que está processando meu nome, colocando meu nome em cartório. Eu queria ver o que você poderia fazer para mim, tratar com essa. É a Matrix Energia. Você fez a propaganda dela há até um ano mais ou menos. O ano passado. Contratei e não gostei. Pediu cancelamento e não me cancelaram. Se poderia cancelar só depois de 90 dias. E eu parei de pagar. Fiquei pagando só a CPFL. Queria que você visse pra mim aí. O que eu posso fazer? Agora mandaram uma mensagem pra mim. Diz que meu nome tá indo em processo. Tá em cartório. Sendo que eu não tô devendo nada pra eles. E pediu cancelamento e não me cancelaram. Faz favor, vê pra mim aí o que posso fazer.
1: Tá.
6: Bom dia, muito obrigado.
1: Bom dia, bom dia. Eu, assim, ó, eu confesso que eu não me lembro dessa empresa Matrix Energia. Você lembra, André? Faz 4 anos que você tá aqui comigo, eu não me lembro dessa empresa Matrix Energia. Mas, como todo mundo sabe que eu sou transparente, eu não me lembro dessa empresa Matrix Energia. Eu não cheguei a fazer dessa empresa Matrix Energia. Com esse nome, Matrix Energia, não. Tá? Confesso que eu não me lembro, não. Mas eu vou mandar aqui um canal para você, certo? Onde você pode, meu irmão. Onde você pode, você leva o seu documento, vai lá, que eles podem resolver na hora para você. Ok? Deixa eu só pegar aqui direitinho. Eu vou te passar aqui o endereço, o telefone, o contato do PROCON. E você vai lá e resolve isso em dois tapas. Resolve isso rapidinho, tá? Porque eu particularmente não me lembro. Né, André? Você se lembra dessa empresa, Matrix Energia? Com esse nome eu não me lembro de ter falado aqui, não. Mas, repito, eu vou te passar aqui o contato direitinho, tá? E você vai até lá e pode ser atendido, tá? Tá bom, meu irmão? Porque isso não é legal, não. Não é de jeito nenhum. Isso não pode acontecer de jeito nenhum. Nós vamos passar agora. Eu vou te ajudar no que for possível, viu? Deixa eu passar aqui direitinho, né, o contato, e você vai lá. Tem o atendimento do PROCON, que fica dentro do Poupa Tempo, viu? Tem o PROCON, que fica no Poupa Tempo, e tem também o PROCON, que fica na rua Maria Monteiro. Tem o PROCON, que fica ali, ó, na rua Maria Monteiro, viu? Então eu vou te passar aqui os endereços e você vai até lá, pode ir lá, fala aqui, explica tudo direitinho, né? Leva o papel aí que você tem, leva o papel que você tem. Então eu vou te passar dois endereços, ó. O PROCON, que fica na Maria Monteiro, ok? E o PROCON, que fica no Poupa Tempo. Tem dois PROCONs em Campinas, tá? 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Pode ir lá e leva a papelada. Eu não me lembro desse nome de empresa, tá? Como é que ele falou? Matrix Energia, né? Beleza? Vai lá. Pode levar a papelada que você tem. Esse nome de empresa eu não me lembro, tá? Matrix Energia, sinceramente, eu não me lembro. Eu fiz sim de uma empresa de energia, mas foi da própria CPFL, lembra, André? Lembra? Era da própria CPFL. Mas, e fiz há muitos anos de uma outra também, mas que não tinha esse nome. Pode ser que tenha mudado de nome, né? Mas eu peço a você, pode ir lá, estou te passando aqui o endereço, você vai lá no PROCON. Vai lá no PROCON. Vai lá, porque direito é direito. Vai lá, corre lá, tá bom, irmão? Que Deus abençoe você muito, tá?
7: Oi, Decimar, bom dia. Paz de Jesus, o amor de Maria.
1: Bom dia.
7: Que o poder do Espírito Santo esteja com todos vocês. Oi, Decimar.
1: Oi.
7: Que desça aí o Espírito Santo sobre cada um de nós nesta quinta-feira abençoada.
1: Amém.
7: E eu estou passando por aí hoje para te desejar uma quinta-feira cheia de coisas boas para todos vocês. Oi, Decimar. Amém. Sua Regina aqui de Morungaba. E desejo aí um dia cheio de bênçãos. Põe meu nome na oração, viu, Decimar? Família Justino, Vilas Boas e Silvério.
1: Amém,
7: Regina. E a todos os doentes, todos os necessitados. Um bom dia, querido. Que Deus te abençoe grandemente. Você e sua
1: também.
7: Família.
1: Muito
7: beijo
1: obrigado.
7: Beijo no coração. Fique com Deus.
1: Beijo no seu coração também. Bom dia. Alô, bom dia.
8: Bom dia, Decimar Lindo. Tudo bom? Infelizmente, o que estava ruim agora ficou pior. Não sou mecânico, não sou engenheiro, mas acompanho vários canais de mecânica e vários engenheiros que eles batem a mesma tecla. O carro brasileiro, os carros antigos, eles foram calibrados com 27% de álcool na gasolina. E aí você pega esses carros e agora alguns carros novos como o Corolla, que tem sim o seu sistema flex, mas tem dois tipos de bico. Ele tem o bico direto e o bico normal. E esse bico direto, ele não foi produzido no país, que lá não existe álcool. Aí você tem os BO também nos carros novos. Então temos os carros velhinhos, que vão sofrer bastante, e alguns carros novos que também vão ter prejuízo. E quem paga o prejuízo? O bolso do trabalhador, porque esse desgoverno, ele não está nem aí com o pobre. Eles estão só criando imposto e acabando com o nosso país.
1: Ok, muito obrigado. Portanto, olha só, o meu amigo aqui, o ouvinte da Rádio Central, o Fábio Pereira, está contra o aumento de álcool na gasolina. O governo está fazendo isso para diminuir o preço da gasolina, para diminuir o impacto da guerra, que está tendo uma guerra. Então, o governo aumentou a quantidade de álcool na gasolina. E o Fábio está contra. O Fábio está contra. Ô Fábio, a Agência Nacional do Petróleo divulgou uma informação de que foram feitos estudos. Viu, Fábio? Agora, você deve contestar isso na própria ANP. Se eu sou você, eu mando uma reclamação à Agência Nacional do Petróleo, que é o caminho certo para isso, tá? Os carros hoje, todos eles, a maioria é flex. Aí você fala, mas os carros mais antigos, né, que são só a gasolina. Bom, a própria ANP autorizou. Então o problema é o seguinte: se a ANP autorizou aumentar a quantidade de álcool na gasolina, é porque tem algum estudo. Eu, sinceramente, ô Fábio, eu me apego a quem de direito. Então, por exemplo, um remédio tem que ter autorização da Anvisa. Se a Anvisa autorizou um remédio, se a Anvisa autorizou qualquer coisa, né? Eu confio porque é a agência que nós temos, ué. Senão não adianta ter. Se a ANP, a Agência Nacional do Petróleo, se ela autorizou, quem sou eu para contestar? Ah, mas tem um mecânico, outro e tal, mas a ANP, que tem engenheiro, que tem mecânico, que tem estudiosos, não foi de um dia para outro que a ANP autorizou. E aí o que que você quer, Fábio? Que o governo não faça nada para diminuir o preço da gasolina? Fique quieto? Deixa o pau torar lá na guerra e cruze os braços e seja o que Deus quiser? É isso que você quer? O pau tá torando lá, a guerra comendo solta, o Trump jogando bomba e os iranianos respondendo. Os navios não estão conseguindo sair de lá com petróleo. O barril do petróleo disparando de preço. Você queria que o governo ficasse quieto, não fizesse nada? Aí tudo bem, cada um tem uma opinião. Eu acho que o governo tem que fazer o que está fazendo, tudo o que é possível para segurar o preço. Tudo o que é possível. Eu me lembro que o governo passado fez de tudo para segurar o preço do combustível também. De tudo. Chegou até a, digamos assim, tirar dinheiro dos estados para poder segurar o preço do combustível. Você lembra disso? Você lembra disso, Fábio? Que o governo brasileiro chegou até a segurar dinheiro dos estados, a cortar, inclusive, o ICMS e outros impostos do governo dos estados para segurar o preço do combustível. Você lembra disso, Fábio? Fez de tudo. O atual governo também está tentando um subsídio no preço do óleo diesel. Tá? Nós estamos pagando, porque nós estamos pagando esse subsídio para que não tenha muito aumento do preço do diesel por causa dos caminhões, por causa do transporte. Uma outra alternativa é aumentar ali o valor da quantidade de álcool na gasolina. 32. Está fazendo alguma coisa, está tentando. Agora, se você acha que o governo não tinha que fazer nada, tinha que o pau torando lá fora, a guerra comendo solta desses loucos, né? Porque Trump é um louco, o pessoal lá do Irã, lá o governo do Irã é de gente louca também. Então, dois loucos, né? Eles estão lá guerreando e nós aqui vamos ficar de braço cruzado? Né? Então, teve ali um aumento, sim, da quantidade de álcool na gasolina para tentar segurar o preço da gasolina. Agora, se segurar demais, sabe o que acontece também? Segurar demais o preço da gasolina, a Petrobras quebra. Então, você tem governar não é fácil. Muita gente acha que tem o salvador da pátria, né? O cara que vai lá e resolve tudo. Toda vez que o Brasil colocou um salvador da pátria, se deu mal. Vocês lembram do Collor? Lembra da Dilma? Governo anterior? Esse atual governo? Não tem salvador da pátria. Governar não é fácil. Não é fácil. E o duro é que está chegando uma eleição onde nós vamos escolher o Inho ruim e o Inho pior. Está chegando uma eleição para a gente escolher entre o Inho ruim e o Inho pior. Olha, sinceramente, faz muito e muito tempo que eu estou vendo. Não tem um que vale a pena. Presta atenção. Aí eu estava vendo o resultado da pesquisa de ontem. O melhorzinho lá, os melhores estão lá nas últimas posições, né? Os ruins estão em primeiro. Agora, saiu na, como é que chama, Quest, né? Saiu o resultado da pesquisa da Quest ontem. Você viu, André? Os ruins estão em primeiro, em segundo. E os bons estão lá em último lugar, estão lá nas últimas posições, os bons. Vai fazer o quê? Agora, o governo tinha que fazer alguma coisa para segurar o preço da gasolina. Tem que fazer. Tem que fazer. Ou cruza os braços e deixa. Se o governo não faz nada, a gasolina hoje estaria uns R$2, R$3 mais cara. O álcool também. Por quê? Porque quando você aumenta o preço da gasolina, aumenta a demanda por álcool. No que aumenta a demanda por álcool, o álcool sobe de preço também. Se o governo não faz nada, se o governo não faz nada, o diesel hoje estaria explodindo de preço. Se o governo não faz nada, o diesel hoje estaria explodindo de preço. Tem que fazer alguma coisa, né? É isso, tem que fazer alguma coisa. Gente, governar não é fácil. E a gente fica tentando escolher o salvador da pátria. E aí, quando eu peguei o resultado da eleição, da pesquisa ontem, eu falei, Deus do céu, onde o Brasil vai parar? Dá uma olhada nos dois candidatos que nós temos aí. Nós vamos ter que fazer essa escolha nessa eleição, né? Os que lideram a pesquisa, o Inho ruim e o Inho pior. Deus me livre. 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

0: A melhor equipe esportiva do Brasil, a equipe comandada por Beto Quinalha. Repórter Fernando César falando do Guarani, Fernando.
1: Alô, Decimar Leite, bom dia. Chegando com as informações do Guarani, aqui no Show da Manhã, da Rádio Central. O elenco do Guarani voltou aos trabalhos nesta quarta-feira, após a derrota para o Paysandu no último domingo, 3-2 lá em Belém do Pará. O elenco ganhou 2 dias de folga, segunda-feira e terça-feira. E nesta quarta, todo mundo já voltou no CT do Brinco de Ouro da Princesa, iniciando a preparação para o jogo contra a Internacional de Limeira, jogo que acontece no próximo dia 27, uma segunda-feira, 8 da noite. Para esta partida, o técnico Hélio Cizenando não terá 2 titulares, o Herbert e o Carlos Eduardo. Os dois tomaram o terceiro cartão amarelo lá em Belém do Pará e cumprem a suspensão automática. No departamento médico, João Paulo e Jonathan Costa. Eles estão sendo reavaliados diariamente para saber se terão condições de jogo para pegar a Internacional de Limeira. E o Guarani trouxe 2 jogadores até aqui nesta janela da CBF, janela de contratações: o Everton Brito e o Matheus Guilherme, que foram contratados. E o técnico Hélio Cizenando fala aqui na central se vai chegar mais algum outro jogador.
2: Nós trouxemos 2 atletas, né? Hoje nós temos o Matheus e o Everton Brito. O Everton Brito não conseguimos colocar ele hoje, que ele sentiu um desconforto na parte anterior da coxa. E ainda não dá para falar de janela, né? Vamos ver o que nós podemos fazer aí para depois a gente pensar nessa janela.
1: Tá aí o Hélio Cizenando, técnico do Bugre, falando aqui na programação da Rádio Central. Informações do Guarani na Central, a rádio do futebol de Campinas. Ponte Preta volta a campo pela Série B no próximo sábado, 16 horas, no estádio Moisés Lucarelli. A Macaca recebe o Goiás pelo Campeonato Brasileiro da Série B. Jogo válido pela 18ª rodada da competição. Para esta partida, o técnico Márcio Zanardi trabalha com poucas opções no ataque, porque a Ponte Preta perdeu o William Potker, que está acertando com o Londrina, e também o Diego Tavares, que deverá jogar pelo Botafogo da Paraíba. 2 jogadores que entraram na justiça devido aos salários atrasados no estádio Moisés Lucarelli. A Macaca, que está há 10 rodadas consecutivas na zona do rebaixamento, 8 jogos seguidos na 19ª colocação, com apenas 8 pontos. Das 17 rodadas que já aconteceram nesta Série B, em apenas 4 rodadas a Ponte Preta não ficou na zona da degola. Uma campanha muito ruim, caminhando a passos largos para mais um rebaixamento, agora para a Série C na próxima temporada. O jogo do próximo sábado entre Ponte Preta e Goiás terá arbitragem feminina. Apita o jogo Charlie Wendy Straub Deretti, do estado de Santa Catarina. Ela, que tem 39 anos, mora na cidade de Camboriú e nesta temporada de 2026 apitou 19 jogos. A Charlie Wendy Straub Deretti terá como auxiliar a Anne Kese Gomes de Sá, do estado do Amazonas. Auxiliar 2 vem de Minas Gerais, Fernanda Nandrea Gomes Antunes. Quarta árbitra, Mariana Nani Batalha, de São Paulo. E no VAR, Vinícius Gomes do Amaral, de Minas Gerais. Informações da Ponte Preta, aqui na Central, a rádio do futebol de Campinas.
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0: 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E agora... participação dos nossos ouvintes através do WhatsApp 971483497. Alô, alô. Bom dia.
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8: Bom dia, Decimar. Eu estava ouvindo esse caso aí desse rapaz sobre essa empresa de energia. E aí, o meu caso é mais ou menos parecido, só que eu não pedi cancelamento ainda. Eu estava passando por aqui perto do meu posto de saúde, aí tinha ali uma cabaninha montada e eles diziam que o governo federal estava baixando a conta de luz.
0: Uhum.
8: Com a minha conta muito alta, era muito alta, de 400 e pouco, eu fui lá. Aí fiz a minha inscrição lá. Uhum. Qual não foi minha surpresa quando eu vi que depois era uma outra empresa de energia. De fato, baixou um pouquinho o meu custo, viu? Tá. Com a energia. Só que é o seguinte, quando eu comecei, veio para mim uma fatura já com o nome da CPFL, mas com o nome dessa nova empresa também. Daí, em seguida, eu paguei, né? E dali 2, 3 meses começaram a me cobrar a mesma fatura que eu tinha pago. E agora, já 2 vezes seguido, eles também falaram que meu nome está protestado, está em cartório, e minha conta está paga. Eu já mostrei para eles, mandei foto da conta paga, e mesmo aí eles mandam eu esperar um pouco, que eles vão me dar retorno sobre isso, e nunca dá retorno nenhum, e diz que meu nome está protestado também. Eu queria saber o que está acontecendo, né? O que será isso? Bom dia.
0: Bom dia, querida Cidinha. É a mesma coisa que eu falei com o nosso ouvinte mais cedo aqui, não é? É procurar o PROCON. Não tem outra solução, viu? Eu falei para o Tadeu, estou falando para você também, é procurar o PROCON. Por quê, gente? É assim, ó. Ela falou que encontrou, né, numa barraquinha de rua, o pessoal vendendo esse serviço da diminuição do valor da conta de luz, né? E ela encontrou isso na rua. Porque quando nós fizemos aqui, eu confesso, não era essa empresa Matrix, não. Quando nós anunciávamos aqui, viu? Não foi essa empresa Matrix que a gente anunciou aqui, não. Então é por isso que eu estou dizendo que nós estamos passando aqui o contato do PROCON, para quem está passando pela mesma situação, tá?
9: Simar, você não vai acreditar, a minha prima que faleceu já está com um tempo, também era Maria do Carmo,
0: desmoralismo
9: em Proença.
0: Uhum.
9: Né, Simar? Eu sempre vou também nessa igreja, Nossa Senhora do Exaltador, Nossa Senhora do Carmo.
0: Nossa Senhora do Carmo, né?
9: É muito bonita aquela igreja também, né, Simar?
0: Coração
9: hoje... para todo você, Simar, fica com Deus.
0: Hoje é dia de Nossa Senhora do Carmo, né? É isso, hoje é dia de Nossa Senhora do Carmo, né? Bom dia.
10: Lucimar, tudo bem, filho? É verdade, aqui é Márcia.
0: Oi, Márcia.
10: CDHU.
0: Oi, Márcia.
10: Lucimar, é verdade. Não são os motoristas de onde não, filho. Motorista da PAI também, são a mesma coisa. Tem uma maioria dos motoristas da PAI, não vale nada. Não presta. Semana passada, menino, ele agrediu uma cadeirante.
0: Ai, meu Deus.
10: Defesa. Lá na Irmão Penteado, lá na clínica, lá no Irmão Penteado, no ano que meu marido faz mundiais, empurrou a cadeirante.
0: Nossa.
10: Aí a moça foi e chamou a polícia pra ele.
0: Certíssimo.
10: Então, menino, eu sei falar pra você que não é só, não tô de onde não, da PAI também tá a mesma coisa, agredindo as pessoas. E não tem ataque na educação, miurinha não vale nada, não presta, ganha muito bem. E pensa que tá fazendo obrigação, né? Tá fazendo favor para nós, nós paga tanto imposto, faz desse jeito. Eu quando vejo que eles, que eu não pego, como levo meu marido a fazer mundiales, aí tem uns com a cara feia, mas tem que nem falar com você. Agora tem uns com amor de pessoa. Tem uns com muito bom mesmo, amor de pessoa, mas tem uns com uns cavalos. Você dá bom dia, boa tarde, né? No caso com boa tarde, nem responde. Nossa, dá uma bronca desses motoristas que só por Deus, só Jesus na causa. Então, semana passada eles empurrou, meu filho, uma cadeirante. Descendo a cadeirante, empurrou. Minha verdadeira animal. Só por Deus. Lucimar, um bom dia para você. Fica com Deus. Aqui é a Márcia. Um abração, viu? Beijo no coração. Daqui a pouco eu vou sair que vou levar meu marido para fazer mundiales.
0: Valeu, Márcia.
10: Beijão no coração, Lucimar. Tudo de bom. Beijo.
0: Beijo, beijo. Eu tava falando aí, né, que a maioria dos motoristas é gente boa, né, dos ônibus. Né? Mas que tem uma meia dúzia que é terrível. E ela estava falando que também há motoristas, né? Dos carros, das vans, de especiais, né? A Pai, Casa da Criança, né? Aqueles motoristas que levam os especiais, ela estava dizendo que também eles têm ali uma parte ali que não tem educação nenhuma. A gente tem que pegar no pé dessa turma. Nós temos que pegar no pé. Hã? Tá descontente? Não vai trabalhar, ué. Né? Tá descontente? Não vai trabalhar, não. Que coisa terrível. Tá triste? Tá descontente? Tá pé da vida? Não vai trabalhar. Motoristas, principalmente, né? É isso. Muito obrigado. A querida Márcia meteu a boca no trombone também, né?
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0: Hora certa na Central, 10:01. Olha a hora aí, ó, 10:01.

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1: 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Olha a hora, gente, olha a hora. Olha a hora, não perca a hora, não. Olha a hora, não perca a hora, não. Olha a hora, 10:08. Não perca a hora. Não perca a hora. Você já olhou a hora aí, já? Já viu? Você já olhou? Hã? São 10 da manhã, mais 9 minutos, 10:09 na Rádio Central. Atenção, atenção, notícia, informação, prestação de serviços. Olha, atenção, atenção, nós temos aqui uma informação muito importante para você, né, já começar a receber. Você que é ouvinte da Rádio Central, nós temos aqui uma informação muito importante. Você pode já receber um dinheiro, você pode receber o abono salarial. Começou ontem o pagamento do abono salarial. O pagamento do PIS/PASEP, abono salarial. Atenção, atenção. PIS/PASEP, abono salarial, você pode receber de 136 até R$ 1.621, hein? Você pode receber R$ 1.621 o abono salarial.
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1: Você sabe, ô André, quem tem o direito de receber? Você sabe? Hein? Ó, presta atenção na reportagem da Central. Já está sendo pago o sexto lote do abono salarial do PIS/PASEP.
3: Cerca de 4,3 milhões de trabalhadores podem receber, a partir desta quarta-feira, 15 de julho, o sexto lote do abono salarial referente ao ano base de 2024. O valor do benefício varia de R$ 136 a R$ 1.621, de acordo com o número de meses trabalhados com a carteira assinada em 2024. Tem direito ao abono quem está inscrito no PIS/PASEP há pelo menos 5 anos, recebeu remuneração média de até R$ 2.766 por mês em 2024, trabalhou com carteira assinada por no mínimo 30 dias no ano base e teve os dados corretamente informados pelo empregador no E-Social. Os trabalhadores podem consultar se têm direito ao benefício, o valor e a forma de pagamento através da Carteira de Trabalho Digital ou no portal gov.br. O valor ficará disponível para saque até 30 de dezembro de 2026. Por decisão judicial, trabalhadores dos municípios mineiros de Juiz de Fora, Ubá e Matias Barbosa também recebem o benefício nesta quarta-feira. Em caso de dúvidas, o atendimento pode ser feito pelo telefone 158, nas Superintendências Regionais do Trabalho e Emprego ou pelos canais oficiais do Ministério do Trabalho e Emprego. Thaís de Araújo, para a Voz do Brasil.
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4: E o momento da oração. 10:15.

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0: 10h17, olha a hora, 10h17, aqui da Rádio Central, 10h17, olha a hora, não perca a hora não, gente, 10h17, olha a hora aí, ó. Olha a hora aí, ó. 10h17, olha a hora aí, ó. Olha de novo. Olha a hora aí, ó. Olha a hora aí, ó. 10h18 agora, né? 10h18, gente, a prestação de serviços, a Rádio Central ajudando a população de Campinas.
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0: 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Olha aí, Bencinha, tá bonita com esse óculos novo aí, Bencinha. Bom dia, voltou das férias, menina. Tudo bem, meu amor? Tudo, eu tava com
2: bom
0: saudade.
2: Bom dia, voltei, né? Quem precisa retornar? CLT, CLT.
0: 30, você pegou?
2: 30, mas eu fiz 22
0: dias. 22 dias, né? Tá tudo bem, tá tudo certo. Ah, descansou?
2: Tá. Não, né? Porque mãe não descansa, avó não descansa e esposa também não descansa.
0: Descansou a cabeça, né?
2: Cabeça do trabalho, da correria, mas o resto tá.
0: Adorei comigo. Seu óculos, viu?
2: Ah, obrigado,
0: muito
2: Deus
0: bonito.
2: Abençoe.
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0: 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Bencinha, seja muito bem-vinda novamente.
2: Obrigada,
0: tá?
2: Que Deus abençoe. Você como está?
0: Eu tô muito bem, graças a Deus.
2: Graças a Deus, Deus seja louvado.
0: Você tinha me visto depois que eu voltei, não?
2: Não, voltei hoje.
0: É, eu passei. Ah, ela voltou. É, no dia 13 de junho eu fiz a cirurgia, tirei a próstata, né?
2: Isso.
0: Aí fiquei 10 dias carregando aquele saquinho de xixi.
2: É.
0: Como é que chama? Colocando a sonda, né? É, a sonda. Aí aqui na a sonda pendurada no bingolim.
2: Ah.
0: É triste, não é fácil não, né? Depois de 10 dias com a sonda pendurada no bingolim, né?
2: Isso.
0: Aí eu passei a usar fralda.
2: Eita.
0: Eu usei fralda até a semana passada eu tava usando fraldinha.
2: Ah, mas é tudo pra honra e glória do Senhor Jesus, mostrar que é ele que tá no controle.
0: E agora aí, ó, que beleza.
2: Aí,
0: eu
2: que
0: já tô aqui, ó, trabalhando, tudo certinho, né?
2: Deus seja louvado, né? Que tudo é por ele, pra ele, com ele.
0: Você viu que, graças a Deus, deu certo e assim, eu sei que contei muito com a sua torcida também, né?
2: Deus seja louvado, com certeza. A gente temos que orar pras pessoas que nós amamos, que nós gostamos, que trabalhamos com a gente, né? Que temos uma boa convivência, né? A obrigação de todo ser humano é orar pelo teu próximo.
0: Seja muito bem-vinda, você faz falta aqui. Aproveite bastante esses seus dias aí, porque você aqui é muito querida, tá?
2: Obrigada, Deus
0: Falou,
2: abençoe
0: Bencinha.
2: Você.
0: Beijo
2: Bom
0: pra
2: trabalho.
0: Bencinha. Beijo, ela tá com esse óculos lindo, né? 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
0: Valeu. Olha a hora, 10h26, vai lá na Ótica Ipanema. A partir de agora, a maior corrente de orações do Brasil. Através do rádio, bom e velho rádio, AM 870, e através do nosso canal no YouTube. Nosso canal é Decimar Leite. Reunidos estamos em nome do Pai.
4: Em nome do Filho.
0: Em nome do Filho.
4: Em nome do Espírito.
0: Em nome do Espírito Santo.
4: Estamos aqui.
0: Que Frei Galvão, o primeiro santo brasileiro, abençoe a todos nós.

0: Cordeiro da Luz, te desejo que nosso Senhor Jesus Cristo e Nossa Senhora, a Imaculada Conceição e Santo Antônio de Santana Galvão estejam hoje e todos os dias de tua vida ao teu lado para te proteger, dentro de ti para te conservar, à tua frente para te guiar, ao teu lado para te guardar e acima de ti para te abençoar. Que desça sobre você, sua família e todo o nosso povo brasileiro, pela intercessão de Santo Antônio de Santana Galvão, as bênçãos de Deus Todo-Poderoso, o Pai, o Filho e o Espírito Santo. Amém.
1: Eu consagro a Maria Santíssima, na voz do Padre Vitor Coelho de Almeida, todos nós da família central.

0: Santíssima, que em vossa imagem milagrosa de Aparecida espalhais inúmeros benefícios sobre o Brasil. Eu, embora indigno de pertencer ao número dos vossos servos, mas desejando participar dos benefícios da vossa misericórdia, prostrado a vossos pés, consagro-vos o entendimento, para que sempre pense no amor que mereceis. Consagro-vos a língua, para que sempre vos louve e propague a vossa devoção. Consagro-vos o coração, para que depois de Deus vos ame sobre todas as coisas. Recebei-nos, ó Rainha incomparável, no ditoso número dos vossos servos. Acolhei-nos debaixo da vossa proteção. Socorrei-nos em nossas necessidades espirituais e temporais, e sobretudo na hora da nossa morte. Abençoai-nos, ó Mãe Celestial, e com vossa poderosa intercessão, fortalecei-nos em nossa fraqueza, a fim de que, servindo-vos fielmente nesta vida, possamos louvar-vos, amar-vos e render-vos graças no céu, por toda a eternidade, assim seja. Pela intercessão de Nossa Senhora Aparecida, Rainha e Padroeira do Brasil, a bênção de Deus Onipotente, Pai, Filho e Espírito Santo, desça sobre vós e permaneça sempre. Amém.
1: Graças a Deus. 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
1: a bênção da água, fonte de vida, de pureza, fonte de purificação de nossas vidas espirituais. Na voz do Padre Antônio Maria, a bênção da água.
5: E agora nós vamos pedir a Deus que abençoe a nossa água. A água que eu tenho aqui e a água que você tem aí. Senhor Deus Todo-Poderoso, fonte e origem de toda a vida, abençoai esta água que vamos usar com confiança para implorar o perdão dos nossos pecados e alcançar a proteção da vossa graça contra toda doença e cilada do inimigo. Em nome do Pai, do Filho e do Espírito Santo. Amém. Lavai-nos, Senhor, de todo mal. Amém.
1: Vem aí o Padre Donizete de Tambaú, o mais milagroso padre do Brasil.

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0: agora, vamos até a paróquia Bom Jesus, porque hoje, tem missa. Amanhã também tem missa. O padre Rodrigo Oliveira, apresentador do Amanhecer na Fazenda da Rádio Central, vai falar das missas. Amanhã quinta, na sexta, né? Amanhã sexta, sábado, as missas de domingo. Ô, padre Rodrigo, que alegria poder te receber no programa. Bom dia.
1: Bom dia, Decimar. Muito bom dia, que Deus te abençoe. E bom dia também a todos os milhares de ouvintes que estão ligados aqui na Rádio Central, a rádio mais querida do Brasil. Meus amigos, minhas amigas, nesta manhã de quinta-feira, eu quero desejar a todos muitas e muitas bênçãos dos céus. O dia está gelado, né? O dia está frio, mas olha, que a nossa fé esteja cada vez mais quente, cada vez mais aquecida, sabendo que é pela fé e através da fé que nós alcançamos as bênçãos dos céus para a nossa vida e para a nossa família. Então eu estou aqui hoje para dizer para a senhora, para o senhor, para você que está aí com seu radinho ligado. Olha, não desanime, eu sei que às vezes, né, a vida apresenta para a gente muitos desafios, são muitas lutas que nós enfrentamos no mundo, mas olha, não desanime. Seja qual for a sua luta, a sua dificuldade, segura na mão de Deus e não solte da mão dele por nada. E coloque a sua fé em ação. É por isso que hoje eu quero convidar você e a sua família, eu quero convocar você e a sua família para as grandes missas que nós vamos ter amanhã. Amanhã, sexta-feira, na paróquia Bom Jesus, ali no Jardim Santa Lúcia. Meus amigos, minhas amigas, amanhã nós estaremos rezando pela cura física, pela libertação espiritual. Amanhã, em todas as missas, serão feitas a prece do exorcismo. Você vai receber a unção com óleo bento. Nós vamos nos unir ao Bom Jesus através da Eucaristia. Então, venha participar, você de Campinas, você de toda a região. Amanhã, sexta-feira, serão duas missas poderosas e carismáticas, com a novena de Nossa Senhora Desatadora dos Nós. Anote aí os horários: 9 da manhã, uma grande missa, e 7:30 da noite, a segunda missa. Escolha um desses horários, esteja na casa de Deus, na presença de Deus. 9 da manhã e 7:30 da noite. E eu quero lembrar, gente, que a paróquia Bom Jesus é o local das maravilhas de Deus. E fica ali na Avenida Carlos Lacerda, 226. Avenida Carlos Lacerda, 226, no Jardim Santa Lúcia. Meus amigos, minhas amigas, esta é a mesma avenida do terminal de ônibus da Vila União. É um local de fácil acesso. Avenida Carlos Lacerda, 226, no Jardim Santa Lúcia, Campinas. Participe! Gente, vamos rezar? Vamos formar a grande corrente de preces do rádio. Meu bom Jesus, filho da bendita Virgem Maria, nesta manhã de quinta-feira, estenda as tuas mãos e eu peço que o Senhor abençoe. Abençoe os nossos ouvintes, de perto e de longe. Que cada pessoa receba paz e muita luz. Em nome do Pai, do Filho e do Espírito Santo. Amém. Amigos e amigas, continuem ligados aqui no Show da Manhã, na Rádio Central, com meu amigão Decimar Leite. Fiquem com Deus e até amanhã nesse mesmo horário.
0: Valeu, padre. Muito obrigado, padre. E agora, a oração de São Francisco de Assis, na voz do locutor Cid Moreira.
2: Fazei de mim um instrumento de vossa paz. Onde houver ódio, que eu leve o amor. Onde houver ofensa, justiça, que eu leve o perdão. Onde houver discórdia, que eu leve a união. Onde houver dúvida, que eu leve a fé. Onde houver erro, que eu leve a verdade. Onde houver desespero, que eu leve a esperança. Onde houver tristeza, que eu leve a alegria. Onde houver trevas, que eu leve a luz. Oh, Mestre, fazei com que eu procure mais consolar que ser consolado. Compreender que ser compreendido. Amar que ser amado. Pois é dando que se recebe, é perdoando que se é perdoado.

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0: Rádio Central e a poderosa oração, linda oração da Ave Maria no dia de Nossa Senhora do Carmo, a padroeira da Rádio Central.
1: A fé valoriza as nossas ações. Tudo que é feito com fé tem um mérito grande na vida da gente. Deus não olha o que fazemos. Quantia para Deus não interessa, Ele é infinito. O bastante para Deus não interessa, Ele é infinito. Tudo que vem de fora não acrescenta e nem tira nada de Deus. Então, o que valoriza as nossas ações não são as grandes horas que fizemos, as grandes obras, mas como fizemos com fé.
2: Ave Maria, cheia de graça, o Senhor é convosco, bendita sois vós entre as mulheres, bendito é o fruto do vosso ventre, Jesus. Santa Maria, Mãe de Deus, rogai por nós, pecadores, agora e na hora da nossa morte. Amém. Ó Mãe querida, abençoe a nós e a nossa pátria. Em nome do Pai, do Filho e do Espírito Santo. Amém. Continue, Concentrão.
0: E agora vamos até a cidade de Curitiba. Chegou a hora da benção do Padre Reginaldo Manzotti. Bom dia, Padre Reginaldo.
3: Meus irmãos, louvado seja nosso Senhor Jesus Cristo e louvada seja nossa Mãe Maria Santíssima com o título de Nossa Senhora do Carmo. Hoje, dia de Nossa Senhora do Carmo, salve a Mãe do Escapulário. Ao despertar nessa manhã, faça comigo esta prece. Peça à Mãe que o Filho atende, que a Virgem do Escapulário nos proteja de todos os males. Em nome do Pai, do Filho e do Espírito Santo. Amém. Obrigado, Senhor, por ter nos dado Nossa Senhora como intercessora e mãe. Nossa Senhora, que exaltamos com o título de Nossa Senhora do Carmo, que deixastes o Santo Escapulário como sinal do vosso amor e proteção. Nossa Senhora, sois reconhecida como assistência na vida e consoladora amável na hora da morte. Nossa Senhora do Carmo, Mãe do Santo Escapulário, eu, como vosso filho e devoto, pronto a vos servir, disposto a vos amar, nesta manhã me coloco em oração e faço o meu pedido. Nossa Senhora do Carmo, nestas primeiras horas do dia, venho pedir favores, intercessão, pois sei que nunca se ouviu dizer que alguém necessitado, tendo recorrido a vós, tenha ficado desamparado. Com confiança filial, Mãe do Escapulário, intercedei junto ao vosso Filho Jesus Cristo, por mim, por aqueles por quem devo rezar sempre e por aqueles que se confiam às minhas orações. Nossa Senhora do Carmo, no início desta manhã peço, sede-nos propícia e rogai por nós a Deus, para que sejamos dignos das promessas de Cristo. E como teu Filho nos ensinou, nosso Senhor Jesus Cristo, chamamos Deus de Pai e apresentamos as nossas necessidades nesta manhã. Pai nosso, que estais no céu, santificado seja o vosso nome, venha a nós o vosso reino. seja feita a vossa vontade.

0: necessária assim na terra como no céu. O pão nosso de cada dia nos dai hoje. Perdoai-nos das nossas ofensas, assim como nós perdoamos a quem nos tem ofendido. E não nos deixeis cair em tentação, mas livrai-nos do mal. Amém. Dai-nos a graça, Senhor, de um dia abençoado. Amém.
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4: O mais milagroso padre do Brasil, a bênção do padre Donizete.
6: Adio Tore Nostri, Nomine Domini, Domine Quisaldi, Orazione Meiam, Nomine Zobisto, Oremos Deus, Universa, Prasci, Criatura, Vista, Prestum, Regem, Edurum, Tatiam, Tua, Deus, Amicite, Aster, Cristo, Dobre, Nosso, Amém. Benedicto Dele Potente, Pater Filho Espírito Santo, descende vós, Mãe de Sempre.
4: Final do programa. André Pereira, meu irmão, muito obrigado. Soninha Amaro chegou. Ô, Soninha, bom programa pra você, Soninha. Tá tudo. Olha como ela tá bonita. Chegou com uma roupa florida vermelha. Chegou com uma. Um blazer, né? Porque pra quebrar, porque tava friozinho hoje. Mas vai esquentar agora à tarde, vai 27, né? E com uma Echarp. Eu gosto, eu acho o Echarp, deixa tanto homem quanto mulher bonitos.
7: Ah, obrigada,
4: Deus. Eu acho legal o homem também usar Echarp,
7: né? Fica super charmoso. Essa blusa sua é muito linda.
4: Gostou, né?
7: Gostei.
4: É, hoje eu vim pra combinar com o chefe, né? Os dois.
7: Nossa,
4: têm que vestir igualzinho, né?
7: Como que chama? O Charles, Eduardo, igualzinho.
4: É, Soninha, hoje eu, assim, vou dar notícia agora, né? Eu fiquei triste porque o Renato Machado, que foi o apresentador
7: do
4: Bom Dia Brasil, elegantérrimo, né? Uma voz linda, uma pessoa incrível, faleceu aos 83 anos. Ele estava internado já no hospital no Rio de Janeiro, e 83 anos de idade. Lembra dele apresentando o Bom Dia Brasil, Renato
7: Machado?
4: Lembro,
7: lembro. É, tá indo muita gente com essa idade, né?
4: Hoje em dia, se bem que antigamente eram raras as pessoas com mais de 80, lembra?
7: Sim,
4: quando
7: sim.
4: A gente era criança, era muito difícil uma pessoa com mais de 80.
7: É, e tá na Bíblia, né? 70, passou dos 70, tá agradecido também, né?
4: Sim.
7: Porque é 70, né?
4: É o mais, né? Porque passou, 70. Isso aí já foi, né?
7: É, o Decimar, ontem eu conheci uma senhora, 98 anos.
4: E tava bem ela?
7: Tava bem, ela tava com uma cuidadora, porque precisa, pra dirigir o carro, tudo. Mas incrível como ela tem uma cabeça boa e rápida. Rápida, sim. A cuidadora dela falou um negócio, ela já deu outra, entendeu? E ela falou, eu tenho isso, mas você sabe qual é o motivo de eu viver tanto? Sorriso.
4: Sorriso, olha.
7: Sorriso.
4: Que legal.
7: Alegria,
4: legal.
7: Ela falou da primeira, das guerras, dos aviões vermelhinho, branco, tava falando.
4: Sim,
7: sabe,
4: sim.
7: Ela morria de medo, ela tinha 4 anos.
4: Era a Primeira Guerra Mundial.
7: Isso, 4 anos, alguma coisa. Gente, a mulher, você precisa de ver que ali.
4: Esses aviões que ela falou do vermelhinho eram aviões vermelhos e brancos, alguns pretos. E era a Primeira Guerra Mundial.
7: Ah, falou, morria de medo.
4: Década de 30. Isso. Depois veio, que ela tinha 4 anos, né?
7: Sim, 4 anos ela falou.
4: Depois, na década de 40, veio a Segunda Guerra Mundial, que ela viu também.
7: E os irmãos têm Alzheimer.
4: Olha
7: quatro
4: só.
7: Dela. E ela não, menina.
4: Ela não, né?
7: Então, ela falou que o segredo é sorrir. Ô, Decimar, vamos sorrir.
4: Vamos sorrir, né?
7: É sorrir, viver bem, né?
4: Sabe
7: e
4: quem
7: ela
4: falava?
7: É muito alegre, cara.
4: Quem
7: nossa.
4: Quem falava disso também, do sorriso,
7: 99?
4: Viver sorrindo? Era o Silvio Santos.
7: Isso.
4: Ele falava muito dessa coisa viver sorrindo, né?
7: Isso.
4: Você lembra que ele vivia sorrindo,
7: sim,
4: era um cara
7: sim.
4: E tal.
7: E ela
4: né?
7: falou ontem, eu conheci, eu fiquei muito feliz. 98, vai fazer 99 anos, comprando os remedinhos dela, né? E é isso, a gente fica feliz de conhecer pessoas aí com quase 100 anos, né? Nativa, né?
4: E aí é o seguinte, o Renato Machado, 83 anos de idade, não
7: é?
4: Ele, por exemplo, cobriu a Guerra das Malvinas, né? cobriu aquele momento de Chernobyl, quando explodiu lá aquela usina nuclear, né? Lembra da 11 de setembro? Ele estava em Nova York, ele estava em Nova York naquele dia. Naquele dia ele
7: cobriu. Data marcante, né? Data marcante. Triste.
4: E ele que fez a cobertura, a transmissão. Ele também, você se lembra disso, né? Ele viveu muito tempo em Nova York.
7: Sim.
4: Né, onde ele apresentava de lá o noticiário. Depois, ele também, no final agora, dos tempos a esta parte, ele viveu em Londres também, na TV Globo de Londres. Ou seja, ele é um cara...
7: Ele fez muita coisa, cumpriu, né? Isso. O seu dever aqui, né?
4: Sempre que você via, ele estava com um blazer, né?
7: Sim.
4: E agora, mais pro final, assim, sempre que estava com um chapéu.
7: Chapéu.
4: Usando, eu acho bonito.
7: Bonito.
4: Chapéu, né?
7: Homem de chapéu, né?
4: É.
7: Nossa, lindo.
4: Mas não é qualquer chapéu, tem que ser um chapéu bonito. Oh,
7: caro, né, menina?
4: Posso? O que você acha de eu começar a usar chapéu?
7: Bonito, mas tem que ser aquele chapéu, né?
4: Tem. Não um bonézinho, não.
7: Não, não. É, o boné fica chique, depende do local que você vai. O chapéu também.
4: O que você acha aquele chapéu Panamá?
7: Isso que eu ia falar, Panamá.
4: Panamá.
7: O Rony tem um Panamá.
4: Uhum.
7: O Rony tem um e tem a Bruna também tem uns lá dela.
4: Tem, né?
7: Tem.
4: Ou então é o chapéu, o próprio chapéu Curi.
7: Ah, chapéu Curi, nossa senhora.
4: Fica legal aquele chapéu Curi, né?
7: Fica, fica. Vende chapéu então desse mar.
4: Quem sabe.
7: Aproveita que tá frio, porque depois no calor...
4: Mas aí é pra proteger a carequinha do sol.
7: Ah, sim, também, né?
4: Hã?
7: Também, também.
4: Né? Pra proteger também. A carequinha do sol.
7: Eu vou ver se tem um chapéu, eu vou vir amanhã de chapéu.
4: Tá bom.
7: Tá bom?
4: Soninha, bom programa pra você.
7: Obrigada, meu amor.
4: Que Deus te abençoe.
7: E que Deus proteja, né? O nosso amigo jornalista Renato, né?
4: Isso. Que Deus o tenha no céu. Renato Machado, que era apresentador do Bom Dia Brasil. Tchau, gente.
7: Tchau, não. Eu vou ficar.
4: Ah, a Soninha fica.
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0: Eu tô aqui, você onde tá? Seja bem-vindo, seja bem-vinda. 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Já já, mensagem positiva do dia. Hoje é dia do comerciante. 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Hoje é dia do comerciante. 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Que mais, Sônia? Ah, oração do poder de Jesus ao meio-dia. E se fosse você? Padre Vieira também hoje, gente, é quinta-feira. Ontem você esteve lá, agora é domingo. Domingo, minha amiga. Celebração especial, consulta espiritual. E lembre-se, às 9 da manhã e também às 2 da tarde, no domingão. Daqui a pouquinho mais detalhes, aqui em Campinas, no centro, pertinho do Mercadão. 30 metros, viu, gente? Bom, e se fosse você, você está esperando, com certeza, né? Então, seja bem-vindo na nossa programação especial, sempre em nome de NatoClean. Meu bom dia, além de vocês, é para o André Pereira. Bom dia, André.
1: Bom dia!
2: Esse cara sou eu.
0: O telefone para sua participação, que é o nosso WhatsApp em jingle.

0: para almoçar com o celular na mão, né, gente? Isso é diário. Quantas vezes conversamos com alguém e nem olhamos nos olhos? Eu olho, eu presto atenção, viu, gente? Isso é muito importante. Neste mundo em que todo mundo quer nossa atenção, treinar a sua concentração virou algo precioso. Vamos entender melhor como conseguir este hábito que nós temos que ter no dia a dia.
1: A hora é agora da mensagem positiva do dia. Treine sua concentração. Se existe uma única habilidade capaz de transformar sua vida, é a de se concentrar num mundo cheio de distrações, onde sua atenção é disputada a cada segundo. Focar virou algo raro e, por isso mesmo, valioso. Quem domina a concentração tem uma vantagem enorme. Consegue construir, avançar e viver o presente de verdade. Quem não domina se sente como alguém tentando encher um balde furado. Por mais esforço que faça, tudo escapa. Marco Aurélio já enfrentava esse dilema. Mesmo num mundo sem internet nem celular, ele entendia que a mente humana sempre busca escapar do presente. Seu conselho era direto: concentre-se em cada minuto como um romano, com precisão, seriedade e justiça. Essa é a essência do foco, um ato de vontade, não de sorte. Mas o inimigo não está só lá fora, no barulho da rua, nas notificações do celular, no caos que nos rodeia. Está dentro. São as preocupações que voltam, os sentimentos que pesam, os pensamentos que não param de bater na porta. Esse barulho interno é ainda mais traiçoeiro porque nos rouba a paz sem fazer ruído. Sem concentração, vivemos na superfície. Com concentração, mergulhamos fundo. Sem concentração, somos levados pelo vento. Com concentração, nos tornamos a raiz que sustenta. Por isso, aqui está seu desafio. Nos próximos 7 dias, escolha uma tarefa simples por dia e dê toda a sua atenção. Pode ser escrever por 15 minutos sem olhar o celular, fazer uma refeição sem distrações ou conversar com alguém olhando nos olhos sem interromper. Experimente estar completo sem se dividir. Como escreveu Sêneca, nenhum barulho te alcança e nenhuma palavra te tira do seu centro. Esse é o estado que transforma a sua vida.
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0: Linda mensagem, se você quiser, só pedir aqui pra gente que enviamos no seu WhatsApp. E agora o giro, já já até a Natuclin, ela tá por aqui. Darcy de Fátima, bom dia.
3: Bom dia, Soninha, tudo bom com vocês? Aí da família Central, tudo bem com você? Você está bem? Espero que sim, eu sou a Darcy de Hortolândia, né? Você sabe que eu não perco o seu programa, só quando não dá mesmo. Por favor, Soninha, coloque meu nome na oração, no poder de Jesus, por saúde de toda a minha família, em especial, Soninha, para o meu filho Fábio, para meu filho Fábio, que ele, hoje, se ele estivesse vivo, né, ele estaria completando 37 anos, Soninha. Muito triste. Fez um ano agora que ele partiu, né, em maio. Dia 4 de maio, por favor, coloque o nome dele em memória dele, que hoje ele estaria fazendo 37 anos. Fábio Antônio dos Santos. Tá bom, Soninha? Por favor. Em memória também do pai dele, também, que se foi já há tempo. Antônio Cândido dos Santos. Por favor, Soninha, desde já te agradeço. Muito obrigado. Que Deus abençoe seu dia e de todos aí da família Central, de todos os ouvintes. Um abraço e um beijo no seu coração. Sou sua fã número 1, viu?
0: Obrigada, querida. Obrigada, meu amor. Já está todo mundo aqui. Eu coloquei na oração o Fábio Antônio dos Santos, seu esposo. Tá bom? Em memória, Darcy de Fátima e família de Hortolândia. Tá, querida, as datas marcam mesmo, mas a gente tem que seguir, tá? Ele tá bem. É só focar que ele tá bem, viu, querida? Bom dia, Sônia. Amaro, coloca. Como que é o nome? Ronei. Não dá. É Roner. É com R mesmo? Na oração. E todos da rádio, tá certinho, Rosângela? Rosângela. É com R mesmo, né? Não é Ronei, não, né? Ronei. Ô, André, é difícil falar com R, né? Difícil, mas é com R, né? R-O-N-E-R. Obrigada pela sintonia, gente. 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
4: Bom dia, Soninha. Tô aqui ouvindo o seu programa. Tô de recessinho aqui em casa.
0: Jura?
4: Abração pra você, pra toda sua equipe e todos para participantes do Central, Soninha. Adoro seu programa. Ouvi o programa de Simar, agora tô ouvindo o seu. Viu,
0: obrigada, meu amor.
4: Abração pra você. Que Deus abençoe você e sua família também, grandiosamente. Tá?
0: Sim,
4: seu
0: obrigada.
4: Programa é muito bom, bem. Muito bom mesmo.
0: Ai, ai.
4: Soninha.
0: Oi.
4: Coloca o meu esposo na oração do nosso Pai Celestial. O finalzinho do programa. Ele voltou do meu. Ele tá internado.
0: Paulo.
4: Né, que a sonda dele saiu, né?
0: Paulo.
4: E,
0: acho que é Paulo.
4: E agora ele tá internado. Vamos ver quando ele vai ter alta. Bem. Um abração pra vocês aí. Fica com Deus, minha linda.
0: Tá
4: tchau,
0: bom,
4: bem.
0: Querida.
4: Fica com Deus.
0: É Paulo, né? Que ele fique bem. Tá bom, minha linda? Obrigada, ela falou, gosto muito do seu programa. Meu programa, né, é simples. Eu lembro quando eu entrei na Rádio Central, 1991 para 92, foi no dia 2 de novembro, dia de finados, ali na Lusitana. Aí o padre Geraldo, Monsenhor Geraldo Azevedo, entrou, antes de entrar, eu escutei que eu estava no Kiel, que eu fazia a mesa também, né, só que ele me chamava de Sabrina, depois que ele percebeu que eu estava como Sônia Amaro. Ah, e eu escutei com o Inquil, ele estava na sacristia lá, né? Tinha o microfone tudo dele. Aí eu escutei ele falando para alguém, nossa, o programa da Sabrina é simples, mas está em primeiro lugar. Olha, está em primeiro lugar. Aí eu fiquei muito feliz, né? Calei a minha boca, né? Não falei nada. Aí depois ele falou, Sônia, agora, você não é mais Sabrina, agora é Sônia, né? Mas eu escutei ele falando, o programa dela é simples, mas está em primeiro lugar, né? Então agora que você falou do programa, eu lembrei disso. Vem as coisas, né, do passado na nossa cabeça, né, gente? É bom isso, né? A gente nunca esquece das pessoas. Bom dia, Maria Aparecida. Deixa eu ver aqui, Maria Aparecida, vamos colocar na oração, tá bom? O seu nome e família já tá aqui, viu? Ela pediu, ela escreveu pra Sônia. Quem mais aqui? Nivaldo de Santa Bárbara do Oeste, ouvindo a Rádio Central. A mais poderosa, isso, da região de Campinas. Bom dia, Sônia. Bom dia, Rony. Envia essa mensagem pra mim. Vou enviar mensagem, Nivaldo, deixa eu anotar aqui que senão vou me perder, tá? Nivaldo, telefone 5756, mensagem. Obrigada, hein? Ela é poderosa mesmo, a Rádio Central. Tá aí, Bonnie Tyler. Eternamente, vamos tocar ela, né? Bom, vamos até a Nato Clean, mas eu volto já já para atender a nossa amiga que ela deve ter gravou aqui, mas vamos até a Nato Clean que eu volto com a Nádia. Depois da Nato Clean 11:22. 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
0: Estou por aqui. Vamos agora à sequência de atendimento, de baixo para cima. Ela vai cantar.
6: Bom dia, Sônia Amaro.
0: Bom
6: tudo
0: dia,
6: dóia?
0: Tudo bem,
6: Maria? Quinta-feira, véspera de sexta. Tudo bem? Onde música? Música da Rita Pavone. Eu não me lembro o nome.
0: Ah, sujou.
6: Mas é uma música bem antiga.
0: Sujou.
6: Pede pro moço aí. E lá no fundo do baú, lá na teia de aranha aí. E procurar que tem essa música assim.
0: Tá bom.
6: Música da Rita Pavone.
0: Tá bom. Diga aí. É essa daí, tá bom? Ô, Nádia. Beijo pra você, Amones. Vamos lá. Rita Pavone, na programação especial.

você fala com a gente, vamos à nossa mensagem positiva do dia. Nossa mensagem faz um alerta. Você já parou para pensar em como treinar a sua concentração? Quantas vezes sentamos...

Otelo, linda, linda, Rita Pavone, foi praia, Ema de Valinho, sempre sintonizada, Nádia, beijo pra você, meu amor, eu vou sair pros comerciais e eu volto já já com a nossa receita e continuo atendendo você aqui na Central, no nosso Giro da Mais Querida. 11 horas e 30 minutos.

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0: Por favor, que horas são?
1: 11 horas e 33 minutinhos. 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Vamos ao nosso giro mais uma vez.
2: Bom dia, Sônia, tudo bem com você? Bom dia aos ouvintes. Ô, Sônia, hoje eu tô aqui pedindo, né, Maria Cunha, pedindo oração para meu primo hoje, que vai fazer uma cirurgia dos olhos, que Santa Luzia proteja. Ele já perdeu uma vista e ele, assim, tá morrendo de medo da outra vista. Aí eu quero colocar ele em oração para que tudo vai dar certo, né? A gente tem que pensar sempre positivo. Também pedindo oração pela Santina, ela é da Pastoral da Criança e também vai fazer uma cirurgia dos olhos, tá? Peço oração por eles hoje, tá bom? Um abraço, um abençoado dia aí para vocês.
1: Ok, querida, vai dar tudo certo. O seu primo, viu? E a Santina também, viu? Que Deus abençoe Santa Luzia, tá? Cubra com o manto sagrado Jesus, né? Que ela interceda perante Jesus, perante Deus, para dar tudo certo com seu primo, viu? Vai na fé que dá certo, vai com fé. Tem que ir com fé, viu, gente? É, ele também não tira a razão dele, né? Se ele já tem um problema numa vista, vai fazer a cirurgia de outra, fica preocupado mesmo, mas vai dar certo. Já deu certo. Santa Luzia tá aí com ele, Jesus, né? Protegendo. Em nome de Jesus, Senhor, protege o primo da Maria Cunha e também a Santina.
3: Oi, Sonamário, bom dia, Rádio Central, para todos vocês. Oi. Aí. É a Maria Tereza de Valinhos.
1: Oi, Maria.
3: Desejo um bom dia para vocês, um bom fim de semana. É, Sonamário, você manda para mim a mensagem de hoje, eu amei, viu? Maravilhosa, né?
1: Mensagem.
3: É bom a gente ter ela aqui para a gente ver no dia a dia, né? É, e aí você toca para mim aquela música Diana, do Nelson. O Carlos Gonzaga, muitos anos atrás, de Música da Saudade, tá bom? Você, marca, você manda pra mim, por favor, e toca pra mim essa música e coloca o nome da minha família na oração, tá bom, Sônia Mano?
1: Tá bom,
3: muito
1: Maria.
3: Obrigado, fica com Deus. Um bom fim de semana pra vocês, Sônia Mano. Um abraço, obrigado.
1: Um abraço pra você, querida. 11 horas e 36 minutinhos. Vamos agora pra nossa cozinha.
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1: Bom, vamos fazer hoje, tá com esse friozinho, né, gente? Vamos fazer um bolo de fubá com erva doce. Você costuma pôr erva doce? Ai, fica muito mais gostoso. Você gosta, André, com erva doce? Aquela sementinha de erva doce, fica gostoso, né? Vamos preparar aí, você prepara aí um chocolate, um cappuccino, à tarde, que o almoço já deve estar pronto já, né? Então vamos preparar o bolo. Bolo de fubá com erva doce. Dá 8 porções, bem servida. 2 xícaras de chá de açúcar. 2 xícaras de chá de fubá. 2 xícaras de chá de leite, 1 xícara de chá de óleo, 5 ovos, lembrando, claras e gemas separadas, 1 colher de sopa de sementes de erva doce, 1 colher de sopa de fermento, margarina e farinha de trigo para untar e enfarinhar a assadeira. Açúcar e canela em pó para polvilhar. Quer que eu repita? Repete, Sônia. 2 xícaras de chá de açúcar. 2 xícaras de chá de fubá. 2 xícaras de chá de leite. 1 xícara de chá de óleo, 1 xícara. 5 ovos, claras e gemas separadas. 1 colher de sopa de sementes de erva doce. 1 colher de sopa de fermento em pó. Margarina e farinha de trigo para untar e enfarinhar a assadeira. E o açúcar e canela, o tanto que você quiser, para polvilhar. Aí você faz o seguinte, vamos fazer? 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Em uma panela, em fogo médio, misture o açúcar, fubá, leite, óleo e cozinhe por cerca de 10 minutinhos, mexendo sempre, até que solte do fundo da panela. Reserve. Na batedeira, bata as claras em neve. Deixa ficar em neve na batedeira. Adicione as gemas, então, uma a uma, sem parar de bater. Acrescente a mistura reservada que você fez na panela às colheradas, batendo na batedeira. Tá? A cada adição que você coloca, deixa a batedeira ligada. E vai colocando as colheradas, né, do fubá que você fez na panela. Junte a erva doce e o fermento. Misture com uma colher aí. Coloque em uma assadeira de buraco no meio, de 22 centímetros de diâmetro, untada em enfariada. E leve ao forno médio, 180 graus. Por 40 minutos, ou até que vai dourar. 40 minutos é o suficiente, né, gente? Você percebeu que tá dourado lá? Pronto, desligue. 40 minutinhos. Desenforme. Polvilhe com açúcar e canela em pó. E já pode servir. Fica muito gostoso. O importante é não parar de bater esse bolo. Gostoso, né? Já tá todo mundo pedindo, eu quero a receita, quero a receita, quero mensagem. Sônia Amaro, o que você vai fazer agora? Marca o nome de quem pediu a mensagem, Marisa, né? 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

Essa música aí lembra bastante coisa, né, gente? Você dançava também essa música? 1977. Chegava 10 horas em casa, né? Boatinho começava 7, 8, 9, 10. Fechava às 11, né?

0: gente, não tinha fotografia, mas ficou a fotografia ficou na cabeça, não é mesmo? Vamos que vamos atender você.
1: Oi, família, bom dia. Tudo bem com você, querida? Sou a Regina aqui de Morungaba. Aqui tá tudo bem, graças a Deus. E passando hoje por aí para te desejar uma quinta-feira aí, ó. Cheio de
0: obrigada,
1: coisas boas,
0: meu amor. Família.
1: De bênçãos, muitas bênçãos para você, para sua família, para seus ouvintes e para todos da Central. E põe meu nome na oração, Bissolina. Põe aí família Justino, Vilas Boas, Silvério e todos os doentes, todos os que estão precisando de oração, Solinha. Eu desejo aí tudo de melhor na vida de cada um. Beijo grande no teu coração, querida. Família Justino, família Vilas Boas, família Silvério.
0: Silvério,
1: todos
0: isso.
1: Todos em oração, por saúde e por emprego também, viu, Solinha?
0: Tá bom, querida.
1: Beijo, fique com Deus.
0: Saúde e emprego. Tá na hora da oração, gente. Se for emprego, coloca a foto da pessoa, tá perto do rádio, o documento da carteira, hoje em dia é tudo digital, né? Mas se tiver a carteira, coloca aí. Bom, tô enviando a receita também, com calma, e eu vou enviando até o finalzinho do programa, tá, gente? Quem fala comigo agora, deixa eu ver, ó. Você quer a receita, Nádia, do bolo? Vou mandar pra você. Marisa, colocar você no ar. Você não tem entrado, né?
2: Bom dia, Sônia Amaro. Bom dia, Rony. Bom dia, André. Sônia Amaro, meu pedido de oração e agradecimento ao poder de Jesus, pra mim, pra família da minha filha, pra toda a família Central, pra todos vocês aí, todos os radialistas do mundo inteiro, Sônia Amaro. E também pra todos que estão nessa terra, né? Então, peço oração também para as pessoas que estão doentes nos hospitais. Peço oração para as criancinhas que estão de férias. Que o poder de Jesus esteja sempre com elas, guardando elas. Enfim, Sônia Amaro. Protegendo elas, que nada de mal aconteça com elas, né, Sônia Amaro? E para todas as pessoas que cuidam de pessoas especiais também. Deus dê muita força, que Jesus dê muita força para eles. Olhar demais eles, sabe? Proteger muito, que proteja demais essas pessoas, Sônia Amaro. Dá força demais para as pessoas que cuidam dele, né, Sônia Amaro, tá bom? E também oração para todos que estão precisando de orações, todos doentes, nos hospitais, enfim. A paz do mundo, Sônia Amaro.
0: Ok.
2: Sônia Amaro, se possível, você toca a Jamaica para mim, o sucesso melhor que ele teve, o maior sucesso dele, Sônia Amaro, fazendo um favorzão, Jamaica, tá?
0: Jamaica.
2: A mais bonita dele.
0: Tá bom, querida. Tá bom certinho aqui, viu? Tá, já anotei tudo bonitinho. Quem mais fala comigo? Ah, Maria Tereza, já falou ou não?
3: Bom dia, Sônia. Tudo bem?
0: Ô, Maria.
3: Ei, tá tudo bem com a família?
0: Super bem,
3: Sônia,
0: querida.
3: Por favor, meu amor, coloca o nome da Rochelle pra mim. Rochelle Cristina.
0: Rochelle.
3: A minha filha que tá grávida. Tá? Coloca o nome dela na oração pra mim.
0: Cristina.
3: Um beijo, minha querida. Manda um abraço pro André. Tchau, fica com Deus.
0: Tchau, meu amor. Tchau, tchau.
4: Obrigado!
0: Pode falar, querida. Ela gravou aqui embaixo também.
3: Sônia, Maria Tereza.
0: Já marquei, eu vi no perfil aqui, viu? Eu vi no perfil. Quem mais aqui? Obrigada. Outra Maria Aparecida. Bom dia, quero a receita. Vou disparar. Vou tirar uma foto agora e eu vou disparar ela, viu? Bom dia, Soninha. Por favor, coloca meu nome. Meu nome e da família Lino. Lino, é isso, né? Maria Elizabeth. Maria Elizabeth. Tá tudo bem com você, Maria? É, família Lino. Família Lino. Pronto. Tá aqui bonitinho. Como é que vai a família lá na Flórida? Tá tudo certo? Sônia Amaro, bom dia, tudo bem com você? Espero que sim, estou te ouvindo todos os dias, adoro o seu programa, manda para mim a receita do bolo de erva doce, por favor. Leonarda, beijo, tá sumida, menina. Leonarda, beijo para você, viu, Leonarda? Leonarda Costa. É difícil o nome de Leonarda, né? Leonardo tem, Leonarda não, né? É mais difícil. Bom dia, Sônia Amaro, tudo bem? A Luísa. Ô, Luísa, tudo certinho? Receita, Luísa? Luísa, receita. Receita, Cidu e Luísa. Um abraço aí, ô casal. Bom, André, 11:46, eu vou até a Natuclin. Aí a gente, 11:46, a gente vai até a Natuclin e eu volto pra tocar música. Tá bom? Bom, vamos que vamos então. Gente, vocês estão ligando lá? 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
0: Vamos tocar a música que você pediu? Toca aí, André. A Diana. É saudade. Linda, linda. Vai.

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1: Onze horas e 53 minutinhos, na segunda hora, daqui a pouquinho, meio-dia e dois, a gente já tem a nossa oração do poder de Jesus, oração do poder de Jesus. Carrijo, tudo bem aí, Carrijo? Beijo pra você. Mandei as receitas que você pediu, viu? Sueli, Jardim Aurélia também ligadinha, obrigada pela sintonia. Quem mais ligadinha aqui? A minha amiga, deixa eu achar ela aqui, meu Deus do céu. Isso, Sônia Amaro, tá sem o nome, Maria do Socorro, Maria do Socorro, tá todo mundo aqui ligado? Célia Lopes, oi Célia, beijo pra você. Vera Lúcia Joaquim, beijo pra você também, todo mundo ligadinho aqui, gostoso. Aline, como é que tá, Aline? Querida, tá tudo bem com você, meu amor? Aline, a Claudinha também tá aqui ligadinha, obrigada pela sintonia. E aí? Vocês foram lá na capelinha, Antônio? Deu certo? Foi lá? Foi na capelinha ontem? Daqui a pouquinho nós vamos falar da capelinha. Maria Zilda, sumida, mas tá aqui ligadinha. Obrigada pela sintonia de vocês. Rita, beijo pra você também. Rosângela, ligadinha também. Obrigada pela sintonia. Selma de Souza Inácio. Ah, eu vou mandar pra você já, da Júlia, tá? O Instagram da Júlia que falou com a gente ontem, viu? Tô esperando o Rony trazer, ele tá na outra sala, assim que ele puder ele já traz pra mim aqui o Instagram da Júlia, que falou ontem com a gente. O Odair também tá por aqui, seja bem-vindo, seja bem-vinda. Nós não estamos devendo nenhuma música, né, André? Nenhuma música, né? Nenhuma música. Deixa eu ver aqui. Doraci, oi Sônia, quero a mensagem, bem, manda pra mim. Já tirei a foto e já tô mandando a mensagem pra quem tá pedindo. Meu Deus do céu, deixa eu ver aqui, ia ficar fora. Ô Lolita, é pra mim? Deixa eu ver, Lolita, meu Deus do céu, deixa eu achar ela aqui. André, Lolita, achei você, desculpa aí, hein, menina. Lolita, oi.
2: Bom dia, Sônia, bom dia, bom dia. Deus abençoe a vida, a saúde, seu trabalho, família. Bom dia, Rony, bom dia. Cleito, bom dia, Decimar, bom dia, Jura. Deus abençoe, Padre Rodrigo, Decimar, onde ele estiver. André, que Deus abençoe. Tô aqui na escuta. Deus abençoe a família central, Deus abençoe. Gratidão. Fica com Deus, um abençoado dia.
1: Obrigada, meu amor. Obrigada, viu? Tá todo mundo ligadinho. Eu quero a receita também. Quem é, hein? É Darcy. Tudo certo, né? Ó, tem que dar uma olhada, porque de repente o negócio desce aqui e aí a pessoa desce também. Josefina, tudo bem com você, meu amor? Vou mandar, viu? Vocês gostam de bolo de fubá? Maria do Carmo.
3: Soninha, bom dia.
1: Bom dia.
3: Tudo bem? Um abraço para você, pro André, pro Rony. Bota meu nome na oração, Maria do Carmo Silva Varulo e família Varulo e Silva. Ô Soninha, manda esse bolo de fubá para mim, por favor.
1: Mando.
3: Você fez um pão ontem.
1: Quer também ele?
3: E tinha visita aqui, menina, e eu vim, mas não deu tempo de eu copiar.
1: É o pão, manda sim.
3: Tem como você mandar pra mim?
1: Mando, lógico.
3: E esse bolo de fubá, faz favor. Beijo, fica com Deus.
1: Lá no sítio, mando sim, querida Maria do Carmo. É, eu via muita gente lá, meus parentes, fazendo o bolo de fubá, mas antes na panela. Sabe, aí depois batia na mão, porque não tinha batedeira, né? E ficava uma delícia, ainda colocava no forno, aquele forno a lenha. É, o forno, né? A lenha, isso mesmo. Era gostoso, gente. Uma coisa simples, mas valiosa, viu? Fica só as lembranças. Aí aquele café de bule. Você gosta de café de bule? 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Uma delícia, café do bule com bolo de fubá, né, gente? Fica bom demais. Enquanto isso, ó, tá faltando 2 minutinhos pra gente sair pros comerciais. Não perde tempo, não. 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E a Nelita. Nelita tá de volta, Nelita.
4: Bom dia, Saninha.
1: Oi,
4: e
1: amor.
4: Aí, tudo bem com vocês?
1: Sumiu?
4: Graças a Deus.
1: A Nelita.
4: Tudo bem com a gente? Eu ouço você todo dia, tá? Eu não fico mandando que eu... Mas eu ouço você todo dia no rádio. Aqui é a Nelita, tá? Da Silva Neves.
1: A Nelita.
4: Do Campos Elísio.
1: Você ganhou alguma coisa nossa, né?
4: Manda a receita pra mim.
1: Tá bom.
4: Fazendo um favor.
1: A Nelita.
4: Fica com Deus, meus amores. Vocês, a família, tá? Todo mundo. Fica com Deus. Deus te
1: beijo, minha linda.
4: Mas eu acho que você é maravilhosa, tá bom?
1: Obrigada.
4: Beijo, Sonia.
1: A Nelita, você ganhou alguma coisa, né? Daqui do programa, não lembro. O Anelita, o dela é Anelita. Ela me faz lembrar uma pessoa. A minha mãe, porque minha mãe era, chama, é falecida, Manoela. Mas na criança e a vida toda eu ouvi as pessoas chamar ela de Nelita, Dona Nelita. Então, a Anelita, tirando o A, fica Nelita. Mas o nome da minha mãe era Manuela, o apelido Nelita, gente. Ai, eu sinto emoção de falar com a Anelita, porque eu lembro da Nelita que está no céu, minha grande mãe. Bom, gente, vamos sair para os comerciais. Ô, Rony, você já está com o microfone aí, tá tudo bem? Você está animado para o programa?
5: Tudo bem, querida?
1: Eu tô bem, você mesmo. Me
5: era
1: chamou de
5: Nelita,
1: querida,
5: era Nelita de Manuelita.
1: Não, de Manuela.
5: Manuela.
1: E as pessoas chamavam ela de Nelita e Manelita.
5: E de onde vinha a Nelita? Talvez de Manuelita, não?
1: Não, de Manuela. Aí inventaram isso.
5: Nasceu assim?
1: A minha mãe é Manuela com...
5: Manuela.
1: Manuela, que nem a música, né? Tem uma música, é Manuela.
5: Manuela do Julio Iglesias.
1: É, Manuela. Manuela. E aí, poucas pessoas chamavam ela de Dona Manuela, mas sim de Dona Nelita. Dona Manuelita. Mais difícil, Manuelita, né?
5: É.
1: Manuelita. Oh, difícil, mas bonito o nome, né, Rony?
5: Lindo demais, lindo demais. E ela é a Nelita.
1: É, peraí, Rony, deixa eu ver a Nelita, o que ela falou.
4: Oi, Saninha. Eu ganhei R$100 e a caixinha de ferramenta.
5: Verdade.
1: Tá Natuclean.
4: Bom,
1: ah, isso mesmo, ela ganhou R$100 e a caixa de ferramenta da Natuclean. Hoje a gente tá...
5: O Rony, hoje... Promoção Dia dos Pais do ano passado, né?
1: É, e hoje tá mais... Hoje tem o brinde, você viu o brinde que é? O cozedor de ovos.
5: Boa também.
1: Você viu aí, né? Você viu aí, depois você olha, bom demais. Vai ligando lá, gente, 1937-05-5400. A gente volta já, Rony?
5: Já, já. Depois de um breve intervalo com a oração do meio-dia.
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1: Já estamos de volta, Sônia Amaro.
2: Oh, yeah.

0: É a quinta-feira, já na pré-sexta, né, Soninha?
1: Hoje é quinta, dia do comerciante.
0: Aí, parabéns. Toda muita gente no comércio nos escuta aí. Você que tá com o rádio ligado aí. Tipo a Val do Bazar lá em Montemor, né?
1: É Montemor, né?
0: Ali na banquinha do Vladimir também escutam a gente. O rádio é uma boa companhia para os comerciantes, sabia?
1: Sim.
0: Muitas lojas deixam o rádio ligado.
1: Quem é comerciante aí, liga aqui, manda mensagem para nós. 19971-483-497.
0: Pode até fazer um anúncio de graça aqui, fazer um merchandising. Você fala, tô ouvindo você aqui no meu mercadinho, aqui no bairro tal, tô ouvindo você, Sônia, aqui no bazar, não sei das quantas, né?
1: É, Sônia Maria, é caro pra fazer o almanaque? Não, cabe no seu bolso, você que tá ouvindo e tem aí um comércio, quer fazer no almanaque? Ó, cabe no seu bolso.
0: Tá falando de patrocinar, não é isso?
1: Sim, lógico, cabe no bolso e patrocinar, né?
0: Muito bem, pode vir, vem de nós.
1: Vem que eu tô facinha, e o Rony com...
0: Muito bem.
1: Patrocínio.
0: Meio de cinco, vamos para nossa oração do poder de Jesus, exatamente no começo da tarde desta quinta-feira.
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1: Todas as pessoas que estão comigo, que deixaram o nome, Darcy de Fátima, Hortolândia, o filho em memória, o Fábio, o esposo, né? O Fábio Antônio dos Santos, Antônio Cândido dos Santos também em memória, Ronei, eu não consigo falar o nome dele, mas Deus sabe de quem a gente está falando, Rosângela, Alzira Rodrigues da Silva, o Paulo, né? Vai sair do hospital, né? Maria Aparecida e família, o Nivaldo e família, Santa Bárbara do Oeste, a Nádia e família também, Maria Cunha, o primo dela, Santina, do Pastoral da Criança, Maria Tereza, a Marisa e família, Regina de Morungaba e família, família Justino, Vilas Boas e Silvério. Saúde e emprego. A Marisa e família, Maria Tereza, Rochelle e Cristina. A Rochelle está grávida, que Deus abençoe ela. Maria Elizabeth, família, Lino, Leonardo Costa, Luísa, também a Cida Salvione, Lolita e família, Maria do Carmo, família Silva Varolo, Anelita, que falou com a gente, e família, todas as pessoas que estão comigo neste momento, reze essa oração simples e poderosa.

0: ofenderam e que porventura eu tenha magoado. Peço também amparo para minha saúde, de minha família, dos meus ouvintes. Peço que interceda junto ao seu Pai Todo-Poderoso para que proteja a mim e todas as pessoas que eu mais amo, nos livrando de todo mal. Tenho certeza que vou superar a dificuldade em que me encontro, graças à fé que eu tenho em Ti, Senhor. Fecho os olhos a todo espírito do mal e abro meu coração apenas para aquilo que me ensinou, para as obras de Teu Pai. E nesta oração, do Seu poder, eu venho pedir Tua bênção. Que Deus, vosso Pai, com toda a Sua força e misericórdia, me dê esperança e proteção nas horas mais difíceis de minha vida. Afaste o medo e a dúvida de minhas decisões. Fortaleça minha fé a cada dia, em nome do Seu poder. Senhor Jesus, que assim seja. Amém, Pai Celestial.
1: Esta foi a nossa oração do meio-dia aqui pela Rádio Central de Campinas, na voz de Sônia Amaro. Ela fala agora da capelinha do anjo São Miguel Arcanjo, mas antes de continuar, só lembrar que daqui a pouquinho ela tem o E Se Fosse Você. Hoje o E Se Fosse Você, polêmico, hein? Polêmico, que eu já vi, ela vai contar essa história. Essa moça tá com casamento marcado. Casamento marcado, ela tá noiva. E aconteceu o que ela não esperava. E o futuro noivo mudou. De repente mudou o comportamento. Ela não. Você vai saber por quê. Daqui a pouquinho, no E Se Fosse Você. Eu vi que você falou agora há pouco que tem, né? Uma moça que tá grávida aí na oração, né?
0: Sim.
1: Então é. Vamos ver, vamos saber essa história daqui a pouquinho. Então, ela tem casamento marcado há 3 meses do casamento e aconteceu algo inusitado. Você vai saber o que é já já no E Se Fosse Você. Enquanto isso, a nossa espiritualidade tem que estar sempre em alta, né, Soninha?
0: Domingo, sempre, né? Em alta, né, todos os dias. A gente tem que ter uma espiritualidade boa pra gente não ser derrubado, né? E a capelinha do Padre Vieira, gente. Amanhã ele já traz um áudio convidando você, tá? E eu já vou adiantando que a capelinha do Padre Vieira ajuda muito as pessoas. Muita gente não tá conseguindo dormir, tem pesadelo, vê coisas à noite, né? Passa a noite acordada porque tem esses sonhos que muitas vezes é pesadelo e não consegue decifrar. A família, né? Você viu o caso hoje da carta, né? Às vezes a pessoa quer ser feliz, mas tem tanta coisa ruim em volta ou dentro, chegando, que acaba com a felicidade das pessoas. Então é preciso, sabe, gente, saber um pouquinho mais. E o padre, ele fala do presente, do que vai acontecer. Ele vê ali, viu, gente? Ele sente futuro. Às vezes eu falo assim, gente, eu tô passando por uns momentos que não acredito que isso está acontecendo. É sina, o que que é isso? Então vai na capelinha, porque muitas vezes pode ser aliviado tudo isso, aquele peso que você tem nos ombros, que você não sabe de onde vem, parece que você está carregando uma pessoa de 80 quilos, você está cansada, cansado, né? Brigas, traição. Muitas vezes você pode ficar mais calma, mais tranquilo, saber como lidar com a situação indo na capelinha do Padre Vieira, pertinho do Mercadão, tá bom, gente? Ó, leva a data do nascimento. Data do nascimento, eu sempre falo, leva uma roupa para que ele possa benzer, tá? É importante para você sair com essa roupa, para você, principalmente no trabalho. Sônia, mas eu quero levar umas 4 trocas. Pode, leva 4 camisas, né? O vestido, o que você quiser, o que você usa. 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Consulta espiritual, gente. É bom. Ele vai atender você com uma reza boa, sabe? Para cada tipo de coisa. Eu tenho um problema, você tem outro problema. Aí você conta para ele.

0: 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Você tá com um filho que não dorme, que tá com problemas. Às vezes a pessoa até fala sozinha, né? Então, vai gente, não perde tempo não. Brindar o corpo, abrir os caminhos, tirar as pedras que tem, né? Os nós que tem. Então, vamos com uma reza forte, brava aí, se a coisa estiver pegando. 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
3: Atenção para o número da Rádio Central 971-483-497. É um número para você participar, dar a sua opinião. Mais um dilema que é um ouvinte da Soninha participa através do E se fosse você. Você pode mandar através do WhatsApp dela, pode mandar inclusive aqui no WhatsApp da rádio e a nossa produção monta a história e coloca no ar. Vamos lá, Soninha, mais um E se fosse você nesta quinta-feira.
0: Dia 16/7, ela começa assim: Sônia, tudo bem? Eu tô bem sim, querida. Eu preciso muito ouvir a opinião de vocês, das suas amigas e amigos. Do E se fosse você, porque meu casamento é daqui a 4 meses e meu mundo virou de ponta cabeça. Virou de cabeça para baixo, Sônia. Estou noiva há 6 meses. Meu noivo sempre foi um homem maravilhoso, carinhoso e muito respeitoso. Mas, de repente, ele mudou da água para o vinho. Ele me chamou para uma conversa. E foi muito frio comigo. Disse que depois de casado, a vida dele não vai mudar nada. Vai continuar jogando bola. Olha, ele falou para ela isso. Vou continuar jogando bola às quartas à noite, aos sábados à tarde e passando domingo no churrasco com os amigos. E ainda me falou o seguinte: se você não estiver de acordo, ainda dá tempo de desistir. Eu fiquei sem chão, e eu também, amiga, quando eu li a sua carta. Nunca vi esse lado dele. Só que tem um detalhe muito sério por trás disso, Sônia. Essa mudança dele aconteceu logo depois que eu fiz uma revelação.

0: E para ele, Sônia, que eu estava grávida, baseado em um teste de farmácia. Você conhece, né, Sônia? O problema é que agora eu estou com um exame mais preciso. Peguei o exame de sangue do médico e descobri que eu não estou grávida. Foi um alarme falso de farmácia. Agora estou num dilema enorme. Eu conto para ele que não estou grávida só para ver se ele volta a ser carinhoso e se acalma, ou eu acabo com tudo de uma vez por todas e mando ele ir viver a vidinha dele, jogando bola, futebol, amigos, churrasco. O que vocês fariam? Ela deve testar o noivo, gente, ou terminar logo? E se fosse você, o que faria?
1: É o teste de farmácia, né? Teste de farmácia nunca é seguro, né, Sônia? Às vezes dá certo, às vezes não.
0: É, tem que...
1: Ela disse, ó, tô grávida, e ele mudou da água pro vinho. Ela, ó, você quer desistir? Vamos desistir. 3 meses pro casamento, Sônia.
0: 4.
1: 4, 3 meses pro casamento. Ela vai continuar e ela, ela me fala, ele falou assim, ó, não tô grávida não. Será que se ela falar que não tá grávida, ele volta a ser carinhoso, a ser amigo dela? Você decide, você ajuda.
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0: Mas quem quer um homem que fala que vai depois do casado jogar futebol, domingo no churrasco e não citou ela? Quem quer casar com um homem assim? Seja a primeira a falar.
1: Mas
0: quem?
1: Ele pode, ela pode ir com ele ao futebol?
0: Não, ele não deixou claro. Ela não deixou.
1: Pode ir com ele ao churrasco?
0: Não,
1: ou
0: a, não, não,
1: eu
0: não,
1: acho
0: não,
1: o seguinte, não tô defendendo
0: o
1: homem também, não. Não tô defendendo o homem. Não tô defendendo o homem. Não tô defendendo o homem. Não tô defendendo o homem, mas um casamento não pode prender as pessoas e fazer com que as pessoas percam a sua individualidade.
0: Ele me chamou para conversar e foi muito frio. Disse que depois de casado a vida dele não vai mudar nada.
1: Eu percebi que ele foi um covarde. Ele foi um covarde porque depois que a suposta gravidez, ele chegou ali e falou, escuta, você tá, agora que você tá grávida, eu não...
0: Não,
1: então
0: Rony,
1: é por isso.
0: Olha o seguinte que ele falou. Ele disse depois que depois de casado, a vida dele não vai mudar nada. Não vai mudar de solteiro. Quer dizer, de solteiro, ele não vai levar ela. Vai continuar jogando bola às quartas, à noite, aos sábados e à tarde. E passando domingo no churrasco com os amigos.
1: Ele falou isso depois que ele descobriu que ela estava grávida.
0: Então, e ele falou que vai levar ela, ela não escreveu isso que vai levar ela. Ele deu, foi bem claro que vai continuar com a vida de solteiro. Gente, vocês querem um homem
1: assim? Mas um cara pode ser casado e jogar futebol às quartas-feiras?
0: Mas não toda a quarta, todo sábado e todo domingo.
1: Um homem pode ir ao churrasco com os amigos num domingo?
0: Rony, ele falou todos.
1: A esposa pode ir junto.
0: Rony,
1: ou
0: acorda.
1: Se ela não puder ir, ele pode ir.
0: Eu não...
1: O casamento,
0: Rony,
1: não pode ser uma gaiola.
0: Rony, não pode ser uma gaiola. Rony, mas ele...
1: Casamento não pode ser gaiola.
0: Ô, Rony, ela disse que ele falou todas as quartas, todos os sábados e todos os domingos.
1: 971-483-497, direto
0: ao
1: telefone. Alô?
3: Boa tarde.
1: Boa tarde. E aí, ó, você viu aqui a briga de casal aqui, hein?
3: Ó, vou pegar a cinta e vou aí, bato nos dois.
1: O que você acha que essa moça faz?
3: Ela que largue dele.
0: Imediatamente.
3: Sabe por quê?
1: Sério?
3: Eu achei ele muito honesto, porque tem algum que não ia falar nada pra ela, porque casava, largava ela sobrando. Então, ele foi honesto, com verdade. Mas ele tá certo e ela tá certa de pegar e dar um pontapé nele.
0: É, porque não se fala que vai continuar com a vida de solteiro.
3: Ele falou agora, né?
1: Ele
3: pensou se ele casa e depois continua essa vida?
1: Ele tá certo, mas merece um pé na bunda.
3: É.
0: Tá bom, então, obrigada, meu amor. Vamos rapidinho, Rony, no WhatsApp, que tem muita
1: vai
0: gente.
1: Vai lá, vamos ver o que
0: agora
1: acontece.
0: A gente não pode nem falar, que senão vambora, não vai dar tempo.
1: Vambora.
4: Bom dia, Soninha, Rony.
1: Oi.
4: Amigos da Rádio Central. Minha amiga, A verdade sempre tem que prevalecer, seja lá o que for. Você vai casar já no meio de uma mentira? Conte que não está grávida, tá? E se eu fosse você, eu já pensava muito bem mesmo. Porque ao desistir e ao falar tudo isso, ele sinalizou que está inseguro para casar. Não adianta você casar só porque você gosta, porque você o quer. Os dois têm que gostar, os dois têm que amar, os dois têm que ter compromisso com o casamento. Eu pensaria mais, tá? Eu adiaria, viu, o casamento, tá bom, minha amiga? Boa tarde.
0: Vamos na sequência rapidinho, gente, que muita gente quer falar aqui.
5: Dia, Soninha, tudo de bom pra você da rádio. Se eu fosse essa amiga, eu acabava com tudo logo. Se eu não quero filho, eu vi que ela tá grávida de verdade. Aí não vai querer. Você vai jogar bola e ficar com os amigos.
6: Boa tarde, Soninha, amiga de Valência. Olha, acho que melhor ela acabar tudo antes que, né? Ainda tá em tempo, viu? E ele já tá mostrando já como que ele vai ser depois do casamento, né? E se ela aceitar agora, depois ela não tem mais jeito de mudar ele, né? Então é melhor, né, cortar o mal pela raiz, né? E já que ela não tá grávida, então fica melhor ainda pra terminar tudo. Tá bom, Soninha? Beijo, fica com Deus.
1: E agora ela não tá grávida, tava grávida antes.
7: Ô Soninha, obrigada pela receita, bem, adoro a sua receita. Soninha, se fosse eu, ele fizesse uma coisa dessa, a gente fala assim, esses homens querem sexo, mas não quer saber que a pessoa é engravida. Eu mandava ele pra rua que fosse viver outra vida dele com outra pessoa. Eu não queria essa pessoa nunca mais na minha vida, porque isso não se faz. É porque do jeito que ele tá fazendo, isso não é legal, não. Tchau, Soninha. Fica com Deus, minha linda.
0: Beijo, meu amor.
8: Eu falaria pra ela o seguinte: caia fora, quanto é tempo.
1: Olha.
8: Depois que terminar tudo, aí ainda revela pra ver qual que é a atitude dele. Porque você vê, aqui eu tô vivendo um dilema, Sônia, eu vou te mandar até no teu particular. A pessoa conviveu 10 anos, conversaram que não queria, de repente a pessoa insistiu que queria e ele não. Quando nada... o casamento virou da água pro vinho, entendeu? Ela tá indo embora e eu tô vendo o dilema dele, tá passando em psiquiatra, em psicólogo. A mãe falou que se ele continuar assim, vai internar. Então eu caía fora, porque ele quer continuar a vida dele de solteiro.
0: Obrigada, gente.
9: Boa tarde, Sônia. Boa tarde, Roninho. O Sônia, eu se fosse ela já tinha largado. Porque se ele tá falando isso, ele vai fazer.
1: Sério?
9: Quer dizer, você vai casar para ter um companheiro, já durante a semana você não fica quase junto, porque vai trabalhar, não sei o que, sei lá. Sábado, domingo, vocês têm para sair, ele vai sair com os amigos, o churrasco, e ela vai ficar que nem trouxa em casa? Não. E depois você vem o filho, não é pior? Ah, não. Muda bastante. Eu não queria, não. Eu não queria essa vida, não. Tem hora que eu faço isso com meu marido, tem fim de semana que ele vai jogar baralho de manhã, vai coisa, eu quero sair, eu vou não sei o quê. Ah, não. Eu já tenho. Eu faço 40, vai fazer 48 que eu casei. Ela. Falta 3 meses pra casar? Pensa, minha amiga. Eu já tenho, ó. Minha opinião.
1: Já tá marcada.
9: Desculpe a minha sinceridade, mas é isso que eu
0: marca.
1: Já tá marcada a igreja.
0: Tem mais aqui.
1: O padre tá esperando.
0: Ó, esse marcou e eu vou colocar. Esse cara merece um enfeite na cabeça. Vamos ver.
10: Oi, Sônia. Oi, Rony. Bom dia.
1: Oi.
10: Tudo bem com vocês?
1: Tudo.
10: Boa tarde, já.
0: Oi.
10: Olha, eu mandava esse cara passear. Mas antes, eu deixava ele sofrer um pouco. Não contava agora, não. Mesmo porque, né, vai que o teste, vai que ela faz um outro e sei lá.
1: Entendi.
10: Mas enfim, vai que ela tá grávida mesmo. Mas mesmo que ela estiver grávida, que pai que esse cara vai ser pro filho dela, né? Terrível, né?
1: É, que vazou.
10: Que situação. Mas eu deixava, eu cozinharia ele em fogo branco, deixaria. Deixaria, quase na última hora, porque com certeza ela vai casar, ela já deve ter feito muitos gastos já e tudo mais, né? Então não vai ter problema ela terminar agora. ou na porta da igreja, né? Nossa. Então eu cozinharia ele em fogo branco, deixava ele, né, bem, bem ansioso, e no final eu mostraria o teste negativo e terminaria com ele.
1: Rapaz, olha.
10: Beijo, fiquem com Deus.
0: Beijo, não vai embora não, gente, que eu vou colocar vocês, mas tem muito, tem umas 50 pessoas aqui.
1: A gente entra no almanac, se for o caso.
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1: É, ele não vai voltar, ele não vai voltar a ser carinhoso com ela. Não vai voltar a ser carinhoso com ela. Ela tá aqui, ó. Ela, se ela falar que não tá grávida, ele vai falar: não, eu não vou mais no futebol, eu não vou mais no churrasco, a gente vai casar. Mas a grande maioria dizendo pra. Né, Sônia?
0: Sim, é pra mandar ele passear.
10: Ô, Sônia, e tem que ser bem clara, ele vai, ela fala, eu também vou continuar de solteira com as minhas amigas.
0: Sim.
1: Aí,
10: direitos iguais. Ah, ela vai chegar e falar pra ele assim, você vai viver sua vida de solteiro? Eu vou viver a minha vida de solteiro, sair com as minhas amigas e ir pra barzinho e tudo. Aí vamos ver se você vai gostar, tá bom? Bom dia, Raimundo, também gosta. Sai fora desse cara.
1: Sai fora desse cara.
0: Esse cara é bom, problema. Então,
10: tchau, obrigada, Sônia. Boa tarde.
0: Ela pode fazer um teste.
1: Tchau, beijo.
0: Amor, você vai de quarta e sábado e domingo. Perfeito. Você vai, se você não quer ir comigo, nós casamos, e aí eu vou sair da quarta, no sábado e no domingo. Pronto. Né? Mas esse cara não merece. Tem muita gente aqui, infelizmente, não vai dar tempo, Rony. Que só se você colocar no almanac. Mas tem muita gente, não dá tempo. 12:31, e aí, Rony?
1: Vamos embora então, amanhã às 11 da manhã na Tuclin volta com A Hora é Agora, Soninha.
0: A Hora é Agora, esse cara não merece ser casado, não.
1: E a grande maioria dizendo que sai fora desse, pode cancelar o casamento, amiga.
0: Cancela, com prazer.
1: Cancela o casamento.
0: É melhor agora do que mais tarde, dor de cabeça,
1: né? Mas eu ainda mantenho a minha observação de que casamento não pode
0: o quê?
1: Prender a pessoa.
0: Rony, não é prender.
1: Individualmente.
0: Ô, Rony,
1: o casamento não tira, você tem que fazer as coisas juntos, sim, mas você não pode se neutralizar, Rony, em função de um casamento.
0: Você sempre me convida para ir, entendeu? Nos lugares que você vai, mas quando eu não posso ir, você vai. Se eu quero ir no local, você não pode ir, eu vou. Eu nunca te prendi.
1: Exatamente.
0: E você nunca me prendeu. Porque a gente confia, mas se você falar: Sônia, a partir de hoje a nossa vida é outra. Eu vou sair na quarta com meus amigos, no sábado eu vou jogar futebol, e no domingo eu vou sair com meus amigos no churrasco. Eu falo: perfeito, eu pego a Juju, vou na quarta, no sábado e no domingo. E na sexta eu saio sozinha e você fica com os filhos.
1: Mas você, eu chamo você pro futebol, eu sou goleiro, né? Eu vou continuar jogando meu truco.
0: Ele não sai sem a Sônia Amaro, gente. Eu fico boba desse grude.
1: Amanhã.
0: Nunca vi. Ele vai numa reunião, ele me leva. Vamos tomar um cafezinho, Sônia,
1: lá.
0: Uma
1: reunião boa lá no foi? Pão do Campo. Você tomou cappuccino lá, tomou um cappuccino.
0: Tomei, mas comprei o pão do Parque. Não,
1: lá com o Nelson Alberti do encontro de viaturas antigas.
0: É,
1: aí,
0: ele é maravilhoso.
1: Vai ser lá em Vinhedo, vou falar aqui no programa. Vamos embora, já atrasou.
0: Você quer que eu conto quantos tem?
1: Já atrasou aqui.
0: Você quer que eu conto quantas pessoas tem?
1: Ah, avisa aí que não deu tempo, tá bom?
0: Não deu tempo, gente.
1: Amanhã tem mais.
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2: Continuamos por aqui, eu sou o Rony Viana.
3: Eu sou a Sônia Amaro.
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2: Quem esteve na hora e agora até agora, continue com a gente no Almanac, mais meia hora que vale o seu dia, certo, Sonita?
3: Certinho, Rony.
2: Estamos no ar no dia 16 de julho de 2026. Sexta-feira. É amanhã, hein? Hoje é quinta, né, Sônia?
3: É, você falou sexta-feira hoje?
2: Não, eu falei sexta-feira, é amanhã.
3: Ah, mas você ia falar hoje.
2: Por que eu tô querendo adiantar a semana?
3: É, sexta-feira, ele ia falar, gente, então, aí ele corrigiu rápido.
2: Estamos aqui de volta com o Almanac. Sua participação também continua valendo? Pelo 971-483-497. 971-483-497. Está no ar o Almanac. Aniversariantes famosos do dia. Quais são, Soninha? Tem aniversariante mistério?
3: Tem aniversariantes famosos do dia. Hoje
2: vamos
3: tem.
2: Vamos ver se você acerta.
3: Aniversariante mistério. Ela completa 51 anos hoje, só isso.
2: Sério?
3: É, se você falar a série dela, todo mundo vai saber.
2: Ah, então você acha que isso é entrega?
3: Entrega, né, Rony?
2: Então, vamos fazer o seguinte, ela participou da novela Coisa Nostra, Terra Nostra.
3: Já pegou.
2: Não.
3: Deixa eu falar agora. Ela completa 51 anos hoje, agora já falou tudo, gente.
2: Ela é uma atriz.
3: É, você ia pôr ela falando?
2: Vou pôr aqui.
3: Sem língua solta.
2: É, tem a produção no programa. Pô.
3: Mas e se língua você já falou aí, Terra Nostra.
2: Ah, mas pô, Terra Nostra, ele tem tanta atriz na Terra Nostra.
3: Não, mas pelo que eu vou contar, vão sacar.
2: Então vamos ver.
3: Gente,
2: presta
3: 51
2: atenção.
3: Anos hoje, ela está afastada da TV, lógico que já sabem, faz um tempo, mas foi uma das atrizes e modelos mais lindas da TV, não sei como ela está hoje, né? Ela das novelas e cinema também. Ela fez cinema, Rony?
2: Sim.
3: Eu lembro dela
2: cinema.
3: Ter feito cinema.
2: E ela começou a fazer, ela era uma modelo, né? Muitas atrizes foram modelo antes. Mas ela era a garota propaganda nos anos 80, nos anos 90, porque ela é nova,
3: 90.
2: Né? É, daquela marca 775. Lembra? Ela foi muito, muito tempo propaganda daquela marca de
3: roupa.
2: Nossa,
3: 775, eu não lembro 775, dela.
2: 775, é isso mesmo. Vamos ouvir, vê se você sabe quem é a aniversariante misteriosa do dia.
5: Não, eu acho que...
2: Ah, peraí. Aqui ela fala por que que ela deixou...
3: A TV.
2: Por que que ela parou... da televisão. Por que que ela saiu da TV? Por que que ela sumiu da televisão? Por quê, hein?
5: Não, eu acho que é importante você ter um período pra você viver também, né? Porque você entra numa roda viva, você começa a viver a vida dos personagens, quando você vê, você não tá mais vivendo a sua vida, você não é mais você. Você tá só cumprindo funções. E eu acho que eu precisava desse tempinho pra poder virar eu. E aqui estou. Eu tô investindo bastante no esporte, né? Montando os meus cavalos, treinando bastante na Inglaterra, tenho competido na Inglaterra, tem sido bem bacana, apoiando meu marido, que acabou de ganhar medalha de prata no Pan-Americano.
2: Cala, marido dela.
5: Então é isso, vivendo, cuidando da vida, plantando e colhendo.
2: Quem será? Quem será? Ela tem olhos verdes. Digita aqui no Google o nome dela, Sônia, e a palavra hoje na frente que vai aparecer. Pede imagem, você vai ver como é que ela tá hoje.
3: Deixa eu ver se alguém... Não, eu vi ela
2: acertou,
3: outro dia.
2: Ninguém acertou ainda? Então, enquanto isso...
3: É, bem rapidinho aqui.
2: Você não quer dar essa dica extra?
3: Não, eu quero colocar... Ah, será que alguém já sabe aqui, Rony? Vamos lá.
6: Ô, Roninho, acho que é Ana Paula Arósio.
2: Será?
3: A Sueli gravou, Soninha, Ana Paula Arósio.
2: Mas como você sabe?
3: Agora, deixa eu ver aqui.
2: Que nem aquele meme,
6: pois
2: será?
6: Quem faz aniversário hoje, que eu sei, Ana Paula Arósio.
2: Ah,
3: são espertas.
2: Então, a dica extra, qual que era a dica extra? A dica extra é que a principal personagem dela era a minissérie.
3: É da Hilda Furacão.
2: Hilda Furacão, famosa,
3: aí
2: né?
3: Já tinha pegado, no Terra Nossa já pegou.
2: Então foi a Terra Nossa que deu a gana.
3: Também.
2: Mas eu pensei que era mais difícil, porque ela tá sumida, ninguém sabe onde ela fica. Tá. Então ela falou aqui que tá no
3: Acho a Lídia Bronde pra você colocar na semana que vem.
2: Então é a Ana Paula Arósio?
3: Ana Paula
2: Arósio. Acertou? Almanac, é a Ana Paula Arósio? Aê! Ela mesma. É, acertaram, acertaram, acertaram. Bom, muito bem, Soninha. Que, olha, agora, aniversariantes que não estão mais aqui. Se estivesse vivo, é o quadro no Amaral que chama Se Estivesse
3: Rony,
2: Vivo. Oi.
3: Ela tá bem diferente, viu? Todo mundo fica diferente, né? Mas ela...
2: É, 51 anos.
3: Mas 51 não tem, jovem.
2: Mas não tem 19, que a gente conheceu ela com 19, 17, 20 e poucos anos, né?
3: É, 50.
2: Pessoa, não
3: é
2: que a pessoa fica velha, ela muda de página, né? Ela dá uma repaginada.
3: Isso.
2: É isso. Se estivesse vivo...

0: retornando o Clube do Bolinha com música bem brasileira, música de Belém do Pará. Este é Pinduca, cheiro cheiroso. Xenol para combater aquele cheiro.
1: Dá-lhe o merchan, olha aí, ó.
2: É 90 anos.
0: O Clube do Bolinha que está em volta de você. Porque durante 6 horas nós vivemos juntos a alegria de mais um sábado. 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
1: Aí, ó, tá vendo? Então, era o Bolinha, assisti muito o Bolinha, assisti pessoalmente o Bolinha. Lá nos estúdios da Bandeirantes, ali na Radiantes 13, ele e as dançarinas, viu, Sônia? Ah, é? Aí tinha a dançarina que não ria nunca, ela
2: todo
1: ficava
2: mundo
1: tudo séria.
2: Assistia, né?
1: E aí era sábado à tarde, o Clube do Bolinha. Se tivesse vivo, o Edson Cury, que é o apresentador aí em questão, faria 90 anos hoje. Também faz aniversário hoje o Will Ferrell, comediante americano, faz 59 anos hoje.
2: A Bruna gosta.
1: Will Ferrell é sensacional.
2: Ele é ótimo.
1: Né? A gente gosta muito do Will Ferrell, que fez até um filme chamado O Âncora. O Âncora.
2: É bom aquele filme.
1: Que
2: gente.
1: É engraçado, que ele faz o papel de um apresentador de televisão e tal. E aqui, ó, um outro aniversariante famoso. É desse grupo aqui, ó.
2: Sting?
1: É o amigo dele.
2: Mano?
1: Tá fazendo aí. Tá fazendo a bateria nessa música aqui, ó.
2: É o Stuart?
1: Isso,
2: nossa,
1: ele mesmo.
2: 74 anos.
1: É o Stuart Copeland, que faz hoje 74 anos. Ele quis. Era um dos três elementos.

0: Banda é que me colocou Sônia Amaro no meu, colocou, agradecer a Deus, colocou Sônia Amaro no meu caminho.
1: Essa banda,
0: eu não sei, eu não sei se ela agradece a Deus pelo Polícia ter me colocado no caminho dela.
1: É, Polícia.
0: Mas eu agradeço. Olha que coisa interessante. Se essa banda, olha como a vida é maluca, olha como a vida é louca. Se essa banda não existisse, eu e a Sônia não teríamos nos conhecido.
1: Sim.
0: Você acredita nisso, Sônia?
1: Eu vou entrar em contato com os que existe deles ainda.
0: Aquela folhinha que cai, como é o universo, né? Uma folha que cai lá na... Lá na Groenlândia, por exemplo, vem refletir aqui. Uma banda que se forma lá na Austrália, em algum momento tem. Então nós estamos.
1: No sítio Campo Redondo.
0: Então, é a terra de Pandora, porque todos estamos interligados de alguma forma. Então, se o Police não tivesse tido aí, se o Sting, vamos montar uma banda. Vou gravar uma música. Se o pessoal do marketing da Hollywood, por exemplo, tivesse escolhido outra música para colocar no comercial da Hollywood, você não teria ido na rádio.
1: E se o cara que colocou a agência não tivesse colocado o refrão, que eu sou louca por refrão apaixonante, se ele não tivesse colocado aquele refrão, né?
0: Uhum.
1: Eu não tinha falado, Zé, vem cá, Zé, olha que coisa mais linda essa música que passou no comercial do Hollywood. Mas eu não sei qual é. Vai na discussão amanhã, lá do lado da sua escola, e pergunta que você vai saber. Né? Eu, moço da discussão, eu não assisto TV, não sei, Sônia. Mas aquele cara que tá passando com a mochila preta, trabalha na rádio, sabe?
0: Muito bem. Acho que as pessoas entenderam, né? Que eu conheci a Soninha através de uma música do The Police que ela gostava muito. E ela foi na rádio, eu já trabalhava em rádio. Se eu não trabalhasse em rádio também, você não teria me conhecido, né?
1: Não, eu teria. O Wagner ia me atender, mas eu também não ia.
0: Você teria casado.
1: Não,
0: com o
1: eu
0: Wagner.
1: Não ia porque ele não fazia meu tipo.
0: Uhum. Enfim, de qualquer forma, tá aí.
1: Não. Parabéns, tinha energia nenhuma.
0: Copeland, ok, Sonita?
1: Sim, Juaninho.
0: Bom, o que mais que temos aqui? Hoje teríamos o nosso quadro Meu Bairro Pede Socorro, mas a ouvinte não retornou. Então nós vamos fazer aquele quadro sobre o aniversário de Campinas, que nós ficamos devendo ontem.
1: Sim.
0: Então, atenção, você vai dizer agora pra gente aqui no nosso quadro.
1: Você não vai mostrar a música do The Police, Rony?
0: Não achei, Sonita.
1: Ah,
0: você
1: não achou?
0: Não achei, amor. Você vai contar agora no quadro do que você tem saudades de Campinas.
2: Do que você tem saudades?
3: Saudade!
2: Almanac. Antigamente era assim.
3: Ai, que saudade tenho dos bailes de outrora.
0: Sabe que eu tenho saudade quando falar de baile? Dos bailes de carnaval do Concórdia aqui da João Jorge, Sônia. Ali da Avenida Miguel Vicente Cunha. Lembra quando a gente ia nos bailes de carnaval ali do
1: Concórdia? Lembro.
0: O clube, hoje é o prato feito ali ainda?
1: É um prato
0: hoje.
1: Barato, né?
0: Prato, é o prato do povo, alguma coisa assim.
1: Alguma coisa ligada a isso.
0: Pelo menos era, não sei se é ainda. Mas eu me lembro, tenho saudade de Campinas, dessa época dos bailes de carnaval de salão do Clube Concórdia. Grava aí rapidinho, no 971-483-497, do que você tem saudade quando Campinas completa 252 anos. Do que você tem saudades de uma Campinas que parecia conhecer todo mundo conhecia todo mundo na época. Hoje a cidade cresceu tanto que a gente já não sabe mais, né? Tem a cidade, a Campinas daqui, antes da Anhanguera, depois da Anhanguera, Campo Grande, Ouro Verde.
1: É o Bom Prato.
0: Distrito. Bom Prato, isso mesmo.
1: Isso, em Campinas é o Bom Prato, café da manhã 50 centavos e almoço, jantar R$1.
0: Aí, era aí onde era o Clube Concórdia que tinha esses bailes, que eu tenho saudade desses bailes de carnaval. A gente foi uma ou duas vezes só lá, mas e o dos bailes, dos desfiles de carnaval da Glicério também.
1: Sim.
0: Nós chegamos aí em um desfile de carnaval.
1: Eu tenho saudade, sabe do quê? das piscinas.
0: De Campinas, de Campinas.
1: É piscina lá do, é de Campinas, Rony, estão falando de Campinas?
0: De onde?
1: É, do Concórdia, piscina onde eu virava piruleta com as minhas filhas.
0: Sério?
1: Hoje eu não tenho coragem, mas não posso também por causa da vista. Eu tenho saudade, gente. Eu pegava, assim, corria e... Eu não sei.
0: Você mergulhava de virando piruleta?
1: É, piruleta, lembra?
0: Cambalhota, Rony? Cambalhota. E
1: cambalhota, é.
0: Que louco, assim, Sônia.
1: Era gostoso.
0: Doutor Rogério Berton, esses dias mandamos lá, ele falou pra mim, mandou no meu zap, falou, Rony, eu tenho saudade de quando eu era jovem e ia jogar bola no, nas quadras do Taquaral, do Parque Taquaral.
1: Aqui tem gente que quer falar, Rony.
0: Vamos ver, do que você tem saudade hoje é o nosso quadro.
1: Deixa eu ver se é, Rony, chegou aqui, mas não sei,
0: vê,
1: viu?
0: Se é, se veio depois do meio dia e meia, deve ser.
1: É, deixa eu ver.
4: Soninha, boa tarde, Rony.
0: Oi, querido.
4: Ai, tô me divertindo com vocês dois, viu? Vocês são maravilhosos. Soninha, eu sinto muita saudade das lojas americanas.
1: Eu também ia falar isso.
4: O
1: brilhante
4: que vendia lá, o cachorro quente, do sorvete. Ai, como era bom, né?
0: Verdade.
4: Aquele tempo. Mas tudo bem, né? Fazer o quê? Vida que segue. Uma boa tarde pra vocês.
1: Obrigada.
4: Casal, nota mil.
0: Obrigado.
1: Rony do céu.
0: Lembrei das lojas americanas.
1: Rony, da C&A. Não, deixa eu falar que coisa incrível. Ela pensou igualzinho a mim. Eu ia falar no começo, antes de eu falar do Concórdia. Eu ia falar loja americana. Lembra quando a gente comia lá, casado de novo, Rony? Com a Bruninha? Não tinha, Júlia?
0: Lógico que eu lembro,
1: Era assim, cachorro quente que ela falou. Era dois andares, né, Rony?
0: Sim.
1: A gente comia em cima. E você lembra do episódio que você pensou que era ketchup? E você pegou
0: a pimenta?
1: O pote. Jogou, teve que fazer outro prato, Rony, lembra?
0: Do que você tem saudades aqui de Campinas no dia de hoje? Ó, senhor Antônio. Dona Antônia, desculpa, Nova Europa. Sônia e Rony, tenho saudade de quando o Largo do Rosário ainda era o coração da cidade. A gente marcava encontro embaixo do relógio, ficava olhando o movimento e sempre encontrava alguém conhecido. Não existia celular, né? Existia era compromisso de estar lá na hora. Então grava aí a sua saudade, do que você tem saudade. É um quadro que também estamos aqui no ar com o Almanac nesta quinta-feira. Deixa eu ver se chegou mais alguns
1: já
0: aqui.
1: Já chegou aqui também, Rony. Peraí, deixa só um
0: manda
1: minuto.
0: Daí. Aqui, ó, seu Alaor. Seu Alaor, ele mora na Vila Industrial, que é um bairro tradicionalíssimo em Campinas. Tem casas tombadas ali, né? Casa é um patrimônio histórico, algumas casas não podem ser nem reformadas, né, Soninha? Ele tem saudade dos domingos na Lagoa do Taquaral. O pedalinho deslizava devagar, as famílias faziam piquenique na sombra das árvores. Lembra do trenzinho do Taquaral?
1: Lembro, não. Ainda tem, Rony,
0: Tem. Não estava reformando, parece que não reformaram ainda. E era gostoso andar de trenzinho, aquele cheirinho de pipoca e o vento da tarde. Ô, seu Laura, eu também tenho saudade. A gente passeou muito de trenzinho, né, Sônia?
1: Passeamos, Rony.
0: Falo que não tem porque, só se reativaram, porque faz muito tempo, a gente já foi lá e não conseguiu andar, né?
1: Eu tenho saudade daquele Natal, no Taquaral, Arautos da Paz, teve a Sininho, tudo foi maravilhoso, foi um Natal maravilhoso. E a cidade também eu tenho saudade quando era mais enfeitada.
0: Verdade.
1: No
0: Soninha.
1: Centro era Natal.
0: Eu me lembro que eu apresentei esse Natal, a magia do Natal que era.
1: E
0: lá.
1: Tenho saudade das calçadas melhores, sim, xixi, lá no centro, né? A gente podia andar mais tranquilo, né?
0: Olha, a dona Eva, charada minha mãe, tenho saudades, Rony e Sônia, das compras da 13 de maio.
1: Ah, era bom.
0: Quando a 13 de maio fechava as lojas, a gente ia à noite para ver as vitrines.
1: Isso.
0: Olha isso, rapaz.
1: Tem mais aqui, Rony.
0: Vamos ver, Rony. Oi.
5: Tudo bem? Boa tarde.
0: Tudo.
5: Eu tenho muita saudade daquele campinho do Taquaral. Quadro, campinho de chão, de terra. Tudo mais, muito gostoso. Morar no meu parque do Centro Cruz. Bom demais. Alô, Donizete, não é, Mercedes?
0: Aí, Donizete. Que nem o doutor Berton aqui, então, também.
1: Olha só ela.
6: Oi, Fotaparo. A Rosângela aqui da Cidade Jardim.
0: Uhum.
6: Eu tenho saudade, sabe do quê?
0: Do quê?
6: Da limpeza. Eu saía 10 horas da noite da onde eu trabalhava e passava ali atrás da catedral.
0: Uhum.
6: Ali onde tinha a Davilândia.
0: O convívio.
6: Onde tinha americana agora.
0: Uhum. Ah, muito bem.
6: Me manda a receita, Sônia Amaro, fazendo favor, aquele do bolo e do pão, fazendo favor.
1: Ah, já mandei aí pra você, tá bom?
0: Tudo bem.
1: Ô, Rony, tá bombando aqui, não sei nem o que que eu faço, sabe?
0: Tudo que chegou depois do meio-dia 35,
7: Rony, tem saudades. Estão na gás de rua.
0: Do quê?
7: Encontro que eu tinha com as minhas amigas no antigo viaduto Miguel Vicente Curi.
0: Miguel Vicente Curi.
7: E a tranquilidade que a gente saiu, não tinha perigo de nada, hein?
0: Era mais tranquilo. Ah, que pena. Ela gravou no celular, mas ela esqueceu de desligar o rádio. Então tá nós dois falando em cima dela.
1: Não precisa desligar, só não,
0: mas é aí o que prendeu a aparecer, que ela tava ouvindo o rádio pelo celular.
1: Ah, tá.
0: Aí ela ficou ela falando e o rádio em cima.
8: Oi, Sônia Mara, que é a Sandra.
0: Oi, Sandra.
8: Que eu tenho saudade de Campinas é o supermercado Eldorado.
0: Ah,
8: que pegou fogo. Nossa.
1: Eu lembro.
8: Adorava aquele mercado. Bom, eu ia com meu pai e minha mãe fazer compra lá de Natal.
0: Senador Saraiva.
8: Adorava. E as lojas americanas aí que a moça falou, que a gente passava lá, eu e minha filha, comprava pão de queijo, aqueles pão de queijo pequenininho. Nossa, que delícia. Sorvete.
0: Aí,
8: saudades.
0: Muita saudade.
1: Bom demais, Rony.
0: Dona Zumira, ela tem saudade do Cambuí. Tenho saudade, Sônia, de caminhar pelo centro de convivência, quando ele vivia seus tempos mais movimentados. Era ponto de encontro também do teatro, da música, artistas de rua, de conversas que pareciam não ter hora para acabar.
1: Rony, eu tinha saudades da loja Sears,
0: que tinha ali na...
1: Sears, isso.
0: Era na Campos Salles.
1: E final de ano, meus pais compravam presente. Ótimos tempos, Sônia. José Augusto, tá
0: me lembrando. A Mesbla, lembra da Mesbla?
1: Lembro, Mesbla. Mapping, né?
0: Não sei, tinha mapping aqui em Campinas?
1: Tinha mapping, isso.
0: Não
1: tinha.
0: Sei se tinha, não lembro.
1: Tinha, eu comprei umas coisas lá, Rony, de casa.
0: Eu lembro do mapping em São Paulo. Nossa, era lindo aquela...
1: Tinha mapping aqui, né,
0: aquela
1: gente?
0: Aquela fachada, né? Venha correndo, mapping chegou. Lembra até do jingle, né?
1: Tinha mapping aqui, sim, Rony, eu tenho quase certeza.
0: Muito bem, ó, Chácara da Barra, Maria Helena, Rony, Sônia, tenho saudade dos passeios da 13 de maio, como você falou aí. Um programa de família, a cidade tinha um outro ritmo, ninguém tinha pressa de chegar e o centro era um lugar onde você podia ir sem medo. Hoje não dá para passar mais pelo centro. Denis do Joaquim Egídio, Soninho, ó. Tenho saudade das noites em Souzas e Joaquim Egídio, quando eram quase pequenas vilas. A gente saía para comer uma boa massa, ouvir música ao vivo, respirar o ar mais puro e voltar para casa com a sensação de segurança. Né, Sonita?
1: É, olha, tem muita gente aqui, Rony, não vai dar tempo. Vamos ouvir, peguei aqui. Tinha na Campos Salles, tinha ali na Campos Salles, mapping, tá vendo?
0: Tinha na Campos Salles, ah, então
1: tinha,
0: beleza.
1: Ó.
9: Ô, Sônia, boa tarde, eu também, do supermercado Eldorado, que pegou fogo, a gente sempre passava lá para comprar as coisas, a gente se divertia bastante, depois pegou fogo, agora não tem mais, né? Nossa, Soninha. Um abração para todos vocês aí, Soninha.
1: Obrigada, amor. Tá?
0: Do que você
9: tchau,
0: tem
9: bem,
0: saudade?
9: Deus.
1: Tchau, a Cidinha tem, deixa eu ver o que ela falou, saudade da loja para todos e da liberdade sadia que as crianças e os jovens tinham para brincar.
0: É verdade.
1: Saudade, né?
0: Hoje e o velho Barreiro, lembra do velho Barreiro? Aquele, Timóteo Barreiro. O velho Barreiro também, que a gente tomava umas talagadas ali no bar da linguiça, lembra, Sônia?
1: É, isso. Deixa eu ver aqui,
10: Sônia Mário, eu tenho muita saudade de Campinas. É no tempo realmente da escola de samba que descia na Avenida Transglicério, né? Que a gente podia ir ver também do Concorde, sabe, Sônia Mário? Que eu dancei muito no Concorde também. Eu tenho muita saudade desses dois lugares. Também do viaduto. Quando tinha os patos, ganso lá, tudo, sabe? Que a mãe ia levar a gente pra passear lá.
0: Olha,
10: e sentava lá um tempão, ficava vendo os patinhos nadar, essas coisas todas. Mas era bem criança ainda, seu menino.
1: É verdade, mas o Concórdia tá de volta, né, Rony? Tá de volta. É, agora
0: tem
1: a gente
0: clube,
1: não foi
0: o clube
1: tá
0: de
1: frio.
0: Campo lá, né?
1: E
0: o clube
1: fui
0: de
1: lá
0: campo.
1: No dançar, tudo. É muito gostoso lá.
0: Mas, ó, só pra completar, então, as pessoas que caminhavam pelas ruas, né? A gente ficava conversando na calçada, lembra lá, ali no nosso bairro mesmo, né? O Cleiton, ainda jovem, conversando lá fora, É, podia conversar nas calçadas?
1: É, outro hoje dia ainda eu tava pensando, né? Não, aqui em Campinas difícil, não pode, né? Não, muito difícil,
0: é,
1: não
0: complicado.
1: Dá.
0: É, complicado, então, com certeza, o futebol de rua, né, brincadeira de rua, sorvete depois da missa, era grande, né, era gostoso sonhar, né, mas...
1: Tem mais uma aqui, acho que dá tempo, Rony, a última.
11: Soninha, a Bia lembrou aqui, quando ela era pequena, ela amava ir na Luque Brinquedos.
0: Ah, Luque
11: não sei se
0: isso.
11: Existe ainda, mas ela lembrou dessa loja, ela amava quando era pequenininha, a gente tinha que ir pra ela ficar vendo os brinquedos.
1: Ela tá ali na Avenida Brasil, é o seu
0: tem
1: Luiz.
0: Ainda? Tem ainda? Mas não é mais do seu Luiz.
1: Não, acho que não é do seu Luiz, é Avenida Brasil, né?
0: Com, no comecinho com da Brasil, com o Zico Maia.
1: É, eu lembro
0: E tinha filiais também nos shoppings e tudo mais. Cine Windsor, Sônia, lembraram aqui do Cine Windsor ao lado do fórum ali. Eu também lembraram bem.
1: Você lembra quando a gente entrou casado de novo?
0: Fomos
1: a gente entrou e saiu correndo.
0: Ligações
1: porque...
0: perigosas.
1: Não,
0: mas essa aí você tá falando era no Cine Regente Feijó, onde hoje é a igreja do. É a igreja do.
1: Falou,
0: daquele,
1: tchau,
0: daquele padre do chapéu lá.
1: Tchau, tchau.
0: Né?
1: Tem que entregar o horário,
0: Rony. É o trem bala que chega e termina aqui. Tchau, gente. Até amanhã. Valeu.

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0: Estamos chegando agora, 13h01.
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0: A partir de agora, o Esporte Central bate bola no campo da sua central, a rádio do futebol de Campinas, a mais querida, nesta quinta-feira gostosa, 16 de julho, Campinas marcando no momento 24 graus. No AM 870, você ligado em Campinas, em toda a região metropolitana, estava até agora na companhia maravilhosa de Sônia Amaro, de Roliviana, com o Almanac. E agora fica com a gente, vamos falar de Ponte Preta. O presidente falou, hein, gente? Vamos falar de Guarani também. 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
0: É, meus amigos, Espanha e Argentina vão decidir o título da Copa do Mundo no domingo. A Argentina tentando o tetracampeonato. A Espanha tentando a sua segunda conquista. E aí no sábado, eu não sei pra quê, né? Mas vai ter o terceiro lugar. Inglaterra e França vão fazer aquele jogo no sábado. Hoje tem a abertura 18 do Campeonato Brasileiro da Série B. Hoje tem no Rei Pelé, CRB e Náutico. E o Brasileirão está de volta depois da pausa na Copa do Mundo. Agora voltamos a respirar o nosso futebol. Vamos falar de São Paulo, Palmeiras, Corinthians, Santos, que vão voltar a campo. Agora tem Brasileirão, tem Copa do Brasil e tem Libertadores. E já tem o peixe hoje. O Santos visita o Botafogo 19h30. No mesmo horário, o Vitória no Barradão recebe o Vasco, que estreia um novo técnico. Pedro Emanuel hoje estreia no comando do time Cruz Maltino. Em campo comigo agora toda a seleção do rádio, 13h04. Comigo no canal do YouTube da Central, no youtube.com/Rádio Central Esportes, Fernando César, destacando Ponte Preta, destacando Guarani. Boa tarde, Fernando, destaque da Macaca.
2: Fala, Anderson Rodrigues, grande abraço, boa tarde. Como você disse aí, o presidente Luiz Antônio Alves Torrano voltou com o episódio pauta do dia. Daqui a pouco vamos acompanhar aqui os principais tópicos. Ele fala do Elvis, da SAF, da dívida da Ponte Preta. Enquanto isso, Márcio Zanardi trabalha a equipe para entrar em campo contra o Goiás. O zagueiro Márcio Silva, suspenso com 3 amarelos, é mais um desfalque para o treinador Ponte Preta.
0: É a Macaca em campo no sábado, 16h, estádio Moisés Lucarelli. Estarei nessa com toda a seleção, trazendo todas as emoções da Macaca. Comigo, Beto Quinalha, na cabine central, cabine principal do estádio Moisés Lucarelli, com Fernando César no gramado, no QG de Esportes, Marcos Luiz, e com a supervisão técnica de Edmo de Castro Aleixo. Fernando, destaque agora do Bugre.
2: O Bugre, que joga só no dia 27 contra a Inter de Limeira, no estádio Brinco de Ouro da Princesa. Para esta partida, o técnico Hélio Cizenando vai alterar o time, porque tem jogadores no DM e também jogadores suspensos. Enquanto isso, o CA do Guarani corre atrás de receitas, de recursos para quitar salários atrasados junto ao elenco bugrino.
0: Tá certo, Fernando César, chegando já já com todas as informações do futebol de Campinas nesta tarde maravilhosa, gostosa de quinta-feira, tarde de inverno brasileiro. E você, ouvinte central, interage com a gente. Você participa no 971483497. Quero saber de você, hein? A Inglaterra pipocou? Mande a sua opinião. Eu vou falar a minha já já com Carlos Alberto Quinalha aqui, tá bom? Mas quero saber de você. A Inglaterra tremeu? Pipocou? Se borrou contra a Argentina? Destaque agora da Opinião Central, Beto Quinalha. Boa tarde.
3: Opa, boa tarde, Anderson. No pique, hein? É isso aí, garotinho. É, tá no pique, é, e assim como tá no pique também, né? É, o esporte de uma maneira geral. Ainda rola a Copa do Mundo, nós estamos aí só observando, né? Os hermanos em mais um.
0: Só com aquela dorzinha de cotovelo.
3: Nossa senhora, nem me
0: fala. Tá doendo, né?
3: Tá doendo o cotovelo da galera, hein? Tá doendo o cotovelo da galera. Olha, principalmente porque a Argentina chega mais uma final, né? Segunda final seguida, pode ter o segundo título seguido, igual o Brasil, né? Em 58 e 62, a Espanha pode conquistar o bicampeonato, enfim, é, jogo aberto, não dá para dizer, mas a Argentina mostra uma força, né? E aí a gente fica com uma inveja, né, cara? Uma inveja deles, que olha, eu vou te contar, viu? Bom, mas enfim, a gente vai falar daqui a pouco. Campeonato Brasileiro voltando, olha aí, mais dois jogos hoje. Aliás, jogos das equipes que estão, tá tudo ali na parte de baixo, né? Vitória e Vasco. O Vasco na zona do rebaixamento com o novo treinador. O Santos também a um ponto da zona de rebaixamento. É, o Botafogo a um ponto, né? É, a um ponto do Santos. Botafogo ainda envolvido lá, não pode contratar, é, o Santos também não contrata ninguém, enfim, veremos aí o comportamento e como vai ser a volta do Campeonato Brasileiro de Série A. Já tá na metade, hein, gente? Já é 19ª rodada.

0: Lembra que a gente vinha falando, ah, parece que tem coisa a aparecer, parece que tem coisa para aparecer. E se realmente isso vier a acontecer a maneira como o presidente falou, é a salvação da ponte.
1: Ah, com toda certeza, com toda certeza. 13:09. Ah, meus amigos, vamos juntos, hein? 13:00, repito, 9:00, a apresentação do JE comigo, o comando técnico de Edmo Aleixo. O ouvinte aqui, ó, vai participando aqui, ó. Ô, Renato Grácia, olha, escutem essa aqui, ó. Boa tarde, amigos. Torcedor é sempre sensacional. Nomearam o podcast do Torrano como... Ah, não. Café com bobagens. Aí não, Renato Grácia. Não, calma. Aí eu pergunto, alguém discorda? Sinceramente, eu discordo. Mas opinião é opinião. O homem está lá falando, trazendo a palavra oficial da Associação Atlética Ponte Preta. E não é podcast, não, gente. Ali ele fala sozinho, não tem ninguém entrevistando ele. Ou seja, apelidaram assim, mas vamos levar a sério a coisa.
0: É pronunciamento, né?
1: Exatamente. A autoridade máxima da ponte que está falando. E não é podcast, é um... ele vai, fala nas redes sociais da Ponte Preta. Fala, traz informações, dá sua opinião, fala sobre a Ponte Preta, mas claro, o torcedor é sempre torcedor e temos aqui que atender a todos e respeitar a opinião de todos. 1:11, a direção de esportes da Rádio Central, há 45 anos, a Rádio do Futebol de Campinas, uma emissora do Grupo Tati de Comunicação, é Beto Quinalha, direção. 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
3: 13 horas, 13 minutos. Eu confesso a vocês que ontem eu quase quebrei o meu aparelho televisor. Ah, o Beto Quinalha. Pelo amor de Deus, gente, não dá pra torcer contra a Argentina. Ah, os caras. O que fez a Inglaterra, Beto?
4: Né? É. Pô, fez o gol.
3: Fez o gol? E aí virou um time, uma covardia dentro de campo.
4: Parece o tal do Tuchel lá tá sendo massacrado, hein, cara?
3: Não, mas não é pra menos, Beto. Pô, o time recuou, se amedrontou.
4: Eu sempre falo aqui, né? Por vezes, às vezes não é o treinador que pede pro time ficar pra trás. Mas a contestação em relação a ele é que ele foi tirando gente de frente e colocando só gente pra trás. Ué. E aí o time colocou, aí daqui a pouco o Harry Kane tava jogando de volante, pô. Jogando de lateral.
3: O cara que é pra decidir.
4: Bellingham jogando ali atrás, né? Os dois que eram pra decidir. E depois da marcação do gol, o time se acovardou. É lógico, não vamos aqui, gente, tirar o mérito do time da Argentina. O time foi um time guerreiro, depois que tomou o gol, o time avançou, o time foi à frente, no segundo tempo atacou, a toda hora, o goleiro lá, o Pinkford, né, baixou o guarda.

0: Banks nele, cara, só fazendo grandes defesas. Pô, umas defesas lá que bola batendo na trave daqui e dali, né? Todo mundo tirando, bola no escanteio. O Messi, é impressionante, né? 39 anos. Olha aí. E aí, cara, não dá para associar ao nosso futebol, né, gente? A gente já não tá falando aqui a respeito do comportamento dos argentinos. E aí, cara, os jogadores se travessem de torcedores, né? Parece que são os caras que estão em campo, parece que é a torcida que está em campo. Aí depois você vê, os caras não querem sair do estádio. Então, olha, dá gosto de ver. Dá gosto de ver. Eu sei que existe uma rivalidade, eu sei que existe, por vezes, uma falta de respeito, né? Dos argentinos para conosco.
1: Com todo mundo.
0: Da gente também, né? Para com eles, né? Então, isso existe.
1: Mas você viu o que o Messi disse?
0: É.
1: Ó, eu vi isso ontem. Ele disse, ele sentiu que a Inglaterra estava entregue, não queriam jogar.
0: Então, e aí foi todo mundo pra cima, né?
1: Aquela avalanche pra cima deles. E aí, na cara que ia acontecer.
0: Uma hora ia acontecer o gol. E a hora que aconteceu o gol com 40 e pouco, né?
1: Primeiro, 40 minutos, né? O primeiro, Beto.
0: Eu falei pro Marquinhos aqui, ó, a gente tava na Central Esportiva, falei, não vai ter nem prorrogação.
1: Não
0: vai ter nem prorrogação.
1: Não, aqui a jogada.
0: Não, aqui o Messi fez, gente.
1: O aperto,
0: você viu o tamanho do cara que ele dividiu a bola na área?
1: Exatamente.
0: Dividiu, espirrou, voltou pra ele foi pra linha de fundo com o pé direito.
1: Tapa.
0: Tinha um zagueiro de 2 metros de altura na área. E aí o Lautaro no meio dos dois backs.
1: Não, temos que reconhecer. Não, né?
0: Tem que reconhecer a luta, a entrega dos argentinos.
1: Se o Brasil tudo bem que eles são, Beto, essa entrega desses caras.
0: Tudo bem que a Inglaterra está reclamando muito da catimba, está reclamando muito do comportamento, às vezes, e eles não, para conquistar a vitória, eles não medem esforços e não medem nada, né? Se for preciso dar porrada, dá porrada. O Paredes no primeiro lance, você lembra? Primeiro lance ele deu um empurrão, um safanão no Bellingham.
1: Que tinha sido noticiado que ele estava sentindo o ombro esquerdo. O que o cara fez? Foi lá e deu uma porrada.
0: E outros lances tantos, né, que a gente viu dos argentinos, mas depois também a Inglaterra, os ingleses também.
1: A França falou isso do Uruguai, eles não conhecem o futebol de Uruguai e de Argentina, querem falar agora, sabe, conhecem, pô, é histórico isso, não é de hoje, é de agora isso?
0: Não, de sempre.
1: Sempre.
0: Mas tem que, e sem contar o seguinte, né, como que eles chegam para uma final, né, por todos os jogos aí, os últimos jogos. Pô, o jogo do Cabo Verde, que foi difícil pra caramba, né, gente? E você vê o Cabo Verde, diferente da Inglaterra, se a Inglaterra tivesse feito o que o Cabo Verde fez, poderia ter chance melhor, porque tem qualidade melhor. O Cabo Verde jogou de igual pra igual, tava perdendo, ia pra cima.
1: Empatava o jogo,
0: né? A mesma coisa, o Egito depois também deu uma
1: Olha essas viradas que teve a Argentina, Beto.
0: Dessa do Egito.
1: A gente torce contra, queria eles fora, mas, pô, que nem o segundo gol de ontem, pô, tava torcendo, mas, pô, cara, uma coisa sensacional que foi aquilo, velho. Pra quem curte futebol, torcendo contra, mas, pô, foi uma coisa sensacional, sinceramente.
0: E o Messi, né? 7 jogos, 7 vezes considerado melhor em campo. É, por enquanto, o artilheiro, né? Com 8 gols junto com o Mbappé, né? O Mbappé tem mais um jogo, né? Mas esse jogo aí,
1: terceiro lugar, né? Mas que clima, para que esse jogo hoje? Para com isso, né, Beto? Pega quem foi a melhor campanha, Inglaterra ou França, quem pontuou mais? Fica em terceiro, para que fazer esse jogo? É igual o Brasil, lembra? Tomou de 7 da Alemanha, foi disputar terceiro lugar.
0: Perdeu também.
1: Não, nem lembra, né, Beto? Pula essa parte, cara.
0: Perdeu de 3 da Holanda, né?
1: Então, para que esse jogo? E aí, Fernando, só para fechar que eu quero ouvir o presidente já. A Inglaterra pipocou, Fernando?
2: Ah, pipocou, né? Recuou demais, né? A Argentina foi para cima com a qualidade que tem a Argentina e com a garra, com a pegada, com a vontade, fica difícil segurar. Então a Inglaterra pipocou, né? Poderia ter continuado jogando, porque no primeiro tempo a Inglaterra estava melhor já que a Argentina. A Argentina não tinha criado tanto. A Inglaterra estava jogando um jogo legal ali, parelho, competitivo, com chances de ganhar o jogo. Aí fez o gol, faltando mais de 40 minutos, né? Que fez o gol aos 10 do segundo tempo. Aí recuou demais com a qualidade da Argentina, e a Argentina já bateu a quantidade de vitórias seguidas do Brasil lá em 2002, né? 7 jogos, 7 vitórias. É que agora criaram uma fase a mais, tem um jogo a mais. Se a Argentina ganhar da Espanha, vai ser 8 jogos e 8 vitórias na Copa.
1: E olha, é o seguinte, né? Não adianta torcer contra, até porque o capitão da Espanha, como chama o capitão da Espanha? O cara ontem já foi provocar a Argentina, né? Que não vai ter a quarta estrela. Já deu uma pilha a mais nos caras.
2: O Mick Jagger tava lá com a camisa da Inglaterra.
0: Não, não deu certo.
1: Ah, tá. Gente, não adianta. Domingo
0: mas é que ele tava nos outros jogos também, né?
1: Da Inglaterra. Mas domingo eu não vou nem assistir, nem vou passar raiva, porque mas sinceramente.
0: Ele passa um micão legal, né, cara?
1: Pô, toda
0: ele
1: vez, né? Os caras.
0: Pô, vai disfarçado, sei lá eu, né?
1: Corta o cabelo, põe um boné. Bom, pelo amor de Deus. Mas domingo, sinceramente, eu acho que a gente vai ter que amargar uma ressaca de ver a Argentina campeã novamente. Acho que a Espanha não vai aguentar aquela pressão, não, viu?
0: Ah, eu não fico de ressaca, não, Anderson.
1: Ah, eu fico, Beto?
0: Eu não fico, não.
1: Cara, estraga a minha noite.
0: Não, eu não fico.
1: Contra o Egito, acabou com a minha noite. Ontem, então, eu queria quebrar a TV. Tanta raiva.
2: Quebra a TV que o mestre vai mandar uma nova pra você lá da loja 100.
0: Gente, você vai na loja 100 lá e faz um carnezinho.
1: E eu fico revoltado com um brasileiro que ainda torce pra gente, fala que torce pra Argentina.
0: Não, torcer não, mas eu não ligo não. Eu gosto de ver o Messi jogando. Eu gosto de ver um time jogando.
1: Jogue lá no Miami lá.
0: É, eu gosto de. Eu gosto de ver um time mas... jogando com raça, com garra.
1: Que falta pra gente, né?
2: A era super favorita ontem, foi tirada pela Espanha. Então a Espanha, com aquele jogo bem legal, taticamente, também um jogo perfeito. Tomara. Eu acho que vai dar jogo.
1: Não, jogo vai dar, mas veja.
2: Só que não pode recuar igual fez a Inglaterra, né? Vai ter que jogar até o final. A Espanha.
1: Aí, exatamente. Agora, 13 horas 21 minutos. 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
1: 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E daqui a pouco, em ouvinte participando aqui, já já, eu vou colocar no ar a mensagem de todo mundo aqui no nosso Jornal de Esportes.
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3: Fernando César.
2: Fernando, primeira coisa, eu quero ouvir o presidente.
4: Exatamente, né? Depois de uma semana sem soltar nenhum episódio, né? Coincidentemente ou não, depois daquele desabafo, daquela fala do Elvis, né? Falando dos salários atrasados, falando que esse programa aí do presidente Torrano não servia para nada, né? Que ele também ia desabafar num podcast que não tem dinheiro para pagar os boletos. Hoje, finalmente, saiu mais um episódio do Pauta em Dia, né? Esse pronunciamento do presidente da Ponte Preta falando de vários assuntos. Ele começou falando da situação do Elvis, disse que concorda que salários atrasados não é certo, mas, segundo ele, houve um exagero por parte do atleta que cometeu um desrespeito com a instituição. Aí cada um vai julgar da sua maneira. Falou também principalmente da SAF, que a Ponte tem duas propostas, né? Uma proposta, segundo foi analisada, não era um valor interessante, e a segunda proposta, sim, um valor interessante, girando em torno de R$1 bilhão, né? A gente até tinha recebido já de algumas fontes aí as informações, né? Que a Ponte, se for aprovada essa SAF, que gira em torno de R$1 bilhão, 300 milhões para pagar dívidas, né? Colocar os salários em dia, 400 milhões para transformar o Majestoso numa arena multiuso para 21 mil lugares e 300 milhões que seriam investidos no futebol em 10 anos, sendo 30 milhões por ano. A Ponte não divulga nada ainda. A informação também que está circulando que esse investidor seria a empresa Quadra Capital, né? Mas a Ponte, por motivo de sigilo contratual, não divulga nada por enquanto. Então vamos acompanhar o presidente Torrano. Primeiro ele começa falando do Elvis, que se pronunciou no último jogo da Ponte Preta.
5: Depois de muito refletir sobre as manifestações do nosso jogador Elvis, dias atrás, depois do último jogo, venho aqui fazer as minhas considerações a respeito do que foi dito. Eu bem sei que nenhum trabalhador fica satisfeito quando seus vencimentos passam por situações de atraso. Entendo que alguns momentos como este, muitas coisas são ditas no calor da emoção. Exatamente por isso, acabam rompendo os limites do respeito. Entendo que houve exagero, certo exagero, por parte do atleta e uma profunda falta de consideração para com a instituição Ponte Preta, que todos sabemos passa por uma de suas mais sérias crises financeiras. O próprio jogador sabia disso, hein? Ele bem sabia quando decidiu continuar no clube. Faço questão de destacar ainda que, quando o nosso time foi rebaixado, ninguém da diretoria buscou responsabilizar este ou aquele jogador pelo desempenho abaixo do esperado dentro do campo. Tudo sempre foi tratado internamente e com o devido respeito que cada um merece, seja pela sua condição de atleta, seja pela sua condição de dirigente. Dito isso,
4: tá aí então, né? A primeira fala dele é a respeito do Elvis. Quer comentar alguma coisa? Quer falar a respeito do que falou o presidente Torrano em relação ao que disse o Elvis semana passada, Anderson?
2: Olha, vamos lá, cada um tem a sua opinião, pode expressar a sua, né? Até porque aqui vivemos na democracia, mas com relação a essa fala, na verdade, o presidente se isentou de falar, ou seja, ficou por isso mesmo.
3: É. Tá? Não, ficou... não fala se continua, se é. Para.
2: Ficou por isso mesmo. Eu só não...
3: Ou seja, vai ficar por isso mesmo.
2: Exatamente. Eu só não gostei da fala final, quando ele fala que quando o time foi rebaixado, que ninguém da diretoria responsabilizou aquele outro atleta. Mas, presidente, também nem dava, né? Os caras há um ano sem receber, jogando com a garotada. Como queria culpar alguém, presidente? Eu só achei que nessa aí o senhor foi mal, tá? Quando o senhor deu esse exemplo aí, achei que é pelo modus, Beto, que a Ponte disputou o Paulista, não tinha como cobrar nada de ninguém, né?
3: Não. É lógico, a gente vai ouvir o restante do pronunciamento, que foi, de todos eles, o mais importante até agora.
2: Sem dúvidas.
3: Né? Do que ele vai falar a respeito da parceria da Ponte. Agora, em relação ao começo da fala, ele também falou, mas não falou, né?
2: O que queria todo mundo saber, né, Beto? O Elvis, nós conversamos com ele, tivemos isso, uma conversa.
3: E tá tudo certo, ele vai continuar.
2: A situação.
3: Vai continuar e pronto, acabou. Né? Exato. Eu acho que ele deveria. E também concordo contigo, não tinha que responsabilizar ninguém, não. O responsável maior pelo rebaixamento da Ponte foi a diretoria, que não conseguiu inscrever jogadores, os caras ficaram treinando aí, colocou a molecada e queimou a maioria deles. Não é? E outros tantos jogadores que estavam aí também e que permaneceram. Então, em relação ao rebaixamento, acho que ele foi mal.
2: E só mais uma pitadinha só, Beto Fernando. Uma outra coisa que ele falou também, que na hora que eu ouvi, também eu não aprovei, foi quando ele disse que o Elvis faltou com respeito com a Ponte Preta. Eu não vi isso, pelo contrário. Ele foi bem claro, Beto, que a opinião dele era contra a diretoria. Que até
3: não
2: que
3: ele... a instituição.
2: Exatamente.
3: Ele falou que não, vou continuar aqui.
2: Exato. Então, eu também, viu, presidente, eu não vi que o Elvis, em momento algum, em toda a fala, em momento algum, para mim, ele não desrespeitou a instituição Atlética Ponte Preta. Fernando, 1:31.
4: Bom, agora ele vai falar a respeito da SAF, né, que a Ponte recebeu duas propostas, uma que foi analisada e julgada como insuficiente pelo que a Ponte precisa no momento, e a segunda proposta é essa que vai ser levada adiante. Vamos acompanhar.
5: Recebi, nos últimos dias, duas propostas para investimentos na Ponte Preta. Uma, ainda embrionária, chegou com valores bem abaixo de nossas necessidades e objetivos. A segunda, que só foi confirmada na última sexta-feira, veio com maior possibilidade de atender os anseios da nossa instituição Ponte Preta. Bem diferente da primeira, essa chegou com uma situação bem mais concreta e clara. Os primeiros contatos surgiram há cerca de 20 dias, pouco depois da última reunião do Conselho Deliberativo, aquela do dia 17 de junho, na qual foi aprovada, por ampla maioria, a autorização de se constituir uma sociedade anônima de futebol, a chamada SAF, aqui na Ponte Preta. Esta proposta da última sexta-feira, aqui me entusiasmou, e me entusiasmou bastante pelos valores do investimento que irão ser feitos, e também porque se comprometeram a fazer um aporte financeiro inicial, que será suficiente, o bastante, para pagarmos o transfer ban e também colocar salários de atletas, comissão, técnica, funcionários, tudo em dia. Tão logo houve essa conversa, vinha público sinalizar que estava autorizando a contratação de novos jogadores para o retorno do brasileiro, porque passamos a ter a garantia do pagamento do transfer ban e a liberação, em consequência, para que os nossos atletas pudessem ser inscritos.
4: Então, com esse dinheiro que a Ponte ainda vai receber, vai ser pago o transfer ban. Tomara que dê tempo para que toda essa operação seja feita até segunda-feira, dia 20, que é o prazo que foi falado pelo próprio Dr. Toano anteriormente, que a Ponte vai pagar o transfer ban. E agora ele fala uma situação até meio que preocupante, né? Se não houver a aprovação da SAF, a Ponte vai receber essa quantia aí grande em dinheiro e vai virar um empréstimo para depois a Ponte pagar. Mas como que a Ponte vai pagar um empréstimo lá na frente se ela não está tendo nem para pagar as obrigações nesse momento? Vamos acompanhar o presidente.
5: Se por algum acaso não houver aprovação da criação da SAF em Assembleia Geral de Conselheiros e Associados, este investimento inicial será transformado em empréstimo para a Ponte Preta pagá-lo em 24 vezes e ainda com um certo tempo de carência. Assim, essa antecipação se transformaria em empréstimo.
4: É, então vamos acompanhar aí, né, o que vai acontecer. E agora ele fala a respeito do valor da proposta. Vamos acompanhar.
5: No total, essa proposta de SAF prevê por volta um pouco mais de R$1 bilhão, que será suficiente para quitar todos os nossos passivos, que são as contas atrasadas, tanto na esfera civil, trabalhista, esportiva, tributária, além de também poder negociar com o nosso maior credor, que já até penhorou o nosso estádio. E ainda, hein? Ainda, há a previsão de uma revitalização geral do estádio Moisés Lucarelli e a conclusão das obras do nosso centro de treinamento, lá no Jardim Olina. Mas, antes de comemorar e falar que todos os problemas da Ponte Preta acabaram, minha função é cercar a nossa instituição de todas as garantias.
4: E ele fala agora como que vai ser esse processo, esse procedimento para aprovação da SAF.
5: Após esse procedimento da Assembleia Geral e já com o devido amparo jurídico, encaminharei a proposta da SAF para a mesa diretora do Conselho Deliberativo, bem como para avaliação do Conselho Fiscal, que tomarão todas as providências que o nosso estatuto exige.
4: Tá, ah, então, tem mais uma fala que eu vou deixar para soltar daqui a pouco, que ele fala da auditoria e do valor da dívida. Vamos comentar um pouco dessa SAF aí, o ponto preocupante, né, Anderson? E se a SAF não for aprovada, vai virar um empréstimo. Como é que vai pagar um valor desse depois da Ponte Preta?
2: É, eu confesso a você que quando eu vi, né, que quando a Ponte divulgou, né, soltou, o link com esse pronunciamento, né, com a fala, com a pauta do dia do presidente, eu confesso que eu assustei. Pô, cara, mas se não der certo, vai ficar pior, hein? Pô, empréstimo, 300 milhões. Mas eu acho, Beto, que essa colocação dele é muito convicta que isso vai ser aprovado. Eu acho que...
3: Parece, né? Pelo que ele...
2: Pelo andar, né?
3: Pelo andar, pelo que ele diz, se realmente for essa a proposta, ou seja, de 1 bilhão... Pô, é muito
2: melhor. O Cruzeiro foi vendido por 400
3: milhões,
2: milhões na época. Pô.
3: Então, e outra, né? Se já vem um aporte, se vem uma grana para restauração do majestoso, do centro de treinamento.
2: Mas primeiro colocar a casa em dia, né, Beto?
3: É, a primeira coisa.
2: Pô, pagar todo mundo,
3: pagar todo mundo
2: pago.
3: Paga todo mundo, vida nova. Aí eu entendo. E o que ele disse, a responsabilidade dele, né, e dele como presidente e de toda a diretoria é se cercar, né? Falou, inclusive, que pode até contratar, de repente, advogados especialistas. Eu acho importante isso.
2: Acho necessário.
3: Necessário. E ele sabe muito bem, porque ele é advogado, ele sabe muito bem, só que tem que ser gente especialista, né? E há tantos hoje escritórios especialistas, mesmo porque é hoje um negócio, né? SAF hoje no Brasil é um negócio em alta hoje, né? Onde várias equipes estão buscando essa saída. E vejo assim, se realmente for tudo isso que o presidente está falando, aí tem que ser claro de cláusulas para que a Ponte Preta não possa ter, para não criar outro problema, né? Mas se realmente for isso e o parceiro for um parceiro de verdade e sério, é a saída da Ponte.
2: Pô, uma nova vida.
3: Não vejo diferente. Hoje, assim, esse pronunciamento do presidente da Ponte, no meu modo de ver, clareou as coisas. É lógico que acudir agora, né, o futebol não vai ser fácil. Não vai ser fácil.
2: Até porque tem todo um processo, análise, aprovação, ou seja, não é rápido assim.
3: Exato, exatamente. Então, mas pelo jeito já virá uma grana para quitar essa coisa do transfer ban, né?
2: Esse é aporte inicial,
3: esse
2: né?
3: Esse aporte inicial.
2: 300 milhões.
3: É. E aí depois, só espero que isso também não sirva, né, de motivo de uma aprovação, de repente, de um negócio que não seja legal. Aquilo que eu estou falando. Tem que ser transparente, tem que, né? Todos os conselheiros, todos os sócios precisam saber, outro detalhe, saber exatamente como funciona, quais serão os deveres da ponte, né? Os benefícios da ponte. Isso tudo tem que ser feito, tem que ser sabido, mesmo porque se tem um grupo que vai investir essa grana, o grupo não vai investir essa grana porque nós somos amiguinho da ponte. Não, vai fazer porque é um negócio. E aí, qual que é a premissa de um bom negócio? Né? Que seja bom
2: para os dois lados.
3: Então, que se for realmente bom para todos os lados, e principalmente nesse momento da história da ponte, né, onde ela vive todo esse problema, acho que para se analisar e bem analisado, para não comprometer ainda mais, né?
2: Ah, mas eu fiquei otimista, Roberto, sinceramente.
3: Eu também.
2: Eu fiquei otimista.
3: Eu também.
2: E aí vejamos os próximos passos, né? Fernando, vamos ouvir mais o presidente?
4: Vamos na última sonora. Um detalhe importante também que ele falou, né? Que essa negociação não teve empresário, intermediário, interlocutor, não teve nada no meio. Só
2: Verdade.
4: Foi direto com a diretoria da Ponte Preta e a diretoria do investidor. Então a gente imagina que não vai ter que pagar comissão para ninguém. O dinheiro vai ser limpo para a Ponte Preta. Lógico que tem impostos, tudo que a lei determina, mas não tem intermediário nem empresário. E agora, na última fala que a gente selecionou aqui, ele fala a respeito da auditoria interna, que ele já conseguiu cortar 30% nos custos da Ponte Preta, e também fala do valor da dívida da Macaca.
5: Quando eu assumi em janeiro deste ano a presidência, fiz duas promessas iniciais. A primeira era reduzir os custos operacionais em 30%. E hoje posso afirmar que esse objetivo já foi atingido. A segunda era realizar uma auditoria interna para verificar todos os débitos e dívidas. Informo que nesta quarta-feira, dia 15, ontem, este trabalho foi concluído com êxito e foi realizado por uma empresa de nível internacional. Ainda, o resultado desse trabalho será apresentado aos conselheiros na próxima reunião do Conselho Deliberativo. Aí todos poderão saber o que? Os valores de cada dívida e quem as fez, quem fez essa dívida ou essas dívidas. Posso dizer que o total do endividamento da Ponte Preta gira em torno de 300 milhões de reais. E hoje o déficit mensal da Ponte Preta gira em torno de 3 milhões.
4: 300 milhões de reais é a dívida, segundo levantou essa auditoria, e 3 milhões por mês é o que a Ponte Preta custa, Anderson.
2: Olha, tá certo. Essa fala também foi uma das mais importantes, né, Beto? Por quê?
3: Não, é o que ela tem de déficit.
2: Exato. 3 milhões. É. Aí, Beto Fernando, é o seguinte, só para fechar, né, 1h42 já, gente, mas é que hoje a ponte realmente carece de uma atenção, porque isso é muito importante o que falou o presidente. Ô, Beto, com relação aí a essa fala final, eu acho muito importante essa auditoria.
3: Sem dúvida.
2: Tudo que a gente sempre pediu. A ponte deve 300 milhões, o Beto fez 100 milhões de dívidas, o Anderson fez 50 milhões de dívidas, ou seja, aponta todo mundo aqueles.
3: Tem que dissecar, isso a gente sempre falou aqui. Sempre isso deveria ter sido feito lá atrás, mas, bom, agora chegou a vez e isso tem que ser muito claro para todos os conselheiros. Só que é o seguinte, aquilo que eu sempre falo, há necessidade de transparência.
2: Total.
3: Estão abrindo a caixa preta, tem que abrir a caixa preta, não tem jeito, cara, não tem jeito, sabe? E dizer, ó, foi feito aqui e agora a necessidade da busca de um parceiro que vai inicialmente saudar todos esses compromissos, saber exatamente, né, o período desse negócio, a gente não sabe, né? parece que vai entrar aí, né, um aporte de 300 milhões para o futebol, né?
2: Então, mas aí já pagou todas as dívidas. É.
3: Não, paga a dívida, paga a dívida, pelo que eu entendi, paga a dívida, assume, né, o compromisso de quitar a dívida, assume o compromisso de melhorias no Majestoso e investimento no futebol.
2: Então, Beto, ó.
3: E um outro detalhe que, não sei se vocês também entenderam assim, que o futebol vai ficar a cargo da SAF, né?
4: Sim, eles que vão comandar o futebol.
3: Eles que vão comandar o futebol.
2: Bom, tá. Só pra fechar, gente. Ô, Beto, eu confesso.
3: Tem que valorizar a marca, valorizar a história. Isso,
2: até
3: não pode,
2: porque,
3: isso não pode ser perdido.
2: Até porque marca e história, se os caras não chegarem pra aportar um bilhão, isso prova a força da marca.
3: Sem dúvida.
2: Da Associação Atlética Ponte Preta.
3: Sem dúvida.
2: Certo? E aí, só pra fechar, gente, confesso que eu fiquei otimista demais. Por quê? Pô, se bater em um bilhão de reais, se a auditoria está apontando 300 milhões, pô, sobram 700 pra você revolucionar tudo.
3: É o que vai fazer, um investimento de 400, aí precisa saber esse investimento no Majestoso, como ele será feito, né? A partir daí, porque é o seguinte, aí vai, pelo que eu entendi, o Majestoso vai ficar livre do, né, do problema
2: da
3: penhora que tem hoje, quer dizer, fica pra ponte. E aí, esses 400 milhões serão investidos, qual será o retorno para a ponte, qual será o retorno para o investidor?
2: É. E aí, né, só para fechar, que o tempo, nossa, 15 para as 2.
3: Tem muita coisa que precisa. Não é assim, né, na toque de caixa que as coisas são feitas.
2: De,
3: né,
2: forma nenhuma. E até porque
3: tem que,
2: né,
3: ser,
2: Beto,
3: muito bem analisado.
2: Porque aí é o seguinte: a maior dívida da ponte, todo mundo sabe que é com o ex-presidente Sérgio Carnielli. E aí é o seguinte: você com dinheiro na mão, negocia, ó. Deve quanto? Ah, no, exemplo, 90 milhões. Tem que 70 milhões para pagar à vista. Aí é questão de negociar, velho.
3: Exatamente.
2: Porque você com o dinheiro na mão, com a grana aqui,
3: para
2: sentar, fica conversar, diferente. Negociar, é diferente, meu amigo. Fernando, eu sei que o tempo passou muito rápido.
3: Tinha muita coisa para falar.
2: Muita coisa para falar.
3: Na Central Esportiva dá tempo, né?
2: Exatamente. Na Central Esportiva você disseca mais com o Marquinhos, com o Beto, com toda a seleção, mais essas informações aí, né? Que realmente eu acho que hoje, né, para Campinas é a notícia do dia. Para a cidade de Campinas. Acho que uma notícia maravilhosa. A gente fica na torcida agora para a evolução de todo esse processo. Até já, Fernando.
4: Até já.
2: Confesso que, olha, 1h46 já, hein, gente? Mas vamos aqui, eu preciso, né, claro, trazer o nosso ouvinte que está com a gente interagindo aqui. Eu não posso deixar os ouvintes aqui, ó. O José Roberto, ele falou e não falou. Mas, Roberto, eu discordo, amigo. Eu acho que ele falou, tá? Eu acho que só não foi do Elvis. Do Elvis, realmente, ele deu aquela desconversada. Mas com relação à segunda parte da SAF, para mim, ele foi bem explicativo nessas informações. Mas é a opinião do ouvinte que eu respeito demais. Boa tarde, é incrível a ironia na fala do presidente da ponte. O cara fala com um deboche. Falar que o Elvis sabia da situação e que exagerou na fala dele. Você falou tudo, Anderson, a Inglaterra foi covarde. Ô, nosso amigo aqui, o Wilson da Rocha, né? Tá estranho isso aí. O Eberlin vivia falando nas rádios que o valor da dívida da ponte era de 400 milhões. Vejamos, viu, ô, Wilson? Vai sair essa auditoria, amigo. Aí com a auditoria, aí tudo vai se esclarecer também, tá? Undergol, o torcedor da ponte quer ver ações concretas. Enquanto não houver, eles têm direito de cornetar. Sim, claro que tem, Eduardo. Tem o direito de cornetar, sim. Eu só acho que o presidente hoje falou e agora esperar na prática ver o que vai desenrolar aí. Boa tarde, Maurício aqui de Aracaju. Das últimas 4 Copas, a Argentina chegou em 3 finais. Tá bom pra nós? Não, tá péssimo, Maurício. Péssimo isso, amigo. Boa tarde, Ander Gol, Beto, Fernando César. A Inglaterra é muito superestimada. Nunca sequer ganhou uma Eurocopa. É muito pequena, muito pipoqueira. Ganhou a Copa de 66 porque jogou em casa e foi roubado da Alemanha, concordo. Os baba-ovos que chamam o campeonato inglês de Premier League piram. O Alex de Ponta Grossa, obrigado pelas mensagens de todos. A Inglaterra se inspirou no jogo do Guarani Paysandu. Ô, Cleiton, um abraço. Gente, 1h48. 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
2: Agora para falar do Bugre, meu querido Fernando.
4: Beleza, Anderson. O Bugre que se prepara para pegar a Inter de Limeira no dia 27, né? Hoje é dia 16, então daqui 11 dias teremos bola rolando no Brinco de Ouro da Princesa, uma segunda-feira, 20h. A Inter de Limeira, que é atual líder da competição com 25 pontos, e o Guarani, nesse momento, tem 23, é o quinto colocado. Vem aí o Matheus Costa, que conhece muito bem esse elenco do Guarani, né? Trabalhou com praticamente todos esses jogadores. O João Paulo, que chegou depois, né? Que ele não trabalhou. E também agora o Everton Brito e o Matheus Guilherme, que chegaram agora na gestão aí do Hélio Cizenando. Hélio Cizenando, que não vai ter o Herbert e não vai ter também o Carlos Eduardo, suspensos com 3 cartões amarelos. Aguarde o departamento médico para saber se Jonathan Costa e João Paulo serão liberados. O João Paulo provavelmente deverá ser liberado para esse jogo. Já o Jonathan Costa ainda está sendo reavaliado diariamente, já que ele ainda está sem confiança, porque ele ainda sente dores no joelho. Então está sendo reavaliado para saber se até lá no dia 27 ele terá condições de jogo. A tendência é que o Rafael Donato saia da equipe titular. Não tem rendido tanto e o Rafael Donato poderá sair. Aí quem vai pro jogo? A tendência é o Rafael Rodrigues, mas tem entrado mal também. Quando entra aí no jogo, foi expulso lá contra o Figueirense, depois entrou agora contra o Paysandu. Então vamos aguardar qual será a opção do técnico Hélio Cizenando aí para essa zaga bugrina. Agora falando também de jogadores que estão sendo emprestados, viu, Anderson? Ontem a gente falou aqui do Léo Porfírio, que foi repassado para o Santo André. Ele que disputou a Série D pelo Asa de Arapiraca, voltou para o Guarani e já foi repassado para o Santo André, o menino Léo Porfírio. O Ryuta Takahashi, a gente falou semana passada, foi para o União Frederiquense, segunda divisão do futebol gaúcho, da cidade de Frederico Westphalen, é um nome alemão. E agora, sabe quem vai ser companheiro dele lá no Frederiquense? O Vinícius Iuge. Mais um jogador que surgiu bem o ano passado, né? Jogou até um derby, eu me lembro que ele entrou como titular. Ele estava no misto de Cuiabá, já foi emprestado no, na primeira parte do ano, aí nos estaduais, né? Disputou 10 jogos pelo misto lá em Cuiabá, campeonato mato-grossense. E agora foi repassado também para o mesmo time que foi o Takahashi, União Frederiquense. Então o Guarani aí vai dando minutagem, rodagem aos meninos da base também, Anderson.
2: Ah, isso é muito bom, né, Beto? Muito bom. Você vai rodando os garotos.
3: Mas o Yuji já dá pra perceber que não vai ser usado, né? Pô, já foi, é o terceiro já, não é, Fernando?
4: É, já foi pro misto de Cuiabá, agora tá indo pro Frederiquense.
3: Acho que ele tinha ido pra um
4: outro. Ele já tinha ido também ano passado.
3: Pra um outro.
4: Pra um outro time, pro Sinop.
3: É, então, quer dizer, sabe? E gozado, né? Pô, eu tinha uma expectativa boa em cima desse garoto.
4: Tem contrato até dezembro de 27, então vai ser a cada 3 meses ele vai conhecer um canto do Brasil, hein?
3: É pelo jeito, né? E pô, é um segundo volante canhoto, né? Um jogador com boa estatura, sinceramente, eu não sei qual que é o critério, de avaliação, para falar a verdade. E aí, só que aí é o seguinte, né? Também a gente fica assim, olha para quais times ele está indo, né? Você entendeu?
4: São dá times... pro menino ganhar uma experiência de um time, com todo respeito, né? Série A2, o Gauchão, Beto.
3: Ah, então, você lembra aqui quando nós entrevistamos o Frontini? Ele falou, precisa ir lá para poder, né? Comer um pouco de terra e tal.
4: Ganhar casca, né?
3: Ganhar casca, essa coisa toda. Pô, mas agora vai para um outro lugar.
2: Mas aí, Beto, o que eu não entendo também, meu amigo, é o seguinte. Pô, porque aí você empresta o garoto, vai para lá, vem para cá. Só que às vezes você traz um atleta do mesmo nível, então, desse garoto tá sendo emprestado.
3: Exatamente, né?
2: Que já é seu, né, pô. É isso que às vezes eu não
3: precisaria
2: compreendo.
3: Ter um pouco mais de
2: insistência.
3: De insistência e de firmeza, assim, sabe, Anderson? De acreditar mesmo, né?
2: Acreditar, exato. Acreditar.
3: Assim, me passa, todo mundo que vem ao Guarani, quer seja treinador, também executivo, pô, vocês já perceberam que eles sempre criticam a base, os jogadores da base, né? Nunca tem aquela firmeza. Todos eles. Aí, pô, faz uma boa Copa São Paulo, né? Alguns meninos surgem e tal. E aí, pô, cada hora pipoca um para um lado, outro para o outro. Quer dizer, pô, e para que está servindo então a base? Então, algo estrutural está errado, não está não?
2: Completamente.
3: Porque, pô, a categoria de base, ela custa, gente. E não é um custo barato para você manter o jogador. Então, sabe, eu acho que precisa ter mais critério, então, para poder fazer, né, para angariar jogador, né? pra... Pô, aí às vezes o menino fica, isso que eu não entendo. O cara, será que ele vem no 15, vai pro 17, depois vai sub-20? Pô, será que não dá para perceber, né, nesses três vestibulares, né? Nessas três avaliações, se tem ou não condição? É difícil, eu sei que às vezes não acerta, né? Mas o mínimo é você... Opa, peraí. Esse menino pode seguir. Né? Será que não dá para ver isso? Ou é só a necessidade de ter um time para poder disputar campeonato?
11: Que não é o caminho,
3: porque,
11: né?
3: Porque é obrigatório, né?
11: Mas não é o caminho, né?
3: Você manter só para... É, só para disputar?
11: Até porque, né, Beto? Hoje os principais times do Brasil são fortes lá na base, como o Palmeiras. Pô, o Palmeiras está nadando porque construiu uma base.
3: Olha o tanto que arrecada.
11: Sensacional, né? Bom, 1h58, tem que fazer um intervalo aqui. Olha só esse recado aqui, ó. 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
3: É bastante. Mas louco. 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
11: 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Rapidamente aqui, Edmo. Parceiro, pela fala dos torcedores, não foi diferente da minha. Não foi, Dedé, mas é que o torcedor está meio que descrente. Ele é igual São Tomé, ele vai ter que ver para realmente crer. A gente que trabalha com a informação, com a notícia. Mas concordo com você, todo mundo achando que não vai dar em nada os torcedores, tá, José Roberto? Tomara que realmente não fique só nesse pronunciamento. A gente espera agora algo de concreto. Undergol, acertei que a final seria minha Espanha contra a Argentina. Agora é aguardar para comemorar o título de campeão do mundo. Sidemir estava torcendo e está torcendo para a Espanha, maravilha. Gente, 14 horas. Na sequência, voltamos fechando com as informações do Bugre.
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11: Fernando, é hora de dar tchau, né? 2h01, mas pra fechar, tem algum destaque aí, Fernando?
4: O destaque é que a diretoria do Guarani tá correndo contra o tempo, né, Anderson, pra acertar os salários da boleirada, né? Porque ainda tem direito de imagem de maio em aberto e agora dia 20 já vence mais um mês do direito de imagem e salário CLT de julho também tá em aberto. O Guarani ainda, então se não conseguir quitar até segunda-feira aí, vai ficar com uma folha salarial pendente aí, entrando na reta final da Série C. Isso não pode acontecer. Guarani trabalhando contra o tempo aí para resolver essa situação financeira também, Anderson.
11: Mas aí você fala, né, na CLT, né, um mês, mas porém o direito de imagem, que às vezes é mais do que o salário, né, da carteira, Tá desde maio, gente.
4: Tá, vai dar mais de um mês, exatamente.
11: Pô, maio, 20 de julho, 2 meses. Ou seja, muitos clubes trabalham com esse direito de imagem mais que o salário, né? Que realmente vai lá na carteira, né? Bom, mas vejamos, Beto, é preocupante. Quando a gente comentou aqui, pô, passa um mês, vai para 2 meses. Começa a complicar, viu, Beto?
3: É, não pode, né? É o que a gente tem chamado a atenção aqui. Não pode, não pode, não pode deixar essa coisa degringolar, não pode deixar arrastar. A diretoria tem que fazer a parte dela.
11: Ah. Bom, 2:03, Fernando.
4: Gente, rapidamente, né? A gente estava falando da SAF da Ponte, o Guarani agora tem que esperar as eleições, domingo que vem, dia 26, né? Na outra semana, para depois resolver essa situação da SAF aí também, para começar a entrar dinheiro.
11: É, mas aí, sabe, eu só vejo uma questão nisso aí, viu, gente? Me desculpe aí, aqueles que entraram com essa ação, tudo. Vejamos se eles vão, se muda o resultado. Porque se não mudar o resultado, Beto, o time tá ficando aí 3 meses parado, sem evoluir com essa SAF aí, com o Graziano, devido a essa eleição. Agora, pô, se chegar domingo e der o mesmo resultado... Aí eu não dou conta não, gente. Eu não dou conta.
4: E se der o outro resultado é pior ainda, porque aí vai parar tudo que foi feito, né? É perder, né? Tudo que foi feito.
11: Bom, mas sei lá, é complicado isso aí, né, gente? É complicado, é questão jurídica, se o juiz deu lá para realizar novas eleições, porque realmente teve algo irregular, né? Porque se não tem, o juiz também não iria acatar o pedido. Mas vejamos o que acontece na sequência aí. Porque também precisa resolver a situação Guarani, né? Não pode ficar aí com vai para 2 meses salários atrasados. Fernando, abraço.
4: Valeu, até mais.
11: Até mais. E esse até mais é na Central Esportiva, logo mais às 17 horas, com Marcos Luiz, com Fernando César, com Beto Quinalha e toda a seleção do rádio. Obrigado, Beto.
3: Opa, valeu, gente, até mais.
11: Valeu, até mais. Obrigado, Edmo Aleixo. Daqui a pouquinho tem o programa do Jura, aquela festa no seu rádio, com toda a sua turma, e aí depois Marcos Luiz comanda a nossa Central Esportiva. Grande abraço a todos, uma excelente tarde de quinta-feira e até amanhã.
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2: Alô, Campinas, Jura Júnior tá chegando.
5: Boa tarde, Campinas. Boa tarde, região, meus amigos internautas. Mais uma vez eu agradeço a Deus por mais um programa aqui na Central, por estar aqui na Rádio Central do Grupo TH Mais Record, para toda Campinas e toda a região.
2: Aê, Jura Júnior, Rio do Caboclo.
5: Hoje, dia 16 de julho.
2: Preste atenção.
5: Mais um programa do Jura na Rádio Central do Grupo TH Mais Record.
2: Mas vem pra mim. Jura Júnior, Rádio Central, Grupo TH Record.
5: Até às 5 da tarde.
2: Vem.
5: O programa mais chique e bacanizado do rádio.
2: Aê.
5: O mais alegre, o mais diferente que você já viu. É nóis.
2: Jura Júnior, filho do caboclo.
5: É nóis, Venta. Sonoplastia tem ele, o meu amigo, parceiro de todos os dias, é ele, Edmo Aleixo.
6: Você é o cara, viu?
5: Alô, Edmo Aleixo, com camisas brancas hoje no programa
6: tá tudo
5: do Jura.
6: Certo.
5: Uniformizado, a Rádio Central.
7: Não, é do Edmo?
5: É TH Mais Record.
7: Não, é do
5: Edmo. E o programa é do Jura.
7: Não, é do Edmo?
5: É do Jura, e do Edmo também.
2: Ah, o Edmo Aleixo.
5: Já mandou. Boa tarde, Venta. Ô, Venta. Venta.
2: Alô, meu povo. Um abraço do Vento.
5: Boa tarde também pra Parajura. Ela tá atrasada? Chama a Parajura aí.
8: Eu gostasse.
5: Não, eu não.
8: Eu gostasse.
2: Amor.
5: Boa tarde.
8: Parajura.
5: Ô, Fia.
8: Parajura.
5: Chegou, Fia? Chegou tudo certo?
8: Parajura.
5: Tá tudo certinho, Fia? Esse é o programa do Jura na Central.
2: Amor!
5: Você de Campinas e toda a região. Daqui a pouquinho tem, sabe quem? Os Garganta de Ouro do nosso Brasil. Milionário e o saudoso José Rico. Ó que moda o vento, ó. Deixa cair.
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5: Eu tô.
2: Daqui a pouco especial do milionário José Rico, cara.

0: Roberto Carlos daqui a pouquinho na Central.
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0: Amor! De que vale o paraíso sem amor?
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0: Além do horizonte, ó. Um lugarzinho pra
2: bem
0: você, Gira Júnior.
2: Bem bonitinho.
0: Tranquilo. Tranquilo pra nós.
2: Júnior, você tá apaixonado, Jurinha?
0: Daqui a pouquinho na Central.

0: mais uma vez. Obrigado, Deus, por mais um programa aqui na Central.
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0: Obrigado, Deus, por mais um dia.
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0: Daqui a pouco, a mensagem de Deus para você ligado na Central. E hoje, na hora do louvor, Padre Adriano aqui na Central. Obrigado, Deus, por mais um programa. Desejo saúde para todos os ouvintes, para todos que trabalham aqui comigo, para minha família, para dona Cida também que está ouvindo. Saúde para todos nós. A saúde é o primeiro de tudo.
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0: Sabia que eu estava conversando com o Edmo agora aqui. As turbulências, que nem o jeito que eu falo, as turbulências não é pra sempre. Cada um tem a sua. Eu passo a minha, o Edmo tem a dele, você tem a sua, mas nós temos que ter Deus no coração. Ele vai mudar tudo. Muda tudo. E ele não cobra nada de nós. Ele só quer nós.

falando aqui, né? Quantas coisas que todo ser humano passa, as dificuldades para fortalecer. E outra, isso tá entrando na minha cabeça todos os dias quando eu lembro. A gente fala, pô, não tá acontecendo, tá tudo parado, tá tudo difícil, né? Como a gente fala, pô, pra mim parece que nada acontece, mas não é, não tá parado. Não tá parado, sabia? Não tá parado. E quando acontece tudo que a gente sonha, busca, o coração da gente, a alma da gente, você fala assim, nossa, a felicidade, você nem lembra mais do sofrimento, você tá vendo? Então por isso que não adianta a gente ficar sofrendo. Tem que aguentar, lógico. E crê em Deus, que Ele sempre, sempre tem o melhor para todos nós. A hora do louvor, daqui a pouquinho na Central, no programa do Jura.

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0: É, quem não dança, segura a criança. 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Ô, Beta, olha lá. O que tá acontecendo com o Charles, velho?

0: vai ter uma festa junina dia 31 no Capela Bar, Luiz Miguel e Daniel. Olha, uma festa tradicional julina. Jura Júnior da Rádio Central vai estar lá. E convidados. Viu? Convidados. Ah lá, desse jeito, ó. Eu tô.
1: Tá louco?
0: E tô querendo mais. Viu, Benta? É o programa do Jura, o forró do Benta. Quem não dança? Quem não dança, segura a criança. Alô, meus amigos de Campinas e região. A galera da live do Jura, Kelly Cristina, já tá ligada. Boa tarde. Hoje eu vou no forró, quero dançar um forrozinho. Quem quiser dançar um forró com o Jura, que chame. Forró, bota. Olha lá, ó.
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0: O forró do Vitor na central.
3: Aperta o play.
0: Ó.
3: Para as pelitas.
0: Pelitas. Ó. Daqui a pouquinho. O momento calma. Momento country no programa do Jura.
4: Tá bom.
0: A festa da minada que tem elegância. A festa dos apaixonados. Alô, Robertinho, presidente dos Cavaleiros Charreteiros de Campinas. Alô, Arnaldo Salvetti, vereador do Rodeio de Campinas. Jura Júnior, radialista do Rodeio de Campinas. É o momento country. O Slow Motion duplo, meu bem. É.
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0: É poucas ideias, velho.

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1: É.

0: quando eu curti essa moda do Rio Negro, na época? Lá no Barretão. Ei, lembra o Juraci falava que o Júlio tá lá pro Barretão?
1: Tô dentro.
0: Lembra, Hélio? Júlio some. Ó.
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0: E butuagem, Venta.

0: vendo.
1: É, para.
0: Para.
2: Essa parajura tá demais.
1: Tá, Beto. Guarda daqui, ó. Guarda, velho.
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1: Ela fala os olhos.
2: Juraju, seu programa tá deixando as mulheres apaixonadas.
1: Pode deixar.
0: Tem romantismo.
1: Não, aqui tem muito romantismo. A parajura. A parajura não gosta muito de romantismo. Tá brava, velho.
2: Chora,
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0: Jura, cê tá de brincadeira, né?
1: Você acha?
2: Todo dia, ó, a mesma sintonia aqui na Central, no programa do Jura. O Ministério da Saúde recomenda ouvir um programa do Jura Júnior, faz bem pro seu coração. Direto de Campinas, é, dos estúdios da Rádio Central, do Grupo TH Mais Serviço.
3: Esse Juninho conhece das coisas.
2: Obrigado, Bento, obrigado. Vamos começar o programa, Bento. Bora, Bento. Um abraço pra minha amiga Gorete, tá no Parque Imperador. Alô, Gorete, toda a sua família.

0: eu tô ficando bom, velho.
1: Agora zap zap, Jura.
0: Eu tô. Benta, os garganta de ouro, meu irmão.
1: Vamos começar esse programa, meu irmão.
0: Já começou.
2: Boa tarde do Ventania pros ouvintes da Rádio Central.
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1: Um abraço carinhoso, um zoom.
2: Milionário.
1: E um abraço do Zé Rico para todos vocês.
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3: Jura. É os Garganta de Ouro do nosso Brasil.
1: Tá certo.
3: Um zoom pra você ligado na central
1: tá
3: do
1: bom.
3: Programa do Jura.
1: Tô
3: eu não aguento.
1: Você é o cara.
3: Eu tento, viu, velho? Eu tento. Eu não quero. Mas tá forçando.

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3: O que é que você vai tocar agora, homem?
4: Daqui a pouco, Roberto Carlos. Então, um abraço aqui, sabe pra quem? Pra Eleni, que tá ligadinha no programa do Jura. Ô, Venta, o que, que é isso aí, Venta? Tango? Argentino? Olha, eu torci contra, mas tem que dar o parabéns pros caras.
3: Tá pro Gemini.
4: Os caras jogou bola, hein? Ó, e o Laudiciano, ontem, né? O Laudiciano aqui, ó. Ele vai mandar um agrado pro Edmo aí, falei. Ontem ele postou, ganhou uma grana na Argentina. É. Deixa eu ver quem tá mais ligadinho aqui. Boa tarde, sou de Belo Horizonte, Minas Gerais. Estamos ouvindo a rádio aqui. O meu nome é Helbert Costa. Minha mãe é Maria Anália, Amália. Trabalhamos no Expresso Gardênia. Mas nós hoje moramos em Belo Horizonte. Sou motorista do Gardênia. Estão de férias, tá ouvindo aqui. Forte abraço para todos vocês aí, os motoristas todos aí, curtindo o programa do Júlio. Deixa eu ver, tem WhatsApp aqui, Benta, vamos ver aqui, peraí, tem WhatsApp aqui.
5: Meu marido também agora tá internado, dá pra me ouvir fazendo oração pra ele também, tá bom, Júlio? Um abração pra todos vocês aí do Central, tá? Tá bom, musiquinha pra mim aí, Roberto Carlos, Júlio. Peço sempre
4: pouquinho,
5: porque eu gosto das músicas do Roberto Carlos, tem umas músicas muito bonitas também que eu falo de Jesus.
4: Tá,
5: abração
4: joia.
5: Pra todos vocês aí, Júlio.
4: Vamos colocar sim, obrigado.
5: Fica com Deus.
4: Obrigado, vamos colocar na oração também, toda a sua família também. Vamos ver quem tá ligadinho aqui também, Venta. Vamos pôr o povo pra falar.
6: Boa tarde, Jura Júnior.
4: Ô, Claudete, boa tarde.
6: Deus te abençoe.
4: Amém, amém, amém.
6: Um abraço pra vocês três da rádio.
3: Tá certo?
4: Beleza.
6: Um abraço. Boa tarde.
4: Obrigado, tá pra você também. Pra você também, Claudete, minha amiga. Olha, eu quero mandar um abraço aqui pra galera que tá na Sanasa ouvindo. Daqui a pouco nós vamos mandar o Felipe Falcão pros caras aí que gostam. Tá lá o meu amigo, o Fábio Fraga, o Ricardo Milani, o Eliel, o Edivaldo, o Alfredo.
7: Ah, o Edu.
4: E o Sanasa. Tá lá na Sanasa, a galera lá curtindo o programa do Jura da Rádio Central. Daqui a pouquinho vamos mandar pra turma lá. O Laudiciano tá lá em Guarulhos,
3: tá
4: ouvindo o programa do Jura. Tá feliz, querido. Apostou na Argentina. Ganhou um cascalho aí, bom, e falou. E ele tá na Argentina aí. E falar em Argentina, a Argentina mereceu, né? Parabéns ao time da Argentina. Tem que falar a verdade. Vou torcer pra Espanha? Vou. Mas se a Argentina ganhar também, parabéns, né? E o Brasil, né? E o Brasil tá dançando nada. É, deixa dançar. Viu? O Edmo Aleixo. Roberto Carlos, meu irmão.
3: Jura Júnior, vamos, vamos, cabra! O que é que você vai tocar agora, homem?
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2: Ô Venta, chega disso aí, viu, filho? Olha, são 3:33 agora na Central, um momento de fé em todo o programa do Jura, para todas as famílias ligadas no programa do Jura Júnior da Rádio Central. Daqui a pouquinho, a hora do louvor.
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3: Okay.
1: Ouviu? Gostou? Ficou.

0: do louvor na Central para todas as famílias. Momento de muita fé no programa do Jura aqui na Rádio Central. Eu quero que Deus dê saúde para todos vocês que estão ouvindo o programa do Jura. Você que está precisando da sua saúde hoje. Hoje é pela saúde. Eu, o Ed, uma família, minha mãe, enfim, todos os ouvintes aí. É Deus no comando e preparando na nossa saúde. E para falar de Deus da Central aqui mais uma vez, Padre Adriano, boa tarde.
1: Boa tarde, meus irmãos da Rádio Central, programa Jura Júnior. Aqui é Padre Adriano da paróquia de Nossa Senhora da Evangelização Campinas. Dia 15 de julho, a igreja celebra a memória de um grande santo, um doutor da nossa fé, Santo Boaventura, chamado de Doutor Seráfico. O título de Doutor Seráfico foi lhe dado porque sua doutrina brilha como fogo dos serafins, inflamada de amor a Deus, elevada, luminosa e profundamente contemplativa. Seu nome, Boaventura, significa boa ventura ou feliz jornada. Essa boa aventura, essa boa jornada, se manifestou ao longo de toda a sua vida, desde a sua infância, quando, gravemente enfermo, foi miraculosamente curado pela intercessão de São Francisco de Assis. Desde então, Giovanni de Fidanza consagrou sua vida ao Senhor, ingressando mais tarde na Ordem dos Frades Menores. Tornou-se um dos mais ilustres professores da Universidade de Paris, mestre de teologia de grande renome, ministro-geral dos franciscanos e posteriormente cardeal. Uniu como poucos a razão e a fé, a ciência e a santidade. Dentre seus ensinamentos destaca-se suas palavras, que diz: se queres conhecer a Deus, não basta estudar, é preciso amar. E ainda, o crucifixo é o livro do qual aprendemos toda a sabedoria divina. Queridos irmãos, o exemplo de São Boaventura, chamado por nós de Doutor Seráfico, nos convida hoje a não nos contemplarmos nem nos contentarmos com uma fé superficial. Ele nos desafia a percorrer uma feliz jornada de conhecimento que se converte em amor ardente e em serviço generoso ao Evangelho. Que sua intercessão nos conceda um coração seráfico, inflamado pelo amor de Cristo, para que possamos enfrentar os desafios de nosso tempo com sabedoria e coragem. Que Nossa Senhora, a quem ele tanto venerou, nos guie nesta caminhada até o coração de Jesus. São Boaventura, Doutor Seráfico, rogai por nós.

0: até domingo nas celebrações. Esse sábado, dia 18, teremos a Crisma na Comunidade Imaculada e logo após a quermesse, a festa junina que acontece lá no mês de julho, festa julina, às 18 horas. Diz o Papa Leão: o mal não prevalecerá. Fiquemos com Deus, o Senhor nos ampare e nos proteja. Até domingo das missas.
1: Obrigado, Padre Adriano, na Central, na hora do louvor no programa do Juras.

0: tem gente ouvindo o nosso programa. Quero mandar um abraço lá pra galera da Automec, lá no Jardim Flamboyant. Tá lá o Magrão, tá o Valdir, o Wagner e o Wilker. Forte abraço pra toda essa galera lá no Jardim Flamboyant, na Automec Mecânica Geral, curtindo o programa do Jura também. Tem gente aqui no WhatsApp, vamos ver aqui, deixa eu ver. É o Zé Carlos, velho. Vamos ver. O Zé Carlos que tem, prometeu pra nós aí o bom bocado e o queijo meia cura. Até agora, nada. O queijo não madurou, então. O queijo não madurou, vento? Tem que madurar? É meia cura. Ô Zé, tá o queijo e o bolo aqui, viu, filho?
1: Ô, Júlio, boa tarde. Aqui é o Zé Carlos do Maria Eugênia.
0: Eu só sei, eu sei.
1: Gerardo na casa do Marcílio, que o boi falou, viu? É, Marcílio? É. Vim tomar um café aqui na casa do Marcílio.
0: Mas
1: o
0: que você levou aí pra tomar café?
1: Tá fazendo um cafezinho com bolo de fubá, né, Marcílio? Fala aí.
2: Com bolo de fubá.
0: Ô, Marcílio, como que você aguenta, hein, filho?
1: Boa tarde, Júlio. Como é que tá a barra aí, cara?
0: É isso aí.
3: Tem café?
0: Lá na casa do Marcílio e Barão Geral, mano. Tá lá. O Zé tá serrando um cafezinho lá.
2: Não, mas não.
0: Será que ele levou um queijinho? Pelo menos lá.
3: Gostoso.
0: Ou ele tá guardando o nosso? Ô Zé, ajuda nós, filho. Lá na casa do Marcinho, lá no Barão Geraldo, o boi falou.
1: Quer café mesmo?
0: Um abraço pra toda Barão Geraldo. Joaquim Egílio também, Souzas. Alô, Bar Central. Ô, Vento, faz tempo que eu não vou no Bar Central, viu, velho? Aliás, eu gostava muito de Souza, viu, Vento? Eu ia lá bastante. Eu ia lá no Bar Central, cara.
1: Tá bom?
0: Nova Souza.
1: Repete de novo pra mim.
0: Nova Souza, velho.
1: Bem bonitinha.
0: Eu partia pra lá. Tinha serviço sem nota lá, velho. Ô, Vento, é o seguinte. Eu quero mandar.
1: Não entendi, foi nada.
0: Não precisa, deixa aqui. Viu, Vento? Olha, quero mandar um abraço pra todo meu amigo Jefferson. Alô, Jefferson, e toda a galera da SAMU aí que tá ouvindo o programa do Jura. Os motoristas, enfermeiros aí. A galera que trabalha no SAMU, forte abraço do Jura Júnior da Rádio Central. Jefferson, manda um abraço pra todos os amigos aí, pra todas as enfermeiras apaixonadas aí do SAMU também, curtindo o programa do Jura. Olha lá, Vento, quem tá lá, olha lá. A Vanessinha Furacão, olha lá. É, ô Vanessa, tudo chique, fia? Hein? É. Como dizia o Cabocão, eu te vi, você me viu. Agora você que sabe. Esse é o programa do Jura. Olha, essa próxima moda, a galera da Sanata tá esperando essa moda. Tá lá o Fábio Fraga vai andar de brasa vermelha, velho. Tá sabendo já?
1: Alô!
0: É, Fábio Fraga, a brasilinha tá lá, viu, filho?
1: Bem bonitinha.
0: É, o Ricardo Milani.
1: Bem bonitinha.
0: Ricardo Milani, esse nome não é estranho pra mim. Será que é o Ricardo Milani Souzas, que era amigo do Juraci? Depois eu vou perguntar pro Fábio. O Eliel, o Edevaldo, o Alfredo e o Sarasa.
1: Tá certo?
0: É, um abraço pro Carlinho da Sanasa também, o meu amigo Carlinhos da Sanasa. Forte abraço pra toda essa rapaziada da Sanasa aí que tá curtindo o programa do Jura na Rádio Central. Eu falo pra ela, deixa eu te amar. Deixa eu te amar.
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0: Não, Venta, eu sou o sertanejo romântico.
1: É brincadeira.
0: Felipe Falcão na Central. Alô, galera da Sanasa, é pra vocês aí. E pra toda mulherada apaixonada ouvindo o programa do Jura.

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0: não, volta de novo. Como que é? Mulher que eu não quero, como que é? Eu não quero com barda, não quero. A turma da. Fala. Ei, ó.
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0: Não quero.
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0: É, e barda também não quero.
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0: A turma da Meno, não quero.
1: Eu juro que tô com você.
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0: É o programa do Jura na Rádio Central.
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0: Esse é modal do Breno Rei, Marco Viola.
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1: Eu
0: churrasco. Eu Eu quero mandar um abraço pro meu amigo Itamar, do Ramalho Experience, futuro parceiro do programa do Giro da Rádio Central. Olha, Ramalho Experience, é chique e bacanizado.
3: Tá certo?
0: Um abraço pro Ramalho, pra toda a galera do Ramalho Experience aí, curtindo o programa do Jura. Venta. Cadê o Mirosmar?
3: Certo.
0: Vou mandar lá pro Laudiciano, que tá ligado no programa do Jura. Toda a família dele lá em Guarulhos. Pra toda a mulherada apaixonada. Você já sentiu aquela indiferença?
3: Tá certo.
0: Sabe? Zezé de Camargo e Luciano.
3: Oi. É na sordinha, Jurinha.
0: É, Venta.
3: É na sordinha.
0: Pretendo.
3: Jurinha e do Caboclo.
0: Canta, Mirosmar. Ô, para, Jura.
5: Para, Venta.

0: tá demais, juízo cabra.
1: Para, vem.
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4: Será que eu acho?
5: Ô, dona Cida!
4: Dona Maria!
5: Ô, dona Cida! A galinhada, mãe! A galinhada, vamos fazer uma galinhada pro prefeito da área.
0: Ô, Jura Júnior, cadê a dona Cida? Ô, dona Cida, cadê você?
5: Ô, dona Cida, dá uma descansada aí, filha. É.
4: Acende o fogo.
5: É, nós vamos fazer uma. O Dário já falou, cadê a galinhada do Nascida? Entendeu? O prefeito da área Saad, ele veio aqui e falou hoje pra mim no WhatsApp, Júlia, tô esperando a galinhada. O Jair do Praco que agitou, né? O Jair do... Ele partiu aqui fazer nosso Boeing? É? Ô Jair do Praco.
6: Tô dentro.
5: E foram pra Lange Geral, quer dizer, viu? Vou invadir o Balanço Geral.
6: Você é o cara,
5: eu vou. 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
7: Ah, é do Edmo?
5: 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É, vai ter o programa do agronegócio na TH Mais. Todos os domingos, a partir de setembro. Calma que vocês vão ver nós na telinha agora, viu? Vocês ouvem o Jura na Central e vai ouvir o Juro.
0: Rádio Central, o TH Record, ninguém.
5: Fernando Val, Jura Júnior e Mário Alexandre. Olha, a Claudete do Parque Imperador, um abraço pra Claudete. Deus abençoe ela e toda a família dela. Claudete palmeirense, amigo do Jura. Ó, quero mandar um abraço lá pra Dona Vita. Lá, Dona Vita, lá no Campo Belo, a senhora que vem no meu programa aqui, a Dona Vita, que cuida das crianças lá. É almoço, é café da manhã, café da tarde. E eu tô devendo uma visita lá. Nós vamos lá, falei com o Paulinho. Nós vamos lá na Dona Vita tomar um café lá, conhecer todo que a Dona Vita faz de perto lá no Campo Belo. Um abraço também para a secretária dela, Paola, que tá ligadinha no programa do Jura. Forte abraço. Alô, Campo Belo! Quem mora lá? O meu amigo Honorato. A voz que não se cala. Honorato, forte abraço para ele. Obrigado aí. Sempre tá todo mundo ouvindo o programa do Jura na Central. Quem vai lá vendo? O tio. Tio Jura. Tio. Ô, tio.
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5: Eu agora, Venta. Olha, fala em balada, Venta.
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5: Acha aquela música do Anahie do Leonardo. Sabe por quê? Quero falar de uma festa que vai ter dia 31 agora. Anahie, Leonardo. Anahie, Anahie. É, Anahie. Põe aí pra nós. Põe aí. É. Tá gravando? 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Eu vou convidar vocês para ir no Capela Bar. Vai ter Luiz Miguel e Daniel, Jura Júnior da Rádio Central. É. Vai ter quentão, milho verde, vai ter tudo. O Lemão e o Cheveto falou, Jura, é a festa chique bacanizada de Campinas.
9: Ó,
5: vai ter festa, vai ter gente boa, vai ter mulherada bonita, velho. Ó. Ó. Eu vou pra dançar, velho. Eu vou fazer de sanfona. É. Lá no Capela Bar, dia 31, festa julina do Capela Bar. Começa às 6 da tarde. Vai até o arroz secar. Vai ter, ó. Olha lá, ó. com milho vira pamonha? Hein, Bento? Já... Hein, Fia? É? Na hora com milho vira pamonha, que fica bom, viu, Bento? Dia 31. Meus amigos, Luiz Miguel e Daniel. Lá no Capela Bar do meu amigo Lemão, do Cheveta. Olha, é uma festa junina, ó. Jura Júnior, a trupe vai chegar lá, hein? Já vou avisar o Lemão. Deixa a minha mesa de canto aí. E a turma do Jura Júnior vai chegar em tudo. Vou levar o Ventania, vou levar o Edmar Leite pra comer pipoca. A turma do Chega Junto do Jura. O Arnaldo vai, a Ruth vai. A Parajura, vamos ver se a Parajura vai, viu,
6: Jura Júnior.
5: O Paulinho vai do isso Coronete. Aí, olha, isso. Festa Julina. Dia 31, olha, eu convido vocês que são fãs do Luiz Miguel.
1: Mesmo, Jura?
5: Do Luiz Miguel e Daniel, meus amigos. Tá marcado pra vir no programa do Jura Júnior também. 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Dia 31 de julho agora. Não é nessa sexta, na outra. 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É, na hora que a madeira virar fogueira, fia. É. Estaremos lá nessa festa maravilhosa do Capela Bar, porque o Capela Bar é o bar mais chique e bacanizado em Campinas. Ali próximo do Coração de Jesus, da Moraes Salles. Chique e bacanizado. E amanhã, Venta, eu vou lá no Capela Bar também, viu?
0: Sim, Majurinha!
5: Ó, lá no Capela Bar é chique.
6: Mas realmente...
5: É. Capela Bar, dia 31 tem festa junina, tô dentro. Ô, Venta, vai de novo aí, vai. Ela fala, o copo o trans. Ô, Venta.
6: Eu
5: tô de olho no broto. Lá no Capela Bar.
1: Mas tem romantismo.
5: Ô, Paulinho.
1: Tem romantismo, Jura.
5: Eu falo pra ela.
1: Muito obrigada.
5: De nada.
6: Uma cerveja.
5: Só tem chope, meu bem.
0: Vai, amém.
5: Vamos pro Capela Bar, com Jura.
0: Isso.
6: Desce mais.
5: Me põe dentro do cabelo.
6: Tô dentro.
5: Ei, velho.
6: Ok, você.
1: Para.
6: Batata.
1: Para.
0: Para.
5: Para, velho.
0: Para.
6: Você diz pra ela.
5: Oi.
0: Ronaldo DJ.
5: Tá lá comigo também.
6: Tá tudo muito bem.
5: Tá tudo bem.
6: Mas realmente.
5: Dentro do cabelo, filha.
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5: Ô, Bento, vão de moda, Bento. Esse é o programa do Jura, na Central. Agora ó, vai. Ô, meu bem, ó. Ela olhava pra mim lá, velho. Ó. Fala, fia.
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1: a massa.
5: Eu tava lá e ela olhou.
1: Para,
5: ela olhou, velho. Eu não pude fazer nada.
0: Chama o Jura, meu velho. Chama o Jura.
5: Esse é o programa do Jura, ó.
9: Tá daqui, ó.
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5: Quero mandar um abraço pra Edneide de Pauline. Alô, Edneide, vai dançar com o Jura
0: esse
5: hoje.
0: Esse Juninho conhece das coisas.
1: Para, velho.
5: Ó. Olha, eu gosto de mulher que abraça forte e beija bastante.
0: Aqui tá tudo é mais ou menos.
5: Olha, um abraço pros meus amigos do Alto Capas Brasil. Alô, Zé Henrique. O Marcelo, contador de história. O Xandão, o rei do bife, e o Guilherme. Um abraço pra galera da RS também, revestimentos. Tá lá o Rafael Carlão tirando o pé do chão.
9: Vamos?
5: É. Agora eu vou dançar agarrado com a Edneide de Paulínia. Ela falou, Jura, quer dançar forró com você, Jura?
0: É só poeira que levanta.
5: Agora a mulherada quer dançar forró com Jura.
9: Café com broa de mim, hein?
5: Quem quiser dançar, pode mandar o recado aqui. Nas ondas do pensamento, eu vou dançar um forró agora.
10: Atenção, senhor, Ventania.
5: Pedro, deixa eu dançar um forró agora.
6: Boinha de mim. Tá seco.
5: Deixa. Dá pro Zanetti.
6: Foi nada.
5: O rei da mortadela. Vambora, Benta. Forró do Benta. Mutu, viu? Mutua. Deixa eu deitar o café. cabelo, velho.
11: Pega essa, Jura.
5: Tá com barba, Venta. Forró do Venta. Alô, Paulinha.
12: Vamos dançar o esqueleto.
5: Dança com o Jura aí.
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12: Forró do Venta, para alegrar o seu dia. Forró do Venta, aqui no programa Jura Júnior. E quem não dança, segura a criança.

0: sardinha, Julinha. É na sardinha,
1: é,
0: Julinha, filho do Caboclão.
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0: pouquinho tem o momento cálcio do programa do Jura
1: programa
0: Central.
1: Olha, Júnior, eita, programa chique, bacana.
0: Um abraço pra todos os motoristas de ônibus. Silvano, do busão lá do, da linha Ouro Verde do BRT. Um abraço pro meu amigo lá, o Doni, o Léo, a dona Vânia, a galera da banca da linguiça aqui, a banca do Doni, o lanche de linguiça mais chique, bacanizado. Curtindo, um abraço pros taxistas também, viu, velho? Todos os taxistas, os motoristas dos aplicativos também, os furineiros, alô, Carreta, alô, seu Zé, vizinho do Carreta, forte abraço pra você também, os jardineiros, viu, Venta? Os vigilantes, os seguranças, alô, Marcelo Norato, tira o pé do chão, cabra.
1: Juninho,
0: um abraço pro... Oi.
1: É na sordinha, Juninho.
0: Eu sei, viu?
1: Juninho, é na sordinha, Juninho.
0: É,
1: vindo, cabocrão.
0: É, Juninho. É, é acreditar o cabelo, velho. É. Aquele corpo, Beto.
2: Para, olha quem contei aqui.
0: Tá bom. Bom de música, Beto, no churrasco. Modão pra vocês de casa central.

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Um abraço pra Maria Aparecida de Valinhos, curtindo o programa do Jura na Central. Alô, Valinhos! Alô, Vinhedo, forte abraço pra todos. A Maria Aparecida mandou um abraço pro Venta, pro Edmo, pra todos ligados na Central. Vamos de música. Vai, vamos, Venta, vamos, não tem tempo pra você não. Você não. Para, Venta, é o Para Venta agora. Tião, Carreira e Padinho. Aí é moda bruta, hein? É aqui o programa do Júlio, daqui a pouco foi o momento canto. Para, Venta.

0: que deixa os corações apaixonados. Beijo.
1: Esse Juninho é conhece das coisas.
2: Menina,
3: para, jura.
4: Essa é a turma do Júlio. Venta, o Edmo tá. O Edmo tá. Olha o Edmo lá. Não, é o quarteto mágico do rádio agora.

Ô, Veta, para que você gosta de Argentina, cara. Tá bom, tá bom. Quem dança segura a criança, Venta. Olha, agora são 4 horas e 22 minutos. Ó, Venta.

0: tá ligado no programa do Jura.
1: Café?
2: Não sei, né? Quer café mesmo?
0: Vai fazer então.
1: Hoje tem café?
0: Tem.
2: Vai fazer então, tá?
0: É, ela gosta de cafezinho, velho. Tá. Ela gosta de cafezinho. Toma um barde de café, velho. Daqui a pouquinho o momento cálcio do programa do Jura.
3: Quer rolê na minha Silveira?
2: Jura Júnior, esse cabra gosta de forró, hein, cabra?
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2: Jura Júnior, vamos pra cima com esse programa, cara.
0: Nem te ver. Essa moda é boa, hein? Um abraço pro Nardão Pescador. O Nardão Pescador lá de Rubinéia. Ô, Bento, vou ligar pro Nardão se os nossos peixes tá tudo no jeito lá, viu? E o Cleiton e Cleber vai trazer pra nós aí. Não tá fria. Tá fria pra pescar, né, Bento? É. Um abraço pra todos os pescadores. Alô, meu amigo, o Nardão lá de Rubinéia, sempre ouvindo o programa do Jura. Um abraço pra galera do Bar do Velho, Bar da Esquina. Tá lá o Fernandinho, o Bota, o Jura, meu xará, lá o Giovanni.
7: O Jura, meu
0: velho. O Jura tá lá, Bento. O Alexandre, o Denilson, aqui, o Divino, o Eliseu, Bento. O Eliseu é uma figura. E o Emílio, o Paulinho.
7: Você velho. É o cara,
0: velho. O Paulinho lá ligadinho no programa do Jura. O Raimundo e o Derley. Também toda a galera lá do Bar do Velho no Jardim Conceição, viu, Bento?
2: Cadê o Arnaldo, hein?
0: É isso, é bom saber. Cadê o Arnaldo? O Arnaldo tá por aí, Bento. Ele e a Ruth. Pescando. Tá pescando não, Bento. Tá não.
8: Tá frio.
0: Tá frio, Bento. Olha, nosso amigo tá. Ô, Jura, nós vamos tomar um café. O Elber, que tá ouvindo o programa do Júlio, eu estou de forró, no forró. Isso aí. O Laude Suano, vamos ver o que ele mandou aqui, peraí.
9: Alô? Alô, Jura, o vento aí vai de manhã, né? Aqui é o Laudiano.
0: Ô, meu amigo.
9: Ainda comemorando com a família aqui ontem, viu? Muito legal ontem, a vitória da Argentina, né?
0: É.
9: Tem uma premiação boa, compartilhar com vocês aí.
0: Obrigado, meu amigo.
9: Agradecer aí.
0: Valeu.
9: Tarde aí de alegria do programa, né?
0: Obrigado.
9: Agora há pouco é do vento chamando aí, né? Eu lembro quando ia pra pegar uma rodovia do outro aí.
0: Beleza.
9: Paulo Tolândia. Na escuta, é o Laudiano de Guarulhos.
0: Ô, o Laudiciano de Guarulhos, o programa do Jura chique bacanizado.
7: Tá certo.
0: Eu quero mandar um abraço também pra Ana Paula, tá ouvindo o programa do Jura no Campo Grande, o pai dela era ouvinte do meu pai.
7: Tá
0: Ana,
7: certo.
0: Moça bonita e chique bacanizada,
2: Jurinha,
0: velho.
2: É na sordinha, Jurinha. É na sordinha.
0: Venta,
2: Jurinha,
0: bom dia.
2: Ah, do Caboclão.
0: Sou eu. É Gini Gê.
10: Alô, galera, um grande
1: grande abraço aqui, Eugênio.
5: Um abração mencionado, Eugênio.
1: Nós estamos no programa do amigo Jura Júnior, que é muito mais emoção com você. Oi, Jura Júnior, um abraço.
0: É, a Parajura gosta de dirigir, né?
10: E você é um vencedor.
0: Mas pra Parajura,
10: você já conquistou o bicho duro.

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todos apaixonados. Alô, comitivas, curtindo o programa do Jura. Alô, dos tropeiros, alô, mulherada apaixonada, Scalguel. Boa tarde do Jura. Hoje o Ginete é meu amigo Fusca. Alô, Fusca, da Inova Estúdio Fotográfico, curtindo o programa do Jura. O Ginete sai na porteira número 4 hoje, capricha, meu amigo. Ele manda a Ginete da pra todo o povão apaixonado, curtindo o programa do Jura, central.

essa forte e beija bastante. Amigo Fusca, porteiramo número 4, alô, galera da Inova Estúdios, fotógrafo, curtindo o programa do Jura. Ele manda a ginete da Lapubinho lá no Boa Esperança, pro Cezinha do 360 Digital, lá pro Elias do Mercadinho do Boa Esperança, também o Marquinho do Açougue Marcones, toda a galera. Alô, Trideu de Marcel Fusca hoje, o moço da Inova Estúdio Fotográfico, porteira número 4 pra ele.

0: você. Eu sei, filho, eu sei que você gosta. Ela gosta que eu prendo no abraço dela, venta. Meu coração tá que nem onça, bonito, mas ninguém chega perto.
1: Alô, mulherada, que eu venho. Eu vou com Juninha na Rádio Central.
0: Nossa, ela anda traiada, venta.
2: Eu não quero nem saber.
0: Nem eu. Eu tô no meio. Ai! O programa mais alegre do Rádio Unicamp. Vamos lá, meu irmão. O povão da Central, alô 31 de março, alô Jardim Boa Esperança, alô Jardim Madalena, Novo Flamboyant, Jardim Flamboyant, Parque Imperador, Jardim Lafayette Álvaro também curtindo o programa do Jura, aqui na Rádio Central. É, rodeio. Eu quero judiar. Ela vai falar, venta. De novo, Jura Júnior. De novo.
3: Jura, você tá de brincadeira, né?
0: Aqui o chicote estrala, meu bem.
4: Rodeia e começa a cavalgada.
0: É, o momento caute. É o que ela mais gosta do momento caute. Ó. Esse é o programa do Jura, o momento caute. Alô, Robertinho, presidente dos Cavaleiros Charreteiros. Alô, Arnaldo Salvetti, vereador do Rodeio Amigo de Jura. Jura Júnior, radialista do Rodeio de Campinas. Se o Brasil tem rodeio, Campinas também vai ter rodeio. Segura, peão! Tchê, meu amigo Fusca da Inova, estúdio fotográfico venta. Ele manda a gineteada pra todo o povo, um apaixonado no programa do Jura, todos os fotógrafos também. Um abraço do Jura Júnior da Rádio Central. Ei, meu amigo Fusca, vamos lá, meu irmão. O povão da Central esperando a sua gineteada aqui no programa mais chique e bacanizado do Brasil. Um programa diferente do Jura Júnior, da Rádio Central. O grupo TH mais recorda o momento do rodeio no rádio de todo o Brasil. É o programa do Jura.

0: 4. Hoje o direito é meu amigo Fusca, da Inova Estúdio Fotográfico. Ele já está em cima da máquina CDLF, já segurando firme na corda. O povão esperando a sua gineteada aqui na central, meu irmão. Já ajeitou o chapéu na cabeça. O povão apaixonado, a mulherada apaixonada, esperando a sua gineteada. É o CDLF porteira número 4. E eu preciso de você, meu irmão. Você tem que sentar e autorizar. Autoriza, autoriza, Fusca. A porteira viajou, decolou, meu amigo Fusca, do Inova Estúdio Fotográfico. Segura, meu irmão. É as duas esporas, linda. Colosso, ouro, metal, cowboy, é bom, não cai não. O povo vem com você, meu irmão. Que coisa linda, é o Cererep do programa do Jura. Cutuca, segura, bonito. O povão da central vem com você. Ele jogou o chapéu, o povão aplaudiu. Pode pegar.
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0: Amigo Fusca, um abraço do Jura. Alô, Binho, no Boa Chaveiro, Boa Esperança, chique e bacanizado. Alô, Elias, no Mercadinho aí, Boa Esperança, um frango mais chique e bacanizado. Alô, Marquinho, capricha aquela costela, meu irmão. Um abraço também pro Giba do Espetinho lá na frente. Alô, Giba, tira o pé do chão, meu irmão.
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0: Eu tô precisando. Eu também. Ô, Pia. Aqui é os camiseira, velho.
3: Brincadeira.

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0: corta as luzes.
1: Ah, para o...
0: Vai, abelha!
2: Tudo isso. Seu Ralph, você é boa, hein?
0: É na sordinha, Jurinha.
2: Pagamento. É.
3: Preço de ocasião.
2: Vamos tocar essa moda aí.
0: Ah, para o...
2: É o Ralph. Vende-se um apartamento. Ela tá lá ouvindo o programa do Júlio. Ô Paulinho, um abraço pro porteiro. Boa noite, seu Júlio.

0: curtindo o programa do Jura na Central.
1: Da Pátria Nossa.
0: Que é isso, velho?
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2: Para, vento.
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2: Para, vento.
0: Eu quero animação no programa, velho. Olha a hora, são 4:48. Daqui a pouquinho tem a Central Esportiva trazendo muitas novidades de Guarani e Ponte Preta. Será que vai chegar essa grana na Ponte Preta aí que estão falando aí, meu? Ô, oh, tomara, hein? Ou é mais um Papai Noel, um coelhinho da Páscoa? É. Ou é uma fumacinha? Ah. Fala nisso, sábado eu tô lá no Majestoso. Eu e o Paulinho. Eu, Paulinho, um abraço pro Michel também. Um abraço lá pro Pelé. O Pelé tá ouvindo nosso programa lá na Ponte Preta, lá, cuidando do gramado Majestoso. Alô, Pelé!
2: Para!
0: Forte abraço pra todos aí, o Paraná. Pra todos aí, o Ribamar, todo mundo. O que, que é, Venta?
2: Para!
0: Por que, para?
3: Pra cima, jura,
0: será que ela quer comer amendoim? Eu vou de São Paulo a Belém.
2: Sem romantismo, jura.
0: São Paulo a Belém comeu bem.
2: Para.
0: Hein?
2: Para.
0: Que sarsa.
2: Eu não quero.

0: prova de amor.
1: Bem, chegamos mais um final do programa do Jura na Rádio Central. Eu não aguento mais isso aí, ó. Ô, Marquinho, ó, Marquinho, olha aí, ó.
2: Não, já cheguei, tô indo embora.
1: Não, é o Edmo com essas coisas, ah, ele o Venta. Olha, obrigado,
2: como
1: Deus.
2: É que o Matheus Alburati falava, sai daqui, ó.
1: Sai daqui, ó. Viu? Mais uma vez eu agradeço a Deus por mais um programa na Central. Obrigado, Edmo, Aleixo, Venta e Parajura. Marquinho, oi. Novidades do Guarani da Ponte Preta bastante,
2: então,
1: aí.
2: Então, né? Muita
1: torcida do Guarani foi lá pressionar também, eu vi ontem, né?
2: E a SAF aí da Ponte que tá movimentando o bastidor em Campinas.
1: Um bi?
2: É, já pensou?
1: Aí
2: a coisa anda, né?
3: É brincadeira.
1: Tomara que não seja Papai Noel e nem Coelhinho da Páscoa.
3: Ah, como diz aquele?
2: Vamos aguardar.
1: Tomara que seja verdade.
4: Eu
1: tomara.
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1: Eu também. E domingo, 2-1 Espanha. Vamos fazer um bolão da Central Esportiva aí, valendo aí. Fala pro Beto Quinalha. O meu é 2-1. É. Tem muito comercial aí, filho?
2: Tem?
1: É.
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1: Marquinho, oi. Um bom de bola, Beto.
3: Ninguém merece.
1: Subidão.
2: Eu vou assim, ó. Eu vou falar igual falar Bosmar com o Silvio Ruiz.
1: Ah. Tá?
2: Na razão, Argentina 1-0. Na emoção, Espanha 2-1.
1: 2-1. E vão para as cabeças, Espanha. E o Brasileirão, semana que vem, a todo vapor.
5: Muito obrigado pela atenção.
2: Hoje tem Santos e Botafogo.
1: Já tem Santos e Botafogo.
2: Ah, hoje.
1: Já começa hoje.
2: Milton Santos, 7:30.
1: E domingo, Palmeiras e Curitiba. Segue o líder. E sábado eu tô lá no Majestoso.
3: É,
1: tchau.
3: Brincadeira, meu.

0: Estamos encerrando. Oh, mais um programa Jura Júnior. Obrigado à grande audiência e à sua amável companhia. Até o próximo programa aqui na Rádio Central.
1: Um, dois.

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1: 17 horas em Campinas, temperatura na casa dos 25 graus.
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1: É isso aí, galera, cheguei! Está no ar mais uma edição da Central Esportiva. Central. Edição 16.976. Hoje é quinta-feira, 16 de julho, mas já de 2026. Muito obrigado, você que está nos dando carona aqui no AM870 da Central. 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Comigo na Central Esportiva de hoje, Beto Quinalha. Girando a seleção do rádio com os principais destaques do programa. O primeiro destaque é do Bugre. Oi, Fernando César.
3: Alô, Marcos Luiz, grande abraço, boa tarde. Guarani segue se preparando para o jogo do dia 27 contra a Inter de Limeira no estádio Brinco de Ouro da Princesa. Agora há pouco, o Bugre anunciou de forma oficial a contratação do atacante Matheus Guilherme, que estava no Capivariano. Guarani também, que através da sua diretoria, corre atrás de receitas para colocar em dia os salários do elenco profissional do Bugre. Daqui a pouco, tudo do Guarani, aqui na Central Esportiva.
1: Então aproveita o microfone da Central e o outro lado da cidade, hein, Fernando César?
3: É, a macaca que finalmente o presidente Luiz Antônio Alves Torrando falou novamente através do Pão TV e disse através deste canal as informações da SAF da Ponte Preta. Daqui a pouco todas as informações aqui na Central, e ele falou também a respeito do pronunciamento do Meia Elvis. Daqui a pouco tudo da Ponte aqui na Central.
1: Este é Fernando César, a voz do gol, e ele volta já já. Central. Domingo, 16h, Espanha e Argentina vão definir a Copa do Mundo. A Argentina busca o tetra, já a Espanha tentará a sua segunda conquista. No sábado às 18, horário de Brasília, França e Inglaterra decidirão o terceiro lugar. CRB e Náutico abrem hoje a rodada de número 18 do Brasileirão da Série B. Às 8 da noite, a bola rola no Rei Pelé. Na volta do Brasileirão, hoje às 7:30, tem Botafogo e Santos no Nilton Santos e também Vitória e Vasco no Barradão. O técnico português Pedro Emanuel fará sua estreia no comando do Vasco. E a sexta-feira também será de Brasileirão com dois jogos. O Fluminense receberá o Bragantino e o Mirassol enfrentará o Grêmio. 17:03. Eu sigo no destaque, o destaque da opinião. Tá comigo na Central Esportiva de hoje. Já assimilou aí, Beto Quinalha?
4: Tá tudo certo.
1: Tudo
4: não?
1: Certo? Ah. É. Rapaz, você sabe que eu fico aqui. Meu neto ontem me ligou, falou assim: vô. Tá vendo, vô? Eu falei: fazer o quê, né? Fica quietinho.
4: Ele falou assim: vô, tá vendo? É isso que é torcer, vô.
1: Né? Ele não
4: tá
1: falou
4: vendo
1: isso,
4: como
1: não.
4: Torcer é bom?
1: Mas ele só falou o seguinte: pro
4: time
1: mim,
4: certo, né?
1: O tetra vem aí, viu, vô?
4: Torcer pro time certo, né?
1: Ah, bem, cara. Mas tá tudo certo, né, Beto? Futebol é assim. Por isso que o futebol é mágico.
4: É, você sabe que depois de ontem, né, do jogo da Argentina, não só o jogo de ontem, mas os últimos jogos da Argentina, né, a gente tem repensado bastante aí. A gente não tem como não ficar comparando com o nosso futebol, né, cara, com o que a gente já viu um dia no nosso futebol. É lógico que o nosso futebol nunca foi igual ao deles, assim, né, ou seja, de catimba, de disposição. Nosso futebol, nosso DNA é diferente. E aliás, aí a gente fica ouvindo, né, opiniões daqui e dali, de profissionais da imprensa, de pessoas comuns, né? Acabei de ouvir aqui no nosso cafezinho aqui antes de vir pro programa, né? Aí falou assim: pô, o rapaz já falou para mim ali, eu tava falando com a minha mãe, falei: nossa, mãe, eu tô com um sentimento ruim de inveja, que não é legal, né? Você sabe essas coisas?
1: Sim,
4: assim?
1: Sim.
4: E as pessoas vão comparando. Mas eu acho que o que precisa ser pego de, assim como referência, Marquinhos, é que a Argentina voltou ao DNA deles.
1: Uhum.
4: Qual que é o DNA? De raça, de disputa, mas de quando tem bola, toque rápido e tal. Então, eu acho que é isso que a gente precisa resgatar. O nosso DNA, A seleção precisa resgatar o DNA. E aí o DNA da nossa seleção, o que que é? É de domínio de bola, é de posse, é de drible. De
1: enfrentamento pessoal, né?
4: Você entendeu?
1: Uhum.
4: Sabe, de jogador que quebra a linha com drible, que inventa na hora. Então eu acho que é isso que a gente precisa buscar resgatar.
1: O último que fazia isso era o Neymar?
4: Se a gente for analisar, sim. Mas não teve vida, assim, não teve vitórias, né, com... não, lógico, ele foi campeão olímpico, né?
1: Sim, sim.
4: Mas eu digo, com a seleção principal, ele acabou, infelizmente, nos quatro mundiais que disputou. Aliás, o Ronaldo Fenômeno está defendendo que ele continue ainda, né? Não sei o que pode acontecer. Mas isso vai ficar para frente. Mas eu acho que tem que resgatar o DNA. Porque você pega a Argentina, o campeonato deles não é um super campeonato. É pior do que o nosso.
1: Ah, sim. Lá tem uma apertura.
4: Não tem. O investimento lá é muito menor. Tanto que a gente tem tantos argentinos que jogam aqui. Os principais dele. Não, eu digo argentinos que jogam aqui no Brasil.
1: Tá.
4: Você vê, não tem quase brasileiro lá.
1: Uhum.
4: Então, os principais jogadores deles não jogam na Argentina, jogam fora. Mas tem o quê?
1: DNA.
4: Tem o DNA, que é a garra, que é a luta, que é a entrega. Eu acho que é isso que a gente precisa resgatar na nossa seleção.
1: Beto Quinalha está comigo na Central Esportiva.

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2: 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Rodovia Anhanguera com ponto de lentidão para seguir em direção do interior. Atenção do quilômetro 102 até o quilômetro 105 em Campinas. Tem atendimento de uma ocorrência. Dá para acessar a rodovia mais à frente, utilizando a Avenida Minasa ou então já pelo trecho de Sumaré, através da região do Jardim Aclimação. Falando para quem vai no sentido capital paulista, movimentação maior na altura de Jundiaí, região do quilômetro 61. 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

Central Esportiva comigo nesta quinta-feira, dia de TBT. É a pré-sexta-feira. Trabalhos técnicos dele é do Edmo Aleixo. Produção do Anderson Rodrigues. Direção de esportes da Central tá comigo, tá na arena. Quem é? Beto Quinalha.

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1: Segura ele, Beto Quinalha, hoje eu vou falar pra você, fica faltando aquela dosinha lá, pra dar uma equilibrada. Ô, Beto Quinalha, você viu que mais uma vez aquela, vamos falar assim, vai, aquela rixa envolvendo aí a Leila e o Flamengo, ela continua

0: já foi até a CBF tentando melar essa negociação com o La Masia. Ela deu uma declaração há uns 15 dias, mais ou menos, eu acompanhei, onde ela falou o seguinte, que o La Masia, filho do marido dela, é totalmente independente, que não tem nada a ver com as empresas do marido, mas que torce pra coisa dar certo. E aí, Beto Quinário?
1: Cara, se ela não tiver nada a ver, não vejo nenhum tipo de problema.
0: E se ela tiver um cargo depois no Vasco?
1: Ah, não, aí é diferente.
0: Depois que ela sair do Palmeiras, por exemplo.
1: Ah, não, se ela não tiver nada a ver com o Palmeiras...
0: Aí você acha absolutamente normal.
1: Acho normal.
0: Então essa reclamação do Flamengo é improcedente.
1: É porque SAF não pode, né?
0: Uhum.
1: Não pode ter familiar, parente direto, não pode ter envolvimento com nenhuma outra SAF.
0: Certo.
1: O Palmeiras não é SAF.
0: Não é SAF, né?
1: Então
0: nenhum problema.
1: Não.
0: Então vai chorar na cama que é quente o Flamengo.
1: É.
0: O BOP lá então quer dizer que tá...
1: Ah, e outra coisa, demais. Flamengo, pô, cuida aí da sua vida, velho.
0: É verdade.
1: Cuida do que você tem que cuidar, deixa o Vasco, pô.
0: O Vasco precisa dar uma reerguida também, né, Beto?
1: Nossa senhora, pô, muito.
0: A gente que viu aquele Vasco lá atrás... De dinamite, né? De... Pô, como é que era o nome do goleiro que fez...
1: Mazzaropi.
0: Pô, a gente Romário. Vê o Vasco agonizando, Romário, baixinho.
1: Bebeto, Romário.
0: Né? Então, pô, a gente vê o Vasco agonizando agora.
1: Edmundo.
0: Eu acho que precisa até pra ter uma rivalidade legal envolvendo Flamengo e Vasco.
1: Ah, né? Porque hoje a diferença é quilométrica,
0: muito,
1: né?
0: Muito, muito, muito grande.
1: A diferença do Vasco para o Flamengo hoje...
0: Acho que não dá nem pra comparar.
1: Não dá.
0: Não dá nem pra traçar um
1: paralelo. Ah, às vezes consegue lá num campeonato carioca uma coisa ou outra, mas o Flamengo hoje é muito superior e também não aí eu não vejo o porque é coisa da rivalidade, né? Porque não faz sentido pra mim. Pra mim não faz sentido.
0: Também não. É que lá no,
1: Mas lá no Vasco também é um problema, né, cara?
0: Você sabe que a imprensa carioca tomou essa pauta hoje e o bicho tá pegando lá no Rio de Janeiro, viu, Beto?
1: E lá no Vasco, pô, você vê o tanto que o Pedrinho tá sofrendo, né?
0: Ameaças.
1: E não só ele, né? Outras pessoas também, né? O bicho pega, porque o Vasco é muito grande, né?
0: Muito, muito. O clube de São Januário,
1: A torcida do Vasco, acho que está entre as 5 maiores do país, né?
0: Acredito que sim. Ô Beto, e outra coisa aqui, caçapa cantada ao Rafinha, agora seu novo executivo de futebol do São Paulo? Não, agora já foi oficializado, porque ele era até então supervisor.
1: Ah, lógico.
0: Agora é ele que vai mandar e desmandar lá no São Paulo, né? Rafinha.
1: Também era uma tendência, né?
0: Uhum.
1: Ele virar...
0: Ele estava acumulando os dois cargos.
1: Virar executivo, enfim, virar gerente. O Rafinha sempre foi, né, um profissional, até como jogador, que sempre expôs as suas ideias, sempre um cara não foi um super jogador, mas sempre foi um cara dedicado, né? Por onde passou, tanto que ficou na Alemanha tanto tempo, né?
0: É que o Rui Costa foi muito questionado.
1: Muito tempo, né? E aí agora é a grande oportunidade, né? Um cara que foi jogador, que sabe as necessidades e acima de tudo, né? Só que ele precisa saber o campo minado que ele tá, né?
0: Uhum.
1: Lá é campo minado, né? O São Paulo hoje.
0: Os cardeais lá.
1: Infelizmente hoje é porque virou terra, meio terra de ninguém lá, né? Já não é mais o soberano de antigamente, onde pra entrar era muito difícil,
0: muito,
1: né?
0: Muito, muito.
1: Pra fazer parte da política do São Paulo era sempre muito complicado. E infelizmente, tanto que foi sempre um clube modelo, primeiro clube a ter um estádio como o Morumbi, né? O Morumbi foi, durante um tempo, o maior estádio
0: particular
1: do mundo. Então, sempre foi um clube modelo, eu cresci, né? Vendo o São Paulo grande demais.
0: Não é?
1: Muito grande.
0: São Paulo que comprou o Morumbi depois da venda do Canindé para Portuguesa, né, Beto? Que antes era no Canindé.
1: Era o Canindé. O Canindé pertencia ao São Paulo, né? Depois construíram o Morumbi e, pô, aquele estádio monstruoso, né?
0: Primeira vez que você chegou no Morumbi.
1: Nossa Senhora! Eu tinha 10 anos. Por aí. Eu fui assistir Guarani e Corinthians, aquele que é a estreia do Palinha.
0: Sei.
1: Guarani fez 3-0, cara. 3-0 lá no Corinthians. Foi o primeiro jogo. Assim, do nada a gente tava aqui, meu pai, vamos pra São Paulo, vamos assistir um jogo lá.
0: Era gostoso, do nada surgia assim.
1: É, cara.
0: Era diferente.

0: diferente, era diferente. E nós fomos para assistir o jogo lá no Morumbi. Agora eu me foge a memória se foi um sábado ou um domingo de manhã, mas era de manhã. Pô, e o Guarani fez 3-0, cara.
1: Olha que beleza, saudade.
0: Estreia do Palinha. E pô, o Morumbi pra mim era gigantesco, né? Porque quando a gente é pequeno, parece que tudo é maior, né? Então, pô, era uma festa, né? Você estar no Morumbi e outras tantas vezes que eu fui até pra trabalhar, depois pra assistir, já fui assistir jogo da seleção brasileira no Morumbi.
1: Fui também. Fui
0: jogo amistoso, Libertadores.
1: Libertadores.
0: Pô, eu tava na cobertura, fazendo a cobertura, acho que você deveria estar também. Mas eu tava aqui em Campinas, era educadora, eu trabalhava. Nós fomos fazer aquele jogo entre Corinthians e Palmeiras, que o Marcão pegou pênalti.
1: Do Marcelinho.
0: Eu
1: tava no jogo.
0: Eu tava nesse jogo.
1: Eu tava atrás do gol, né?
0: A gente tava nesse jogo.
1: A primeira vez
0: repórter
1: que eu.
0: O repórter nosso tava com o Reinaldo Porto.
1: Grande rei.
0: Reinaldo Porto. Nando Medeiros era o repórter.
1: Nando depois virou assessor de imprensa do São Paulo, cara.
0: Ele foi antes assessor?
1: Ah, tá, entendeu? Eu me lembro que
0: ele veio pra Campinas.
1: Me lembro quando o Nando.
0: Depois trabalhou muito tempo aqui na Rádio Central.
1: Nando deixou de ser repórter na época da Rádio Capital e virou assessor de imprensa do São Paulo. Essa foi
0: depois a disso que aí ele saiu e veio pra cá. E aí, pô, eu trabalhei nesse jogo. Trabalhei no jogo do Kaká contra o Botafogo. Vitória, Copa do Brasil.
1: Quando o
0: Valdão era o treinador.
1: Era o Valdão e era o Alisson.
0: São Paulo.
1: O Alisson era para ser o titular,
0: Rio São
1: ele
0: Paulo.
1: Machucou e aí ele lançou o Kaká.
0: Rio São Paulo. E foi o lançamento, tava nesse. Ih, outros tantos jogos,
1: você
0: né?
1: Sabe a primeira vez que eu fui no Morumbi, cara? Você que é saudosista quanto eu, tanto quanto eu, você vai falar, pô, caramba, Marquinhos. Eu fui num jogo, se não me falha a memória, 1979. Um Corinthians e Palmeiras, Jairo de um lado, Jorge Mendonça do outro lado, cobrança de falta, na cabine estavam Fiore de um lado e Dalmo Pessoa do outro e eu no meio. Tava bom pra você, não, molequinho? E o Morumbi balançava.
0: E o Jorge, você sabe que eu tava falando com o Zenon esses dias aqui, do Jorge, né? O Jorge, na linguagem do futebol, ele deitava no Jairo, né?
1: Pô, tá louco.
0: Ele judiava.
1: Jairo. Meu Deus.
0: Aliás, o Jairo eu entrevistei, acho que foi um dos caras mais altos que eu entrevistei. Pô, tinha que levantar o microfone.
1: Quanto você tem de altura, Beto? Vamos lá, agora você vai ver.
0: 1,77. Já tive 1,78.
1: Deu uma encolhidinha. Então, assim, agora você imagina ligeiro com 1,67 entrevistando o Jairo.
0: Pô.
1: E uma vez eu flagrei isso dentro do vestiário.
0: Eu entrevistei num jogo de Master do Corinthians. Ele foi. Foi ali na Grande São Paulo, eu não me lembro mais que cidade que era, mas ele tava lá, o Jair, pô, figura maravilhosa, tão doce, né, cara?
1: Doce. Aliás, o Corinthians teve alguns jogadores do passado que são figuras sensacionais. Por exemplo, o Agnaldo Moreira, que foi preparador de goleiros e goleiro dos bons.
0: Sim.
1: Né? Uma pessoa doce, assim, assim de um nível. Vladimir, que você
0: nossa, maravilhoso.
1: Falou, sabe assim? É um absurdo.
0: Vladimir esteve aqui em Campinas no último domingo, aqui no. Né? No
1: o Zenon então nem fala, o Zenon a gente já fala sempre dele, então
0: Birubiru também é o cara.
1: Passagem de alguns jogadores do Corinthians da época lá atrás que são figuras assim sensacionais, eu tô falando tudo isso porque a gente tava falando de Morumbi.
0: Sabe que é um cara que era gente boa, que eu viajei muito, você falou de equipe, pô, imagina o Mauro Zagueiro, cara. Maurão Zagueiro, cara. Que brigou com o Serginho.
1: Meu Deus do céu.
0: Maurão, Amaral. Né?
1: Amaral, eu não tive a honra de ter a convivência com o Amaral. Sabe?
0: Cara,
1: eu entrevistei, mas às vezes que eu pedi para dar entrevista.
0: Outro que é assim, uma figuraça é a Taliba. Nossa,
1: a Taliba só era gago pra
0: não, ele é gago pra tudo.
1: Mas pra reclamar, eu vou falar pra você, era rapidinho. Pô, e quando era do Juventus, ele judiava do Corinthians? Não?
0: Nossa, muito. Né? Muito.
1: Pelo amor de Deus. Ele e o da Silva,
0: lembra do da Silva?
1: Lembro também.
0: Ele jogou de bicicleta contra o Corinthians, não pra quem.
1: E o goleiro. Acho que era o Solito nesse gol de bicicleta. Se eu não tiver errado, acho que o goleiro era o Solito. Caramba, Beto, olha.
2: Hoje?
1: Nosso TBT tá bom hoje aqui. E agradecendo a audiência, que tá legal aqui nesse bate-papo comigo e do Beto Quinalha aqui também. Assim, obrigado.
0: Eu sou saudosista ao extremo. Vou conversar muito, daqui a pouco eu choro.
1: Não,
0: né?
1: Não vou plagiar Milton Neves, mas a gente gosta dos velhos também, né, Beto?
0: Ah, cara, eu tive a oportunidade, convivo, infelizmente não fazendo mais cobertura, mas tenho muita amizade ainda com vários,
1: uhum.
0: mas eu convivi com outro cara, com muitos e muitos, viajando com seleção brasileira, com o Master do Corinthians, com Master, a seleção de paulista, campineira, enfim, a gente viajava muito quando eu trabalhei pela TV Século XXI, então a gente ia gravávamos o jogo,
1: uhum.
0: pô, e naquela coisa, assim, bem raizona mesmo, sabe? Ah,
1: sim.
0: Vladimir Henrique trabalhou
1: na época, Henrique,
0: era o cinegrafista, cara, e aí...
1: A fita era beta ainda, né?
0: O Wilson,
1: Ismael,
0: que trabalha hoje na Band, né, que é nosso amigo, cinegrafista, e entre outros tantos, né, Marcelinho também. A gente chamava ele de Marcelinho porque ele parecia o Marcelinho Carioca. E aí a gente viajava aí pra tudo quanto é canto com eles, e aí tinha aquela convivência da viagem, né? A gente ia no mesmo ônibus.
1: Na resenha, né, velho?
0: Na resenha, né? Então, pô, Super Zé, né? Super Zé Maria, então, pelo amor de Deus, você não tem noção de que cara maravilhoso. Ezequiel.
1: Ademir da Guia, né, Beto?
0: Ademir. Eu tive a oportunidade de entrevistar o Ademir no apartamento dele, cara.
1: Você falou.
0: Tava construindo o Allianz Parque.
1: E a
0: da casa dele, ele ficava acompanhando a construção.
1: E a humildade dele?
0: Nossa, Beto? Senhora. É. Olha só como são as coisas. Ele tem mais de 80 agora.
1: Uhum.
0: Né? Nós fomos, ele tava completando 70 anos.
1: Cara, faz 10 anos já.
0: É, mais de 10.
1: Você sabe outro que era legal, Beto? Que é tio do Dorival Júnior.
0: Pô, Dudu.
1: Dudu.
0: Eu também tive.
1: Pô,
0: entrevistei
1: gente
0: Dudu.
1: Boníssima.
0: Viajei com o Dudu pra Minas.
1: Entrevistei o Dudu em algumas oportunidades no Palmeiras, que é na época do Jardim Suspenso, né?
0: Ele falava assim, ele era rouco pra caramba, bravo no jogo.
1: Nossa, vamos embora aqui longe, hein, Beto Pinar? Caramba.
0: Eu fui num jogo, se não me engano, acho que foi Itaú de Minas. Foi, em Minas.
1: É.
0: E o Dudu ainda jogou. E você sabe quem que era o treinador? Ele não conseguia mais jogar. É. Leivinha.
1: Leivinha, opa, quem não lembra de Leivinha?
0: Cara, faleceu agora recentemente.
1: Tem um ano, acho.
0: Faleceu agora recentemente, Leivinha, Leiva. Então, e o Dudu ainda... Ainda brincava um pouquinho. Pô, o Ademir joga até hoje.
1: Joga, né? Sabiam que você gostava? E eu tive a honra também de ter, assim, por várias vezes a convivência com ele em jogos no Morumbi. O Edmo com certeza deve ter presenciado também. Seu Gino Orlando.
0: Gino Orlando.
1: Pô, que foi administrador do estádio do Morumbi por muitos anos. Muitos anos, né?
0: Eu tive a oportunidade de vê-lo, assim, mas nunca.
1: Né?
0: Nunca
1: Seu Gino também, Beto, pessoa que, assim, olha, sabe, não faz mal pra ninguém, te tratava absoluto. Aí você começa a falar assim: caramba, a gente viu tantos craques, tantos jogadores, tantos.
0: Nossa.
1: E aí a gente vê uns pés de rato aí.
0: Se achando, né?
1: Se achando, Beto. O cara sai do vestiário com fone de ouvido, cara.
0: É.
1: Antigamente os jogadores saíam do vestiário e paravam com a gente, ficavam na resenha. Não é pra dar entrevista, não, ficar na resenha. Por quantas e quantas vezes a gente...
0: Discutindo o jogo,
1: discutindo,
0: né? Falando
1: jogo,
0: do jogo.
1: Entendeu? Por quantas vezes a gente sentava no gramado e ficava falando com os caras.
0: Era um outro tempo, né?
1: Mas eu acho que a pandemia arrebentou um pouco com isso também, viu, Beto? Porque até a pandemia a gente ainda tinha uma certa liberdade com os jogadores. Quantas vezes eu encontrei você em treinamentos?
0: Lógico,
1: né?
0: Sim.
1: Você em jogos, você em jogos treino, você sentado lá na arquibancada vendo o treino.
0: Vendo treino,
1: né?
0: E aí depois... Né, tendo a oportunidade de conversar com os treinadores,
1: uhum.
0: né, de falar sobre futebol, de aprender, viu?
1: De aprender. Pô, o que eu aprendi com o Vadão, você não tem ideia, Beto.
0: A gente fala muito, eu sempre conto essa história, Marquinhos. Teve um jogo aqui no Brinco, eu não me lembro se era o Grêmio, se era o Internacional, e a imprensa gaúcha veio e depois nós saímos para jantar e tava Rui Carlos Oster.
1: Uhum. Nossa senhora,
0: que isso?
1: Uma enciclopédia.
0: Uma enciclopédia, uma referência. E eu era mais garoto ainda, né? E ele eu lembro até hoje, ele me disse o seguinte, falou assim: garoto, Beto, naquele jeitão, né? Todo,
1: todo gaúcho,
0: né? Ele falou assim:
1: Bah.
0: Mas guri, preste atenção nos treinadores,
1: uhum.
0: no que eles falam, na conversa, porque eles entendem de futebol.
1: Uhum.
0: E outra, é um entendimento diferente do nosso.
1: Não, a gente vê diferente.
0: Você entendeu?
1: Uhum.
0: Primeiro porque a visão deles é diferente, eles estão lá o dia inteiro, sabem, né? É lógico que muitos cometem erros. É lógico que não vai dar atenção para todo,
1: não,
0: mas assim, para o cara que sabe, né? Por isso que eu não sei se você já percebeu, toda vez que vem um treinador aqui, eu fico ouvindo o que o cara vai falando. Você entendeu? Eu fico prestando atenção, né? No que ele diz, e aí, lógico, depois a gente presta atenção nas atitudes, né? A decisão que o cara toma, porque, cara, eu já brinquei de treinador.
1: Eu nem tenho essa pretensão, eu já brinquei. Nem capacidade para isso eu tenho, Beto.
0: Então é melhor ficar quieto.
1: Ficar quietinho, né?
0: É por isso que eu fico quieto. Como treinador, tem. Lógico. Porque você ali na hora.
1: Tomar decisão.
0: Se tirar um cara
1: parrudo, né? Meio que dono do time.
0: Meu amigo.
1: Não tem essa capacidade. Roberto, vamos lá.
0: Não é tão simples.
1: Os cinco melhores treinadores que se você gosta ou que você entrevistou, que você falou. Eu tenho os meus cinco aqui. Fala aí, Beto.
0: Puta vida. Bom, o Vadão é um deles.
1: Ok, tem um
0: o
1: também.
0: O Carlos Alberto Silva é outro.
1: Dois.
0: Seu Pepe é outro.
1: Três.
0: Seu Pepe, Carlos Alberto Silva. Cirinho eu não tive tanta convivência, porque aí depois ele estava para São Paulo. Quem mais? De treinador? O Zé Duarte.
1: Seu Zé eu não tive a honra.
0: Seu Zé
1: do Boné.
0: De conversar um pouquinho. Caramba, hein? E quem mais?
1: Quando você pensa aí, assim, que eu tive a honra de trabalhar e conversar e trocar ideias assim, como que nunca nada, entendeu? Pra mim, lá em cima, Tele Santana. Seu Tele.
0: Eu nunca entrevistei o Tele.
1: Aprendi muito com o seu Tele, muito. Era ranzinza. Muito ranzinza.
0: Boa.
1: Mas assim, se você o conquistava. Eu fiz entrevista com o seu Tele de 1h30, Beto. Entendeu? Seu Tele. Otacílio Pires de Camargo, Cilinho, com quem eu tive a oportunidade de trabalhar.
0: Ah, ele era fera, né?
1: Fera, entendeu? Luxemburgo, Parreira e Zagallo, eu peguei um pouquinho dele na Portuguesa.
0: Só isso aí, né?
1: Então, são as minhas referências como treinador, sabe? E aprendi muito. O seu Zagallo, uma vez, eu estava entrevistando, acho que era na Rádio Globo, Beto, eu não sei onde que a gente estava entrevistando o seu Zagallo, e Mário Jorge Lobo Zagallo, e a ligação caiu. Pô, e aí a gente tentava ligar pro Zagallo, Ed.
0: Os maiores.
1: Pô, e sabe, dava aquele sinalzinho de ocupado, perdemos o Zagallo. Daqui a pouco o telefone toca. Quem era? Zagallo, Beto. Ah, a ligação caiu, tô aqui à disposição pra gente continuar a entrevista. Olha o nível. Tá bom assim pra você?
0: Diferente.
1: Vai fazer isso agora, se alguém faz. Nunca. Nós estamos saudosistas hoje, Beto. Nós prendemos um ouvinte aqui, rapaz do céu. Mas legal. Pô, muito. A gente tem história, Beto.
0: Um pouquinho.
1: A galera tá participando com a gente aqui, 971-483-497, WhatsApp da Central. Beto Marquinhos, os torcedores estão órfãos de informações dos seus clubes. Lembro na época que o repórter setorista sabia tudo e mais um pouco do clube. É verdade, não era fácil não, hein? Aí tem aqui, ó, Beto Marquinhos, vocês vão chegar a Charles Miller até daqui a pouco. 971-483-497 é o WhatsApp da Central para você participar com a gente da Central Esportiva de hoje. 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Marcelo Cristino falou para nós o seguinte, Beto. Papo de comentaristas, resenha sensacional, nota 10. Ô, Marcelo Cristino, um abraço pra você. Tá lá em Marília também, tá curtindo a Central, obrigado. Se a gente for contar as histórias que a gente sabe aqui, pelo amor de Deus, a gente não termina a Central Esportiva. 17h31.
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1: Central. Galera, tá com a gente, o Sidemir falou assim, Marquinhos, acertei, hein, que a final seria Espanha contra a Argentina. Valeu, Sidemir, obrigado pela sua mensagem. E o Mário Gregório tá chegando com informações do trânsito.
4: 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Rodovia dos Bandeirantes em Campinas tem atendimento de ocorrência para seguir em direção do interior, à altura do quilômetro 86, e no sentido capital paulista, uma colisão entre um caminhão e um carro. Atenção à altura do quilômetro 80, pelo menos 3 quilômetros de lentidão em cada sentido da rodovia. Trazendo informações também da Santos Dumont, movimentação maior em direção de Viracopos e Indaiatuba, principalmente em Campinas, à altura do Ziel, e também em Indaiatuba, nos dois sentidos, quilômetro 54. 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
1: 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O Antônio Carlos Latorre, Fernando, falou que foi assistir uma vez a Ponte Preta e Vasco da Gama, lá em São Januário. É, faz tempo, hein, Fernando?
6: Faz tempo, hein? Faz tempo que a Ponte não frequenta a Série A do Campeonato Brasileiro, né, Marcos?
1: É, mas o assunto agora é Guarani, né, Fernando?
6: O Guarani, a última vez foi em 2010, né? Quando caiu, né? Depois não voltou mais. E agora tá aí tentando sair primeiro da Série C, né? É o caminho. Sair dessa Série C, Guarani que agora pega a Inter de Limeira na próxima rodada, dia 27, daqui a 11 dias, né? Passa rapidinho, daqui a pouco o jogo tá aí e o Bucre vai conseguir a sua reabilitação para voltar aí entre os quatro melhores desta Série C. Neste momento, o Bucre é o quinto colocado com 23 pontos. A Inter de Limeira assumiu a liderança com 25 pontos. É o confronto direto da próxima rodada. Aliás, os jogos que faltam para o Guarani, confrontos diretos também, né? O menos aí é o Anápolis, que vai ser lá em Anápolis, o time está na lanterna da competição, mas depois do Guarani pega o Ipiranga, que ainda sonha em entrar no G8, pega a equipe do Botafogo da Paraíba lá na Paraíba, pega também o Brusque em casa, confronto direto, equipes que lutam aí pela classificação nesse G8. É o Guarani, então, aí buscando a melhora, né? A reabilitação, já que não vence há quatro rodadas. Vem de quatro jogos sem vitória, dois empates, né? Contra a equipe do Figueirense 1-1 e do Floresta 0-0 e perdeu para o time do Confiança 2-0 e perdeu na última rodada de virada para o Paysandu por 3-2. Agora à tarde, Marquinhos, o Guarani anunciou oficialmente a contratação do atacante Matheus Guilherme, né? A gente já tinha falado aqui semana passada, ele que veio por indicação do técnico Hélio Cizenando, trabalharam juntos no Capivariano, aliás, ele pertence ao Capivariano, nesse primeiro momento vem por empréstimo até o final da Série C, e se houver interesse, se ele for bem, o Guarani vai ter a prioridade para ficar com ele em definitivo. É a mesma forma que foi feita, que foi feito o contrato com o Carlos Eduardo, também pertence ao Capivariano. O Carlos Eduardo se destacou aí, principalmente no início, né, naquele período que o Guarani ganhou 4 jogos em 5, o Carlos Eduardo era o termômetro do time, né, bola parada, fazendo gols, cobrança de escanteio. Agora caiu um pouco de rendimento, mas a tendência é que ele volte a jogar aí. Não vai jogar contra a Inter de Limeira, porque tomou o terceiro cartão amarelo. Mas o Everton Brito já tinha sido anunciado também, e amanhã a apresentação no Brinco de Ouro da Princesa dos dois, tanto do Everton Brito como do Matheus Guilherme. Os dois já estão no BID e ficam à disposição do treinador aí, Hélio Cizenando, para o jogo contra a Inter de Limeira. Eu acho que pelo menos um dos dois vai para o jogo, já que no ataque lá o Herbert está suspenso, tomou o terceiro cartão amarelo. O Luca é uma opção, mas tem entrado e não tem produzido, como eles falam, né? Não está performando, então vai ter que dar uma chance aí para o Everton Brito ou para o Matheus Guilherme. Acredito que eles estarão à disposição para o jogo da próxima, da outra segunda-feira, dia 27, contra a Inter de Limeira. Então o Cizenando vai ter que mudar esse time de novo, Marquinhos, porque tem jogadores suspensos e no DM também.
1: Bom, se o Everton Brito estiver legal, né, ele que acabou, pelo menos a informação que a gente recebeu ontem, que a gente foi atrás, né, Fernando, é que sexta-feira ele estaria retornando aí às atividades, né? Essa é a primeira informação. Se ele estiver legal, acredito que vá para o jogo, e o Matheus Guilherme, que foi aí oficializado também como jogador do Guarani. Se tiver legal, também vai para o jogo, Beto. Não tem essa.
0: É, também não vejo. Vai depender aí agora de treinamento, né? Como o Hélio vai montar o time. Porque se vai continuar com o Maranhão? Se for continuar com o Maranhão, né? Cachoeira, não sei se ele vai tirar do time por enquanto, né? Aí de repente sobra uma vaga, né? Sobra uma vaga ou pro Everton ou pro Matheus, né? Para fazer a função de um terceiro homem, verificar quem ele vai colocar como substituto do Carlos Eduardo.
1: Tá suspenso.
0: Normalmente seria o Natan, mas não foi nem pro último jogo.
1: Mas
0: de repente pode ser.
1: Espero que ele não venha com o Ralf também, né, Beto?
0: Acho que ele não vai ter.
1: Não vai, né?
0: Ah, não vai tomar essa atitude, não. Deu pra perceber que.
1: O Ralf encerrou, Beto. Né? Assim, salvo engano, gente, e aí vai só, né, Beto, a nossa opinião em relação ao futebol do Ralf.
0: Gente, foi uma parte de um jogo, né? Vamos combinar também, né? Não vamos aqui jogar a carreira do Ralf no lixo.
1: Não, jamais. Pô, o cara é multicampeão. Pô.
0: Não vamos jogar a carreira dele no lixo, não. Mesmo porque foi um jogo onde ele entrou e o time todo. Porque, assim, passa o jogo, passam os dias e aí você vai começando a lembrar do jogo, né? E aí a gente vai, né, tendo noção de algumas coisas. A hora que ele entrou, o time também estava perdido, né, gente? O time estava perdido e estava com o Paysandu inteiro no campo de defesa do Guarani. Então, isso tem esse lado também. Então, não dá para também falar, não, acabou, não dá. Eu não penso assim.
1: Tá, mas
0: pode ser que ele seja útil em uma outra situação, de repente, eu não sei. Agora, para começar jogando, não acredito.
1: Tá, então assim, Beto, a gente fala muito, né? Pensando com a cabeça do treinador e tal, quando ele colocou o Ralf, era exatamente para dar uma...
0: Para travar ali.
1: Para colocar um
0: foi
1: cara...
0: Foi essa leitura? Para colocar um cara experiente, tá entrando o Ralf aí.
1: Né? E aí não deu certo.
0: Não deu certo.
1: Mas a tentativa é válida.
0: Diante do que ele tinha no banco,
1: entendi. O Ralf agora vai ter que mostrar para muita gente, né? Porque ele ainda está na equipe do Guarani. Seguindo, Fernando César.
6: Bom, Marquinhos, então confirmando, né? Pro jogo contra a Inter de Limeira, o Herbert e o Carlos Eduardo estão fora, suspenso com 3 cartões amarelos. Aí fica a expectativa do departamento médico, que está reavaliando diariamente aí tanto o Jonathan Costa como o João Paulo. Jonathan Costa, a informação que ele ainda sente dores, está sem confiança para entrar numa dividida, num lance mais duro, então ele está sendo monitorado diariamente. Já o João Paulo, a informação é que ele está se recuperando bem e a tendência, até pelo tempo que ele está parado, já vai para mais de 15 dias, porque ele já ficou fora daquele jogo contra o Floresta. Naquela semana do jogo, ele já se machucou. O Guarani jogou no sábado, né? Ele, a partir da quinta-feira, já estava em tratamento. Então, já vai para a terceira semana. Lesão grau 2, os médicos falam em torno de 20 dias. Então já está dando esse prazo, e como o jogo é só no dia 27 ainda, faltando mais 11 dias, a tendência é que o João Paulo fique à disposição. Ele ficando à disposição, ele deve entrar até no lugar do Carlos Eduardo, que já está vetado, aí já está suspenso, fica fora desse jogo. Para a vaga do Herbert, aí o técnico Cizenando ganha essas opções aí que a gente comentou. Everton Brito, Matheus Guilherme, tem o Luca, tem o Kevin. Vamos ver qual vai ser a opção do treinador Pugrino, já que ele não tem mais o Mirandinha, o Dentinho e o Paredes. Os três já foram embora do elenco do Guarani, e chegou o Everton Brito e chegou também o Matheus Guilherme. Então fica essa expectativa aí, qual vai ser a escolha, qual vai ser a opção do técnico Cizenando. O Rafael Donato, também temos informação que provavelmente ele vai ser sacado do time porque não está numa fase boa, não está rendendo. A opção seria o Rafael Rodrigues. Tem também o Edson, que aquele mesmo formado na Ponte, né? Foi pro Cuiabá e o Guarani o contratou. Só que até agora o Edson não jogou nem um minuto sequer com a camisa do Guarani. Só foi relacionado em 2 jogos, mas não entrou. Então, se contratou, é sinal que pode jogar, né? Ou contratou, mas o técnico não acredita, não confia no jogador, tanto que ele não entrou até agora. Então fica essa dúvida aí, caso o Jonathan Costa seja vetado, quem vai ser o substituto, o seu substituto? Maurício Antônio é titular absoluto, o Rafael Donato não tem jogado bem e a informação é que ele pode ser sacado do time, e aí as opções, Rafael Rodrigues, o Nicolas, menino da base, e o Edson, que é o jogador que ainda não atuou nem um minuto sequer com a camisa titular do Bugre. Na lateral esquerda, Renan Castro ou Emerson? O Emerson tem voltado, entrado no segundo tempo nos jogos aí, só que numa função diferente, né? Até estão chamando o Cizenando de professor Pardal, porque está querendo inventar uma situação que não é a posição do Emerson. Ele é lateral e o Cizenando tem colocado ele na segunda linha. Deu certo lá em Florianópolis. Fez o gol, fez a assistência pro gol de empate do Inayan. Mas nos outros jogos que ele entrou, nada deu certo. Então, se ele voltar, é para ser titular no lugar do Renan Castro. Então, são as dúvidas aí. Para a vaga do Carlos Eduardo, caso o João Paulo não se recupere, aí tem o Cauã Jesus, tem o Isaac, que foi banco no último jogo. Essas opções aí, o Natan, ele está sendo aí meio que deixado de lado, né? O próprio Hélio Cizenando disse que a semana, os treinamentos, tanto do Natan como do Diego Torres, deixa a gente nem fala mais nada, porque é carta fora do baralho, está sendo uma semana abaixo dos outros jogadores e ele não foi relacionado. Mas eu fiquei sabendo que o Natan Melo já procurou o próprio Cizenando e perguntou para o Cizenando o que eu preciso fazer para que eu seja novamente relacionado. E aí o Cizenando conversou com ele, aquela famosa conversa franca, né? E abriu o jogo, e agora depende só do Natan Melo se dedicar mais nos treinamentos para pelo menos ir para o banco de reservas, né? Porque alguém estava comentando nas redes sociais aí, ou até questionando, se tinha acontecido alguma briga, alguma desavença entre o Natan e o Cizenando. Nada disso, a informação que a gente tem que é apenas questão técnica, que na visão do Hélio Cizenando, o Natan Melo está precisando se esforçar, né? Trabalhar um pouco a mais para entrar numa forma física melhor, Marquinhos.
1: Eu acho ainda que o Natan é bom jogador, Beto Quinaga.
0: Eu também.
1: Sabe, eu não descarto o Natan, não, Beto. Muito pelo contrário.
0: Você sabe que eu acho, dentre tantas atribuições para treinador, uma delas é resgatar, né?
1: É.
0: Uma delas é resgatar jogador. Não dá para largar jogador, sabe? E fazer com que o cara tenha nos treinamentos, que ele tenha um desempenho e que possa minimamente ficar à disposição.
1: Uhum.
0: Principalmente assim. Agora, você vê, que não tem o Carlos Eduardo, uhum. Aí quais são as opções?
1: Natan para mim seria a primeira.
0: Eu também acho. Uhum. O Natan seria o primeiro, mas e aí? Ah, não vai contar com o Natan? Tem o Natan e o Ralf, né?
1: E dá para recuperar o Ralf, Beto?
0: Ai, cara, aí eu acho que vai muito do condicionamento físico do Ralf.
1: Então vai muito mais do próprio Ralf do que do treinador?
0: Ah, lógico. Tá. Lógico. Lógico. Uhum. E vai muito mais do Natan do que do treinador também. Uhum. Eu acho que esse puxão de orelha dele aí já serviu, né?
1: Opa, né? Ó, e aí, como é que vai ficar?
0: Você entendeu? Uhum. O pô, nem relacionou, o cara se tocou, não falou, pô, mas caramba, nem relacionado eu sou. E o Natan, o cara que já foi, por exemplo, titular absoluto do Guarani.
1: Pô, me lembro, o Matheus, inclusive.
0: Depois que ele machucou, que ele perdeu o espaço, foi, né?
1: Contra, você lembra? O Matheus até falava assim, antes do Fernando assumir o Guarani, o nosso Matheusinho falava assim, ó, contra a Ferroviária, Natan é o homem, Natan é o cara, né?
0: E aí ele machucou ainda no Campeonato Paulista, né? No último jogo.
1: Sim.
0: E aí depois demorou para condicionar. Aí teve um problema, né? Nesse meio tempo, né? De saúde. E aí perdeu muito peso, enfim, perdeu muito tempo para poder retornar. E agora que retornou, perdeu a vaga, né?
1: Ô Beto, aqui, ó, o perfil anarquista tá falando, ô Beto. Se o professor Hélio entrar com Emerson de volante e Kevin ou Luca de atacante, aí ele falou o seguinte, que não vai dar certo contra a Internacional de Limeira. Mas não é uma opção também, Beto?
0: O Emerson?
1: É, um volante.
0: Nossa, já de lateral é duro de volante, então. Desculpa.
1: Só respondendo, portanto, ao nosso ouvinte da Central, que está com a gente também, mandando a sua mensagem, 971-483-497, WhatsApp da Central. 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Aí aqui o ouvinte da Central, sobre aquele assunto que a gente estava tendo, é o Hudson, viu, Beto? Ele falou assim, boa tarde, Beto e Marquinhos. Para mim, o maior treinador do futebol brasileiro foi o seu Pepe, o José Macia. Ganhou o título com a Internacional de Limeira, um time modesto, mas muito bem treinado. Formou grandes times e tem diversos títulos como técnico, super vencedor e pouco comentado. Não, o Beto sempre fala do seu Pepe, né? E ele falou o seguinte...
0: Campeão com São Paulo.
1: É isso. E ele falou assim, ó, foi no lançamento do livro biográfico do seu José Macia, que foi aqui em Campinas. O Amoroso esteve lá também e é super fã do Pepe. Um abraço para vocês, é o Hudson. Seu Pepe falava assim pra gente, né, Beto? Tá tudo bem, hotel bom, comida boa, né? Colchão legal, mas quando a bola rola, Beto.
0: Não, é assim, né? É tudo bom, né? A preparação, você vai nos melhores hotéis, tá tudo bonito, né? Comida boa, né? Descansa, tudo. Problema é que tem o jogo, né?
1: Cada treinador que a gente gosta, que sem dúvida é muito legal a gente ficar lembrando hoje. 5:49.
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1: 5h51, o Fernando César tá comigo de volta aqui para falar um pouco mais, hein, Fernando César?
6: Cadê o Fernando? Beleza, Martins, é isso aí, né? Ligando o microfone, senão não sai o som, né? Não
1: adianta. Você é novo, Fernando, você vai aprender.
6: Tô aprendendo, Martins, eu tô novo, vou aprender ainda, tranquilo. Olha só, Martins, ontem a gente informou aqui que a Fúria Independente, né? A principal torcida organizada do Guarani, os líderes, né? Da torcida organizada compareceram ao CT lá do Brinco de Ouro da Princesa, conversaram com o elenco, com os líderes do elenco do Guarani, com a comissão técnica, com a diretoria também, com o presidente Rômulo Amaro, cobrando, né? Cobrando uma reação rápida nessa Série C, para o Guarani voltar a vencer e também manifestando que vai ter o total apoio dessa torcida, de todos os torcedores do Guarani, para que o Guarani consiga essa classificação aí o mais rápido possível, principalmente os três jogos que a gente citou que ele tem aqui no Brinco, né? A Inter de Limeira recebe o Ipiranga e o Brusque, né? Três jogos no estádio Brinco de Ouro, ganhando, fazendo 9 pontos, o Guarani vai garantir a classificação no G8. Então a torcida está dando todo o apoio, mas também tá se mostrando aí que está preocupada com essa situação, principalmente em relação aos salários atrasados, né? Porque no Guarani não estava acontecendo isso ano passado, porque o Guarani estava recebendo aquele dinheiro referente à venda do Richard Rios, né? O percentual que o Guarani tinha direito, mas esse dinheiro não tem mais, né? Já acabou, já não tem mais nada para receber. Contava com a parceria da SAF mais rápido ainda, mas aconteceu a situação das eleições, que vai ser no próximo domingo, dia 26, né? Não nesse, no outro domingo, as eleições do Guarani, para definir de vez essa questão, né? Qual é a chapa que vai comandar o Guarani, se permanece a do Rômulo Amaro ou a do Felipe Rosselli, que entrou na justiça e conseguiu nessa liminar, pleiteando uma nova eleição, e essa eleição acontece domingo, dia 26. E a partir dessa definição, aí sim o Guarani vai ter que voltar com tudo aí para marcar aquelas assembleias que já deveriam ter sido feitas lá no mês de março, abril, né? Eu me lembro que Matheus Aburade ainda estava com as informações do Guarani, ele falava, serão 3 assembleias, uma por semana praticamente, e depois disso vai ter a assembleia para ter a votação. E com essa questão judicial aí das eleições, tudo parado, né? O investidor, que a gente sabe que é a Magno, né? O Roberto Graziano parou, né? Esperou para ver o que que vai acontecer, e agora tomara que a partir do dia 27, que é justamente o dia do jogo do Guarani contra a Inter de Limeira, com a solução de quem vai continuar aí no Guarani, ou se continua esse atual presidente, né? O Rômulo e os seus pares aí, ou se vai entrar uma nova diretoria, um novo CA, para que o Guarani tenha rumo, né? Consiga aí resolver essa situação da SAF para entrar a grana, Marquinhos, porque não pode começar a atrasar pagamento aí justo agora na reta final dessa Série C, né? A gente tem a informação que está atrasado aí o valor da carteira CLT e também os direitos de imagem, que é o valor maior, né? Normalmente 60% é direito de imagem, 40% na CLT, na carteira ali, né? Então vamos aguardar se o Guarani, até a virada aí da semana que vem, antes do jogo da Inter de Limeira, consegue essa receita, esse recurso aí, para colocar tudo isso aí em dia e depois, né, com a finalização desse processo eleitoral, tudo volte aos trilhos aí para que o Guarani siga o rumo do acesso aí até o final do ano, Marquinhos.
1: A gente espera que essa questão que envolve a política do Guarani, que não interfira mais do que já interferiu até agora, hein, Beto Fernandes?
9: Sem dúvida.
1: Não pode, Beto, não
9: atrasou
1: pode.
9: Atrasou muito o processo.
1: Muita coisa. O reflexo pode ser dentro de campo, gente.
0: É. Hã? Então, a gente tem observado aí a queda de rendimento, e aí a queda de rendimento no gramado, ela pode ser, né, por vários aspectos, né? Um deles pode ser o extracampo, por que não?
1: Sem dúvida.
0: E aí precisa, sabe, blindar, não dá para, acho que, por tudo aquilo que foi feito até agora em relação a investimento, em relação a montagem de equipe, de contratação de jogadores que vieram para resolver, que vieram para ser titulares mesmo.
1: Uhum.
0: Quantos aí? A gente já falou, elencou aí 4, 5, né? Que não estão, que não, por vezes nem relacionados, e que o Guarani tem que dispor de uma baita de uma grana para poder honrar com compromisso com esses caras. E aí os caras não estão jogando. E aí entra mais essa situação toda, né? Agora de extra-campo, com essa situação de eleição, que o tempo está passando e a gente parece que fica muito claro, né, que travou a situação da SAF. Quando nós conversamos com o Marcelo Dias, com o Gale.
1: Sim.
0: Tava tudo
1: certinho.
0: Eu lembro quando nós falamos com o Gale, que ele falou que porque os conselhos lá, o pessoal, eles viram
1: a minuta
0: de contrato, uhum, e tudo. E aí você vê, hoje já não se fala mais no assunto.
1: Não, então.
0: Quer dizer, vai ter que esperar saber exatamente o que vai acontecer com essa eleição. E vamos combinar, né? É difícil
1: inverter a situação.
0: Inverter.
1: Também acho, até porque...
0: Difícil, qual que é? Tá, tudo bem.
1: A contrapartida?
0: Não. Qual que é o trabalho que a oposição tem feito?
1: Até agora não vi nada, sincero e honestamente.
0: Eu sou apolítico.
1: Eu também sou.
0: Não sou de A nem de B, nem de C.
1: Aliás, temos ótimo relacionamento com os dois.
0: Os dois
1: lados.
0: A gente aqui torce pro sucesso do Guarani. Então... mas a gente, eu não consigo ver, não consigo observar nenhum movimento.
1: Ficou muito calado tudo, né,
0: cara? Todo mundo, inclusive.
1: Dos dois lados, né?
0: Nem parece que vai ter eleição daqui a pouco, né?
1: Não, como
0: dia 26, né?
1: Duas semanas, hoje é.
0: Antes do jogo?
1: Que dia, Fernando?
6: É 26, domingo da outra semana.
1: Então, ó, nós estamos hoje é 16.
0: Antes do jogo.
1: 10 dias.
6: Sempre o jogo é 27.
0: Antes do jogo.
1: É.
0: Mais isso ainda, né? Um dia antes do jogo.
1: Vou falar pra você, até que pelo menos não tá tão ruim, porque eu me lembro uma época que quase teve eleição no Guarani
0: no dia do jogo. Do jogo.
1: Tiveram que mudar. É brincadeira. O Fernando César, você volta daqui a pouco pra falar do outro lado da cidade, Fernando?
6: Combinado, daqui a pouco tem SAF do outro lado, é SAF pra todo lado, viu, Marcos?
1: Valeu, Fernando, daqui a pouco você vai explicar tudinho pra nós aqui, tá bom, Fernando César? 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Perfil Anarquista está falando o seguinte: a chapa da oposição deveria anunciar outro nome para concorrer, não pode. Tem que ser os mesmos nomes, e o Perfil Anarquista que mandou para nós aqui. Aí ele fala: senão a gestão Grazi Rômulo será reeleita, mas é o que diz, a juíza determinou que os mesmos que concorreram na eleição que acabou sendo impugnada terão que concorrer agora nesta eleição daqui a 10 dias, ou seja, pela situação, o atual presidente Rômulo Amaro e pela oposição Felipe Rosselli. E o Jacir Ferreira também, eu concordo com você, Jacir, ele falou, essas brigas políticas, elas têm atrapalhado os dois times do futebol de Campinas. 18 horas em Campinas.
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1: Antes aqui de voltar com o Fernando César, o Mário Gregório, como é que tá o trânsito, hein, Mário?
2: 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Pela Lix Taco em Campinas, ainda com lentidão do Balão do Tavares até a chegada para Campinas Montemor, também tem reflexo pela Marechal Rondon para quem vem do Jardim Chapadão. Para acessar a Torre do Castelo, lentidão na Francisco José de Camargo Andrade, também pela Luiz Ismânio, a Rua Francisco Otaviano e também a Barbosa de Andrade são bons caminhos. 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
1: 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Já boa noite, hein, Fernando César?
3: É, Marquinhos, boa noite, 18:04, né? Já caiu a temperatura, o sol já foi embora e a temperatura tá quente nos bastidores do estádio Moisés Lucarelli, né? A Ponte Preta aí nessa situação complicada no Campeonato Brasileiro, zona do rebaixamento, não vence há 11 rodadas. E depois de uma semana, né, o presidente Luiz Antônio Alves Torrano se manifestou, apareceu novamente e participou da Ponte TV, né, o canal oficial da Ponte Preta, deu o seu pronunciamento falando vários assuntos, entre eles os principais, né, o desabafo do Elvis que aconteceu semana passada. Ele disse que o Elvis foi um pouco exagerado, fala que realmente é muito difícil, é um incômodo muito grande, salários atrasados, ele concorda que isso não é certo, mas que o Elvis foi muito exagerado e teria desrespeitado a instituição publicamente, né? Foi a palavra do Dr. Torrano a respeito do desabafo do Elvis. Não esclareceu se conversou com o Elvis, se o Elvis foi multado, foi punido, ou se o Elvis continua na ponte, deve continuar, né? Porque não temos outra informação. Falou também a respeito da SAF, que a Ponte Preta teve duas propostas de SAF, uma que um valor muito abaixo do que a ponte precisa, e a segunda proposta, essa, segundo ele disse, e o que foi analisado aí pela diretoria da ponte, uma proposta muito boa, que essa proposta está dando sequência nas negociações aí, e a ponte agora vai ter que aceitar um aporte financeiro aí, num valor muito bom. Dizem que neste primeiro momento, cerca de 5 milhões de reais essa investidora, que a ponte não divulga o nome, mas o nome apurado que deve ser, a ponte não confirma devido àquela cláusula de confidencialidade, né? Seria a Quadra Capital, né? Então vamos acompanhar o que fala o Dr. Torrano, depois a gente vai comentando e explicando mais detalhes. Ele começa primeiramente falando a respeito da fala, do desabafo do Elvis na última semana.
4: Depois de muito refletir sobre as manifestações do nosso jogador Elvis, dias atrás, depois do último jogo, venho aqui fazer as minhas considerações a respeito do que foi dito. Eu bem sei que nenhum trabalhador fica satisfeito quando seus vencimentos passam por situações de atraso. Entendo que alguns momentos como este, muitas coisas são ditas no calor da emoção. E exatamente por isso, acabam rompendo os limites do respeito. Entendo que houve exagero, certo exagero, por parte do atleta e uma profunda falta de consideração para com a instituição Ponte Preta, que todos sabemos passa por uma de suas mais sérias crises financeiras. O próprio jogador sabia disso, hein? Ele bem sabia quando decidiu continuar no clube. Faço questão de destacar ainda que, quando o nosso time foi rebaixado, ninguém da diretoria buscou responsabilizar esse ou aquele jogador pelo desempenho abaixo do esperado dentro do campo. Tudo sempre foi tratado internamente e com o devido respeito que cada um merece, seja pela sua condição de atleta, seja pela sua condição de dirigente. Dito isso...
3: Tá aí, Marquinhos, quer comentar primeiro a respeito do Elvis, né? Ele falou, mas não disse nada o que aconteceu com o Elvis, disse que o Elvis foi... Faltou com respeito, eu não concordo com isso, acho que é a Ponte Preta que está errada nessa situação, mas foi a palavra do presidente doutor Torrano, Marquinhos.
1: Bom, Beto Quinalha, tá aí o presidente, né? Passou assim sobre o assunto Elvis. Passou, né, Beto?
5: Passou praticamente, né? Não disse nada a respeito, se foi falado, se não foi, se foi acertado com o Elvis. Permanência ou não, se o jogador foi multado, se não foi multado, enfim, isso, né, o presidente no final das contas acabou não dizendo, mas pelo jeito vai ficar tudo como dantes no quartel de Abrantes.
1: Eu também acho que o Elvis vai pro jogo.
5: Pelo jeito vai, a informação que a gente tem é essa, que vai continuar, uhum. Como se nada tivesse acontecido, mas enfim, acho só que o presidente, no meu modo de ver, eu acho que ele foi infeliz no momento em que ele falou, mas ninguém foi cobrar quando foi rebaixado. É lógico que não vai cobrar, como que vai cobrar quem foi rebaixado, porque os caras estavam aí, um time esfacelado, com vários garotos tendo que ser utilizado, porque não tinha outros jogadores para colocar, Ponte envolvida com transfer ban, não tinha como inscrever jogadores, teve jogador que ficou treinando, daqui a pouco foi embora, depois voltou, né? Aconteceu isso com o Daniel Borges, outros tantos que ficaram e depois não ficaram.
1: Não teve
5: foram embora.
1: Desceu, que ficou no Guarani treinando e depois aí não foi inscrito.
5: O Herbert.
1: O Herbert, e desceu e foi pro Guarani.
5: Então, isso não tem nada a ver. E sem contar o seguinte, né? Falar, mas ele sabia como estava. Tá bom, não fica 3-4 meses sem receber. E tem gente aí que tá sem, assim, até muito mais, né?
1: E eu só, nessa tua linha de raciocínio, Beto, ele sabia? Vamos supor, sabia. Mas não foi passado para ele a promessa de que seria regularizado?
5: Opa, exatamente.
1: Não é? Então.
5: Foi feito um acordo, né?
1: É, porque aí o que acontece? Vamos supor, um exemplo.
5: E ele falou do acordo e eu só recebi um.
1: Isso. Eu devo para você, Beto Quinalha. Você sabe que eu te devo. Mas eu chegar para você e falar, pô, Beto, cara, vou fazer o seguinte, eu te devo, mas eu te prometo que eu vou acertar. Aí você aceita a minha proposta, só que você espera que eu a cumpra também.
5: Lógico.
1: E talvez essa tenha sido a ótica do Elvis.
5: Foi a gota d'água, com certeza. Não só a gota d'água, mas é um momento também, né? O momento do time, o momento das derrotas, que foi com que o Elvis não aguentou. Mas eu acho que nesse pronunciamento, eu acho que o Torrano foi muito feliz.
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3: Bom, agora a notícia mais importante, né? Passada pelo presidente Torrano a respeito da SAF, que a Ponte Preta recebeu duas propostas de SAF, né? Na última semana, uma proposta foi um valor que a Ponte Preta julga que não interessa, porque é um valor baixo, mas a segunda proposta, o valor é muito bom, a gente até passou aqui no Jornal de Esportes, né? Que seria 300 milhões agora, 300 milhões para investir no estádio Moisés Lucarelli para se tornar uma arena de 21 mil lugares, também para terminar a reforma lá do CT, mais 300 milhões para ser investido em 10 anos no futebol da Ponte Preta, 30 milhões por ano. Então, se realmente acontecer isso, né, a Ponte Preta estará fazendo um grande negócio. Então vamos ouvir aí do próprio presidente Torrano como que vai ser e como está sendo essa negociação da Ponte Preta com a SAF.
4: Recebi nos últimos dias duas propostas para investimentos na Ponte Preta. Uma, ainda embrionária, chegou com valores bem abaixo de nossas necessidades e objetivos.

0: e clara. Os primeiros contatos surgiram há cerca de 20 dias, pouco depois da última reunião do Conselho Deliberativo, aquela do dia 17 de junho, na qual foi aprovada, por ampla maioria, a autorização de se constituir uma sociedade anônima de futebol, a chamada SAF, aqui na Ponte Preta. Esta proposta da última sexta-feira, aqui me entusiasmou, e me entusiasmou bastante pelos valores do investimento que irão ser feitos e também porque se comprometeram a fazer um aporte financeiro inicial, que será suficiente, o bastante, para pagarmos o transferban e também colocar salários de atletas, comissão, técnica, funcionários, tudo em dia. Tão logo houve essa conversa, vinha público sinalizar que estava autorizando a contratação de novos jogadores para o retorno do brasileiro, porque passamos a ter a garantia do pagamento do transferban e a liberação, em consequência, para que os nossos atletas pudessem ser inscritos.
1: Bom, então tá aí o motivo que ele disse semana passada, que a Ponte vai utilizar a janela do próximo dia 20, porque tá aguardando esse aporte aí de cerca de 5 milhões de reais para poder pagar o transferban e colocar os salários em dia do elenco, comissão técnica, funcionários, tudo que está pegando, todas as pendências. E agora ele fala uma situação preocupante. Aí a Ponte ainda não tem a SAF, ela vai receber esse dinheiro, só que a SAF não está aprovada, depende da aprovação da Assembleia Geral, que ainda vai ser convocada para sócios, conselheiros natos, conselheiros titulares, conselheiros adimplentes, para fazer a votação. E se nessa votação a SAF não for aprovada? Aí ele fala que esse valor adiantado, esse adiantamento desse valor aí, seria um empréstimo para a Ponte Preta pagar futuramente em 24 parcelas. Mas como que a Ponte ia arrumar dinheiro para pagar mais uma dívida, né? Porque se não virar SAF, isso aí vai virar uma dívida. Vamos acompanhar ele falando.
0: Se por algum acaso não houver aprovação da criação da SAF em Assembleia Geral de Conselheiros e Associados, este investimento inicial será transformado em empréstimo para a Ponte Preta pagá-lo em 24 vezes e ainda com um certo tempo de carência. Assim, esta antecipação se transformaria em empréstimo.
1: E aí ele fala agora a respeito do próximo passo, né? Como que vai ser para Ponte Preta nessas assembleias?
0: No total, essa proposta de SAF prevê por volta um pouco mais de R$1 bilhão, que será suficiente para quitar todos os nossos passivos, que são as contas atrasadas, tanto na esfera civil, trabalhista, esportiva, tributária, além de também poder negociar com o nosso maior credor, que já até penhorou o nosso estádio. E ainda, há a previsão de uma revitalização geral do estádio Moisés Lucarelli e a conclusão das obras do nosso centro de treinamento, lá no Jardim Olina. Mas, antes de comemorar e falar que todos os problemas da Ponte Preta acabaram, minha função é cercar a nossa instituição de todas as garantias.
1: Bom, na verdade ele falou um valor, né? Que gira em torno de R$1 bilhão e ele vai chamar o maior credor da Ponte Preta, que no caso é o Sérgio Carnielli, que o estádio está penhorado, para negociar também e ter o estádio novamente à disposição da Ponte Preta. E agora sim ele fala a respeito do próximo passo, que é a Assembleia.
0: Após esse procedimento da Assembleia Geral e já com o devido amparo jurídico, encaminharia a proposta da SAF para a mesa diretora do Conselho Deliberativo, bem como para avaliação do Conselho Fiscal, que tomarão todas as providências que o nosso estatuto exige.
1: Tá então, Marquinhos, o projeto SAF da Ponte Preta em andamento, daqui a pouco tem outra sonora que ele fala a respeito do valor da dívida da Ponte Preta e também da auditoria que foi feita. Quer ouvir agora ou quer comentar a SAF primeiro,
2: Não,
1: Marquinhos?
2: Vou com o Beto aqui na questão da SAF, porque esse é o assunto que está movimentando os bastidores do estádio Moisés Lucarelli, né? Porque todo mundo sabe que a questão financeira da ponte ela é complicada e de repente esse é o canal para livrar a ponte, sim, assim, talvez não seja essa palavra, eu encontre outra depois, mas da insolvência, Beto.
3: A insolvência...

0: Eu acho uma palavra até pesada, tá. Forte. Não acredito que, independente de qualquer coisa, isso vá acontecer. A ponte é muito grande.
1: Sim.
0: A ponte é muito grande para isso. É, eu acho que um caminho vai ser encontrado. É, e este é um dos caminhos, indiscutivelmente. Só que, aí, diante de tudo que tem acontecido na ponte nos últimos tempos, eu, quando ele fala assim, a minha obrigação é uma garantia jurídica, é a obrigação dele, sim, obrigação de toda a diretoria, trazer, né, um parceiro, fazer uma SAF com gente que possa primeiro cumprir com aquilo que é prometido.
1: Que honre aquilo.
0: É, que honre tudo aquilo. É, essa garantia jurídica que ele disse, inclusive, até em certo momento da fala aí, ele tocou que pode até, de repente, ter algum escritório, né, de advocacia especializada, uhum, em SAF. Isso a gente sabe que tem muito hoje, porque SAF hoje é um negócio emergente no país, então tem muito advogado se especializando nessas cláusulas contratuais. A ponte vai precisar ficar muito atenta à cláusula contratual, vai precisar ter muita transparência acima de tudo. É lógico que a ponte, ela está numa situação de afogadilho, ela está numa situação onde está tentando, eu sempre falo, né? Está numa situação ruim, a garra tem fio desencapado para não cair, né? Então, a ponte está quase chegando nesse ponto. É, então, precisa tomar cuidado para não fazer um negócio no afogadilho e que não seja legal. Então, é importante que a ponte se previna em relação a toda essa situação. Por quê? Porque se for realmente isso que o presidente acabou de dizer, ou seja, de um aporte agora para, primeiro, a ponte precisa desse aporte para cobrir Transferban, precisa de um aporte para cobrir dívidas com os seus atletas, isso, seus funcionários, de imediato. Então, o que ele disse que essa é a proposta. Então, que isso aconteça. E, mais do que isso, a ponte precisa dar um jeito no Transferban, porque em consulta com o departamento jurídico da ponte, com a doutora Thalita, ela passou que o Transferban da FIFA, ele é rápido, coisa de 48 horas, isso é automático. Agora, do CNRD, não. CNRD precisa receber, precisa passar pro credor, aí sim, exatamente, dizer que foi pago. Então, isso pode demorar, ela até 48 horas, já o CNRD, ela falou, um procedimento que pode levar até uma semana.
1: Bom, até uma semana, então dia 20 está batendo aí.
0: Até uma semana. Uhum. Então, quer dizer, isso tudo precisa ser, essa situação do Transferban para que a ponte consiga inscrever esses jogadores. Acho muito difícil essa situação toda, para acudir para agora, não sei se será tão rápido, se isso pode acontecer. Mas, em sendo tudo o que o presidente tem dito, uhum, né? Acho que é uma saída, né? É uma saída. Então, precisa tomar muito cuidado, né? Se prevenir, olhar direitinho, saber exatamente qual é o parceiro. A gente tem visto algumas SAFs aí, que tem prejudicado muito. Você vê o Botafogo está com problema, o Vasco está com problema, entendeu? Outros tantos clubes estão com problemas com os parceiros. Então, por quê? Você já ouviu aquela história aí, quando era menino, sua avó, sua mãe, né? Quando a esmola é muito, o santo desconfia.
1: É verdade.
0: Então precisa tomar cuidado, né? Porque a gente tem vários históricos aí, né? De parcerias que não deram certo, né?
1: Que muito pelo contrário, atrapalharam a vida do clube.
0: Pô, em tantos lugares, você vê, o Botafogo de Ribeirão lá teve problema lá com o parceiro, não tem?
1: A Portuguesa também.
0: A Portuguesa, tá todo mundo. Então, precisa saber exatamente, e é o que ele disse. A obrigação dele é dar garantia jurídica. Okay. Para que o conselho, né, e para que os sócios possam ter a devida noção para aprovação ou não.
1: E aquilo que você falou, transparência.
0: Transparência. E aí tomar cuidado também, né, para provar, vai pegar a grana agora, porque precisa, né?
1: Sim. Entendi.
0: Precisa.
1: Precisa.
0: E aí depois, se não der certo,
1: como é que vai pagar?
0: Como que vai saldar isso, né?
1: É um assunto complicado. 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
1: Central Esportiva comigo e toda a seleção do rádio. Deixa eu voltar com o Fernando César, a voz do gol, Fernando.
2: Beleza, Marquinhos, para ouvir um pouco mais do Dr. Luiz Antônio Alves Torrano, né? Porque ele fala aqui que quando ele assumiu a presidência da Ponte Preta, ele tinha duas metas, né? É cortar gastos em 30% de todos os custos, né? Do estádio Moisés Lucarelli, paineira, CT e também da auditoria interna para realmente saber qual é o valor da dívida e quem fez essas dívidas, para quem foi esse dinheiro, aquele levantamento, né? Aquela passada limpo de tudo que foi gasto na Ponte Preta. E ele fala agora então que conseguiu cumprir esses dois objetivos. Vamos acompanhar.
7: Quando eu assumi em janeiro deste ano a presidência, fiz duas promessas iniciais. A primeira era reduzir os custos operacionais em 30%. E hoje posso afirmar que esse objetivo já foi atingido. A segunda era realizar uma auditoria interna para verificar todos os débitos e dívidas. Informo que nesta quarta-feira, dia 15, ontem, este trabalho foi concluído com êxito e foi concluído, foi realizado por uma empresa de nível internacional. Ainda, o resultado desse trabalho será apresentado aos conselheiros na próxima reunião do Conselho Deliberativo. Aí todos poderão saber o que? Os valores de cada dívida e quem as fez, quem fez essa dívida ou essas dívidas. Posso dizer que o total do endividamento da Ponte Preta gira em torno de 300 milhões de reais. E hoje, o déficit mensal da Ponte Preta gira em torno de 3 milhões.
2: Tá, então, informações importantes do doutor Toano, a auditoria foi concluída e chegou ao seu valor de 300 milhões, o valor da dívida da Ponte Preta e um déficit mensal aí de 3 milhões de reais, Marquinhos.
1: Caramba, Beto.
0: É, tudo vai aumentando em três.
1: Pumba. Né?
0: É por isso que tem que acudir, por isso que tem que ter. Bom, isso já deveria ter acontecido faz tempo, né? Mas antes tarde do que nunca. Então, mas outro detalhe importante desta fala de hoje é em relação à auditoria, coisa que a gente tem cobrado aqui há muitas gestões. Inclusive, era plano de governo do Eberlin quando ele foi, né? Quando ele era candidato ainda antes de ser eleito. E agora está acontecendo. Isso é importante saber. A Caixa Preta da Ponte, ela deveria ter sido aberta há muito tempo. Há várias gestões atrás, para não chegar onde chegou agora. Só que, infelizmente, ninguém tomou essa posição. Então, saber exatamente qual é a dívida da ponte e, principalmente, né? Qual é a dívida e para quem a ponte deve. E aí, como pode, de repente, também negociar essa dívida?
1: Ah, e aí, porque a gente sabe que tem muita coisa assim que não tem. O papel fala, papel de pão.
0: Então, não sei, fala, não, né? Mas a auditoria vai falar,
1: exatamente,
0: né?
1: Exatamente. Por isso que serve a auditoria.
0: A auditoria vai dizer exatamente a origem da dívida, saber exato, foi o que ele disse, né? Saber de onde veio e quem fez a dívida.
1: Uhum.
0: Tudo bem que os presidentes que passaram. O Abdala, o Tiãozinho, o Vanderlei, o Márcio de la Volpe, o próprio Sérgio Carnielli.
1: Claro, claro.
0: São esses os últimos, né, Fernando? Acho que não esqueci de ninguém, né? Então, né?
2: E o próprio Eberlin.
0: E o próprio Eberlin, que agora é esse recente, né? Na última gestão. Saber exatamente da onde veio essa dívida e ter que saber como estancar tudo isso. Então, a auditoria independente, a auditoria séria e transparente, é fundamental. Fundamental nesse momento, principalmente para que a ponte consiga negociar com o parceiro também, né?
1: A garantia, né, Beto?
0: Saber quanto deve. Qual vai ser a contrapartida, entendeu? É aquela coisa, né? O negócio bom é bom quando é para as duas partes.
1: Não,
0: cara.
1: E outra coisa, quando o parceiro, entre aspas, quando o credor sabe que você tem dinheiro, né? E se você, por exemplo, se a dívida vai 50, você chega, cara, 50 eu não consigo pagar, eu tenho 35, vai.
0: Menos,
1: né? Assim que funciona.
0: Pode ser que consiga uma negociação e amenize isso, né? E para a ponte, lógico que vai ser fundamental. Mas eu entendo que essas duas situações, a situação de que existe um parceiro, agora a gente já sabe que existe, não podemos comprovar quem é,
1: tá,
0: né? Ainda. Mas existe. E mais do que isso, e que a ponte, enfim, ela consegue detectar qual é o tamanho do rombo. Qual é o tamanho do rombo e quem criou o rombo e para quem que deve.
1: Beto Quinalha está comigo aqui na Central Esportiva. Fernando César, você volta daqui a pouco, Fernando?
2: Combinado, daqui a pouco tem mais.
1: Este é Fernando César, a voz do gol. Deixa eu dar um beijo aqui na dona Helena Monteiro, que está com a gente, nos desejando aqui boa tarde. O Jacir Ferreira também está no nosso canal do YouTube. Boa tarde para você também, Jacir. É capaz da ponte sair dessa situação e o Guarani continuar. é o Fabiano Fabrício Plácido, que é torcedor do Guarani. O Antônio Carlos Latorre, ele está em Bebedouro, está curtindo aqui a Central, obrigado pelo seu carinho. O Nelson Linhares, boa tarde, Central, sou ouvinte de vocês todos os dias. É, aí ele fala assim, será que acharam a luz no final do túnel para a Ponte Preta? É o Nelson de Sumaré, é o que o Beto falou, Nelson, é um caminho. Algo está, né, assim, pelo menos uma luzinha lá atrás, nem que seja uma lamparina.
0: Então, tá diante de todos os acontecimentos, inclusive de todos os pronunciamentos, esse é o mais importante de todos. Então, porque olha o tamanho. Muita gente me questionou também, pô, Beto, mas será que isso vai acontecer? Porque está todo mundo fica com o pé atrás. Eu também acho normal isso. Não, é normal, de repente, aparecer, né? Mas ele disse, essa negociação, ela não é de hoje, isso já vem...
1: Se arrastando.
0: Já vem acontecendo, né? A ponte não confirmava isso, né? Todas as vezes, não tem. Mas que existia já uma sondagem, os bastidores já se agitavam nesse sentido. Então, eu acho que, pelo menos agora, é algo mais... assim, palpável.
1: Mais claro, né?
0: Mais claro. Vai ficar mais claro ainda a partir do momento em que a proposta vier literalmente preto no branco, né? Preto no branco para que essa proposta seja enviada ao conselho e enviada aos sócios, que aí serão importantes. Serão importantes nesse momento.
1: E aí caberá aos conselhos, né, Beto?
0: E outra coisa, agora... O que tem que valer é a ponte, viu, gente? Conselheiro que é de oposição precisa avaliar se tiver errado, se tiver qualquer coisa errada, tudo bem. Eu acho que tem, eles estão lá exatamente para isso, né? Mas se for um negócio viável, se for um negócio viável
1: para salvar
0: a instituição, eu acho que tem que ser agora muito
1: de qualquer vaidade, qualquer rivalidade, né?
0: A política agora não cabe nesse momento, não, viu, gente? Nunca coube, né?
1: Ainda mais agora,
0: né? Se realmente tiver alguém que esteja, alguém, quando eu falo isso, é alguma empresa, algum grupo, né? Porque provavelmente deve ser um grupo, né, de empresas, que esteja disposta a se associar à ponte, a fazer uma sociedade. Porque nada mais do que uma sociedade.
1: Sim, claro.
0: Por isso com a ponte. Por quê? Porque quando você tem um negócio que não vai bem, você tem, no meu modo de ver, você tem dois caminhos. Ou você busca um parceiro, ou você fecha.
1: Não. Então vamos,
0: não é assim?
1: Vamos
0: se você tem uma empresa, não vai bem. Né? Mas o negócio é viável, por exemplo. Mas de uma maneira ou outra não vai bem.
1: Certo.
0: Qual que é o caminho?
1: Ou você
0: fecha,
1: ou você arruma um parceiro.
0: Para investir.
1: É igual, por exemplo, assim, né, Beto Pilar? Você tem um carro lá, que ele está dando problema, você passa para frente. Mas tem alguém que se interessa pelo carro.
0: Sim.
1: Não é?
0: Lógico.
1: Não é, ué. A vida é assim. O Fabiano também está com a gente. Muito obrigado pelo seu carinho, pela sua mensagem. Também o João Melo está curtindo aqui a Central. Valeu, João. Muito obrigado. O Jacir falou o seguinte: se for verdade tudo isso, são notícias e propostas boas. E ele também fala o seguinte: todo apoio aqui ao Elvis na questão que foi comentada aí, né, pelo presidente Torrano. E ele diz o seguinte: concordo com tudo que o Beto falou. É o Jacir Ferreira, ouvinte da Central, 18:36.
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0: 99714-83497, o WhatsApp da Central. Vou bater já já um papo com vocês, ouvintes da Seleção do Rádio. 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O ouvinte da Central está comigo. Daqui a pouco as mensagens de áudios também e as mensagens de texto também com a gente aqui na Central. Mário Gregório e o trânsito, hein, Mário?
1: 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Lembrando que desde a manhã dessa quinta-feira, a Rua Martinópolis, na Vila Pompeia, em Campinas, agora tem mão dupla no trecho da Arthur Leite de Barro Júnior até Amoreiras. Atenção pela região. Na Amoreiras, a movimentação é maior no Jardim do Lago para acessar a Mirandópolis. 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
0: Valeu, Mário Gregório, obrigado pelas suas informações. 971-483-497, o WhatsApp da Central para você participar com a gente.
2: Boa tarde, Central Esportiva. Rodrigo de Indaiá.
0: Fala, Rodrigo.
2: Eu torci ontem para Inglaterra, mas não tem jeito, a gente não tem entrega, tem disposição então... e tem uma pessoa que desequilibra, né? E chama a responsabilidade. Marquinhos, Beto, uma pergunta para vocês. Quem se acha que no Brasil pode assumir esse papel de assumir a responsabilidade? E eu, a médio prazo, não vejo ninguém para poder a seleção mudar de patamar.
0: Eu faço das suas as minhas palavras, eu não vejo ninguém. Seria o Neymar, mas não deu certo. 971-483-497, o WhatsApp da Central.
3: Boa tarde, Marquinhos, amigos da Central.
0: Oi, Júlio.
3: A gente estava ouvindo esse presidente da Ponte falar, né, sobre a SAF, os valores aí de 1 bilhão. Só que construir um estádio multiuso para 21 mil pessoas e gastar 400 milhões, eu acho pouco, entendeu? Eu não devia, já que vai gastar para um estádio, faz um estádio de 30 mil pessoas. Porque se um dia a Ponte for disputar a Sul-Americana, ela chega nas fases final, ela não vai poder nem mandar jogo. Entendeu? Ou gasta com CT em vez de arrumar um estádio. Eu acho muito gastar 400 milhões com um estádio para 21 mil pessoas. Ou faz uma capacidade maior, ou gasta com CT. Entendeu? Aí vai sobrar só 300 milhões para a Ponte. Sei lá, tem que saber gastar esse dinheiro aí, senão isso aí vai acabar logo. Um abraço a todos aí.
0: Valeu, Júlio, um abraço pra você também, só que tem que esperar tudo primeiro acontecer pra ver como é que vai gastar também, né, Beto Knight? Como é que vai pagar? Essa é a questão. O Amauri também tá com a gente, boa noite. O dia que a Ponte e Guarani se conscientizarem que são adversários e não inimigos e fizerem igual Inter e Milan, um estádio pros dois, com despesas divididas, aí começarão a sair do buraco, diminuir as despesas pela metade, ou então será a derrota. A Mauri Batista de Capivari, que está curtindo aqui a Central. Valeu, Mauri, obrigado pela sua mensagem também.
4: Isso aí é uma discussão.
0: A Central Esportiva ficaria interminável.
4: Nossa, Deus me livre. Discussão que vem de décadas, de décadas e que gera muita polêmica, né? Tem, assim, muita gente, eu acho que a maioria não aceita, né?
0: Não, né? Não, a rivalidade...
4: A maioria não aceita, eu acho que isso é um provincianismo.
0: Isso, eu ia falar isso, a gente demais, é muito provinciano, Beto.
4: Porque se a gente for ver, né, diante das dificuldades das nossas equipes, eu acho, né? Muita gente acha que não, mas eu acho que tinha que ter o envolvimento do município, né, cara?
0: Também concordo com você, Beto.
4: Para fazer alguma coisa em prol dos clubes que levam o nome da cidade, né? Uhum. E aí, de repente, uma arena única, eu também acho que seria. Mesmo porque os dois não jogam no mesmo dia, né?
0: Não. Ainda mais agora, né? Um tá numa série, outro tá na outra.
4: Não, e mesmo quando estamos na mesma série, você vê, a polícia não permite que a gente tenha jogos no mesmo dia.
5: É.
4: Então, eu também não veria problema fazer uma arena multiuso para trazer, atrair shows, atrair outros, né, outros negócios. E aí tem tantos hoje, né, cara?
5: Tem tudo quanto é evento, tudo quanto é gosto, e outra,
4: a região que a gente tem aqui, né, gente, na nossa região metropolitana, só a região metropolitana 7 milhões, fora as outras cidades que ainda estão no entorno e que iria atrair também esse público todo,
5: investidores,
4: para,
5: né,
4: para alguns outros eventos, e não ficar elefante branco, que nem fica o Brinco e Majestoso, usa só para jogo do Guarani e da Ponte.
5: Só.
4: Para 3 mil pessoas, 4 mil, 5 mil.
5: Quando põe 3 mil, a gente
4: põe,
5: falou 3 mil.
4: Quando põe 5, nossa, 5 mil. Quando põe 10 mil, então, nossa. Então,
5: faz tempo que não
4: põe. Cara, olha o espaço todo que é destinado para esses dois estádios e que custam uma manutenção altíssima.
5: Até porque são estádios obsoletos, né?
4: Sim.
5: Então,
4: de repente, né? Um estádio só para as duas equipes, eu acho que estaria de bom tamanho, mas eu não acho que
5: que a isso, gente vai ser ouvido,
4: que isso, né? Agrada, que isso agrada a maioria aí.
5: Não.
4: Eu não digo só de torcedor também, não, viu? De dirigente também.
5: Fala aí, Jaimão.
6: Ô Marquinhos, boa noite,
5: boa.
6: Tudo bem aí?
5: Bem.
6: Jaime aqui de São Bernardo. Tô ouvindo, mandou um abraço para vocês.
5: Outro para ele.
6: E conversando com ele, a gente elencou aqui, o Beto, na sua riquíssima opinião.
4: Opa!
6: O que você acha que deve, o Guarani deve fazer para sanar esse problema aí que vem vindo nos 3, 4 últimos jogos aí? Qual que é a prioridade? Primeiro, segundo e terceiro, o Guarani tem que fazer, Beto. Um abraço para você. O Vinão mandando um grande abraço para todos os ouvintes da Central e principalmente pro Marquinho. Um abraço para vocês, como Deus aí.
5: Mais
6: prioridade Guarani para sanar esse problema.
5: Um abraço para vocês todos. Dá um abraço no Vinão aí. Valeu, Jaime. Obrigado, pessoal do São Bernardo aí, que a gente tem um carinho muito grande.
4: Bom, oi, Beto. Eu acho assim, aliás, um abraço, viu, Vinão? Um abraço também ao Jaime, a toda a família, enfim, a todos os nossos amigos lá do São Bernardo, que a nossa audiência é muito grande. Bom, eu penso assim, primeiro precisa haver uma conversa muito séria por parte da diretoria e da comissão técnica com os jogadores, para saber exatamente detectar o que está acontecendo. Aí, se for algum problema de relacionamento, tem que ser discutido a relação, não tem jeito, você sabe muito bem, né, Jaimão? Chega uma hora que não dá para ficar empurrando qualquer tipo de relacionamento. Por quê? Porque pode haver uma ruptura. E ainda tem muito tempo, o Guarani tem muitas possibilidades, gente. Teve esse deslize todo, saber exatamente qual é o motivo, saber qual é o motivo do decréscimo de produção de alguns jogadores, resgatar o João Paulo rapidamente, resgatar o Jonathan rapidamente das lesões. Saber exatamente agora em relação ao Everton Brito e também principalmente o menino Matheus que está chegando aí, qual é o condicionamento e principalmente qual vai ser a adaptação desses jogadores e voltar a vencer dentro do Brinco. Porque se o Guarani resgatar o Brinco de Ouro, Jaime e Vinão, o Guarani se classifica. Ele tem 3 jogos de 5, ele tem 3 no Brinco. E um outro detalhe, a diretoria não deixar que problemas externos possam interferir. E externos que eu estou dizendo é o quê? Falta de cumprir com o que tem que cumprir. Vai ter que buscar de alguma maneira, sanar todos esses problemas que o Guarani tem aí de supostamente atraso com os seus jogadores.
5: 971-483-497.
7: Boa tarde, Rádio Central, Marcos Luiz Beto.
5: Ô, Zé.
7: Aqui é o José Aparecido, Ponte Pretano, de 4 Costados.
5: Aí.
7: Olha, Marcos.
5: Lembrando Luiz, a voz do Dudu.
7: Graças a Deus.
5: Já falamos agora.
7: Uma proposta maravilhosa, agora por conta do presidente. Espero que ele esteja convicto e que isso ocorra, se Deus quiser. Pois faz 4 jogos em casa que eu não vou no campo. Sou muito amigo do Roverson, que é diretor no Regatas, o Beto Quinalha, o conhece.
8: Sim, boa chupeta, grande amigo.
7: Jogo, e toda semana a gente conversa, só na segunda-feira. Pois a situação da Ponte Preta tem que ser resolvida dentro do campo profissional entre os atletas e na administração. Feito isso, a tendência é poder comemorar com muita paciência, esperar o time se acertar e sair fora desse sufoco que é essa dívida, e também ver o campo, o Moisés Lucarelli cheio. Que Deus abençoe a todos. E vocês também da Rádio Central, que transmite essas informações para nós. Fiquei muito feliz agora com essa informação. Que Deus abençoe a todos vocês.
5: Amém.
7: E a gente também, Ponte Pretanos.
5: Muito obrigado, Zé. Obrigado mesmo pelo seu carinho, né? Graças a Deus a gente tem vocês como amigos e não somente como ouvintes, tá? Obrigado mesmo. Bom, já que estão falando em SAF, um bilhão, então agora tem SAF de um bilhão, agora tem que contratar jogadores da Série A. Fazer uma campanha de acesso para não cair. Não adianta contratar jogadores da Série D e da Série A3. É o André que mandou a sua mensagem também. 971-483-497, WhatsApp da Rádio Central. É, aí o Edivaldo falou assim: Beto, SAF não se cria assim, estão devagando. O Edivalmir Massa que mandou a mensagem, 971-483-497, o WhatsApp da Seleção do Rádio.
9: Fala, Marquinho, boa noite, amigos da Central. Marquinho, olha, eu fico escutando a entrevista desse presidente da Ponte Preta aí, Torrano, aí, sei lá o nome dele. Bom, eu vejo que o cara é um cara sério, né? O cara tá tentando fazer um trabalho sério. Mas infelizmente, né, cara, esses caras que querem fazer um trabalho sério têm dificuldade. A gente sabe como é que tá funcionando o futebol hoje. Quando vem alguém sério que não quer aceitar as influências externas de empresário e tudo mais, ele tem dificuldade financeira mesmo, o clube. Então, hoje não dá para entender. O cara que é sério, que é certo ou é errado, tá complicado, entendeu? É que se vender empresário, vender o clube, como tá acontecendo lá no Guarani, entendeu? E ali o clube já não é mais do Guarani, tá na cara, do jeito que as coisas andam lá. Forte abraço, amigo.
5: Valeu, Luquinha, um abraço para você também, manda prender e manda soltar em Valinhos.
10: Quando esse time fala de SAF aí, tem que ficar de olho bem aberto, né, irmão? Que a gente já viu a SAF dá muito certo em alguns clubes e alguns outros dá totalmente errado. E outra coisa, irmão, eu pensava como comentarista nota 10 também, viu? Quando começou o campeonato, eu falei, esquece, o Guarani já está classificado, o Guarani já subiu para a Série B. Meu pensamento era esse, pelo elenco, pelo time, pelo dinheiro que está gastando. Mas hoje, irmão, olha, sei não, hein? Sei não. Ou o Guarani abre o olho, ou esses jogadores aí, entendeu, irmão? Cai na consciência que estão na Série C e olha o comentarista nota 10, tá falando isso faz tempo, hein? Ou o Guarani não sobe, infelizmente. Abraço.
5: Valeu, Calão do São Fernando, também obrigando, mandando a sua mensagem, sempre participando. O Alexandre da Casa Amarela também, Beto Quinalha. Boa noite, Marquinhos, Beto e a toda a equipe campeã. De novo, fiquei surpreso com a tranquilidade do presidente Torrano. Pois bem, o Elvis sabia, acreditou no acordo e isso levou a continuar o seu contrato. Portanto, o acordo não foi cumprido e o contrato menos ainda. Tirem suas conclusões. De novo.

0: deu um tiro no pé, infeliz de novo em seu pronunciamento. Tá ficando cada vez pior. É o Alexandre da Casa Amarela, que tá curtindo também aqui a Central Esportiva. Marquinhos, se a ponte está virando SAF, o nome continua o mesmo e a data da fundação também, aí, bom, data da fundação não tem como mudar.
1: Lógico.
0: Né? Aí a questão da
1: aliás,
0: do
1: tá
0: nome.
1: Aliás, tá chegando agora, né?
0: O aniversário, verdade. E aí o nome, não sei como é que funcionaria, mas data da fundação não tem como mexer.
1: Não, o nome continua.
0: O nome continua. Não sei se de repente.
1: Não, a Associação Atlética Ponte Preta S.A. Ele só. Você pode pegar todos os. O SAF, né? Melhor dizendo, né?
0: Boa noite, Marquinhos. Ouvindo o presidente Torrano, parece que exatamente. Está, né? Aqui é o corretor, está proferindo uma sentença no tribunal. É o Fernando Vital que mandou também a mensagem. Edmar Leixo, se eu não fizer um intervalo comercial agora, o Edmar Leixo fica bravo, Beto Pinalha. 18h53.
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1: 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Segunda Rota das Bandeiras a partir das 9 da manhã dessa sexta-feira, seguindo até a tarde da próxima quarta-feira, tem uma interdição na saída da Santa Isabel em Barão Geraldo para quem vai acessar a pista sentido Paulínia da rodovia Professor Zeferino Vaz por conta de obras. Atenção, região do quilômetro 117, a opção para quem sai da Santa Isabel na região de Barão Geraldo é acessar a Zeferino Vaz pelo quilômetro 116 através do trevo do Real Parque. 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
1: Senda. Marco Serra está perguntando como é que ficou a situação do Elvis. Pelo menos continua da mesma forma. 18:58, um resumão da macaca, hein, Fernando César?
2: Bom, então o resumão é esse, né? O presidente Torrano, ele se manifestou hoje através do Pão TV, a pauta do dia, falou do Elvis. Falou da SAF da Ponte Preta que vai ser implementada aí, vai depender da votação dos conselheiros e também da Assembleia, que será convocada em breve, e aí a ponte vai ter esse aporte financeiro para pelo menos já começar a quitar as suas dívidas. Em relação ao time, sábado tem Ponte Preta e Goiás no Majestoso, e o técnico Márcio Zanardi não vai ter o zagueiro Márcio Silva, que tomou o terceiro cartão amarelo contra o Criciúma, Marquinhos.
1: E no Guarani, Fernando?
2: O Guarani e o Bugre correndo atrás de dinheiro também, né? Aliás, as duas equipes de Campinas devendo salários aos seus jogadores. O Guarani numa situação bem mais confortável, ainda não tem um mês de dívida, mas tem que pagar até a próxima semana. O Conselho de Administração do Guarani correndo atrás de receitas. Próximo jogo, só no dia 27 contra a Inter de Limeira, depois das eleições, que vai ser no dia 26, Marquinhos.
1: Bom descanso, Fernando César.
2: Valeu, até amanhã.
1: Até amanhã. Vambora, Beto Quinalha?
3: Opa, vambora.
1: Uma hora, né, Beto? Uma hora chega a nossa vez também, Beto. Valeu, Beto. Vou
3: só agradecer a participação da galera. Nossa, muita gente.
1: Gente.
3: Não deu pra colocar todo mundo.
1: Infelizmente,
3: aí.
1: Infelizmente, mas... hoje não deu pra colocar todo mundo. Mas a gente sabe, né? E eles sabem também, né, Beto? É. A gente não coloca amanhã de maldade. Amanhã tem mais. Pode ficar com a gente agradecendo, como o Beto falou. Valeu, Beto. Bom descanso. Um
3: abraço, gente.
1: Edmar Leixo, até amanhã. A gente tá de volta amanhã. Combinado? Às 5 da tarde.
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0: entra em campo no próximo dia 27, uma segunda-feira à noite, às 8 horas, para enfrentar a Inter de Limeira no estádio Brinco de Ouro da Princesa. Neste momento, o Bugre é o quinto colocado da Série C com 23 pontos, enquanto que a Internacional de Limeira, que tem como treinador Matheus Costa, que estava no Guarani no Campeonato Paulista, a Inter lidera a competição com 25 pontos. Para este jogo contra a Internacional de Limeira, o técnico Hélio Cizenando não terá o meia-campista Carlos Eduardo e o atacante Herbert, que tomaram o terceiro cartão amarelo no jogo contra o Paysandu. Vão cumprir a suspensão automática. O departamento médico avalia a situação de Jonathan Costa e João Paulo, que estão entregues ao departamento médico bugrino. O Guarani, que está fazendo uma pequena reformulação no seu elenco, já liberou o Dentinho para o Caxias, o jogador Mirandinha foi emprestado para o futebol da Coreia do Sul e o Guilherme Parede foi para a equipe do América Mineiro. E os meninos da base também estão sendo emprestados. Vinícius Iuge, ele que estava emprestado para o Misto de Cuiabá, jogou 10 partidas nesta temporada lá no Campeonato Mato Grossense, agora foi repassado para o time da segunda divisão do futebol gaúcho, o União Frederiquense. É o mesmo time que o Guarani emprestou semana passada, o japonesinho Ryuta Takahashi. Portanto, Takahashi e Vinícius Iuge vão disputar a segunda divisão do Campeonato Gaúcho, jogando pelo time do União Frederiquense. Falei do Bugre aqui no Show da Manhã da Rádio Central. Ponte Preta entra em campo neste sábado contra a equipe do Goiás. O jogo acontece 16h no estádio Moisés Lucarelli. O técnico Márcio Zanardi vai ter que modificar a equipe novamente em relação ao último jogo, que foi contra o Criciúma. O zagueiro Márcio Silva tomou o terceiro cartão amarelo, cumpre a suspensão automática. Diego Tavares, que foi titular naquele jogo, também está fora. Ele entrou com uma ação na Justiça do Trabalho pedindo a sua saída da Ponte Preta devido a salários atrasados. O goleiro Diogo Silva conseguiu a rescisão de contrato na Justiça. Seu nome já foi publicado no BID com a rescisão do seu contrato e ele está livre no mercado para atuar em qualquer outra equipe do futebol brasileiro. Enquanto isso, o presidente Luiz Torrano se pronunciou no podcast na Ponte TV falando a respeito da situação de SAF da Ponte Preta. Ele fala que a Macaca recebeu a proposta de duas empresas para que a Ponte Preta vire SAF.
1: Recebi nos últimos dias duas propostas para investimentos na Ponte Preta. Uma, ainda embrionária, chegou com valores bem abaixo de nossas necessidades e objetivos. A segunda, que só foi confirmada na última sexta-feira, veio com maior possibilidade de atender os anseios da nossa instituição Ponte Preta. Bem diferente da primeira, essa chegou com uma situação bem mais concreta e clara. Os primeiros contatos surgiram há cerca de 20 dias, pouco depois da última reunião do Conselho Deliberativo, aquela do dia 17 de junho, na qual foi aprovada, por ampla maioria, a autorização de se constituir uma sociedade anônima de futebol, a chamada SAF, aqui na Ponte Preta. Esta proposta da última sexta-feira, a que me entusiasmou, e me entusiasmou bastante pelos valores do investimento que irão ser feitos e também porque se comprometeram a fazer um aporte financeiro inicial, que será suficiente, o bastante, para pagarmos o transferban e também colocar salários de atletas, comissão, técnica, funcionários, tudo em dia. Tão logo houve essa conversa, vinha público sinalizar que estava autorizando a contratação de novos jogadores para o retorno do brasileiro, porque passamos a ter a garantia do pagamento do transferban e a liberação, em consequência, para que os nossos atletas pudessem ser inscritos.
0: Tá aí o presidente Luiz Antônio Alves Torrano falando aqui na Rádio Central. Falei da Ponte Preta na Central, a rádio do futebol de Campinas.
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0: sábado. A hora é agora. Comigo, Sônia Amaro. Espero vocês. 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